0: Djavan acelerou tocando na Rádio Araranguá. E a Polícia Civil de Santa Catarina e a Receita Federal realizaram na manhã de hoje uma operação de fiscalização no Centro de Distribuição dos Correios de Araranguá. A ação faz parte da Iniciativa Nacional Brasil contra o Crime Organizado, coordenada pelo Ministério da Justiça e Segurança Pública. 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

0: você está ligado na Rádio Araranguá e conferiu Raça Negra, Cigana. E a Siva receberá nesta terça-feira, dia 23, às 19 horas, a visita de Johnny Ojeda, agregado comercial do Consulado do Paraguai no Brasil. O encontro tem como objetivo principal ouvir o setor produtivo regional e mapear oportunidades de venda de produtos da região para o mercado paraguaio.
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sucesso da cantora baiana Daniela Mercury com Nobre Vagabundo. E vamos de informação. A programação da 33ª Festa do Peixe de Balneário Rui do Silva contará com uma novidade neste ano, a realização do primeiro Old Cars, encontro de carros antigos. O evento promete reunir colecionadores, expositores e admiradores de diversas regiões para uma verdadeira viagem pela história do automobilismo. O evento será realizado no dia 5 de julho na Praça Central, com início às 9 horas.

0: Segunda-feira e você está ligado na Rádio Araranguá e você conferiu Cidade Negra, a estrada. E a Polícia Civil do Vale do Araranguá deverá receber nos próximos meses um reforço importante em seu arsenal. Uma emenda parlamentar de 250 mil, destinada pelo deputado federal Jorge Guetem, foi liberada e já está na fase final dos trâmites burocráticos para a aquisição de armamentos que serão distribuídos às delegacias da região.
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0: Mato Grosso com Jardins da Babilônia tocando na Rádio Araranguá. E Santa Catarina faturou 1,15 bilhão de dólares com as exportações de carne de frango entre janeiro e maio de 2026, o maior valor já registrado para o período desde o início da série histórica em 1997. Mais detalhes no radioararanguá.com.br.
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0: Magal, quero. E seguimos, vamos de informação que está no nosso portal. A Aciva, em parceria com o Sebrae SC, deu início a mais uma edição do Empretec, um dos mais reconhecidos programas de formação empreendedora do país. Nesta edição, 17 participantes integram a turma que estará imersa durante toda a semana em uma intensa jornada de aprendizado. O seminário acontece de segunda a sexta, em período integral, na sede da entidade, com atividades voltadas ao desenvolvimento de características e comportamentos empreendedores.
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0: acústica e ao vivo. Fechando música com notícia desta segunda-feira. Uma ótima semana a todos. Volto amanhã às 14 horas com atualidades.
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2: Rádio Araranguá, a hora certa, 25 para 1.
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3: Olá a todos, muito bom dia. Está no ar a edição desta terça-feira, dia 23 de junho de 2026, do programa Força do Campo. Eu sou o Diego Macan e nós vamos juntos até as 7 horas, trazendo os principais destaques do agro em Santa Catarina e em todo o Brasil. Agora deixa eu te perguntar, você já se informou hoje? Ainda não? Então acesse o portal radioararanguá.com.br e fique por dentro de tudo que está acontecendo na região. Dito isso, vamos ao programa Força do Campo desta terça-feira. Calce as botas, vista o chapéu e bora trabalhar. Está no ar a Força do Campo. Iniciamos essa terça-feira com tempo estável na região. Pela manhã, os termômetros registram mínimas de 6 graus, uma manhã com temperaturas amenas, bastante frio. Já tarde, não deve ultrapassar os 17 graus. Teremos um dia de sol com algumas nuvens, umidade relativa do ar a 73% e ventos de 11 km por hora. Para hoje, temos 10% de chance de chuva. Na sequência à nossa programação, Jovens do Mar, curso da Epagre valoriza pesca artesanal em Santa Catarina.
4: O curso Jovens do Mar é muito importante para a Epagre porque fomenta a sucessão familiar, faz parte do programa Capital Humano Social, estimulando a gestão, o empreendedorismo e a liderança dos pescadores artesanais e maricultores da nossa região.
5: Meu nome é Fabrício. Eu trabalho na pesca ali desde os 10 para 12 anos de idade. Estou aqui na minha terra hoje, na minha cidade natal, no meu lugar onde eu trabalho, né? Agora fazendo a entrevista que eu estou aqui, ó, bem aonde a gente trabalha mesmo. Ao fundo nós temos a Ilha Feia, onde nós estamos trabalhando, o parcel pequeno, né? E o curso da EPAG, para mim, ele tem essa importância, para mim, porque conhecer a gente nova é gratificante, né? E com a EPAG a gente está adquirindo cada vez mais um conhecimento melhor, a gente aprende sobre a legislação, de tudo, né? Então, para mim, o curso da EPAG, para mim, está sendo muito importante, né? É uma pena que dura pouco tempo, né? Mas, para nós ali, é uma forma de aprendizagem nova.
6: Meu nome é Isaac, eu tenho 17 anos, eu sou maricultor. Minha família é toda de maricultor, meu avô, meus pais. Eu sou lá da Penha. E eu estou aqui nesse curso para aprender sobre tudo, sobre leis, investimentos.
7: Meu nome é Micael dos Santos Henrique, eu sou de Bombinhas, nativo de lá. Eu tenho 25 anos, sou casado. Eu vim atrás do curso para buscar mais conhecimento e melhorar a minha qualidade de vida, buscar também mais investimento. Eu sou maricultor desde 2021 e vim aqui para isso, para melhorar a minha vida.
8: Sou Júlia de Bombinhas, tenho 29 anos, sou maricultora. O curso de Jovens do Mar está sendo bem bacana para abrir os novos conhecimentos e conhecer ainda mais as novas oportunidades para ampliar o meu mercado de trabalho.
9: Eu sou Augusto Igor, pescador artesanal de Navegantes. O curso para mim está sendo tá tendo impacto grande na minha vida, porque vai me dar uma oportunidade.
10: Olá, meu nome é Thiago Saqueto, eu sou engenheiro de aquicultura. Atualmente eu trabalho com cultivo e processamento de macroalgas marinhas ali na região de Penha. E eu vim fazer o curso Jovens do Mar para dar uma melhorada nos meus conhecimentos, entender mais sobre legislação, sobre oportunidades mesmo dentro da própria pesca e principalmente na área da aquicultura também.
11: Olá, meu nome é Ingrid, eu sou moradora de Balneário Camboriú, eu sou bióloga, mas há 7 anos eu trabalho com a pesca artesanal no arrasto de praia, na praia central de Balneário Camboriú, e me tornei pescadora pelos ensinamentos que eu tive, né, com as equipes que eu trabalho.
12: Meu nome é Alexandre, sou pescador artesanal do bairro de Navegantes do bairro São Pedro e faço parte do grupo do curso Jovens do Mar 2025.
13: Sou Namã Felipe, sou morador de Navegante, bairro São Pedro, sou pescador artesanal, sou a 7ª geração de pescador da família, família tradicional de Navegante. O curso é uma grande oportunidade para ganhar, para buscar conhecimento e desenvolver um projeto para melhorar a vida.
14: Olá, tudo bem? Meu nome é Misael dos Santos Henrique, eu sou de Bombinhas. Eu sou maricultor nativo, eu vim para o curso da EPAGRE através de conhecimento e estou muito feliz e grato, agradeço.
12: O curso abre mais portas para mim, né? Para saber mais sobre meus direitos, para ter mais oportunidade na minha atividade, né? Que é a pesca.
11: Esse curso ele tem sido incrível, inspirador, muito enriquecedor. Tem sido uma experiência assim, que me faltam palavras para descrever toda a estrutura, as pessoas que a EPAGRE convidou para palestrar. Então, eu só tenho a agradecer e todo esse conhecimento que eu estou coletando. Eu tenho certeza absoluta que eu vou voltar para o rancho de pesca e compartilhar com os meus amigos.
5: Então, meu maior orgulho que eu tenho hoje é sim, é ser pescador, né? Trabalhar naquilo que a gente gosta, né? Para poder trazer uma renda melhor, adquirir as necessidades, né? Para a família, ajudar como pode, né? Porque é daqui que eu tiro o meu sustento, é daqui que eu tiro, no caso, o dinheiro, o pagamento para sustentar a minha família, né? Procuro o pescado daqui, ele para de, ele daqui, ele vai direto para a peixaria, onde nós já temos parceria, né? E juntamente com a EPAGRE, só vai melhorar cada vez mais.
13: Agradeço a EPAGRE pela oportunidade e até o próximo.
3: Seguindo com o programa, vamos até o Rio Grande do Sul, onde a Emater divulga a segunda estimativa da safra de grãos.
15: A segunda estimativa da safra de verão 2025-2026 aponta uma redução de 7,1% na produção de grãos no Rio Grande do Sul, que deve alcançar 32,8 milhões de toneladas. A projeção inicial, divulgada em agosto de 2025, estimava a produção de 35,3 milhões de toneladas. Essa redução se deve às chuvas insuficientes e irregulares, principalmente nos períodos críticos de desenvolvimento das culturas, especialmente a soja, e em algumas situações agravadas por dias muito quentes. Na soja, a estimativa atual indica a produção de 19 milhões de toneladas, redução de 11,3% frente às 21,4 milhões de toneladas projetadas inicialmente. Fatores como a redução de 1,7% da área projetada inicialmente contribui para essa redução de produção. No feijão primeira safra, a produção passou de 46 mil toneladas para 41 mil toneladas, queda de 11,6%. Para o feijão segunda safra, a estimativa caiu de 16,3 mil toneladas para 11,6 mil toneladas, redução de 28,6% na produção, impulsionada pela perspectiva de estiagem, que aumenta o risco para o cultivo e também pelo preço pago ao produtor. O arroz, com área de 891.908 hectares, estimada pelo Instituto Rio-Grandense do Arroz, deve alcançar 7,7 milhões de toneladas, volume 3,1% menor do que as 8 milhões de toneladas previstas na estimativa inicial, isso devido à redução da área cultivada. Em relação à estimativa inicial divulgada em agosto de 2025, o milho-grão apresentou aumento na projeção. A produção passou de 5,7 milhões de toneladas para 5,9 milhões de toneladas, crescimento de 3%. Esse crescimento se deve ao aumento da área cultivada com o grão, que passou de 785 mil hectares para 803 mil hectares, crescimento de 2,3%. Fatores como o acesso às políticas públicas, como os programas Irriga Mais RS e Milho 100%, também contribuem para o aumento da área cultivada e da produção. Já o milho silagem apresenta redução de 6,9% na produção. O maior fator para esse recuo é a redução da área em 5,7% e a produtividade, que deve ficar 1,3% menor, representando 968 mil toneladas a menos. No total, o milho silagem deve produzir 13 milhões de toneladas. Os dados foram apresentados pelo presidente da instituição, Claudinei Baldiceira, durante o tradicional café da manhã com a imprensa, realizado na Casa da Emater, na Expo Direto Cotrijal, em Não Me Toque. Na oportunidade, o dirigente comentou o levantamento.
16: Da safra geral dos grãos do Rio Grande do Sul, se tem então nessa revisão de dados uma redução inicialmente projetada a 35 milhões de toneladas, em números arredondados, para quase 33 milhões de toneladas. Nós temos um pouco mais de 2 milhões de toneladas, que representa 7,1% de redução da safra, e especialmente, é claro, que atingida na questão da redução da estimativa na produção, na produtividade e produção de soja. A soja, ela estava estimada a ser colhida uma safra de 21 milhões de toneladas, né, em razão das questões climáticas, principalmente a falta de chuva posicionada no mês de janeiro, né, associada à alta temperatura e associado ao tempo de desenvolvimento da soja, que a maior parte do cultivo estava e ainda está na fase reprodutiva, né, então ela teve prejuízos e foram revisados os dados, né? Se projeta então uma colheita de safra, da safra da soja nesse momento a 19 milhões de toneladas, se confirmadas as condições climáticas a perseguir, a percorrer até o final dessa safra. Lavoura de milho, o resultado é positivo, a análise é positiva, ainda que tenhamos um ano que teve falta de chuva, né, e algumas lavouras de milho atingidas, mas o cenário é alguns pontos percentuais, tanto de produtividade quanto de área, acima daquilo que projetado inicialmente. Então essa é uma notícia boa, segundo ano consecutivo que vem uma posição importante para o cultivo de milho, inclusive se comparado com o ano anterior, um aumento expressivo da área cultivada em relação à safra anterior.
15: Além de diversas autoridades, imprensa e extensionistas, participaram da 19ª edição do Café da Manhã com a imprensa o vice-governador do estado, Gabriel Souza, e os secretários da Agricultura, Pecuária, Produção Sustentável e Irrigação, Edivilson Brum, e de Desenvolvimento Rural, Gustavo Paim.
17: Não tivemos um ano de uma estiagem severa, então ela não impacta o estado como um todo. Impacta mais algumas regiões, menos outras. Em relação à safra do ano passado, que tivemos uma estiagem mais severa, essa safra ela é um pouco superior. Claro que é em comparação com uma base que estava muito depreciada. Em relação à perspectiva que a gente tinha na Expo Inter, ela cai um pouco. Mas em janeiro, agora, dois meses atrás, quando realmente estava faltando mais a chuva, nós imaginávamos, por exemplo, que o soja poderia ter uma queda de 20%. Teve pouco mais de 11%. Então, é sempre uma análise difícil de fazer, porque a gente sabe da dificuldade do nosso agricultor, do que ele enfrenta com fortes estiagens nos últimos anos, do que ele enfrenta com endividamento, e toda perda, ela aqui tem um impacto maior do que se está numa situação mais saudável, se está numa condição melhor. Mas o que eu posso ver aqui é que o trabalho, por exemplo, na área do milho, no milho a gente aumentou a área de plantada e produtividade, e isso tem muito fortemente um trabalho do estado com o milho 100%, em que nós então alcançamos sementes de milho para mais de 40 mil agricultores em 357 municípios do estado, quer dizer, quase todo o estado. Isso teve um impacto, isso teve um aumento de produtividade, um aumento de área no milho. A gente sabe da dificuldade do nosso agricultor, mas aqui, agora, no café da manhã com a Emater, eu posso dizer que a presença da Emater, dos nossos extensionistas no campo, analisando caso a caso, a gente consegue enfrentar melhor a estiagem e a gente consegue ter melhores condições para o nosso agricultor. Então a Emater está de parabéns pelo trabalho, por esse café da manhã com a imprensa. Às vezes as notícias não são das melhores, mas acho que a gente tem muitas coisas aqui a avançar e pensar num estado para o futuro. A irrigação é um caminho como um plano de estado.
3: Ainda no Rio Grande do Sul, agroindústrias familiares inovam no pavilhão da agricultura familiar.
18: O pavilhão da agricultura familiar sempre faz o maior sucesso nas feiras. E aqui nessa mesa a gente tem um exemplo da diversidade de produtos que são comercializados por aqui. E a maioria deles são novidade nessa edição, né, Márcia?
19: Isso mesmo. Então, muitas agroindústrias trouxeram novidades para a Expo Direto 2026. E nessa mesa, então, a gente procurou mostrar um pouquinho do que as pessoas estão encontrando na Expo Direto 4J 2026. Diferentes produtos, desde farináceos, embutidos, queijos, bebidas lácteas, inclusive bebidas alcoólicas. Então, vários produtos sendo trazidos pela primeira vez. Inclusive, muitos deles já premiados em concursos nacionais, em concursos da Expo Inter, e que estão participando pela primeira vez aqui no Pavilhão da Agricultura Familiar da Expo Direto.
18: E esse também é o resultado de todo o trabalho que a Emater também auxilia, né, a essas famílias, a essas propriedades rurais, né? Esses jovens, essas mulheres, a permanecerem no campo, né? E terem o seu trabalho ali na própria propriedade gerando renda.
19: Com certeza, Ellen, e na verdade nós trabalhamos, vamos dizer assim, todos os meses do ano, focando muito na questão da diversidade, da inovação em agregar valor nos produtos, porque a gente sempre comenta que o cliente quer valorizar os produtos da agricultura familiar, mas ele quer novidades, ele quer inovações. Então, assim, isso é muito importante e demonstra realmente que cada vez mais as nossas agroindústrias estão se preocupando também em agregar valor, em ter gestão, em enxergar o cliente como um potencial para capaz de fidelizar ele, que ele venha nas feiras e após feira também, que queira consumir esses produtos que são produzidos nas nossas agroindústrias familiares, que tem todo o acompanhamento da Emater durante os 12 meses do ano, no intuito de se posicionar de forma estratégica no mercado, gerando renda, economia e permanência do jovem no meio rural e mulheres também. Então são várias frentes que nós, enquanto Emater, trabalhamos visando fortalecer os empreendimentos da agricultura familiar que estão expostos aqui na Expo Direto 2026.
18: Agora, Márcia, vamos conhecer um pouquinho desses produtos aqui, dessas novidades. Vou convidar o Gustavo para chegar um pouquinho mais perto aqui para a gente conhecer alguns desses produtos, né? Aqui, olha só, licor de erva mate e capim cidreira.
19: Temos esse aqui também, que inclusive é um produto premiado a nível nacional, que é molho de pimenta agridoce com maracujá. Nós temos aqui, então, aqui, ó, uma chimia colonial, que ela tem como base, ao invés do açúcar, então, é caldo de cana de açúcar.

0: novidades aqui no pavilhão da agricultura familiar é essa calda de gengibre com mel, que é utilizada para drinks, é isso, Letícia?
1: Isso aí, ela é utilizada para fazer drinks. Pode fazer com álcool e sem álcool. Esse ano a gente trouxe uma linha maior e completa, com vários tipos de produto.
0: Como é que vocês chegaram até esse produto? Como é que esse produto foi criado por vocês?
1: Esse produto foi criado através da minha mãe fazendo calda de butiá. A gente tinha uma finalidade outra para fazer os licores. E enfim, a gente foi movendo pecinha por pecinha, montando quebra-cabeça para ver como que reagiria nas feiras o produto calda, sem ser com glitter, que é próprio para bebida, esse aqui. Começamos a buscar mais aonde tem, como a gente consegue o glitter. Foi indo até a gente conseguir.
0: E esse glitter realmente é o que chama atenção no produto, né?
1: Ele chama atenção. E o pessoal vem curioso atrás para saber o que, que é que tem aí dentro.
2: São Pedro é um município que ele é muito forte o agronegócio. A gente da empresa, a nossa empresa surgiu por uma casualidade, né? Porque a gente é de família que gosta de diversificar muito, mas lá se tem muita produção de commodities, né? Milho, feijão, trigo, soja. Mas aí nós somos os pioneiros, estamos lá há 12 anos, com a única agroindústria que tem no município hoje documentado, somos nós. Resolvemos partir para essa parte da agricultura familiar também, ou produzir alimento, né? E aí a gente começou a produzir suco de uva, no início um tanto tímido, com 6 mil litros, e hoje, graças a Deus, chegamos a 60 mil litros de suco de uva, né? Estamos lá trabalhando, lutando, e está dando certo. Hoje já pensamos em substituir aquilo que nós trabalhamos no agro pela agricultura familiar.
0: Secretário, e é aqui que a gente vê o resultado de todo esse trabalho, né, das agroindústrias, um trabalho que começa lá no campo, né, com as famílias, né, da agricultura familiar, né, um trabalho em famílias dentro das propriedades e chega aqui direto para o consumidor nessa feira, que é um sucesso.
3: Exato, a gente fez um programa via FEAPER de agroindústria familiar, foram mais de 20 milhões de reais em investimento. E agora fizemos um novo para jovens. Numa primeira rodada foram 6 milhões de reais, contemplaram 244 jovens, mas ficaram mais de 8 mil num cadastro reserva de suplentes, porque foram mais de 9 mil inscritos. Fizemos uma segunda rodada de 6 milhões e meio, outros 250 e poucos jovens, e agora mais 12 milhões, mais de 500 jovens. Então são mais de 1.000 jovens atendidos no programa Agroindústria Familiar Jovem. E aí tu permite um valor para adquirir, como estava falando aqui do Rioli, estava falando de um refrigerador, de um transporte, de um insumo, de um equipamento, para ter condições de estar presente aqui nas feiras. Ano passado, para você ter ideia, foram 139 feiras espalhadas pelo estado do Rio Grande do Sul. Foram mais de 14 milhões de reais de apoio do governo do estado. Nunca o estado investiu tanto como aqui. E sempre numa parceria muito boa com a Emater. Então a Emater é um parceiro. E isso, nós estamos agora desenvolvendo uma pesquisa de agroindústria, em que nós vamos ter um verdadeiro censo, graças à capilaridade da Emater, em que nós vamos ouvir as mais de 4 mil agroindústrias para entender o que elas precisam, quais são suas vantagens, quais são as dificuldades enfrentadas, para que a gente possa cada vez mais ter a fortaleza das nossas agroindústrias, da agricultura gaúcha e desenvolvimento da nossa economia. Né?
0: E essa questão da presença dos jovens aqui, né, desse incentivo para que o jovem permaneça no meio rural, nas propriedades, né, produzindo, gerando renda, também é importante. A gente vê também nos números aqui, na presença da agroindústria familiar, mais da metade, então, tem os jovens à frente das agroindústrias.
3: É isso, como eu estava falando, nunca se investiu tanto na agricultura familiar como agora, sob comando do governador Eduardo Leite, do vice-governador Gabriel Souza, e foram, no agroindústria familiar jovem, 24 milhões de reais. Então, das 224 empreendimentos que nós temos aqui, 113 temos jovens, e 97, estamos no mês da mulher, 97 agroindústrias aqui são comandadas por mulheres. Isso mostra a força do jovem e a força da mulher na agroindústria familiar gaúcha.
4: E com isso vamos para o intervalo, mas não sai daí. Próximo bloco vamos trazer uma pesquisa da Ipagre que transforma pera e maçã em bebidas nobres. É um instante só.
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4: Estamos de volta com a Força do Campo desta terça-feira, com este programa que leva você, produtor rural, informações sobre o que está acontecendo no agro em Santa Catarina e em todo o Brasil. Seguindo com o programa, uma pesquisa da Epagre transforma pera e maçã em bebidas nobres.
8: A produção de cidra de maçã e poar de pera desperta a atenção dos produtores e a ciência acompanha essa tendência. De olho nesse mercado, a Estação Experimental de Videira realiza estudos para a elaboração de produtos nobres com essas frutas pouco utilizadas para processamento. O Vinícius é pesquisador da Epagre em Enologia e com sua equipe recentemente iniciou os estudos, as pesquisas aqui na estação envolvendo esses dois novos produtos, pouco conhecidos em Santa Catarina, Vinícius.
9: É, realmente. Na realidade, o mercado, o público, ele tem uma visão um pouco diferente. Quando a gente fala em cidra, a gente remete muito àqueles filtrados doces antigos, que o pessoal era muito habituado a consumir em final de ano, em algumas festas. Se lembrar aquela tampinha de plástico que tinha, né? Uhum. Mas a nossa intenção aqui é produzir produtos finos, de elevada qualidade, não que os outros não sejam, mas focado num público mais seletivo. Se a gente pensar, tanto a cidra quanto o poá, eles são muito consumidos, tanto na Europa quanto nos Estados Unidos. Produções locais, a gente pega a Bretanha, pega a Normandia na Europa. Eles têm cidras típicas, têm peras típicas, comercializados tanto na forma espumantizada, né, que é o que a gente está fazendo aqui, como também com pressão em barris, muito comum em bares, né, pubs e etc. Esses produtos ficaram tão interessantes que a gente tem um apelo também para poás, né, que a gente utiliza as peras, né? A gente tem uma variedade de pera bastante interessante aqui no sul do Brasil, e entre elas tem uma também, que é do programa de melhoramento da Epagre, que é a Carolina. Então a gente começou um teste com elas esse ano, e está saindo produtos bem interessantes. A ideia é uma bebida low álcool, né? Menos álcool, então é de 4 a 8 de álcool, bebidas mais leves, que também é um apelo do mercado consumidor. Para a elaboração tanto do poá quanto da cidra, a gente utiliza, no caso de hoje, as peras, né? E essa pera, ela é triturada, é obtida uma massa, a gente utiliza algum antioxidante, no caso do SO2, enfim, e vem para a prensa. A prensa, ele separa a parte líquida da parte sólida. Dessa parte líquida, a gente leva para o frio, né, para fazer uma decantação. Depois a gente remove somente a parte límpida de cima, que é o processo de deburbagem. A gente adiciona uma levedura selecionada, procede a fermentação a uma temperatura em torno de 16 graus, até encerrar o açúcar, né? E posteriormente a gente segue como um método tradicional de elaboração de espumantes. Então vamos brindar agora a inovação de novos produtos. E a Epagre, que está sempre na vanguarda da pesquisa no Brasil. Saúde.
8: Saúde.
4: Dando sequência à nossa programação, vamos à estimativa da colheita do milho em Santa Catarina.
5: O levantamento preliminar da safra 2025-2026, apresentado no Giro da Safra em São Miguel do Oeste, aponta que os produtores do extremo oeste catarinense devem colher cerca de 200 sacas de milho por hectare, ou seja, 12 mil quilos por hectare. O Giro da Safra está na sua terceira edição. Esse ano, o projeto analisou amostras em 87 propriedades, distribuídas em 13 municípios do extremo oeste catarinense.
10: Depois da coleta de amostras nas lavouras de milho, da análise da planta do grão e do solo, chegou a vez do evento técnico de apresentação dos dados do Giro da Safra 2026. Epagre e Sicoobi juntos, novamente, levando até o produtor rural informações importantes para quem planta e colhe.
11: O Giro ele tem uma finalidade bem específica: avaliar a produtividade e o manejo da lavoura que o produtor está adotando. Então, durante todo as saídas a campo, os produtores, junto com os técnicos, levantam a questão da plantabilidade, presença ou não de palhada, presença de plantas daninhas, presença de pragas e doenças. Então é muito mais do que somente a produtividade, é o manejo que o produtor está dando para o solo, que é o maior patrimônio que ele tem.
12: Fizemos essa busca no interior, esse giro, levantamento da produtividade, se aproximando das lavouras, das condições reais das lavouras e levando essa produtividade em pré-colheita. Isso confirma os nossos dados e tornando mais assertivo essas estimativas, que é importante, né, num contexto geral, para a Secretaria da Agricultura, para fomento e também de políticas públicas mais assertivas e direcionadas ao pequeno produtor.
13: E vim para o Giro da Safra, é um momento importante porque a gente está confirmando lá na realidade do produtor, na agricultura, na propriedade dele, se aqueles números que nós estamos estimando, com metodologias, com informantes-chave, se aquilo está realmente acontecendo. Então, é essa verificação que dá credibilidade para os nossos dados. Isso é muito importante a gente, lá do CEP, que tomou uma unidade da Infinópolis, vir aqui em São Miguel do Oeste, como ano passado, esse já é o terceiro giro da safra, né? Já fizemos dois, estamos no terceiro, vamos avançar para mais, porque é uma metodologia que dá credibilidade à nossa informação e envolve o nosso produtor.
5: Além da apresentação dos dados de produção, o Giro da Safra ajuda a traçar estratégias de políticas públicas, além de aprimorar as práticas agrícolas, melhorando a produção do grão no estado.
14: Esse tipo de ação e parceria, né, das entidades públicas e privadas fazem com que o nosso agro se fortaleça cada mais, né? Então, não é somente a gente fazer o trabalho de auferir, né, ter a perspectiva de safra, mas sim levar conhecimento para o produtor, né, seja ele na parte mais técnica a campo, seja ela no crédito rural, né? Então, isso faz toda a diferença, né, para o produtor e também para nós, os envolvidos aí nas ações.
15: Nós sabemos que a Epagre tem um know-how muito grande em pesquisas, e extensão, né? Quer dizer, não é só pesquisar, mas também transmite e leva conhecimento. E nós, como Sicoobi, temos um compromisso muito grande em fazer com que tecnologias novas, conhecimento, seja trazido para o associado de forma simples, direta, precisa e no local. E não é uma pesquisa feita longe, é feita aqui. Quer dizer, muitos associados, muitos produtores estavam aqui vendo a sua lavoura. E a pesquisa saiu dali.
16: Extremamente importante destacar essas parcerias que colocaram nosso pessoal justamente no campo, fazendo levantamentos, fazendo amostragem, trazendo esse material, pesando, medindo, para que a gente pudesse culminar no dia de hoje, apresentar esses dados de maneira bastante concisa e trazendo uma realidade bem marcante daquilo que nós temos de produção e de produtividade na cultura do milho-grão aqui para o extremo oeste catarinense.
17: Vir ao extremo oeste, onde a agricultura move a economia, nos traz uma satisfação muito grande. Método, processo e entrega de valor para a sociedade. É por isso que estamos presentes aqui.
18: E esse momento, ele permite que a gente possa fazer de forma democrática a visita em todas as propriedades que produzem grãos, através de uma amostragem, trazendo a informação, visitando a propriedade, conhecendo a realidade do produtor, a plantabilidade da lavoura, a densidade de plantas e a produtividade. E esse momento, essa amostragem, permite que a EPAGRE possa ver se as suas estimativas estão de acordo com a produtividade, mas também se aproximar do produtor. Ter o produtor como parceiro. É aqui que a EPAGRE tem que estar presente. É aqui que a ciência tem que encontrar a prática. E é isso que faz com que esse evento ele seja uma realidade consolidada, motivando o produtor a investir cada vez mais em tecnologia, a trazer resultados e a fortalecer o agronegócio e Santa Catarina.
5: Após o evento técnico, os agricultores e seus familiares, estudantes, entidades de classe e todos os profissionais que atuaram em mais essa edição do Giro da Safra foram convidados para um jantar. Um encerramento preparado com muito carinho e capricho pelas equipes e marcado por descontração, atividades recreativas, música ao vivo, muitos prêmios e integração entre a comunidade.
4: Em frente com o programa, vamos conhecer as variedades da uva Piuí.
19: Cumprindo o seu propósito de promover o desenvolvimento sustentável e a inovação, a EPAGRE estuda e incentiva o cultivo de uvas viníferas resistentes a doenças, as chamadas PIV. Aqui em Videira, no meio oeste de Santa Catarina, um lugar reconhecido em todo o Brasil pela qualidade dos vinhos, produtores já estão aderindo a estas variedades. E aquilo que já era excelente, sim, pode ficar ainda melhor.
20: Então, as variedades Piuí é um grupo de variedades desenvolvidas no mundo todo e aqui no Brasil pela EPAGRE e pela UFSC, que aliam alta resistência a doenças com alta qualidade enológica. Então, é um grupo de variedades, a gente testa já mais de 50 variedades diferentes, todas Piuí. Aqui no Dia de Campo, nós estamos focando em duas delas, se chama Calardes Blanc e Felícia, seriam as duas primeiras variedades Piuí com um resultado de pesquisa bastante amplo, realizado pela EPAGRE e pela UFSC, que estamos aqui mostrando para os produtores como é que eles se comportam a campo, como que elas brotam, quanto elas produzem, como são os seus vinhos, e com o principal objetivo de fornecer para os produtores catarinenses variedades que tenham um custo de produção mais baixo e que produzam vinhos com alta qualidade e, ao mesmo tempo, vinhos mais limpos, trabalhados com vinhedos conduzidos de forma com muito menos intervenções. Santa Catarina tem um território muito diverso, com altitudes bastante diferentes e climas da mesma forma. E essas variedades, esse grupo de variedades Piuí, tem esse grande aptidão a se adaptarem a todas essas condições. Então são variedades que podem ser produzidas em regiões altas, como São Joaquim, como Água Doce, mas também em regiões baixas, como o Vale do Itajaí, o mesmo sul do estado, e claro, também na principal região produtora, que é aqui em Videira e região, porque realmente elas são bastante bem adaptadas a todas essas condições que Santa Catarina nos proporciona. Essas variedades são variedades que produzem vinhos finos. Então, se nós compararmos com as variedades tradicionais, como Merlot, Cabernet, Chardonnay, a gente consegue proporcionar com essas variedades um custo de produção muito menor. Ele reduz significativamente porque a gente precisa fazer muito menos intervenções porque elas são mais resistentes. Então, elas fazem com que o produtor tenha um custo menor e, ao mesmo tempo, proporcione um vinho da qualidade igual às demais e com uma produção muito mais segura e muito mais limpa.
21: Esses vinhos de PIV, apesar de serem uma novidade, estão tendo uma aceitação muito boa. Os vinhos elaborados aqui na estação, obviamente que são em pequeno volume, mas quem os consome gosta muito. A gente tem feito degustações itinerantes, avaliando a qualidade desse vinho nas diferentes regiões. E a aceitação tem sido muito boa desses vinhos. São vinhos leves, são vinhos Calardes Blanc mais frutado, Felícia mais floral, características distintas, mas vinhos leves, descomplicados, agradáveis e muito propícios para dias quentes, para sentar num barzinho com os amigos, para sentar na beira da praia, enfim, harmoniza com vários pratos. Vinhos de excelente qualidade e com certeza vão cair no gosto dos consumidores. Todo o Vale do Rio do Peixe, né, já tem o saber fazer local de anos, uma história lindíssima aí na elaboração de vinhos, e com as PIV com certeza vai ser da mesma forma.
22: Eu acho que é importante esses momentos para o produtor ter acesso, né, a essas novas
1: tecnologias que estão sendo desenvolvidas pela IPAGRE, para então conhecer o que está sendo feito, o que está sendo lançado. Eu acredito que vai ser uma boa alternativa para o setor aqui no nosso estado, porque é possível, né, atingir uma boa produção com elas, utilizando menos recursos, né, com um custo de produção menor.
2: Esse é um projeto, como já mencionado, um projeto grande, de bastante impacto, então ele envolve várias instituições. Então, para ele ser viável, da forma como ele está sendo conduzido, é justamente importante essa parceria de instituições que se complementam. Então, UFSC, EPAGRE, mas assim como também é muito importante os parceiros internacionais. Então, temos parceiros da Alemanha, parceiros da Itália, parceiros da Hungria, que atuam nesse projeto. Essa ação em conjunto que permite trazer esse material que a gente está avaliando e gerar esses resultados tão impactantes para o setor vitivinícola do estado de Santa Catarina.
22: A IPAGRE comemorou ano passado 50 anos de pesquisa agropecuária. Nós temos nesse histórico o DNA do desenvolvimento rural do estado de Santa Catarina, no qual as pesquisas, as invenções, as tecnologias e, por fim, as inovações, quando elas são adotadas pelos produtores catarinenses, elas transformam o meio rural. A oportunidade que nós vivenciamos aqui em Videira, neste dia de campo, traz mais uma vez essa perspectiva de vanguarda para a cultura vitivinífera em Santa Catarina. Então, a IPAGRE está, sim, determinada a prover essa transformação permanente do meio rural. E pesquisa é antecipar o futuro. Nós não esperamos que o futuro aconteça. Nós trazemos, antecipamos as soluções do amanhã para o produtor rural de hoje.
4: E com isso vamos para o intervalo, mas não sai daí. Próximo bloco vamos falar sobre a homeopatia na pecuária leiteira. É um instante só.
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4: Voltamos com a Força do Campo desta terça-feira, programa feito especialmente para você, produtor rural, você quem faz a engrenagem girar. E seguindo com a programação, vamos falar sobre a homeopatia na pecuária leiteira.
23: A homeopatia, que já é conhecida na medicina humana, tem ganhado espaço também na criação de bovinos leiteiros. Com medicamentos naturais e diluídos, os produtores conseguem tratar e prevenir doenças sem agredir o organismo dos animais e sem deixar resíduos químicos no leite.
24: A homeopatia ela não busca a cura da doença, ela busca a cura do doente, o equilíbrio do doente. A palavra mais importante da homeopatia é o equilíbrio. E como é que ela age? Ela age no sistema imunológico, fazendo com que um indivíduo se fortaleça e produza as defesas inespecíficas, as defesas que necessitarem, independente da doença que ele estiver acometendo. Então o animal melhora a sua imunidade e ele mesmo combate as doenças. Diferente do medicamento alopático, por exemplo, que ele vai atuar na doença, no agente, a homeopatia atua no doente e o doente reconhece o desequilíbrio e ele faz o tratamento.
23: Com orientação e pesquisas da IPAGRE, produtores têm aprendido a aplicar o tratamento de forma correta e também a observar a resposta dos animais. Além de ser uma alternativa sustentável, o método também é economicamente viável.
5: E a mudança não acontece só no campo. Aqui em Nova Veneza, nessa agroindústria de laticínios, o leite produzido com a ajuda da homeopatia se transforma em queijos e doces. Produtos que carregam a marca de uma qualidade diferenciada e que já tem mercado e consumidores garantidos.
0: O que, que nos ajudou? Desde a qualidade, então, aqui do leite, a produção dos nossos queijos que a gente produz, né? E a gente verificou que a gente tinha um produto diferenciado e demais. Então a gente foi para um concurso de queijo e a gente pôde comprovar lá com as medalhas que a gente ganhou. Já em 2 anos a gente vem sendo premiado nossos queijos.
5: O produtor José Carlos exibe todo orgulhoso as premiações conquistadas pelo seu queijo. Medalhas de prata, ouro e o selo Super Ouro decoram a área gourmet da propriedade. Um espaço para poder apresentar os diferenciais dessa agroindústria, recebendo turistas que visitam o sul catarinense.
0: O queijo vencedor foi o curado lá em Laje em 2023, né? E a gente pegou o Super Ouro, depois o ouro e prata em outros queijos, colonial, temperado com pimenta e orégano. E no ano passado também, em Rio do Sul, também fomos premiados com medalha de prata e de bronze nos queijos coloniais. Daí.
5: Daniel, eu te pergunto, por que que a propriedade do Carlinhos é um bom exemplo? Por que que a gente veio gravar aqui, né? Ele tem a criação animal, ele tem a agroindústria e ele tem o atendimento ao cliente, ao consumidor final, né? Por que que ele é um bom exemplo quando a gente fala de homeopatia?
3: Não só pela homeopatia, né, mas todo o trabalho da família, né, uma família da agricultura e pecuária, né, que vem crescendo, né, ele vem trazendo toda essa parte de agricultura, passa para a pecuária, evolui para a questão aqui da agroindústria, né, hoje já tem turismo também, então eles vão fazer parte da rota turística, tá, como um empreendimento, passa a ter esse ponto para receber pessoas, né. E isso vem dessa qualidade que a família tem, essa parceria que ela tem com a gente, Pagre, né? Que nós estamos aqui desde sempre, certo? Nós temos trabalhos aqui através das nossas políticas públicas, né? E é uma família que sempre esteve aberta às nossas recomendações, aos profissionais da Pagre, que sempre propuseram algo e eles foram sempre muito abertos para aceitar essas recomendações.
24: Então, nessa propriedade, um dos medicamentos, como eu comentei, a gente sempre utiliza o medicamento para aquele momento ou para o rebanho. No caso dele, ele está tomando o remédio para o rebanho, como eu comentei, a questão do fósforo, para aqueles animais que precisam, que necessitam. E a dose por animal é 5 gotas, né? E que a gente coloca no meio copo d'água, né, para aumentar o volume, para que o animal possa ter acesso, né, através do alimento. Poderia ser dado diretamente na boca, mas o manejo dificulta bastante. Né? Hoje ele está comprando, né, adquirindo em farmácias homeopáticas humanas, né, 1 litro de homeopatia que dura aí em torno de 10 a 15 dias para os 40 animais que às vezes ele precisa tratar. Então é muito barato, né, sem dizer que não tem resíduo, né, Emanuel? E o foco principal dele é a mastite, né, que é o principal problema. Você vê nas imagens que ele está trabalhando hoje no sistema de galpão, um sistema, inclusive, com mais desafios, né, para você ter problemas de mastite, para ter problemas de qualidade do leite. Então, há um manejo mais importante e, mesmo assim, ele está com uma qualidade excelente, né, com baixos níveis da doença, né, e fazendo um excelente queijo, né, e comercializando e sendo destaque, inclusive, em Santa Catarina.
0: Há 2 anos atrás, a gente optou pelo compost Bayer, né? Então, os animais em lactação, eles ficam no compost. Vaca seca, novilha, jamais fica mais a campo. Hoje nós temos a Missioneira Gigante, uma boa área, né? Acho que em torno de 10 hectares. E tem uma área também de Tifton, que é para os bezerros daí. E aqui a gente tem uma dieta total, né? Onde tem silagem, pré-secado, a torta de soja, o milho picado e o mineral. A gente faz uma dieta total no misturador e a gente trata aqui uma vez por dia. E as vacas no composto ficam o dia todos aqui.
5: Então, Carlinhos, essa é uma área da propriedade, né? Aqui os animais descansam, se alimentam, sombra e água fresca, literalmente.
0: Essa aí, né, sombra, Carlinhos? E água fresca e ventilador, hein?
5: E ventilador, bem fresquinho. Carlinhos, onde a gente vai agora?
0: Agora a gente vai lá na queijaria, na agroindústria, né? A gente tem um vidro no lado de fora, né? Onde que os nossos alunos, estudantes vêm conhecer a queijaria e como é que é produzido os queijos artesanalmente. E a gente vai lá, troca de roupa e a gente entra lá. E eu...
8: É exatamente o que a gente quer ver. Vamos lá, então.
3: É importante, então, ressaltar, né, que o trabalho ele não fica só na parte da agricultura, né, do piqueteamento, da pastagem, né, da estrutura para as vacas. Ela evolui para essa questão da estrutura da queijaria, do ponto de venda, né, que tem uma característica boa, porque além dos produtos, também ele aproveita outros cooperados, que ele faz parte de uma cooperativa, a COFANOVE, né, e vende nesse ponto também.
24: A população quer um alimento mais seguro, mais limpo e sem resíduos químicos. O produtor também quer um tratamento mais saudável das lavouras, que a homeopatia também atua na parte vegetal, e dos animais, sem resíduo, mais barato. Então há uma demanda muito grande. E o que é que nós temos que fazer? Dar condições, estruturar as regiões e capacitar os técnicos produtores.
4: Dando sequência ao programa, a Epagre disponibiliza 600 toneladas de azevém Alto Vale.
9: Este ano, a Epagre disponibiliza 600 toneladas de azevém de alta produtividade para pecuaristas catarinenses. O cultivar de azevém Alto Vale foi desenvolvido pela Epagre e pela Cooperativa Regional Agropecuária Vale do Itajaí, a Cravil. Os produtores enquadrados no Programa Nacional de Fortalecimento da Agricultura Familiar, o PRONAF, podem acessar as sementes por meio do kit forrageira. Basta procurar um escritório municipal da Epagre. Mas atenção, hein? Os estoques são limitados.
10: O azevém SCS-316-CR Alto Vale é recomendado para diversas regiões, tanto para clima... A CFA, que é aquele clima mais quente que nós encontramos aqui no Vale do Itajaí ou no extremo oeste, meio oeste do estado, como para o clima que nós chamamos de CFB, que são as regiões de Planalto e de Santa Catarina. E esse é um dos poucos cultivares que pode ser indicado para essas regiões um pouco mais quentes. Diferen-

0: de outono, que é a grande época onde falta alimentação para os animais, tanto para corte quanto para leite.
1: O volume de sementes oferecido em 2026 é quase 10 vezes maior que o que foi disponibilizado no ano passado e suficiente para cobrir até 30 mil hectares de pastagens.
0: Os azeveiros, eles têm uma grande variabilidade genética. Quanto ao alto vale, nós indicamos para pastejo, tanto para gado de leite como para corte. Também indicamos para integração lavoura-pecuária, que é um azeveiro que se adapta muito bem, porque ele chega no momento do plantio de grãos, ou soja, ou milho, ainda com massa na lavoura, e isso possibilita o plantio direto. E também, devido à sua qualidade, serve muito bem para a fenação ou mesmo silagem para secada. A quantidade de semente por hectare, nós recomendamos 25 quilos de semente por hectare de semente de boa qualidade. E essa qualidade, certamente, o Alto Vale apresenta. Importante é os animais entrarem quando a altura da pastagem estiver em torno de 25 a 30 centímetros e não rebaixar muito, rebaixar em torno de 10 a 12 centímetros para permitir um rebrote muito rápido. E por falar no rebrote, essa é uma grande característica do Alto Vale, que ele permite um pastejo com poucos dias ou poucas semanas após o último pastejo. Ou seja, o gado saiu, em torno de 2 ou 3 semanas, dependendo da região e do clima, é possível um novo pastejo.
2: Uma dica bastante importante. Sempre que você conseguir, produtor, você que vai plantar o teu pasto, guarde um pouquinho de semente, um punhadinho de semente aí de todos os seus sacos, para ter certeza depois, se acontecer algum problema de germinação, você poder avaliar a tua semente se é realmente uma semente de boa qualidade. E a importância de a gente sempre comprar a semente certificada, né? Vai comprar o Alto Vale, tenha certeza de que realmente é semente Alto Vale certificada. Isso é bastante importante. E também lembrando que a gente precisa fazer análise de solo para se preocupar com todas as condições ideais de plantio. Então a análise, correção, depois a adubação do solo é de extrema importância também para que o nosso pasto tenha qualidade e a gente consiga converter esse recurso investido em carne ou leite.
1: Se você ficou interessado, procure a IPAGRE do seu município.
3: E com isso nós finalizamos a edição desta terça-feira, dia 23 de junho de 2026 do programa Força do Campo. Eu, Diego Macami, despeço de você, agricultor e agricultora. Uma excelente semana a todos. Fique agora com Saulo Machado e o programa Dia a Dia.
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5: Sete horas e 2 minutos, 7:02, manhã de terça-feira, dia 23 de junho de 2026. Uma terça-feira que começa com tempo bom aqui na região sul do estado de Santa Catarina, e é assim que deve ser. O tempo hoje deve se comportar com sol presente. Nós teremos algumas nuvens, evidente, mas o sol, na maior parte do tempo, estará presente e não temos previsão de chuva. Aliás, não tem previsão de chuva para hoje, para amanhã, para quinta, nem para sexta e nem para sábado, né? E no domingo pode ser que chova, mas, olha, muito difícil, né? Ainda deve ficar um tempo mais para encoberto. E, aliás, a semana, como a gente já sabe, já havia previsto, é gelada. As temperaturas máximas não passam de 17, 16, né? E no domingo ela dá uma, no sábado ela dá uma melhoradinha, vai para 19 a máxima, né? E no domingo ela aquece um pouquinho, vai para 22 de temperatura máxima. A mínima prevista para hoje é de 4 graus e a máxima de 17 graus. Neste momento, 9 graus é a temperatura aqui no centro da nossa cidade das avenidas, a nossa rainha do sul catarinense. Mas dou um aviso para vocês, eu já saí nas ruas, eu já tomei banho, saí. A sensação térmica é de menos de 9, viu? É de menos de 9. Então, agasalha bem aí, porque hoje tá frio. 7:03, vamos aos destaques desta edição do Dia a Dia. Jairo Silva nos atualiza agora os principais destaques da área policial e também do esporte. Bom dia.
7: Bom dia, Saulo. Olha, a Polícia Civil e a Receita Federal fizeram ontem uma fiscalização no Centro de Distribuição dos Correios aqui em Araranguá. O objetivo da operação era exatamente usar cães farejadores em um combate ao crime organizado, principalmente com uso de correspondências, envio de encomendas, enfim. Esse trabalho foi feito ontem nessa ação realizada pela Polícia Civil do Estado de Santa Catarina e a Receita Federal aqui na Agência dos Correios em Araranguá. É o combate ao crime organizado, porque eles estão usando muito os Correios, segundo as informações dos órgãos de segurança.
5: Para coibir tráfico de drogas, então.
7: É tráfico de drogas, uma série de outros crimes que são praticados com até animais. Às vezes, animais eles enviam pelo correio, então é muito complicado. Quer dizer, tem tráfico de animais também. Enfim, esse trabalho é feito aí. Isso foi desencadeado ontem aqui em Araranguá.
5: Pegaram alguma coisa ou não?
7: Não falaram de resultado. A princípio não, né? Porque se tivesse algum resultado positivo, teriam divulgado, né, Saulo? Mas a Polícia Civil também, a Polícia Militar, perdão, recuperou em Maracajá um veículo furtado no Moura dos Conventos no fim de semana. O carro estava num pátio de um posto de combustíveis desde o último sábado e foi localizado ontem pela Polícia Militar de Maracajá. O veículo havia sido furtado, possivelmente em uma loja de materiais de construção no Moura dos Conventos no fim de semana. O homem é preso por descumprimento de medida protetiva protetiva no Caveirazinho. Havia contra ele uma medida judicial, na verdade um mandado de prisão expedido pela justiça. Ele acabou preso, tem 33 anos e foi conduzido então direto ao presídio regional aqui em Araranguá.
5: No futebol?
7: No futebol, vamos falar primeiro da Série B do Campeonato Brasileiro. Ontem, pela 14ª rodada, um jogo isolado, a Ponte Preta, que faz uma péssima campanha na Série B, acabou perdendo para o Novo Horizontino por 2-0. Jogo disputado ontem à noite. Hoje é a vez do Criciúma enfrentar o América Mineiro fora de casa às 20 horas. O Criciúma que busca pontos aí para tentar chegar pelo menos no G6 da Série B do Campeonato Brasileiro. Sorte aí pro Tigre, né? Força para pelo menos trazer, se não der a vitória, quem sabe pelo menos um ponto, quem sabe pelo menos um empate. Falando agora de Copa do Mundo, ontem a Argentina se classificou, venceu a Áustria por 2-0, com o show do Messi, mais 2 gols dele, tinha feito 3 na estreia, chegou agora a 18 gols, é o maior artilheiro das Copas.
5: É incrível, a Argentina joga pro Messi, né?
7: É, joga pro Messi.
5: Fica ali, tal, daqui a pouco, mas ele pega quando ele toca na bola, cara.
7: Imprescindível, né?
5: Totalmente. Ele olha espaço onde não tem.
7: É, e ele enxerga o que os outros não veem.
5: Parece fácil, né?
7: É.
5: Então, tá velho, tá?
7: Sim, mas...
5: Já não era pra estar jogando mais Copa? Não.
7: Não.
5: Mas tá aí, né?
7: Mas tá aí.
5: Jogando.
7: Mostra que o coletivo...
5: longevidade e uma Argentina que joga e coloca a bola ali, quando sobra ali na frente da área, pronto.
7: Exatamente.
5: Ele vai lá e faz.
7: Tá? A Argentina é um time solidário ao Messi, né?
5: Sim.
7: O tempo todo, né, Saulo? E parabéns, eu acho que é isso. A Argentina
5: enquanto tá isso aqui no Brasil, os caras atacam no pau no Neymar, né?
7: É complicado, velho. É difícil. A França também ontem classificou, venceu o Iraque por 3-0. E a Noruega bateu o Senegal por 3-2.
5: Senegal.
7: Também. Bateu o Senegal. 3-2 e se classificou. Durante a madrugada, no início da madrugada, a Jordânia perdeu para a Argélia por 2-1. Então, resultados de ontem da Copa do Mundo, com algumas seleções já classificadas. Hoje é a vez de Portugal entrar em campo contra a equipe do Uzbequistão, 14 horas, horário de Brasília. 17 horas, 5 da tarde, Inglaterra e Gana, 20 horas, Panamá e Croácia. E ainda hoje à noite, 23 horas, a Colômbia entra em campo contra a República do Congo, completando então a rodada da Copa do Mundo, né? Realizada em 3 países.
5: Agora viu um jogão ontem, Noruega e Senegal, cara. Que
7: muito
5: jogo
7: disputado,
5: danado.
7: Muito, muito.
5: O Senegal não se entregou em momento nenhum.
7: E indefinido até, né? Indefinido, né? Porque equipe inglesa, a equipe, perdão, europeia chegou a abrir 3-1, mas o Senegal foi lá, fez mais um.
5: 3-2. E tá, cara, era perdido o gol lá no ataque da Noruega, perdido o gol no ataque do Senegal. Uma loucura, gente.
7: Nos dois
5: lados.
7: Nos
5: dois jogos. E é muito interessante, né? Porque a Noruega, os vikings, né?
7: Aqueles
5: navios.
7: Aquela coreografia, né?
5: Navios que com remo, né? O pessoal. E aí eles fazem aquela coreografia com o remo. E no final do jogo, os jogadores da Noruega todos sentaram dentro do gramado lá e um pegou o tambor, porque aqueles navios tinham aquele tambor para ditar o ritmo da remada, né?
7: O ritmo da remada, exatamente.
5: E eles lá, um batendo o tambor e os caras...
7: E os caras
5: muito remando. Interessante. Só na Copa a gente vê essas coisas.
7: É verdade, muito bonita, né?
5: Bonito.
7: Tanta torcida como também a atitude dos jogadores, mas, né?
5: O Senegal vendeu caro a derrota aí para a Noruega.
7: É um jogaço de bola, muito disputado.
5: E a França lidera esse grupo, né? A Noruega em segundo e o Senegal em terceiro.
7: A França já classificada, né? A Noruega também, enfim.
5: A Noruega pega a França agora, o Senegal pega o Iraque, se não me engano.
7: Isso, no parece cruzamento
5: é
7: ali.
5: Parece que é isso.
7: Na última rodada da primeira fase, né?
5: O Senegal ainda está ali, está brigando.
7: Pelo menos está vivo, está tentando, né? De repente classifica com, quem sabe, um dos melhores terceiros, né? Porque vão dois de cada grupo, classificam dois de cada grupo, pelo menos mais 8 melhores terceiros. Está aí a chance de chegar também
5: à próxima. Tem que se agarrar o que tem, né?
7: Tem que lutar. Por isso que eu acho que a demanda da luta, principalmente das seleções africanas, para tentar buscar uma vaga, pelo menos nesse critério aí, né? Se não der com o segundo, como primeiro é difícil, segundo também não é muito fácil, quem sabe chega como terceiro.
5: Outra coisa que eu observo muito na Copa do Mundo, ontem teve um lance ali no finalzinho, né?
7: Sim.
5: O Wilton Pereira, que apitou o jogo do Brasil, né?
7: Isso.
5: Pra mim ele não deu um pênalti pro Senegal, acho que foi. Mas enfim. E aí tem um jogador que ficou com cãibra, né? Final de jogo, o jogo foi muito corrido mesmo, né?
7: Sim.
5: E aí o jogador Noruega ficou com cãibra, ficou ali sendo atendido. E, cara, eu não vi ninguém lá dizer, ó, levanta, vamos lá, porque aqui no Brasil os caras vão lá, chuta a bunda do cara, levanta, vamos lá, porque nós queremos jogar, ainda terminando o jogo.
7: Sim.
5: Não, foram lá ajudar o cara.
7: Sim.
5: Depois o Hilton pediu para ele sair de campo para continuar o jogo.
7: Sim, sim. Então,
5: a diferença de comportamento.
7: Ah, o comportamento é
5: determinante. Aqui no Brasil, final de jogo, cara, o time está perdendo, o time adversário, um sente câmbio, o cara vai lá, cara, levanta, vamos lá, tá, né?
7: São atitudes, né, totalmente diferentes. Né?
5: Foi bem diferente a situação.
7: Totalmente, né? Mostrando que o respeito ao atleta, o cara é adversário, mas não é inimigo, né, cara?
5: Lógico.
7: Eu acho que é por aí. Né? Eu acho que esse é o comportamento.
5: São colegas de trabalho, de profissão.
7: Exatamente, né? Só que cada um defendendo a sua seleção, pão, a sua agremiação. Claro, acho que e no futebol profissional, seja nas equipes também, nos times, o comportamento deve ser o mesmo, né?
5: Lógico.
7: É o ideal.
5: Deveria, né?
7: Deveria. Depende por aí, mano.
5: É isso.
7: É isso aí.
5: Então, o Jairo Silva volta ao programa daqui a pouco, informações de polícia, 1 da tarde tem as esportivas. 7:10, 7:10, outros destaques desta edição do Dia a Dia. Governador do Estado, Jorginho Melo, lança hoje o edital de licitação para o início da construção da Via Mar, uma nova rodovia que vai ligar a Grande Florianópolis a Joinville e um trajeto paralelo à BR-101 para tentar desafogar o trânsito naquele local. Claro que não vai... A obra não vai seguir até o fim. Uma parte, pelo menos, será feita neste primeiro momento. Empresários do Parque Industrial de Araranguá começaram a terça-feira com sérios problemas. Primeiro, a energia elétrica, que segundo eles está em apenas uma fase, desde ontem. Segundo eles, também a limpeza dos meios fios que precisa ser feita. E aí a Secretaria de Obras da Prefeitura de Araranguá, né? O Parque Industrial, que precisa de novos investimentos. Estranho que foi dito aqui no programa que a Celeste tem um mapa, enfim, já sabe onde é que tem um problema, não descobriu esse mapa, falhou, não sabe ainda que está lá, que o Parque Industrial está em meia fase. O pessoal lá quer trabalhar, que é uma coisa bem simples, ligar as máquinas e trabalhar. Agora, em meia fase, tem partes até do Parque Industrial, o atual Parque Industrial, que está às escuras. Unesc realiza no próximo dia 24 de junho a entrega oficial dos relatórios do Plano de Desenvolvimento Socioeconômico elaborado para 15 municípios aqui no Vale do Araranguá. Com o final das sessões deste mês de junho, a Câmara de Araranguá retorna às sessões ordinárias no mês de julho. O presidente Paulinho Souza avalia positivamente as discussões e as aprovações na Câmara deste mês de junho. Deputado estadual Tiago Zilli recebe da noite de hoje na Câmara de Vereadores do Balneário Arroio de Silva o título de cidadão arroio silvense. Já o deputado estadual Sargento Lima, do PL, também recebe o título de cidadão arroio silvense na sessão de hoje. E após a sessão de hoje, a Câmara do Arroio entra em recesso parlamentar durante o mês de julho. Não tem sessões. Mas o Arroio do Silva já respira a festa do peixe. Desde ontem, a Avenida Getúlio Vargas foi interditada para o início da montagem da estrutura da 33ª Festa do Peixe, que acontece de 2 a 5 de julho. Mais uma vez, a Secretaria Estadual da Saúde adia a decisão final sobre os recursos impetrados pelos concorrentes ao edital que vai definir a gestão do Hospital Regional e da Policlínica. É a terceira vez que a Secretaria adia esta decisão. Nosso portal da Rádio Araranguá chama na sua capa: Unesc celebra 58 anos de história, transformação e compromisso com o desenvolvimento regional. Defesa Civil de Santa Catarina emite aviso para onda de frio ao longo dessa semana. Ontem eu vi um vídeo do governador Jorginho Melo dizendo o seguinte: olha, está decretado o banho facultativo. Tomar banho quem quer, quem pode. Não, é muito frio, né? Então, o governador, brincando, né, fez um vídeo dizendo que estava decretando que banho é ponto facultativo nos próximos dias em Santa Catarina. Em nível estadual, o portal NSC Total diz que lei seca faz 18 anos e registra 66% das infrações ligadas à recusa do bafômetro. Portal ND+ diz que, segundo lote de restituição do imposto de renda, contempla 9 milhões de contribuintes. Em nível nacional, Folha de São Paulo diz que otimismo com economia cresce de 30 para 36%, segundo o Datafolha. Para analistas, cenário se deve a estímulos do governo, desenrola, fim da guerra e até a Copa do Mundo. O que a Copa do Mundo tem que ver com a economia, rapaz? Não consegui entender, mas tudo bem. O estado de São Paulo, Polícia Federal aponta engajamento de Wagner com o Master, que G de Lula vê prejuízo. Senador alega ter havido erros graves no trabalho da polícia e tenta anular a operação. Eu não vou explicar que eu não tenho envolvimento, eu vou anular a operação. Está errada a operação da polícia que disse que eu peguei a grana. Eu não peguei. Tá certo. Também aqui o maior em gols. O Messi está na capa do jornal O Estado de São Paulo. Jornal O Globo, Rio de Janeiro, está trazendo aqui como destaque também o Messi, né? Andando aqui na Copa do Mundo. E ainda outro acordo, dívida do Rio com a União, terá parcela menor e prazo mais longo. Estado adere a novo refinanciamento federal e buscará renegociar débitos com bancos para tentar zerar déficit fiscal em 2026. E o jornal Zero Hora, Porto Alegre, está destacando também a Copa do Mundo, o Messi, e a mesma manchete de todos aí sobre a questão do Banco Master. São os principais destaques desta terça-feira, que está apenas começando. 7:16, 7:16, para você interagir com a nossa programação nesta terça-feira. Ah, você tem várias opções. Uma delas é o facebook.com/radioraranguá. Você pega o seu celular em qualquer parte do Brasil e do mundo, digita facebook.com/radioraranguá e tá aí, você tem o nosso som e a nossa imagem na tela do seu celular, deixa lá o seu recado. Donizete Sacon já deixou um bom dia por aqui, ótima terça-feira a todos. A Júlia Terezinha Guise, tá frio. O Patrick Rodrigues, lá de Pato Branco, no Paraná, bom dia. Zé Pura deixou um bom dia, boa terça-feira. José Rodrigues também com a gente, Donizete Martins, bom dia. O vereador Dedo está aqui, deixando um abraço. A Gladys dos Santos, bom dia para você, Saulo Machado. A Gladys da Colorinha, povo da Colorinha. Iago Borges, bom dia, Saulo. Ronaldinho Gaúcho vai voltar a jogar e será que ele merece uma chance para fazer as pazes com o Grêmio? Não sei, isso é complicado, né? Carlos Gomes, bom dia. Bom dia a todos, Deus abençoe. Richard Evald com a gente também, Assis João Maciel, pessoal do restaurante da Cleusa, bom dia. Terezinha Santana Maia, João Viana Mateus, bom dia Sandra da Silva, Gerson Cruz, o Claudemir Rodrigues Sequinel, também conosco, Antoninho Reus também, pessoal do Arapongas, o compadre Hamilton com a gente, o Pirulito Agropecuária, Buenas Aulas, bom dia, bom trabalho, Cida Alves, bom dia, Zé Decrescêncio, também aqui o Devair Fermiano, o Deva, grande zagueirão do Sucata, né? O Dionei Antunes também com a gente, o Ronete Zendegger Ferreira, Macan, o pessoal do Macan Motos aí, Lédio Mota Oliveira, bom dia, André Aguilar Vieira Clemes, o Bento Bittencura, Tânia Luzia Guimarães, o Marcelo e a Rosana, Juscelio Estevam, também o Valdeci Batista de Carvalho e outras pessoas que estão entrando aqui, o Paulo Teixeira entrou aqui, deixou um bom dia também, a Benita Gomes, o Jair Machado Tavares, Lourival Siquela, enfim, pessoas que estão conosco, o Rude da Soler, vice-prefeito de Maracajá, o Jair Cândido também deixou um bom dia. Outra opção no nosso WhatsApp, 489-8808-4667. Aqui você pode deixar também o seu recado. O Martinho Elias Alves está aqui deixando o seu bom dia. Outro bom dia aqui do Carlinhos. Bom dia, ótima terça-feira para todos, a Júlia Rafael. Também aqui o Tuca Maia, bom dia Tuca, tudo certo? Aqui também o Fabiano Belletini, como sempre, lá nos Estados Unidos, de olho aqui na terrinha, né? O Siegfried Germano Wegner também deixou um bom dia, o Patrick Cardoso Urbano, bom dia. Bom dia pro vereador Júnior Bailão, direto de Praia Grande, botou aqui uma carinha de gelo aqui, tá frio. Ah, no pé da serra tá mais frio ainda, né? O Johnny, lá de Maracajá, ele é mecânico, vamos trabalhar, vamos lá. O Joelson Fogaça, a Elza da Silva Fogaça, bom dia. Outro bom dia chegando aqui do Tatavo e da Cleusa. Enfim, tem muitas pessoas conosco aqui, a Marli Rufino e outras pessoas que estão chegando, deixando as suas mensagens aqui no nosso WhatsApp. 3524-0137 é o nosso velho e bom telefone que ainda toca. www.radioraranguá.com.br é o nosso portal. Entra lá, dá uma olhada, tem sempre novas e importantes informações para você no nosso portal. 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Bom, aí você entra na nossa página, procura ali, dia a dia, data de hoje, clique em cima. Tá pronto, você tem o nosso som e a nossa imagem aí na tela da sua televisão. E claro, né, gente, a esmagadora maioria da nossa audiência no rádio 95.5. Obrigado pela sua audiência, onde quer que você esteja. Seu velho e bom radinho de pilha que você arrasta para onde você vai, no rádio do seu carro, levando as crianças para o colégio, indo para o trabalho, seja lá, passando aqui, transitando entre a Araranguá, Meleiro, Sombrio, Gaivota, enfim... Muito obrigado pela sua audiência. Nosso trabalho é feito sempre com muito carinho, com muito respeito a todos vocês. 7h20. Hoje eu recebo aqui no programa os vereadores Clailton Oliveira e Márcio Macan, do Balneário Rui de Silva. Eles vêm falar sobre a primeira sessão de hoje, né, que será de homenagem, né, uma sessão que vai entregar dois títulos de cidadãos ao deputado Tiago Zilli e ao deputado Sargento Lima. E também vamos aproveitar para falar aí sobre essa questão de regularização de áreas embargadas, né, do município. A Rua de Silva tem muitas áreas embargadas, tem gente que tem escritura, o terreno, tudo certo, e não pode ligar água, não pode ligar a luz, não pode fazer nada, mas a prefeitura cobra IPTU, né? É algo realmente absurdo, né? Mas é, acontece muito, tem no Arroio de Silva. E também vamos falar sobre o edital de licitação da água e do esgoto do Arroio de Silva e do acesso sul, entre outros assuntos. Também recebo aqui no programa o presidente da Aciva, Jadiel Bosa, que vem falar sobre a reunião que acontece hoje, 19 horas, quando acontece a visita de Johnny Oyeda. É um agregado comercial do consulado do Paraguai no Brasil. E o objetivo... é ouvir o setor produtivo regional e mapear oportunidades de venda de produtos da região para o mercado paraguaio. Aqui no programa você ainda tem o comentário do jornalista Alexandre Garcia em nível nacional, o comentário do jornalista o Piara Bosque em nível estadual, o Ronaldo Coutinho nos traz a previsão do tempo, o Jairo Silva as informações de polícia, o Lucas Casagrande as informações do Notícia da Hora. Kelvin Vitor está na mesa de áudio, então vamos lá, vamos de novo, eu aqui nessa bancada, você do outro lado, bora, vem comigo, vamos trabalhar. 7h22. O dia começa com a informação de que o governador do estado, Jorginho Melo, lança hoje o edital de licitação para o início da construção da Via Mar, uma nova rodovia que vai ligar a Grande Florianópolis a Joinville em um trajeto paralelo à BR-101. O evento está marcado para as 9h30 da manhã de hoje na estação experimental da IPAGRE em Itajaí. Essa Via Mar será viabilizada por meio de parceria público-privada. Serão 145 quilômetros de estrada dividido em lotes. A licitação se refere ao lote 4 para uma nova estrada entre Navegantes e Brusque. Empresários do Parque Industrial de Araranguá começaram uma terça-feira com sérios problemas. Primeiro, a energia elétrica, que segundo eles está em apenas uma fase desde ontem. Segundo eles, a limpeza dos meio-fios também precisa ser feita, entre outras providências, né? Na verdade, o atual Parque Industrial precisa sim de novos investimentos e condições de trabalho reclamadas há algum tempo, algumas atendidas, outras não. Mas o principal problema agora é a energia elétrica, uma vez que um parque industrial sem energia não funciona, não produz. E se não produz, causa prejuízo ao setor produtivo da nossa indústria. O estranho é que já foi dito aqui, nessa bancada, né, por representantes da Celesc, que hoje tudo é moderno, né? Existe um mapa ali no computador e a Celesc sabe onde a rede apresenta problemas, onde tem... Enfim, é só ir lá e resolver. Então, a pergunta que não quer calar é por que que o Parque Industrial está em meia fase? Não deu tempo ainda de resolver? Já mandei essa pergunta para o gerente regional da Celesc. A Unesc realiza no próximo dia 24, que é amanhã, a entrega oficial dos relatórios do Plano de Desenvolvimento Socioeconômico elaborados para os 15 municípios do Vale do Araranguá. O ato está agendado para as 8 horas no auditório da Unesc Araranguá e marca a conclusão de uma etapa estratégica de produção de conhecimento aplicado ao planejamento territorial, reunindo análises, diretrizes e instrumentos voltados ao crescimento sustentável das localidades. A iniciativa consolida um trabalho de caráter técnico, metodológico e orientado por evidências, conduzido pela universidade, com foco em transformar dados e diagnósticos em recomendações objetivas para a gestão pública e para os diversos atores do desenvolvimento regional. A entrega desses relatórios representa mais do que a formalização de um documento, trata-se de uma ferramenta de governança. O diretor da Unesc Araranguá, Dorvanil Vieira, destacou o papel estruturante do plano ao afirmar que ele funciona como um passo a passo para o desenvolvimento regional, servindo como roteiro para orientar decisões e articular prioridades de curto, médio e longo prazos. A universidade cumpre o seu papel de universidade comunitária ao contribuir com os municípios, juntando esses dados para que melhores decisões possam ser tomadas, avaliou o Dorvanil. E com o final das sessões deste mês de junho, a Câmara de Araranguá só retornará às sessões ordinárias no mês que vem, mês de julho. Neste mês, as sessões tiveram o início logo no primeiro dia e assim as sessões foram cumpridas, o rito, né, um pouco mais cedo. O presidente Paulinho Souza avalia positivamente as discussões e aprovações deste mês e projeta o mês de julho com muito trabalho para os vereadores. Já na Câmara de Vereadores do Balneário Rui do Silva, o deputado estadual Tiago Zilli recebe, na noite de hoje, um título de cidadão arroio silvense. A proposição veio da vereadora Grace Copete e do vereador Márcio Macan. Tiago Zilli recebeu uma excelente votação no Balneário Rui do Silva em sua primeira eleição e, como deputado estadual, destinou emendas parlamentares para o município. Além disso, o deputado tem presença constante no Arroio do Silva, onde possui residência de veraneio. Já o deputado estadual Sargento Lima, do PL, recebe o título de cidadão arroio silvense do vereador Clailton Oliveira. Sargento Lima é muito próximo do vereador e tem destinado emendas parlamentares para obras principalmente de infraestrutura no balneário Arroio do Silva. E após a sessão de hoje, a Câmara do Arroio do Silva entra em recesso parlamentar no mês de julho, retornando somente em agosto. Segundo o presidente Pedro Eugênio Coelho, a pauta dos trabalhos está em dia e, se houver, caso haja necessidade, o prefeito Jorge Freitas pode convocar uma sessão extraordinária sem custos ao município. Mas o Balneário Rui do Silva já respira a festa do peixe. Desde ontem, a Avenida Getúlio Vargas foi interditada para o início da montagem da estrutura. A 33ª Festa do Peixe acontece de 2 a 5 de julho e terá atrações em nível nacional como Samuel Rosa, ex-Skank. E mais uma vez, a Secretaria Estadual da Saúde adia a decisão final sobre os recursos impetrados pelos concorrentes no edital que vai definir a gestão do Hospital Regional e da Policlínica. A última data estipulada foi ontem, mas antes saiu o anúncio de que novamente a data foi mudada. Segundo o aviso da Secretaria, agora, o dia 1º de julho, será anunciado o resultado dos recursos e no dia 3 de julho, anunciado e homologado o vencedor. Agora, estranho mesmo foi o governador do estado, Jorginho Melo, ter afirmado durante entrevista aqui na Rádio Araranguá na última sexta-feira que o IMAS vai continuar na gestão. Eu não sei se ele se expressou errado ou disse o que não podia, porque, ora, se existe um processo de licitação em andamento, como é que ele pode afirmar quem vai ganhar? Estranho, não? Pensem nisso, enquanto lhes desejo um bom dia.
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8: 7h42. Bom dia, Ronaldo Coutinho.
9: Bom dia. É, o dia começa frio, entre 4 e 7 graus em boa parte das cidades aí do sul. Algumas um pouquinho acima de 7 e um outro pontinho abaixo de 4. A maioria nessa faixa, agora cedo ou final da noite. E a máxima não passa muito dos 15, 16 graus. Um dia frio, mas com tempo bom. E vento sul, de sudoeste, de oeste a sudoeste a sul. No decorrer da quarta e quinta e sexta, muito frio. Mínimas variando de 2 negativos a 2 positivos em grande parte das cidades da região, geadas em vários pontos. Pode ter danos aí, né, em algumas culturas como maracujá, pitaia, na região, quem tem alguma coisa de mamão, banana, enfim, alguns poderão ter problemas com geada. Alguns pontos a geada é mais significativa, mas a maioria das cidades fica nessa faixa de 2 negativos a 2 positivos. Alguns pontuais como Azambuja, Grão-Pará, São Ludgero, Orleans, interior, podem ter mínimas abaixo de 2, 3 negativos. É muito frio para essa época do ano e para a região. E durante a tarde não passa muito dos 15, 17 graus. Já a mesma situação na sexta, mas um pouquinho mais quente à tarde. Provável chuva no sábado. Da Climatera, Ronaldo Coutinho.
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8: Bom dia, Upiara.
14: Bom dia, Saulo. Bom dia a todos os ouvintes da Rádio Araranguá. Prazer falar com vocês mais uma vez. Então, ontem eu comentei aqui da desistência de Marcelo Brigadeiro, pré-candidato a governador do Missão, de concorrer ao governo do estado nas eleições desse ano, e não era bem assim, ele era uma trollagem, bem o estilo do MBL, né, o Movimento Brasil Livre, que surgiu lá nos protestos, manifestações pelo impeachment de Dilma Rousseff, 2016-2015, e eles gostavam dessas pegadinhas e tal, usar a imprensa como escada. Então, aprontaram mais uma vez, para dar visibilidade para Marcelo Brigadeiro. Ele usou um perfil dele paralelo para divulgar essa informação, não botou no perfil principal, botou no perfil paralelo, que ele chama de um perfil quinta série dele, e dizendo que ia desistir porque não estava conseguindo conciliar interesses empresariais, interesses profissionais dele com a pré-candidatura, etc. E depois ficou em silêncio, todo mundo procurando. Eu mesmo mandei uma mensagem para ele 7 da manhã, tentando confirmar aquela informação, e ele só respondeu 4 da tarde, depois de fazer uma live para os seus seguidores, dizendo que ele pensou em desistir porque o Jorginho estava com medo de enfrentar ele nos debates, ele estava preocupado com a saúde do governador, lançou uma vaquinha e colocou, disse que continua candidato. Era um jogo de cena, bem o estilo do MBL, meio esse estilo. Então está destoando um pouco do que o Renan Santos, pré-candidato à presidência da República do MBL, do Missão, né, que é o partido originário, que se originou do MBL, está tentando se mostrar um mais sério, mais adulto, mas acho que tem umas recaídas ali. Mas o Brigadeiro continua no jogo, então era só para divulgar a vaquinha dele e fazer uma provocação ao Jorginho Melo, que o Jorginho não iria aos debates porque Brigadeiro vai participar e ele é francotirador. Não é bem assim, porque hoje, pela regra da legislação eleitoral, as emissoras de rádio e televisão só são obrigadas a convidar partidos, candidatos de partidos que tenham mais de 5 deputados federais. Não é o caso do Missão, que só tem 1 deputado federal, o Kim Kataguiri, lá de São Paulo. Outro assunto que me chamou a atenção, eu destaquei também, é uma PEC, uma proposta de emenda à Constituição, que a Carol Detone, deputada federal, que é pré-candidata a senadora também, pelo PL, ela apresentou uma PEC para que corrupção possa ser julgada em tribunal de júri, né, pelos membros da sociedade, não apenas pelos juízes embargadores, pelo judiciário em si. O tribunal de júri é usado para crimes de homicídio, de questões que envolvem algum clamor, mas ela quer trazer a corrupção também. É um debate interessante, vai ter gente pró, contra, vai ter argumentação, é para isso que serve o Congresso, é uma ideia que vai suscitar algumas opiniões, talvez seja aí um esboço de algo que ela queira levar para a pré-candidatura dela ao Senado, né? E outro assunto é que o presidente Lula confirmou a visita a Santa Catarina dia 26, sexta-feira. Ele tinha anunciado essa visita quando falou da solução lá para aumento da cota para pesca da tainha, que estava naquele momento em impasse. Ele fez o vídeo com Décio Lima e Ana Paula Lima. Décio Lima pré-candidata a senadora, Ana Paula Lima deputada federal, ambos do PT. Fez o vídeo lá e disse que vinha dia 26 para a entrega da fragata, de uma das fragatas que está sendo construída em Itajaí para a Marinha do Brasil. E essa visita ficou em suspenso nessa segunda-feira, mas foi confirmada e vai ter uma agenda política e uma agenda de presidente. Uma coisa certa, o Jorge Melo não vai estar lá, nunca está, e essa é a relação que se construiu entre o governo federal e o governo estadual nesses últimos 3 anos e meio, não vai mudar até a eleição. E é isso, eu continuo acompanhando.
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8: 7h49, bom dia, Alexandre Garcia.
15: Bom dia. Em primeiro lugar, uma correção. Eu me referi ontem a uma qualidade que Trump atribuiu a Lula, mas só que foi mal traduzido. Eu acabei entrando na má tradução feita por todo mundo. Ele não disse volátil, ele disse volúvel, volatile, e não volatile. É a pequena diferença, né? Volátil, como eu disse, é aquela qualidade da água ou do álcool que tem alta volatilidade. Volúvel é aquele que muda de ideia toda hora, né? Lula, por exemplo, conversando com a diretora-geral do FMI e com o chanceler alemão, disse que nunca foi esquerdista. Né? Isso é volubilidade, é volúvel. Né? Não sei por que ele disse isso, mas estava dizendo uma coisa que não é. Né? Eles vão achar que ele também é volúvel, já mudou, mas no dia seguinte ele volta a ser esquerdista, mas disse que nunca foi. Diz desde o primeiro mandato que vai resolver, é fome zero no Brasil. Né? Mas enfim, coisas, é característica dele. Então queria fazer essa correção, que ninguém fez até agora, eu acho. Né? Isso foi percebido, agradeço ao meu amigo e companheiro de academia cearense de letras e jornalismo, o Reginaldo Vasconcelos, brilhante advogado. Eu queria falar também sobre uma questão muito grave, né, que está começando de novo agora na Justiça Eleitoral. A Justiça Eleitoral não extinguiu, depois de todo aquele escândalo em que a gente ouviu o Taliaferro, que está lá na Itália agora, e certamente nunca que um tribunal italiano vai permitir que ele seja extraditado para o Brasil. Né? Porque tudo que o tribunal, a Corte Suprema, disse no caso Zambelli, vale muito mais para o Taliaferro, que trabalhava sob as ordens de Moraes. Então não pode ter pedido de extradição por parte de Moraes, nem pode ser julgado por Moraes, nem Moraes pode ser o relator, nem Moraes pode pedir investigação. Não? Mas aqui no Brasil pode, incrível. Mas o Tribunal Superior Eleitoral foi feito para contar votos em eleição. Não? Tanto que nos outros países não tem isso. É uma secretaria administrativa que conta os votos. E aí o jornal do Estado de São Paulo, no seu editorial principal de ontem, termina o principal editorial dizendo: há uma questão institucional particularmente sensível. O enfrentamento da desinformação não pode servir de justificativa para que a justiça eleitoral acumule funções cada vez mais amplas de supervisão do debate político. Democracias maduras sabem que boas intenções não bastam para justificar a expansão contínua de mecanismos de vigilância. Toda a estrutura criada para enfrentar ameaças reais tende, com o tempo, a reivindicar novas atribuições, novos instrumentos e novos alvos. O TSE foi criado para organizar eleições, não para patrulhar o debate político. Se a democracia exige vigilância contra abusos, exige também vigilância contra o crescimento excessivo de poder daqueles encarregados de combatê-los. Afinal, uma pergunta continua tão atual quanto necessária: quem vigiará os vigilantes? Como a gente viu, que já aconteceu lá dentro, né? Deveria conduzir à extinção disso. Porque a censura foi abolida ainda no governo Geisel. Imagine isso, em 78, 79, já faz anos. E a Constituição é muito clara, que é garantindo a liberdade de expressão, vedado o anonimato.

0: que nós aceitamos, né? Embora não sejamos consultados por um governo que não nos respeita, porque o máximo possível seria 11%, máximo. A partir dali começa a criar problemas no seu motor a gasolina. Fica aqui o registro, porque isso é inaceitável. De Brasília, Alexandre Garcia.
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0: 8:11, 8:11. Vamos em frente nas informações e discussões do dia a dia. Manhã de terça-feira, 9 graus de temperatura, amanhã gelada de terça-feira. E assim que vai ser a nossa semana. Bom, eu falei aqui na abertura do programa sobre essa questão do parque industrial que estava em meia fase. Mandei essa mensagem para o Marcelo, gerente regional da Celesc. Ele me disse aqui agora que tem dois pedidos de providências lá do parque industrial e que a equipe está se deslocando agora para tentar resolver esse problema. Ele está dizendo aqui para mim que provavelmente seja furto de fio. Provavelmente seja. Mas a equipe vai verificar, daqui a pouco a gente traz mais detalhes aí sobre esse problema no parque industrial. Mas olha só, um vagabundo pode ter ido lá e roubado o fio e impedido empresas de começar o trabalho da manhã de hoje no parque industrial. Uma vergonha isso, né, gente? Uma vergonha para nossa segurança, né? Que coisa absurda. Aí o empresário chega de manhã, vai começar a trabalhar. Não, meia fase, como assim? Não dá para ligar o maquinário, não dá para produzir, tem um prejuízo sei lá de quanto. E agora até que a equipe vá lá, que resolva o problema, vai amanhã toda. Aí você perde uma manhã de trabalho, possivelmente, vamos aguardar aqui, mas possivelmente que porque alguém foi lá e roubou o fio. Eu vou te falar, hein? Que coisa séria, né? Tá difícil. Tá muito difícil. Joacir Alexandre, sim, bom dia, Saulo. Tá tão frio que até os dinossauros estão gripados. Tu imagina um bicho daquele tamanho, um dinossaurão daquele grandão, espirrando, gripado. Que coisa, hein? O Ercílio Rocha, bom dia, doutor Fábio Estevão Machado, Cuque de Bom, lá em Morro Grande, sempre nos acompanhando, Berenice Costa também com a gente, Mazinho Silva, ótima terça-feira a todos. Mazinho, parece que o meu não acertei ainda, não vai sair o negócio, né? Ele entende o que eu estou dizendo. O Lauro Gonçalves Machado, bom dia, Luciano Alves Figueiredo, Carlos Alberto Bauer, Tielen. Também aqui o Itamar Elisandro, pessoal do Morro do Pronto, Celso Rodrigues, bom dia Gorete Amaral, o Gerson Cruz também, Lourdes de Souza, bom dia, Sarlete Santos, Nadir Machado com a gente também, o Arilto Fernandes, Sargento Arilto está aqui com a gente, Paulo Teixeira, Benita Gomes, Jair Machado Tavares, Lorival Siquela, enfim, muitas pessoas conosco aqui no nosso facebook.com, o Djalma Oliveira entrou aqui agora também, deixando o seu bom dia. E no nosso WhatsApp está conosco aqui a Maria. Bom dia, Maria. Tudo certo? Outro bom dia chegando aqui da Sofia. Sofia, sempre com a gente também. O Adelor também entrou aqui, Adelor José Costa, também deixando o seu bom dia. 8:14, estou recebendo aqui no programa o vereador Clailton Oliveira. Bom dia.
1: Bom dia, Saulo. Bom dia a todos os ouvintes, né, da Rádio Araranguá.
0: Macan continua me devendo uma visita, né?
1: Em especial os municípios de Balneário Rua de Silva. Pois é, falei com o Macan, infelizmente, o Macan tinha, né, hoje ia receber a medicação lá, mas falou, né, que na próxima vez, né, vai estar aqui com a gente. Macan, para mim, é um grande legislador, para mim, assim, ó, é o cara que quando vai falar, a gente tem que parar tudo, ficar...
0: Cirúrgico.
1: Cirúrgico, né? Bastante tempo ali no Legislativo, né?
0: Aliás, eu estou sendo prejudicado aqui no programa. Semana passada, o vereador Samuel Duarte Nunes não pôde vir porque estava entregando tinta no no capão da canoa. Agora o Macan está recebendo remédio. É sinal que os caras não são só vereadores, estão trabalhando, né? É
1: isso, tem aí que se virar, né?
0: Tem que trabalhar, isso aí mesmo. Estar vereador é uma coisa, né? Mas a vida continua. Vereador, hoje nós teremos uma sessão de homenagem, inclusive, Márcio Macan e a Brice Copete coloca o título de cidadão Arroz Silvense para o Tiago Zilli, né, deputado estadual. E o senhor está propondo o título de cidadão Arroz Silvense para o Sargento Lima.
1: Sim, hoje a gente tem essa sessão solene, né? Vou fazer para o Lima, era para o Lima e para o Gessé, da minha parte, mas o deputado Gessé não pôde vir hoje, então a gente vai fazer para uma próxima, mas são as duas pessoas que eu vou estar fazendo ali no Arroio, dois parlamentares que me ajudaram bastante no Arroio de Silva, nada mais do que merecido, né? Os dois juntos passaram de 5 milhões aí de emendas para o Arroio.
0: Para o Arroio de Silva.
1: Inclusive, amanhã um caminhão, Araranguá vai receber um caminhão de combate a incêndio, fruto também de uma emenda do deputado Gessé Lopes, juntamente com, né, com parceria com o Lima, né, quando estava também na Secretaria de Segurança Pública. Então a gente agora, né, então é um reconhecimento por todo o apoio que fizeram com o nosso balneário.
0: Vou tratar de um outro assunto. O senhor e também o Macan têm tratado muito desse assunto na Câmara, a questão de áreas que estão embargadas no Arroio de Silva. É uma coisa terrível que às vezes você tem Ah, mas é posse. Não, mas tem gente que tem uma escritura no seu nome e não consegue ligar água nem luz, não consegue fazer nada. E aí paga IPTU.
1: É, isso aí é uma outra. Isso é uma situação, o Saulo, a gente vem batendo bastante nessa tecla. Eu vou te falar do loteamento loteamento ali atrás da. Do ginásio de esporte foi feito novo ali. Onde foi retirada aquelas famílias lá. Sim. Pessoas que pagavam IPTU. Por mais de anos pagando IPTU para a prefeitura, simplesmente o cara disse que o proprietário, né, o loteamento era dele, as pessoas, né, foram despejadas, né?
0: Mas derrubaram as residências,
1: né? É, ali, então assim, ó, e o IPTU continuaram, teve gente que continuaram pagando. Vou falar o Cabo Mota, com duas casas, uma casa e o terreno do lado, IPTU, uma vida toda pagando, simplesmente foram lá e tiraram e acabou. Ali no Aquabela, eu tenho uma situação de um rapaz que ele comprou dois lotes, financiou dentro daquele lote, escriturado, dentro daquele lote ele comprou, financiou pela Caixa, conseguiu fazer o financiamento pela Caixa. Aí a mãe dele estava com câncer, ele foi construir uma casinha do lado para ela, um loteamento escriturado, com escritura e tudo. Fez todos os projetos, chegou lá na hora, embargado. O Ministério Público Federal ali, não sei lá, embargou, porque o que falava? Que o loteamento teria que ter sistema pluvial, calçamento e tal. Aí o dono do loteamento morreu. Aí quem é que vai fazer? Moral da história, o rapaz perdeu a mãe, né, bateu um desânimo, botou acho que para vender. Então assim, ó, nós temos hoje no Arroio diversos loteamentos.
0: O Aquabela também está com esse problema. E aí também o loteador já faleceu. E daí? O município vai deixar assim?
1: Não, eu vou dizer assim, ó, Saulo, a gente tomou uma providência. Tá? Tá na hora de tomar uma providência. Nós temos mais de 3 mil terrenos para fazer o reúrbio Balneário Arroio de Silva, mais de 10 loteamentos para fazer o reúrbio Balneário Arroio de Silva. Nosso Arroio de Silva pede socorro, tá? Nessa questão aí, precisamos regularizar. As pessoas precisam construir. Agora, o que não dá é de a pessoa pagar IPTU e chegar lá na hora de fazer, né, pedir o seu alvará de construção, ser negado. Por isso ou por aquilo. Então, assim, ó, precisamos dar um basta nisso, precisamos sair do sono que o Arroio do Silva está. Infelizmente, muitas pessoas não gostam que a gente vá lá, mas o Arroio do Silva embernou. Aquele urso, quando está lá, embernou. E a gente precisa, né, sair desse marasmo que está. Precisamos regularizar essas questões fundiárias com urgência, porque daqui a pouco, né, até os poucos empresários, daqui a pouco até os próprios, né, do corretor de imóveis vão ter que ir embora do Arroio. Não tem mais nada. Vai fazer o quê? Vai vender o terreno para quem?
0: Pois é uma situação assim de impotência, porque, pô, tem os terrenos de posse, também tem isso no Arroio de Silva. Sim. Mas nesses casos tem pessoas que têm escritura, tá lá, tá no nome, escritura pública. Mas agora o que eu faço? Se o loteador lá atrás, ele não teve licença ambiental, se ele não cumpriu o rito processual normal de um loteamento, tá aí, eu vou ter que pagar por isso.
1: Complicado, Saulo.
0: E aí eu não posso também... fazer, digamos, mas falta licenciamento ambiental do loteamento. Tá, então eu vou fazer o licenciamento ambiental do meu terreno. Também não aceito. Então, quer dizer, você é dono dessa área. Mas você não pode ligar a luz, você não pode. Cara, isso é muito complicado. E aí você falou, e o Macan também numa das sessões, e eu concordo com isso, a prefeitura deveria se interessar por isso. Porque, cara, se você conseguir liberar uma área como essa, vai no Ministério Público, vai na Justiça, vão ter que fazer um acordo aqui, vão ver o que vão fazer com isso aqui, né? Tem interesse. Ora, o cara que está nessa situação vai construir, vai ligar energia, vai gastar, vai gerar a economia do município. Quantos terrenos estão nessa situação hoje?
1: Bastante, Saulo, bastante. E quem perde dinheiro, quem está perdendo com isso aqui é o município. Está deixando de arrecadar? Eu não consigo entender. A matemática é simples, um mais um é dois, pô. Então, assim, mas não dá. Então, mas o Macanto falou uma coisa certa na Câmara de Vereadores na última sessão. Então, pare de cobrar IPTU. Se a pessoa não consegue. Tu tens escriturado, tu não consegue, tu paga o teu IPTU, mas tu não consegue ligar a tua água, a tua luz, tu não consegue um alvará de construção, então para de cobrar IPTU, é o mais justo que tem.
0: Ah, seria bem mais justo.
1: É, porque assim, não é
0: porque
1: justo.
0: Porque se é um terreno, eu não estou desfrutando de nada. Recolhimento de lixo, a prefeitura não está me prestando nenhum serviço. E vai me cobrar IPTU por quê?
1: Mas isso acontece, infelizmente acontece. Ô Saulo, o cúmulo do, né, do absurdo é o quê? O Saulo tem um terreninho escriturado. O Saulo tá lá, tem plantar essa graminha, a graminha tá crescidinha. Tu queres ligar a tua água para molhar a tua grama, mas tu queres ligar a tua luz para cortar a grama que tá crescidinha.
0: Não pode.
1: Tu não pode. Tu tens que fazer um projeto de execução. Mas eu não quero construir. Então tu vai ter que mentir que tu vai construir para te poder ligar a tua água.
0: Mas aí tem que apresentar o projeto. Eu nunca vi tanto difícil para ligar uma energia, gente.
1: Aí a gente tá está lá com vários. Tudo bem que tem vários loteamentos irregulares e precisa ser corrigido isso aí. E eu concordo. Agora, o que a gente não pode em pleno século XXI as pessoas clamar por água e por luz e não conseguir ligar? Nós temos pessoas lá, se o cara olhar a água que eles tomam, tá? Barrenta. Dá até dó. Pessoas que têm que ser obrigado a puxar um rabicho aqui para ter energia, para chegar em casa, tomar um banho quente. Tá? Por causa da burocracia. É muita burocracia.
0: Então, claro, assim, ó, que tem que ter cuidado com uma área invadida, com uma área. Tudo bem, daí não tem que ligar mesmo. Né? Também não quero abrir esse
1: ponto. Isso aí, concordo contigo também.
0: Agora, também tem uma outra situação. Por exemplo, quando faz o Rio Urbi, é só pegar o espelho na prefeitura e regularizar, né? Parece que estão cobrando dívida anterior.
1: Sim, eu tive uma situação agora, questão ali da questão do Rio Urbi, vou falar Praia do Pescador. O pessoal fizeram o Rio Urbi, fizeram tudo, agora estão lá embargaram. Com o Rio Urbi tudo.
0: Com o Rio Urbi tudo. Com
1: o Rio Urbi tudo, né? Apareceu um proprietário, disse que é dele, coisa e tal. Então, assim, não dá de entender. O Saulo é umas coisas que...
0: Ah, mas é aí, a justiça definiu, porque é feito pela justiça.
1: É isso aí, não dá de entender.
0: Aí não vale mais de novo.
1: Sinceramente, olha, tem algumas coisas no arroio que a gente não consegue, infelizmente. Eu estava falando contigo agora ali, eu conversando, né? O pessoal me questionaram, não é o assunto, mas eu já vou aproveitar. Sim. Que a questão também que lá no acesso sul, lá na Turfa, ali perto daquela, da caçamba em direção à Turfa, a empresa estava fazendo aquela, que o pessoal disse que é a segunda etapa, mas é a terceira. A primeira já foi, a segunda foi construída e a terceira está agora. Simplesmente a obra parou. Daí eu perguntei para o engenheiro por que a obra tinha parado. Ele disse, vereador, apareceu uma pessoa que tem terrenos aonde passa a estrada. Então ele está, né, pedindo agora para a prefeitura desapropriar. Mas, pelo amor de Deus, eu falei, não acredito que vão fazer um projeto, não vão olhar se naquela onde vai passar o trajeto ali tem algum proprietário, porque a prefeitura tem um mapa dos loteamentos no Arroio de Silva. Aí vai parar a obra até agora, quanto tempo vai levar isso, coisa e tal. Ontem entrei em contato novamente, continua a mesma coisa, preciso que a prefeitura, né, juntamente com esse proprietário, entre em um acordo para mim finalizar aquela etapa ali. Então, assim, ó, é complicado, é difícil. Aí depois, quando o vereador vai lá na tribuna, quando o vereador cobra, quando o vereador faz um exemplo de municípios vizinhos, o pessoal não gosta. Ah, mas tu fala, mas não tem como eu não falar do município vizinho. Simplesmente o Arroio do Silva era o quarto polo turístico em Santa Catarina, era Floripa, Balneário Camboriú, Laguna e Balneário Arroio do Silva. Ah, hoje a gente está ficando para trás de todos os municípios da região da MESC, me dizer, pô, em termos de turismo, em termos de crescimento. Olha a Gaivota, olha o Rincão, olha a Araranguá, eu tive domingo agora no Walter Belizone, o que o César fez ali. Não conseguia transitar naquela área. Por quê? O pessoal foram visitar o Morro dos Coventos, passei por lá, lotado. Então a gente precisa novamente dar um, né, dar um up, aproveitar que, né, essa crescente que a Araranguá está, para que a gente também consiga levar lá para o Arroio de Silva. Ah. É querer muito, é querer trazer o turista, é querer gerar emprego, é querer... Não é. É querer o básico, né, Saulo? É o básico, tu querer uma ligação de água, uma ligação de luz, a regularização. A gente precisa ver isso aí.
0: O Arroio de Silva não tem cemitério, cara?
1: Não tem. Não tem, precisa, a gente precisa. É um outro ponto. Araranguá está aqui. Daqui a pouco, se Araranguá fechar ali, não, pessoal.
0: Agora não tem mais aqui,
1: não,
0: porque
1: está
0: terminando essa área do cemitério novo, da Divinéia.
1: Não tem mais. Então, a Araranguá, ela vai ter que dar conta do pessoal deles. Sim. E nós temos que cuidar do nosso. E como é que a gente tem que fazer? Tem que tirar esses obstáculos da frente. Estava conversando com o Jorge agora, a gente aprovou aquele empréstimo de 10 milhões. Assim, ó, Jorge, pega parte desse dinheiro, em vez de estar fazendo arquibancada, que só vai lá num domingo, coloca lá no acesso norte, coloca lá pro acesso sul, né? Vamos ligar os municípios, vamos aproveitar, porque a Serra da Rocinha está aí, daqui a pouco a ponte sai. Araranguá está dando um up na questão do turismo, nós vamos precisar também, né, de locais para o pessoal vir aqui para o Balneário Rua de Silva. Falei, ó, Forquilinha vai fazer um empréstimo de 100 milhões. Para arrumar lá também, para trazer o turista para lá também. Eu assim, ó, se nós tiver capacidade, faz um deck bonito lá naquela plataforma, dá vida para aquele lado norte, dá vida para o lado sul, melhora aquele calçadão, precisa dar vida naquele calçadão. Né? Todas as palmeiras que foram plantadas morreram. Então bota uma vegetação que dá vida naquilo ali. Mas a gente precisa dar um up, né, Saulo? Não é, senão ficamos para trás, né?
0: A dona Terezinha ligou para dizer que paga IPTU há 30 anos num terreno e não pode usar ali próximo à plataforma. Aquilo ali é uma área que está embargada também.
1: É, tem uma área que está embargada na plataforma, mas parece, né? Parece que está para ser destravado. Vamos ver, tem alguma coisa que eu já escutei sobre isso aqui na Câmara de Vereadores também.
0: Pois é, mas é...
1: Mas precisamos, né?
0: Pois é, mas 30 anos, pagando IPTU...
1: É o dinheiro, é rasgar o dinheiro dela, entendeu? Quer dizer, tu consegue contribuir para o município. com o teu IPTU, porque é através do IPTU também que muitas coisas acontecem no município. Porém, tu não consegue ligar a tua água, a tua luz, tu não consegue um alvará de construção. E assim como a dona Terezinha, tem o seu Paulo, o seu Bento, a dona Maria, vários moradores de Bonaventura de Silva.
0: Estão passando por isso.
1: Fiquei sabendo de uma família agora que veio lá de Itapema, compraram um loteamento, compraram alguns lotes ali no Arroio, queriam construir uma pousada, chegou ali, tal, tudo certo, pagaram o TBI, tal, tá beleza, agora vamos fazer um projeto, não pode. Está com problema nesse terreno. Ah. Ah, daí eu falei, daí não.
0: Porque já anunciaram logo.
1: Lá atrás, é difícil.
0: Comprar o terreno não pode fazer a pousada.
1: E quantos outros vieram para fazer isso no Arroio do Silva? Aí vieram lá olhar essa burocracia, estão construindo na Gaivota, estão construindo lá na Serra, estão construindo em outros lugares. Por quê? Porque a gente não está tendo mais condições de dar condições para essas pessoas que querem investir no Balneário.
0: O que se pode fazer em relação a isso? Porque embargar geralmente é coisa de justiça, né?
1: O que nós temos que fazer, para isso a gente foi eleito também, para isso, né, eu acho que seja, né, os vereadores e o prefeito, e juntamente na justiça, chamar a justiça, ó, pessoal, nós precisamos da ajuda também de vocês, né, vamos ver o que a gente pode fazer para a gente poder ajudar essas pessoas, mas a gente precisa dar uma solução, não digo nem a médio prazo, Solo, a curto prazo, o Arroio precisa com urgência isso aqui. Senão o Arroio, né, tá assim, ó, pega então, para, entrega, vamos fazer aquilo, que não tem outra coisa, não tem mais. Tu não consegue gerar emprego, tu não consegue trair investidor, porque, né, existem as burocracias, né, nos loteamentos, vai fazer o que então? O turismo tu não tem, porque se tu não tiver, e uma cidade que não gera emprego, uma cidade que depende do turismo, mas tá desse jeito, uma cidade que precisa do crescimento, mas tá os loteamentos desse jeito aí, os lotes, não tem como. Vamos ser sinceros, a conta não fecha?
0: Sim. Bom dia, Saulo, bom dia também para o meu excelentíssimo marido, um homem cheio de sonhos e vontade de fazer acontecer. Deus abençoe, carinho sempre.
1: Ah, obrigado. Ah, 30% da atenção.
0: Presta atenção, né? É isso. O vereador, o senhor está sempre nas ruas gravando seus vídeos, né, e chamando atenção para problemas. Você já falou do acesso sul. Como é que está o acesso norte ali no CTG?
1: Então, o acesso norte está parado também. Eu estive na prefeitura semana passada, falei com o Carlos, que é o secretário de planejamento. O que ele me falou é que a empresa estava retornando, né, naquela semana. Porém, para minha surpresa, claro, tudo bem que ontem, né, o tempo não estava tão bom na parte da tarde, mas na parte da manhã estava. Mas a empresa não está lá. Então, assim, ó,
0: ou seja, a obra não está sendo tocada,
1: não
0: tá, mesmo.
1: Não, Saulo, vamos ser sinceros, Saulo, ela começou, beleza? Já, ela começou, depois ela já parou, depois vieram novamente. Agora fizeram o asfalto, né? Fizeram o asfalto, aí de um ladinho, não sei se tu passa por ali direto, ficou o quê? Fizeram aqui assim, aqui não asfaltaram, aí asfaltaram, né, um tanto assim, depois deram uma estreitadinha com o asfalto, mas foi. Aí falaram que a empresa iria retornar porque ela foi fazer o serviço num outro lugar. Não,
0: tem que começar e terminar o serviço.
1: Nossa, o Arroio não pode mais ficar disso aqui.
0: Mas aí o prefeito tem que cobrar isso, né?
1: É o que tem que ser feito, tem que ir lá e assim, ó, eu quero. Não. Está sendo pago, então. Então, se não, ó, vou dar um prazo. Tem até tanto tempo. Se não vir, a gente vai notificar e pronto.
0: Porque o governador, ainda, quando veio aqui no acesso da ponte, para o lançamento da ponte aqui do Rio Aranguá, ainda falou. Eu vi ele falando com empresários, ó, eu não estou fazendo consórcio contigo, não é 60 meses, eu já paguei, teu dinheiro está na conta.
1: É isso aí.
0: Faz a obra andar. O governador quer que isso aconteça, quer que a obra comece e agora. A empresa vem ali, convênio com o município, né? O
1: sim,
0: Estado que está bancando, o Estado está pagando. Aí começa, para, volta, que isso? Não. Que esculhambação é essa? Ah, agora eu vou lá terminar, não, tu vai começar e terminar essa obra aqui.
1: Aí tu imagina, tá lá, daí começa a passar o carro ali, porque se tá vindo um carro de lá, tu vai ter que passar por aquele pedaço que não foi asfaltado, tem pedra, começa a levantar aquela pedra. Então tu vai ter que vir, tu vai ter que colocar um outro material, tu vai ter que passar, ao invés de fizesse tudo, e não é muito, tá? É pouco, tá? Agora não dá de entender como é que uma empresa, tá, consegue fazer aquilo dali. Mas, volto a falar, nossa parte como vereador, pelo menos a minha parte como vereador, eu estou fazendo, eu vou lá e cobro. Muitas pessoas dizem, ah, mas o vereador, é pra isso que eu fui eleito. Não fui eleito.
0: Claro.
1: Eu não fui eleito para chegar lá na Câmara de Vereadores, tá batendo palminha para tudo. Não fui eleito para na Câmara de Vereadores para dar amém. Se for para dar amém, eu vou na igreja, para bater palma, eu vou no teatro. Agora, eu tenho a humildade que quando o serviço está saindo bem, eu vou lá e sei agradecer.
0: Lógico, com certeza.
1: Tá? Eu cobrei a ciclovia, vou cobrar do governo do Estado agora a questão do plano de carreira. Tá? Eu cobro, sou do partido, mas eu cobro também. Nossa. Cobrei a ciclovia, como eu cobro outras coisas, como eu cobro do Hospital Regional de Aranaguá.
0: Tá andando, tá saindo,
1: vou cobrar e tomo assim também, como lá no município também vou cobrar. Agora, se está certo, ok, se está errado, né, essa é a minha parte. É para isso que o vereador foi eleito. O vereador não foi eleito para ficar na Câmara de Vereadores e só dar amém para o sistema. O vereador também foi eleito para quê? O maior papel, né, o maior papel do vereador, fiscalizador. Esse é o papel do vereador. Tá? Então é a minha parte, pelo menos estou fazendo. Tem a consciência, estou lá, estou ciente daquilo e consciente. Né? Fui para o acesso sul, fui no acesso norte, cobrei aquela questão das gramas lá naquele acesso sul também, cobrei também quando foi a segunda etapa, que a empresa teve que ir lá e refazer o asfalto. Tá? Cobrei ali também no centro, que a empresa ficou de retornar para fazer a revitalização, que até hoje não retornou. Foram mais de 5 milhões aplicados ali, dinheiro do povo. Tá? Cobramos do ginásio, daquele telhado, que para mim é dinheiro jogado fora também. Foram mais de 1 milhão que poderia ser aplicado, quem sabe, num deck bonito lá na plataforma lá, para a gente também dar oportunidade pro pessoal do lado norte também, que a gente precisa da vida pro nosso arroio. Imagina, ô Saulo, tu imagina no final de tarde ali onde fica a polícia militar, tu ter tipo o que o César fez aqui no Belizone. Faz um deckzinho ali, uma coisinha bonitinha, no final de tarde, o pessoal vai lá tomar seu chimarrão. Tu dá, tu tem que ter oportunidade para essas pessoas.
0: Pô. Espaços públicos.
1: Espaços, porque aquela pessoa assim, ó. Então, assim, ó, volta a falar. Que a gente pegue como exemplo o César. Tá? Vou falar assim, ó. Para mim, parabéns, César, uma baita gestão. Não é do meu partido, mas tem humildade. A gente tem que reconhecer quando o trabalho está indo.
0: Isso é outra coisa também, né, que eu vejo pouco no arroio, é agradecer ao governador Jorginho Melo as obras que estão recebendo.
1: Não, sim.
0: Não se agradece, não se fala no governador.
1: Não se fala, foram mais de... Olha, com um novo colégio que vai vir para o arroio de 20 e poucos milhões, são mais de 80 milhões aplicados. O calçadão, a primeira etapa, o Moisés falou do Pix, quem pagou foi o governador Jorginho. Está vindo a segunda agora. Acesso, primeira etapa do acesso, a segunda etapa do acesso sul ali, tá? Pix... Deu uma pequena porcentagem, quem pagou foi o Jorginho, está botando a segunda agora. Tá? São obras e mais obras, obras e mais obras. A ciclovia, todos os governadores aqui fizeram palanque político.
0: O governo anterior ia ser pelo lado direito e esqueceram que tinha que puxar os postes mais para trás.
1: Sim, bem assim.
0: Daí não saiu. Aí agora estão fazendo no lado esquerdo. Eu não entendi até porque foi no lado esquerdo, mas enfim.
1: Né? O que foi relatado é que, como assim, ó, porque daí não, botaram no lado esquerdo, porque daí, tipo, algumas empresas que foram feitas aqui no lado de Araranguá, então foram obrigados a jogar para cá.
0: Ah, sim, reclamaram.
1: Sim, mas o que é que vai acontecer? Nós tínhamos falado com o grande, conversado com o governador Jorginho também, para melhorar aquele lado direito de quem vem de Araranguá, do Arroio do Silva para Araranguá.
0: Sim.
1: Aí fala assim, ó, a gente vai colocar um material lá. E para nossa surpresa, vão ser 2 metros de asfalto também.
0: Ó, legal, tá? Vai ter um acostamento.
1: Vai ter um acostamento do lado direito, 2 metros de asfalto ali. Então, assim, ó, nosso agradecimento também a todos os envolvidos, aos vereadores, né, aos prefeitos também, aos vereadores de Araranguá, aos prefeitos, a população que
0: todo mundo brigou por isso, né?
1: É o dinheiro do povo retornando, né?
0: O André Fernandes, que é o coordenador regional do PL, está aqui. Bom dia, Saulo, um abraço. O amigo Clailton, um grande defensor do Balneário Arroio de Silva. Vamos que vamos, está dizendo ele aqui.
1: Sim, o André, parceirão também, ouviu muito sobre essa questão aí também da ciclovia. O André, que é um, né, busca toda a vida buscando a melhoria aí também. É isso aqui, independente de cicla partidária, o que a gente tem que cobrar, nós temos que cobrar. O que agora, o que a gente tem que buscar o recurso para, né, Paranaguá e a rua e a nossa região crescer. O Jorginho mandou mais de, né, na região da Mestre, foram mais de 500 milhões.
0: Sim.
1: Entendeu? Então a gente está ganhando boas obras. Olha o passo agora, pode ganhar mais 15 milhões para os moles.
0: Sim.
1: E já vamos dar ideia para o César aqui, né? Aproveita também o governador, já leva um negocinho para fazer os moles lá no morro, né?
0: O Jairo Gomes, bom dia. Pergunta sobre extensão do calçadão. A perguntar o quê? Não sei se você está achando que acha necessário ou não.
1: A extensão do calçadão já tem agora mais 6 milhões que o governador Jorginho também mandou para o Arroio do Silva. Vai sair 250 metros para um lado e 250 metros para o outro. Pessoal, vou dar a minha opinião do calçadão. Ela precisa. O arroio precisa ter um algo para botar o pessoal ali, né? Porém, a gente precisa cada vez melhorar mais, mas nós precisamos investir no turismo. Olha o César, eu vou dar um exemplo novamente, olha o César, ele pegou pontos que estavam esquecidos em Araranguá, pontos que estavam mortos, ele ressuscitou, deu vida e está atraindo turista. E com isso, pessoal, quando tu atrai turista, tu atrai também possíveis investidores. Pessoas que vão querer investir no município.
0: Sim, sim.
1: Então a gente precisa ter esse olhar com atenção. Olha a Gaivota. A Gaivota começou com aquelas passarelas e coisa e tal. A Gaivota está com mais de 30 prédios em construções. A Gaivota vai construir um prédio de 32 andares agora.
0: Pleno desenvolvimento.
1: Tá em pleno desenvolvimento. O Rincão, a mesma coisa. Passo de Torres, que era, né, era uma coisinha de nada. Vão lá olhar quantos, né, quantos condomínios tem. Olha Araranguá. Como é que está agora também, pessoal? Então a gente precisa também aproveitar esse crescimento desses municípios e também ir no mesmo embalo.
0: Mauro Borges Alves, bom dia, Saulo e Clailton, Iago da Silva. E arrancada de caminhões, parece que o ano que vem de novo, será?
1: Tá, né, nisso aqui, esse vereador, ele pode, como eu falei, ele cobra, mas eu sei que o Evandro, tá, foi lá
0: trabalhou
1: e trabalhou bastante nessa questão.
0: Sim.
1: Ele, o Felipe, todo o jurídico ali, trabalharam bastante. E que bom. E precisamos, né, Saulo? Porque assim, ó, mas não pode, por causa do caminhão e Oh, vão lá, vocês vão lá em Balneário Camboriú, vocês vão ver que eles fizeram o sistema pluvial na beira da praia. Sistema pluvial, escavaram ali, botaram na beira da praia. Então, se lá pode, lá pode uma roda gigante em cima de pedra, pode o teleférico, pode recuar o mar. A gente não pode colocar...
0: Aqui não dá, aqui não pode nada. O Mauro voltou aqui para dizer o seguinte, na Praia do Maracujá foi feito só a metade de lajota, 50 metros estaria pronto, ficou faltando 50 metros. Aquelas emendas que só dá para calçar até ali, será? Deve ser, né?
1: Pois é, Mauro, daí eu não sei o valor, mas 50 metros a prefeitura poderia fazer com recurso próprio, nós temos dinheiro.
0: Sim, sim. A Dalva Casagrande deixou um bom dia aqui também, o Pedro Pereira, bom dia, Clailton. E a situação daqueles moradores da Caçamba, que os canos da EJW estão por cima das calçadas e não conseguem entrar?
1: Não sabia disso aí, né? Mas eu vou passar meu telefone aqui, se puder aqui, 99995-2715, se puder mandar umas fotos para mim, eu vou até a empresa, né, e conversar com eles.
0: Tá certo. Vereador, então, hoje à noite, a noite de homenagem na Câmara, é a última sessão deste mês, depois tem um recesso, né?
1: Isso, é a última sessão, né, depois tem um recesso, Também quero dizer que a gente vai também, agora estaremos hoje conversando com o suplente, a gente vai dar para ele também assumir, até porque os votos também deles também
0: me ajudaram. Você vai
1: me licenciar?
0: 4 meses,
1: é o mínimo. É o que diz a lei, né? Então, assim, ó.
0: Everaldo Caetano assume?
1: Sim, isso, ele é o primeiro suplente, então, né, vou até conversar com ele agora nessa questão. E eu dou oportunidade também, né? Também já participou ali, construiu e fez uma baita votação. Foram 485 votos, foi, sim, o terceiro mais votado de Balneário Rodicil, mas infelizmente a legenda a gente não fez legenda, mas foi o terceiro que mais fez voto.
0: Eu acho isso absurdo.
1: Eu também, são dois.
0: O terceiro mais votado e fica fora. É complicado isso.
1: Então vai estar assumindo. E que bom, né? Eu tenho certeza que ele vai também, já está conseguindo dinheiro aí com a Giovana de Sá. Para o nosso município, eu tenho certeza que vai conseguir muito mais.
0: Tá certo. Obrigado, vereador Cleito.
1: Eu que agradeço, né, Saulo, mais uma vez o espaço e agradecer também todos os vereadores lá, que a gente sabe que estão aí buscando bastante recursos para o município. Agradecer o prefeito atual, que vem escutando algumas ideias que a gente vem dando aí, essa questão do acesso norte, questão do acesso sul já também, a implantação do posto de saúde lá da Praia da Caçamba. E eu sei que outras obras estão para vir aí, e eu sei que ele deve estar escutando aqui, tá? Não esquece, seu Jorge, faz aquele deck lá na plataforma lá. Vamos dar vida para aquele lado ali também, né? Fechou? Abraço a todos.
0: Tá certo, abraço. Vereador Clailton Oliveira conversando conosco nesta manhã fria, gelada de terça-feira. E o Marcelo, gerente regional da Celesc, que me manda fotos aqui, o Tucamaia também tinha me mandado. O pessoal da Celesc já está lá no Parque Industrial tentando resolver esse problema da energia elétrica. 8h38, nós vamos para o intervalo. Depois do intervalo tem informação de polícia com Jairo Silva. Tem notícia da hora com Lucas Casagrande. No último bloco do programa, eu recebo aqui o presidente da Silva, Jadiel Bosa, que fala sobre uma reunião hoje, 19 horas, na sede da Silva, quando recebe a visita do Johnny Rueda, que é agregado comercial do consulado do Paraguai no Brasil. E é para discutir, né, ouvir o setor produtivo regional, o que nós temos aqui, tentando mapear a oportunidade de venda de produtos da nossa região para o mercado do Paraguai. Intervalo, voltaremos em seguida. Um cafezinho, a gente já volta.
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0: 8h53, vamos à informação de polícia, Jairo Silva.
1: Olha, pois não, Saulo, polícia militar repera em Maracajá veículo furtado no outros conventos. O carro ficou no final de semana, todo final de semana, em um pátio de um posto de combustíveis em Maracajá. A polícia militar recuperou um veículo furtado durante a manhã de ontem, segunda-feira, dia 22, em Maracajá. Foi por volta de 10 da manhã, uma guarnição foi acionada após um veículo permanecer estacionado no pátio de um posto de combustíveis no bairro Vila Beatriz, em Maracajá, desde a manhã do último sábado. Trata-se de uma picape Volkswagen Saveiro de cor branca. No local foi constatado que o automóvel possuía registro de furto relacionado a uma ocorrência registrada no Moutos Conventos aqui em Araranguá, envolvendo uma empresa do ramo de materiais de construção. O automóvel não apresentava sinais aparentes de arrombamento. O veículo foi então recolhido e removido à Central de Polícia Civil aqui em Araranguá.
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0: 8 horas e 56 minutos, 8 e 56, 10 graus a temperatura, manhã gelada de terça-feira. Bom dia, seu Lucas Casagrande. Tá rindo o quê?
1: Deixa quieto, não. Melhor não.
0: Não vai falar?
1: Não, é? Melhor não. Essa é melhor não. Bom dia, Saulo Machado. Bom dia,
0: não tem coragem?
1: Hã? Quê?
0: É, não vou falar de novo. Hã? Não vou falar de novo.
1: Ah, bom. Achei mesmo.
0: Vamos deixar assim. O que acontece no intervalo fica no intervalo, né?
1: Tá tudo certo. As pessoas estão mandando mensagem para as rádios erradas.
0: Pois então. Acontece de tudo aqui, né, cara? E o cara não respondeu, né? Mas não vai responder mesmo. Que coisa, gente.
1: Tá ouvindo a rádio errada, compadre. O final do telefone, como é que é o nome?
0: O Jairo foi transmitir um jogo, né? E aí tava naquele tempo antigo, não tinha essa comunicação que tem hoje. Era, ó, se tu tá me ouvindo aí, dá um cortezinho na transmissão do rádio. Eu ficava ligando, dá um corte. Ah, tá ouvindo, então tô chegando lá, tudo certo. E aí ele ficou, e dá um corte, não dava, e ele ouvindo a rádio, mas que diabo, como é que tava na rádio Turvo?
1: O operador com a rádio fora do ar fazia meia hora. Porra, mas que não escuta esse corte.
0: O cara não ouve, que tá ouvindo a rádio Turvo. A Imigrantes.
1: Foi o. Não foi o Tidão isso aí?
0: Eu sei lá, se foi, eu sei que contaram a história que foi o Jairo, mas cara, tem história do Mota que não é o Mota, né? Mas enfim. Mas tem essa história.
1: Tem a história da. Isso aí não aconteceu no. Quando fazia o show da viola atrás da rádio antiga lá?
0: Não.
1: Não era essa?
0: Não foi. Ah, tem uma história assim também, né?
1: Tem também. Tidão e o Ezio.
0: Eu vou te falar, eu como narrador de futebol, eu tenho mais Alô Estúdio do que narrando o jogo.
1: Chegava bem pouquinho.
0: Alô Estúdio era uma hora e meia. Ter transmitido no Rio, no Maracanã, tu chegava lá, se não desse molhasse a mão do cara da Telégio, esquece.
1: É mesmo?
0: Como é que é? Não, era pro telefone, né? Era linha. Não tinha. Não transmitia.
1: Não chegava nunca?
0: Ô gaúcho, vamos conversar, qual é a sua linha? Pois é, e tal, um cafezinho e tal, tinha que dar um, mas se não, esquece, não ia falar. Mas, bom, vamos lá, vamos trabalhar? Parar de conversar fiado?
1: Ok, vamos.
0: Ah, então tá.
1: Tá.
0: O seu destaque do Notícia da Hora?
1: Então, Saulo, Detran está abrindo inscrições para a primeira edição do Festival de Música Estudantil Temática sobre o Trânsito.
0: Música estudantil temática sobre trânsito.
1: É, eles vão fazer um concurso, né, para que os alunos das escolas estaduais façam músicas temáticas aí sobre
0: isso. No vermelho você para, né? No amarelo é atenção, no verde você anda.
1: Que pronto, é já tô fazendo a música. Não, aqui. Tá, não, que é só para escola, não te metes.
0: Ah, tá.
1: É estudantil, não viu a parte do estudantil?
0: Tá certo, tô fora.
1: Não presta atenção no professor?
0: Ai meu Deus, vamos lá.
1: É aluno mal educado ainda.
0: Atravessando. Mas já tá um Samir, tá vindo bem. Ué, a letrinha tava boa. Era só mexer um pouquinho na melodia, tá? 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

0: Então, pode entrar no Santa Catarina Canta aí, ó, que tá com inscrições abertas também.
1: Não vai. Muito bem, notícia da hora com o Lucas Casagrande. Inter... Hoje tem pizza, né?
0: Opa! Agora eu gostei do assunto.
1: Hoje tem pizza.
0: Como é que é a borda?
1: Vaca, eu tô com medo que a gente explode, hein? Será?
0: Vai que bomba demais na minha, né?
1: Botar uma bombinha daquela de 50 centavos que eu tô mordendo. Pá!
0: Só pra ver o cagaço.
1: Tu não me dá ideia, rapaz.
0: A sorte que o Dudu entrega, que é o pessoal do Dugas.
1: Eles são
0: gente boa.
1: Mas eu dou meu jeito.
0: Eles são gente boa. Tu não.
1: Mas eles... Não, eu dou meu jeito. Para aí. Tu não morde no ar. Vamos lá, notícia da hora com o Lucas Casagrande. Intervalo, eu volto pra conversar com o presidente da CIVA, o Jadiel Bosa.
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3: O Departamento Estadual de Trânsito de Santa Catarina, o DETRAN, deu início às inscrições para o Festival de Música Estudantil Temático de Trânsito, FEMUTRAN 2026. Iniciativa que une educação, cultura e conscientização para estimular estudantes a criarem músicas autorais sobre segurança no trânsito. O projeto é inovador e foi criado pelo DETRAN, com o objetivo de ser mais uma ferramenta de educação para o trânsito. Podem participar alunos regularmente matriculados em escolas públicas e privadas de Santa Catarina, nas categorias Ensino Fundamental 1, Ensino Fundamental 2, Ensino Médio ou Técnico Profissionalizante e Educação Especial. As inscrições vão de 18 de junho a 3 de julho de 2026 pelo site do DETRAN. Para o Notícia da Hora, Lucas Casagrande.
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4: Nove horas e 16 minutos, 9:16, 12 graus a temperatura. Maria Maurício está conosco aqui dando bom dia. A Elza da Silva Patrício, o Jovenildo Gregório também bom dia. Luiz Antônio dos Santos, enfim, pessoas que interagem conosco nesta manhã de terça-feira, manhã gelada, fria de terça-feira, mas o pior do frio está vindo aí. Fica tranquilo que se você gosta de frio, vai ter um prato cheio ainda a partir de amanhã, vai diminuir mais a temperatura ainda, né? Teremos frio aí. Bom é que a previsão é de tempo como hoje, assim, céu azul, de brigadeiro hoje como está, e sol, mas o sol parece que é meio frio, assim, mas que não aquece muito, né? É isso, é inverno, né, gente? É normal, absolutamente normal. Estou recebendo aqui no programa o presidente da CIVA, Jadiel Bosa, para falar sobre o encontro de hoje à noite na CIVA, visita do Johnny Ueda, que é agregado comercial do consulado do Paraguai no Brasil. Eu sempre digo que, claro, é óbvio que negócios são oportunidades, né? O senhor teve a oportunidade de encontrar esse cidadão, o Johnny, né? Que marcou um encontro, porque o Paraguai é um país bem diferente de muitos anos atrás. Hoje é um país que tem um progresso muito bom, muito grande, e o senhor viu aí uma oportunidade de negócio, presidente. Bom dia.
5: Bom dia, Saulo. Bom dia a todos os ouvintes. É isso aí mesmo. No mês passado a gente teve um evento em Florianópolis, organizado pela CIF, onde nessa oportunidade a gente teve um café com o governador, e nesse evento estava o vice-ministro da Indústria e Comércio do Paraguai, e o representante do consulado aqui no Brasil, o Johnny, também, né? Onde, na oportunidade, a gente conversando com eles o intuito principal deles estarem lá nesse evento era apresentar as oportunidades de negócios entre Brasil e Paraguai, né? Onde eles apresentaram várias situações onde eles precisam de alguns tipos de produtos onde a gente pode oferecer para eles, e também eles têm algumas matérias-primas que também podem servir para a gente, né? Onde pode dar negócio entre Brasil e Paraguai. Então, na ocasião, estava eu e o Edio, o nosso presidente do conselho, e a gente não perdeu a oportunidade, já convidou eles para estarem vindo aqui na CIVA, né? Mais próximo da nossa região, mais próximo dos nossos empresários, para apresentar também essas oportunidades para a gente, né? Então, nessa ocasião o ministro não poderia vir, mas o Johnny está vindo para passar todas essas oportunidades para a gente. Então vai acontecer hoje à noite na CIVA, às 19 horas, no auditório da CIVA aí. Todo mundo que tem interesse, né, em comprar ou em vender para o Paraguai está convidado.
4: Sim, e às vezes a gente nem imagina, né, do que eles precisam, né? E a gente pode ter aqui.
5: É isso aí, a nossa região tem muito, né, do setor, principalmente do setor do agronegócio, setor metal mecânico, moveleiro, enfim, né, a gente vê todo o extremo sul catarinense fornece uma cadeia gigante de produtos, né, e também precisa de matéria-prima. Né? Então, hoje o Paraguai está num crescimento fora da curva. Então, principalmente nesse momento, eles precisam mais do que podem oferecer, né? Então, se eles precisam comprar, se está crescendo, eles precisam comprar. Então, nada melhor do que a gente estar na fila para vender, né?
4: Nós queremos vender, por claro, óbvio, né?
5: É isso aí.
4: Agora, hoje, esse é um momento bom para exportação?
5: É assim, eu vejo que a exportação ela é um outro braço da indústria, né? Porque se a nossa região está aquecida, se o nosso comércio interno, né, o comércio nacional está aquecido de forma que a indústria não consiga atender fora, tudo bem. Mas na maioria das empresas que a gente visita, o pessoal, as vendas estão baixas, né? O pessoal não está com a fábrica a todo vapor. É, eu acho que tem possibilidade de abrir mercado. Então, se tem oportunidade de a empresa estar vendendo para fora, aí é uma questão de ajuste de valores, né? Porque se tem oportunidade, se tem espaço para estar fabricando e vendendo para fora, aí eu acho que é importantíssimo a gente estar avançando nisso aí.
4: Claro. Agora, é claro que não se pode colocar sempre os ovos todos numa mesma cesta. Já aconteceu com o setor moveleiro aqui de Aranaguá, que sim, lá atrás tiveram sérios problemas, né?
5: Sim. Inclusive, a gente estava conversando exatamente nesse mesmo ponto, né, que era a indústria moveleira, com um dos conselheiros ali que tem uma fábrica de móveis. E ele está falando, ele vende hoje a maioria dos produtos dele para o Brasil, mas ele não está com a fábrica dele trabalhando 100%, ou seja, não consegue, o comercial não consegue vender tudo que a fábrica consegue produzir. Então, assim, ele consegue fabricar mais. Então, ele tem interesse também, se tiver oportunidade para o Paraguai, para fabricar e vender para o Paraguai.
4: É suprir o mercado interno e tem sobra, vamos investir nisso, né?
5: Claro, e assim, o Paraguai, como ele está num crescimento, ele tem uma necessidade muito grande do metal mecânico, do moveleiro, do agronegócio, enfim. Então, nada melhor do que a gente aproveitar essa fatia de mercado.
4: Sim, com certeza. Então, hoje à noite é uma noite que quem produz e quer vender para o exterior, comparecer na CIVA, né?
5: É isso aí. Todo mundo que tem interesse, entre na rede social da CIVA ou pode ligar no telefone fixo também, só reserva a vaga lá para não ter surpresa e pode comparecer.
4: Presidente, o mercado de trabalho está mudando muito, né? Por exemplo, hoje é difícil imaginar que as pessoas, os jovens que hoje estão aí, queiram trabalhar como a gente trabalha hoje, né? Escala, enfim, essa coisa toda. Porque você vira um influencer, fala bobagem, enfim, e acaba ganhando um dinheirão sem sair de casa, ficar rico, milionário muitas vezes. Claro que não são todos, né? São exceções. Como é que o senhor vê o futuro do trabalho no Brasil?
5: Saulo, eu sempre costumo dizer que é o seguinte, né? Hoje está se ganhando dinheiro com coisa que nunca se imaginou e o que era tradicional, se ganhar dinheiro não se ganha mais, né? Então a gente tem que... Então, assim, quem está à frente de uma empresa sabe que todo ano a gente tem que se reinventar, né? Olhar se tá caminhando, se a tendência de mercado é aquela, se a gente tem que continuar para aquele caminho ou se tem que se reinventar, se tem que mudar de caminho, enfim. Então... E a força de trabalho, né, a mão de obra, não é diferente. Né? O público trabalhador hoje, ele mudou. Né? O propósito dele mudou, ele não quer... Então, assim, a gente vê que o quê? O trabalho, a mão de obra operacional, ela vai ter que ser automatizada. Isso não existe. O ser humano ele vai ter que ser mais comercial, estratégico, em algumas situações onde automatizar, onde robotizar é um pouco mais difícil, onde tem que ter um relacionamento humano, né?
4: Sim.
5: Porque os robôs estão aí, né? A gente vê todo dia novidade de robô, principalmente o robô humanoide, né? Que ele se espelha muito nos movimentos e na aparência humana. Então, essa situação, hoje a frente de trabalho operacional, e daí assim, pega o quê? Por exemplo, o setor comercial hoje consegue automatizar bastante coisa com chatbot, com inteligência artificial, enfim, então assim, hoje já está difícil saber se tu está falando por telefone com uma pessoa ou com um robô. Então, assim, isso não tem como voltar atrás, né? Então, assim, o pessoal pensa às vezes, né? Mas isso aí vai gerar um desemprego, né? Eu vou dizer algo assim, há 20 anos atrás, eu na faculdade, Eu tinha cadeira de automação industrial e o professor dizia o seguinte: daqui 5, 10 anos vai ter um desemprego em massa porque vai ser automatizado muita coisa e tal, tal, tal. Enfim, passou não só 5, não só 10, passou 20 anos e a questão da mão de obra cada vez mais escassa.
4: O mercado então, se acomoda, assim, né?
5: E assim, uma vez se tinha 10 filhos, hoje se tem 2, 1, quando não se tem às vezes um pet como filho, então a população também diminui na nossa região. Então eu vejo que operacional é automação, é robotização, tudo que dá para automatizar.
4: A automobilística está muito nisso.
5: Isso. Não, e a nossa região também já pega toda a indústria, né? Pega metal mecânica já. Hoje para soldar, por exemplo, procura um soldador. É muito difícil achar um soldador na nossa região, um soldador bom, ele está empregado e às vezes o que saiu já não quer mais aquilo ali, quer mudar de profissão, enfim, então faz o quê? Hoje pega uma indústria metal mecânica na nossa região, a maioria delas já tem robô de soldador.
4: A Pajé, por exemplo, é muito automatizada.
5: E daí o que acontece? O robô solda 24 horas, não tem férias, não fica doente, tal, tal, tal. A gente, queira ou não, tem que olhar isso aí. Daí faz o quê? Sobrou gente, remaneja para outro lugar, isso aí, a empresa, tudo sempre vai estar precisando de gente, né? A gente tem que pensar o seguinte, a gente tem que pegar o seguinte, profissões insalubres, profissões que trabalham numa temperatura ruim, num ambiente ruim, robotiza e dá uma oportunidade para essa pessoa trabalhar num ambiente melhor. Sim. Né? Isso tem que ser olhado com bons olhos, porque é o benefício para todo mundo, é benéfico para a empresa, é benéfico para a população, né? Com qualidade de vida. Então, isso não tem mais como voltar atrás.
4: Mas nós estamos agora com um outro parque industrial novo que vai ser colocado agora. Mas não tem que dar uma ajeitada no nosso parque industrial antigo, porque a coisa está meio ruim lá.
5: Eu vejo assim, né? O parque industrial atual, ele cresceu, né? Hoje tá, na maioria dos terrenos já tem produção e tem construções sendo feitas, aumentando. Eu acho que é urgente ali, a gente vai ter que fazer um trabalho junto à Celesc para pedir uma reestruturação na rede elétrica também, que já veio até a gente reclamações de estrutura. A gente está com agora o planejamento da nova subestação aí para 2027 aqui também, onde colocando parte do município de Araranguá na subestação nova também, teoricamente já vai liberar, né?
4: Tá encantada, né?
5: Eu acho que assim, agora não tem como voltar atrás, porque já teve audiência pública ali, inclusive fizeram no auditório da Silva, né? E gravada e transmitida pelo YouTube. Conversando com o pessoal ali, eles disseram: não, agora no segundo semestre vai ser feita a licitação e no primeiro semestre de 2027 iniciam-se as obras. A gente nunca teve nunca teve datas, né, tão objetivas como tem agora. Então antes era assim: a gente tem que esperar isso, tem que esperar aquilo, tem que esperar recurso, tem que esperar aquilo e tal. Então, enfim, essa audiência pública que teve, inclusive, era para validar o recurso que havia financiamento, né? Então, se já liberou o dinheiro, agora é só trâmites burocráticos para conseguir já eliminar. Então eu vejo que assim, o parque industrial novo já vai ser alimentado pela Sersul. Então é uma estrutura mais robusta, é uma estrutura mais enxuta e mais fácil, mais flexível para se ampliar, né? E inclusive até a gente está agora com uma agenda com o presidente da SC Gás também, na Siva, para levar, né, a gente fazer um estudo para levar a rede do GNV, desculpa, de gás natural, até Sombrio, né, onde vai passar, inclusive, na frente do Parque Industrial Novo, possibilitando aí também uma fonte de energia mais em conta, né?
4: Sim. Presidente, então hoje, 19 horas, Sérgio da Siva, empresários, vamos lá, vamos ouvir o que o Paraguai está precisando para a gente poder vender.
5: É, isso aí. Até quando a gente anunciou essa palestra, o pessoal falou: ah, mas não está dando oportunidade para o Paraguai? Não, na verdade é assim, eu sempre digo, né, a gente não pode esperar resultado diferente fazendo a mesma coisa, né? Então a gente ouviu várias reclamações na região que tinha esfriado aí nesse primeiro semestre de 2026, foi bem dificultoso, né? Foi. Então a gente, pô, vamos fazer alguma coisa aí. O Paraguai está precisando de comprar materiais, de importar, então nada melhor do que a gente botar os nossos associados, os nossos empresários da região, vender para o Paraguai, né? Então quem tem interesse, né, e quiser ficar por dentro do que o Paraguai está precisando ou das oportunidades que tem o Paraguai, hoje às 19 horas no auditório da CIVA, né, o representante do Paraguai vai estar explanando aí, passando para todos os empresários as oportunidades que o Paraguai tem.
4: Obrigado, presidente. Um abraço.
5: Obrigado, Saulo. Um bom dia aí para todo mundo.
4: Muito bem, são 9h30, nós vamos para o intervalo. Depois do intervalo tem informação de polícia com Jairo Silva. Tem a transição para o Estúdio 95 com Lucas Casagrande. Voltaremos em seguida.
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10: 9h44, vamos à informação de polícia, Jairo Silva.
11: Olha, Saulo, o homem é preso por descumprimento de medida protetiva no Caveirazinho, hein? A ocorrência relacionada então à violência doméstica foi atendida pela Polícia Militar por volta de 17 horas de ontem, segunda-feira, dia 22, aqui em Araranguá. Trata-se de um cumprimento de mandado de prisão no bairro Caveirazinho. A guarnição recebeu informações sobre a existência de uma ordem de prisão preventiva contra um homem de 33 anos. Após diligências, o suspeito foi localizado em sua residência e cientificado do mandado judicial. A ordem de prisão está relacionada ao crime previsto pelo artigo 24A da Lei Maria da Penha, que é o descumprimento de medida protetiva de urgência expedido pela comarca aqui de Araranguá. Os policiais militares efetuaram a prisão e garantiram os direitos constitucionais do abordado. Em seguida, o homem foi conduzido direto ao presídio regional aqui em Araranguá.
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0: 9 horas e 48 minutos, o Lucas já está ao meu lado para trazer agora os destaques, a sua pauta para o Estúdio 95 de hoje.
1: Então, Saulo, no programa de hoje eu vou conversar com a pré-candidata a deputada estadual pelo Missão, a Yolanda Silva, para apresentar um pouco da sua pré-candidatura. Também converso com o Elias Caetano, ele é diretor do Simplast, que é o Sindicato da Indústria Plástica, de falar sobre uma audiência pública que acontece nesta quinta-feira para tratar da transição justa dos plásticos e da economia circular. Intenção, uma audiência pública realizada pelo Senado da República, aqui na região sul do estado, para discutir essa questão da indústria plástica aqui na nossa região. E eu ainda recebo o Elcio Costa, das lojas Correia Bac, para a gente falar sobre o arraiá de ofertas que está em andamento na loja.
0: Muito bem, o Lucas assume a partir de agora, volto às 18h30 na conversa do dia. Bom trabalho.
1: Dando sequência então à nossa programação, nós vamos agora ao Notícia da Hora. Gregório Silveira, qual será o seu destaque? Bom dia.
2: Bom dia, Lucas. O Unesc Araranguá entrega relatórios de plano de desenvolvimento socioeconômico aos municípios do Vale do Araranguá.
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2: A Universidade do Extremo Sul Catarinense, a Unesc, realiza amanhã, dia 24, a entrega oficial dos relatórios do Plano de Desenvolvimento Socioeconômico elaborados para os 15 municípios do Vale do Araranguá. O ato está agendado para as 8 horas no auditório da Unesc Araranguá e marca a conclusão de uma etapa estratégica de produção de conhecimento aplicado ao planejamento territorial, reunindo análises, diretrizes e instrumentos voltados ao crescimento sustentável das localidades. A iniciativa consolida um trabalho de caráter técnico, metodológico e orientado por evidências, conduzido pela universidade com foco em transformar dados em diagnósticos em recomendações objetivas para a gestão pública e para os diversos atores do desenvolvimento regional. Eu sou Juliana Oliveira e este foi o Notícia da Hora.
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9: A seleção da Escócia chega para o duelo contra o Brasil com um discurso bem claro. Nada de jogar pensando apenas em perder pouco. Mesmo após a derrota da Escócia para o Marrocos na última rodada, eles ainda mantêm chances de classificação no grupo, o que aumenta a importância dessa partida contra o Brasil. Do lado do Brasil, teremos a estreia de Neymar e ainda a dúvida, quem vai ficar no lugar do Rafinha? É a grande pergunta de todos aqui nos Estados Unidos. Esse jogo é decisivo para a seleção brasileira, porque a partir desta partida serão definidas as classificações dentro do grupo C e assim o Brasil determinará a sua permanência na competição e também quais serão os próximos adversários. Eu sou a Melina Calduro, de Miami, para o Acaerte em Campo.
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4: Agora são 10 horas e 5 minutos, 10 e 5, 13 graus é a temperatura. Bom dia! Nós estamos começando o programa na manhã desta terça-feira, dia 23 de junho de 2026. Muito obrigado pelo carinho da sua companhia, muito obrigado pela sua audiência. Já de forma antecipada, muito obrigado também a você que vai participar aqui do programa. A gente lembra sempre que você acompanha a programação aqui da Rádio Araranguá pelo FM 95,5, no rádio do seu carro, na sua casa, no seu local de trabalho, onde você estiver sempre acompanhando a nossa programação. Lembrar que você tem à sua disposição também as nossas demais plataformas, como é o caso do nosso portal, www.radioararanguá.com.br. Lá no nosso portal, além de nos acompanhar ao vivo e em qualquer lugar do mundo, você fica sempre bem informado sobre tudo aquilo que acontece aqui em Araranguá e em toda a nossa região. Destaque de agora, vereador cobra solução para áreas embargadas e pede agilidade em obras de acesso no balneário Arroio do Silva. Vereador Clailton Oliveira esteve mais cedo aqui na nossa programação. Também a CIVA promove encontro para aproximar empresários da região do mercado paraguaio. O presidente da CIVA, Jadiel Bosa Della Vecchia, também esteve aqui na programação da Rádio Aranguá falando sobre este evento que acontece hoje à noite na sede da CIVA. E ainda a Polícia Militar recupera em Maracajá veículo furtado no Morro dos Conventos. São informações que você confere em destaque agora lá no nosso portal, no www.radioararanguá.com.br. Você tem ainda à sua disposição, para você acompanhar a nossa programação, as nossas lives. Estamos ao vivo em áudio e vídeo, tanto no YouTube quanto no Facebook da Rádio Araranguá, pelas duas plataformas. Além de acompanhar a nossa programação, você também participa, né, interage com toda a nossa programação. E ainda pode participar através do nosso WhatsApp, que é o 988084667, 988084667, também pelo nosso Instagram, arroba Rádio Araranguá. 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Os trabalhos técnicos do programa estão a cargo de Miguel Reus, com a supervisão do Kevin Vitor. Nós vamos até meio-dia, então, dando continuidade, né, à nossa manhã de informações. A gente começa o programa de hoje falando de política. Estou recebendo aqui nos nossos estúdios a Yolanda Silva. A Yolanda é pré-candidata a deputada estadual representando o partido Missão aqui no sul do estado. Yolanda, bom dia, tudo bem?
6: Bom dia, Lucas, todo mundo. Bom dia a todos da Rádio Araranguá. Quero aqui agradecer pelo espaço. Imagina. Muito obrigada.
4: O que faz a Yolanda se colocar hoje na condição de pré-candidata a deputada estadual?
6: É muita indignação com a política que a gente tem, né? Então, tipo assim, eu sempre fui, né, indignada, fiz uma página aí de Facebook muito tempo atrás e aí deu muito certo, né? Os memes, só que só reclamar não adianta, né? Tem que ir atrás, realmente tem que botar o nome na mesa pra fazer a diferença.
4: Fazer diferente, legal. O que te motivou lá atrás a fazer essa página? Quando é que foi isso? Conta um pouquinho dessa história pra gente.
6: Eu, quando tava na época, assim, na minha cidade, eu comecei a perceber que tava muitos políticos jogando aqueles folhetinhos, assim, né? Os
4: santinho,
6: papéis.
4: O santinho ali. Santinho que santinho não tem nada?
6: Jogando tudo no chão. Eu fiquei indignada porque eles botavam e não limpavam, não jogavam no chão, assim. Então, eu postei, fiz uma postagem ali e aí começou a desenvolver o negócio.
4: Foi em que ano?
6: Ai, eu acho que era bem... acho que era muito novo, antes da faculdade, assim, já tava fazendo alguma coisa, assim, brincando, assim, de, né, criticar a questão que o pessoal tava jogando no chão. Então, eu fui lá, fiz essa postagem e começou a desenvolver um negócio ali.
4: A partir daí, o que aconteceu na tua vida? Como é que você começou a acompanhar a política?
6: Sempre acompanhei pela questão da corrupção, né? Em 2014, ali pela Dilma, cheguei em algumas manifestações também. Então, estava ali desenvolvendo bem. Então, eu entendi que eu era mais pelo lado da direita, né? Até então. E aí, eu fiquei indignada com as coisas que tem por aí, né?
4: Essas idas a manifestações, o que isso acrescentou para você?
6: Acrescentou que, tipo, o povo tem a força, né? Essa é a verdade, porque sem o povo na rua também, tampouco ia ter um impeachment da Dilma ali naquela época, né? Então, eu acredito que o povo tem a voz, tem a força.
4: Legal. Bom, e aí esse trabalho em rede social, ele continuou?
6: Continuou.
4: Você é de Gravatal, né?
6: Isso.
4: Né? Falava também sobre política local, enfim...
6: Local, mas era também mais assim da corrupção, né? Eu estava mais indignada ali com a corrupção que estava acontecendo no Brasil.
4: Legal. Quando é que isso virou a chave para... Bom, deixa eu parar de reclamar e deixa eu começar a agir, a atuar, a fazer alguma coisa diferente. O que te motivou a virar essa chave?
6: Eu estava vendo que estava dando muito bom ali a rede social, né? Que na época era Facebook, né? Então... aí eu recebi um convite de um partido novo, né, para ser candidata em Florianópolis, que na época eu estava morando lá. E aí eu aceitei. Desde aí eu acho que, tipo, não consigo mais sair desse negócio.
4: Ah, começou pelo novo?
6: Pelo novo, foi pelo novo.
4: Como é que foi essa experiência no novo?
6: Foi muito bom, assim, principalmente ali, acompanhei muito ali o Topazio também na época, né? Então, aprendi muita coisa ali com ele diretamente, então eu acho que foi um grande aprendizado.
4: Legal. Pra mim. Por que da mudança para o Missão?
6: Porque eu senti que o pessoal do Partido Novo estava um pouquinho assim, principalmente aqui no nosso estado, né? Em Santa Catarina. Talvez em outros estados talvez seja diferente, mas aqui estava um pouco assim, meio, não está muito unido, assim, né? Muitas brigas internas, muita questão de ego. Então eu achei assim, não estava batendo bem com as minhas ideias. Então eu recebi daí o convite de novo do Partido Missão, né? E aí eu aceitei a proposta, aceitei a ideia.
4: Legal. Como é que veio esse convite? Quem é que fez o convite?
6: Enfim. Foi o Felipe Barcelos, né? Ele é um integrante lá do Partido Missão, lá de Florianópolis. Eu acho que eles falaram que acompanharam a minha campanha, né? Na época, e aí eles gostaram muito e quiseram vir, né? Me levar pro partido.
4: Legal. O que te chamou a atenção no Missão? Porque o Missão é um partido novo, né?
6: Novo, também.
4: A gente tava falando do partido, mas o Missão é um partido recentemente criado.
6: Recente, de novo para outro novo.
4: Mas é um partido recentemente criado. O que, que te chamou a atenção? O que, que te fez aceitar esse convite do Missão?
6: Eu percebi que o Partido Missão era um partido assim, que estava mais assim, na questão de brigar mesmo pela causa, assim, sabe? Eu vi que era mais unido, senti que eles são mais assim, pelas pautas deles assim, fortemente, e tem proposta, que eu achei mais interessante. As propostas realmente, sim, em vez de ficar só na briga também, mas é trazer as propostas para as pessoas, soluções também, né?
4: Quais são as propostas do Missão?
6: O Missão tem essa ideia de desfavelização, né, de algumas coisas, principalmente do crime organizado, né, contra o crime organizado, e é uma pauta que eu gosto bastante também.
4: Legal, desse enfrentamento
6: à
4: questão da segurança pública. se a Yolanda se coloca hoje na condição de pré-candidata a deputada estadual. Uhum. Se eleita for, o que, que a Yolanda vai fazer de diferente dos atuais deputados?
6: Ah, muita coisa. Eu mesmo acho que fiz ali um videozinho de um ponto de ônibus em Laguna, né? Que eu tava recebendo muito pessoal lá de Laguna reclamando. Fui lá, fiz o vídeo, falaram que não ia dar em nada. Depois de uns dias, o ponto de ônibus voltou a funcionar. Pode ser uma coisa muito simples, né? Mas com poucas coisas a gente consegue fazer. Então, eu acho que o trabalho de fiscalização, né? Principalmente de verificar os projetos que o governo coloca, né? Para manter sempre em linha, né?
4: Qual é a área que a Yolanda gostaria de atuar de forma mais intensa, né? Estando na Assembleia Legislativa?
6: Empreendedorismo, né? Porque eu também sou microempreendedora individual, então é uma das pautas que eu sempre estou falando também. Turismo, né? Que a nossa região é muito turística, principalmente aqui em Araranguá, né? Morro dos Conventos ali. A cidade de Gravatal também é muito turística, então eu acredito que a gente tem que melhorar um pouquinho mais o turismo aqui, porque tem rodoviária que está precária, é o aeroporto meio ruim, então acho que precisa dar mais força para essa região sul também, porque a gente vê que o norte está tranquilo, mas aqui a gente precisa de mais recursos.
4: De um olhar mais atento.
6: Mais atento, hein?
4: Para o sul do estado, né? Como é que está a estrutura hoje do Missão e o que vocês projetam para a eleição desse ano, né? Como é que está a questão de legenda? Qual é a expectativa do Missão para as eleições desse ano?
6: A expectativa é muito boa, que a gente usa muito a rede social, né? Hoje em dia a gente vê que as pessoas estão muito mais pela rede social, rádio também, né? Eu acredito que a gente dá bastante voz, né, através da internet. E tem um jeito diferente, né? Uma política nova, né? Diferente da política antiga, da política velha. Então, eu acredito que vai fazer bastante diferença.
4: Legal. O Missão tem, ou tinha, né? A pré-candidatura do Brigadeiro, né? Ao governo do estado. Que declinou, né? Nesses últimos dias de disputar a eleição. Como é que isso caiu dentro do Missão? Como é que essa decisão foi tomada dentro do Missão? E, na opinião de vocês, qual é o impacto disso na construção desse projeto? É um projeto que está talvez incipiente ainda do ponto de vista de resultado eleitoral agora, mas é uma construção que está sendo feita, né? Como é que essa decisão caiu dentro do Missão?
6: Talvez pode ser que ele tenha desanimado um pouco, mas isso aí, na verdade, foi mais uma estratégia para tentar fazer a divulgação da vaquinha dele, né? Para conseguir aí fazer a campanha do Marcelo Brigadeiro.
4: Como assim?
6: Fez uma campanha lá para conseguir fazer
4: Ele fez uma vaquinha para financiar a eleição.
6: Foi divulgado aí que ele queria desistir, né? Eu acho, mais ou menos. Foi divulgado como tivesse ter desistido. Mas na verdade não, né? Na verdade é só uma estratégia para poder ganhar uma vaquinha.
4: Ele não desistiu?
6: Não.
4: Então ele mentiu, porque ele foi para a rede social dele.
6: Foi na internet, que a live dele, fez uma live, só que o pessoal pegou uma parte errada e aí divulgou assim como fosse isso, fosse verdade. Mas
4: então,
6: no fim, não era.
4: O Marcelo Brigadeiro é candidato ainda.
6: É candidato.
4: Vai ser candidato. Então
6: um erro de, sei lá, foi tipo alguma rede social ali que fizeram, cortaram ele. Ele fez uma live, cortaram e divulgaram aquilo ali. Como uma forma de, sei lá, de dizer que foi desistência, mas não foi.
4: Eu vi na rede social dele, ele falando que não era mais candidato.
6: Não, ele vai estar. Já foi divulgado até a campanha, a vaquinha dele, no caso, né?
4: Sim. Então, estratégia de marketing.
6: Eu não sei qual que foi a jogada ali, mas provavelmente alguém deve ter feito, né? Ali, cortaram uma live dele, que ele falou uma coisa, e aí divulgaram aquilo ali. Aí foi virando e depois ele foi se explicar de novo. Não sei como é que é.
4: Não tá muito claro, mas vamos lá. Mensagem de ouvintes aqui, o Willy Moura Gomes. Partido Missão, tamo junto. Partido Missão é o único ideológico, é o que tá dizendo aqui o Willy Moura Gomes. É isso mesmo? Tem,
6: isso.
4: Tem essa força ideológica do Missão? Legal. Qual é a expectativa de vocês com relação a resultados eleitorais? O que vocês esperam? Tem expectativa de eleger um deputado, um estadual, um federal, enfim? Como é que está a construção do Missão aqui no estado?
6: No estado está muito bem, né? Tem aí o Felipe Barcelos, que está indo bem assim na campanha dele também. Eu acho que ele é um menino novo, mas está fazendo bastante diferença. tá sempre aí enfrentando, né, os BO, os problemas que tem aí, principalmente nas favelas. Então, acredito que está dando muita força, principalmente por essas pessoas jovens que estão entrando na política.
4: Uhum. O Missão tem sido capitaneado no país pelo Renan Santos.
6: Isso.
4: Né? Como é que vocês têm visto a pré-campanha do Renan Santos? Ele esteve recentemente em Santa Catarina, esteve aqui, inclusive, na rádio.
6: Inclusive, né?
4: Como é que vocês têm visto a pré-campanha do Renan Santos?
6: Ele está crescendo bastante, né? Eu acho que é o único candidato que está crescendo entre todos ali, porque ele está mostrando uma realidade, que quase ninguém mostra as coisas assim. Há pouco tempo ele foi ali no Pará, mostrou toda a realidade ali de Pará, né? Do estado de Pará, e é só mais ou menos uma questão assim, ele está mostrando só o que realmente é o Brasil, né? Então, acredito que é o único que está crescendo nas pesquisas.
4: Legal. Como é que faz o pessoal encontrar a tua rede social, para o pessoal continuar acompanhando o teu trabalho?
6: Minha rede social é @yolanda_silva_sc. Todas as redes sociais são do mesmo jeito.
4: Legal, só o pessoal encontrar aí para conhecer o trabalho da Yolanda e poder acompanhar aí o trabalho também nessa pré-campanha, obviamente, né, depois das convenções na candidatura. Obrigado, Yolanda.
6: Eu que agradeço, obrigado.
4: 10:20, a gente vai fazer um intervalo. A gente volta já.
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5: Muito bem, agora são 10 horas e 36 minutos. 10h36, a temperatura nesse momento está na casa dos 14 graus. Vamos em frente com o programa na manhã desta terça-feira aqui na programação da Rádio Araranguá. Vou te mandar um abraço aqui para o Lédio Pedro da Rosa. Na Sanga da Areia, né? Ouvindo a programação da Rádio Araranguá. Mandou mensagem aqui, um abraço pro Lédio Pedro, obrigado pela audiência, pela participação. Também conosco aqui o Henrique Iracis Carabelotti, TST condena Ortobon a pagar 300 mil por ausência de mulheres na gerência. Para acabar, tá comentando aqui também o Henrique pelo WhatsApp da Rádio Araranguá, que é o 98808-4667. 98808-4667, o nosso WhatsApp, você adiciona os seus contatos para interagir aqui com a nossa programação. Também conosco a Gorete Amaral, o Luiz Antônio Santos, a Sandra da Silva, pessoal que está interagindo aí com a nossa programação, participando, deixando as suas mensagens de bom dia. Sua participação é sempre fundamental em toda a programação aqui da Rádio Araranguá. O Senado da República vai realizar uma audiência pública aqui no sul do estado para tratar da transição justa dos plásticos e da economia circular. Essa audiência pública vai ser realizada aqui na região da Amurel, aqui no sul do estado de Santa Catarina. Está na linha conosco Elias Caetano, diretor do Simplask, Sindicato da Indústria Plástica, aqui do estado de Santa Catarina, para a gente falar um pouquinho sobre esta transição. O que é essa transição justa, ô Elias? O que vocês vão discutir ao longo desta audiência pública que está sendo realizada pelo Senado? Bom dia.
6: Bom dia aos ouvintes. Transição justa é uma mudança no modelo de produção, né, que o setor plástico já vem percorrendo e desenvolvendo para evitar que plástico se transforme em poluição ambiental. Isso se chama transição para um modelo de economia circular, né? Então, esse é um modelo que o setor vem implantando, desenvolvendo tecnologias, processos, produtos, materiais, máquinas, equipamentos para evitar que plásticos, para melhorar a eficiência no processo de reaproveitamento de plásticos para torná-lo cada vez mais interessante o seu reaproveitamento, né? Uhum. Então, o Senado Federal debate alguns projetos de lei em Brasília que versam no sentido de proibir produtos plásticos, né, em função dos impactos ambientais que os plásticos causam quando são descartados indevidamente no meio ambiente. Então, esse debate, que normalmente, tradicionalmente se faz em Brasília, tá, excepcionalmente nós vamos ter uma oportunidade importante de apresentar para Brasília, para as autoridades de Brasília, senadores, ministérios, deputados federais, quais são as soluções que o setor plástico já vem desenvolvendo, né, aqui no polo sul catarinense, que é um dos principais polos brasileiros da indústria de plástico e um dos principais polos brasileiros da indústria de reciclagem de plásticos. Então, aqui nós temos uma ampla cadeia produtiva, são 12.300 empregos diretos, cerca de 240 indústrias instaladas na região sul do estado, que representam hoje uma das principais atividades econômicas, né, da indústria do sul catarinense, e essa indústria é muito dedicada a plásticos chamados erroneamente de plásticos de uso único, são plásticos descartáveis, tá? Então, esses plásticos precisam soluções para evitar se transformarem em poluição, né? Isso é uma ampla cadeia produtiva e impacta de forma importante a nossa economia, impacta de forma importante os empregos que nós temos aqui na região. Então, dia 26 vai ser um dia importante para a região sul do estado demonstrar para Brasília, para os tomadores de decisão, para as autoridades competentes, que os plásticos têm solução. Uhum. E que a gente precisa ser ouvido enquanto região, né, enquanto maior polo brasileiro desse segmento, precisa ser ouvido para a gente ter uma construção de uma rota viável que não prejudique a nossa economia, que não prejudique os nossos empregos, que não prejudique as nossas atividades, para que a gente consiga avançar com políticas adequadas de incentivo para reciclagem, para evitar que plásticos se transformem em poluição. Essa é a transição de um plástico que um poder com capacidade de se transformar em poluente para um plástico que não se transforma em poluição, a transição para a economia circular.
5: Sim.
6: E aí, enquanto transição justa, é justamente dar à região impactada, dar aos trabalhadores, aos empregados, às empresas, ao setor, a oportunidade de construir uma rota de saída de um modelo para outro, sem que ela seja simplesmente eliminada, né, deixando pessoas para trás, deixando pessoas em vulnerabilidade, deixando uma região negativamente impactada por decisões arbitrárias, né? Então a gente está numa campanha de mostrar para Brasília que a região precisa ter uma rota para essa transição com a nossa participação. A região precisa ser ouvida e o setor produtivo precisa também ser ouvido para a gente poder construir isso sem fechar nossas indústrias, sem gerar desemprego na região.
5: Elias, que boas práticas vocês pensam em mostrar ao longo desta audiência pública, né? Quais são os exemplos, os cases que vocês pensam que a indústria do plástico aqui da região pensa em mostrar para o Senado Federal, até para servir de exemplo, né? Para outras regiões do país?
6: Então, nós temos um polo reciclador bastante expressivo aqui na região sul do estado. É o segundo maior polo de reciclagem do Brasil, depois de São Paulo, Lucas. Isso é uma vocação, é uma competência, tá? Um expertise da nossa região. Tá? Então, a gente tem um parque fabril moderno, produtivo, né? Competente, competitivo, instalado. Então, a gente tem já a audiência pública, ela vai ser complementada com uma agenda de visitas técnicas, tá? Então essas autoridades estão convidadas a percorrer o Parque Fabril, tá? A gente vai visitar algumas empresas no período da manhã, onde várias dessas soluções serão apresentadas para as autoridades, tá? Por exemplo, reciclagem de copinhos, talherzinhos, descartáveis, canudinhos, sacolinhas, tá? Tudo isso a gente tem aqui na nossa região, tá? Nós vamos apresentar um case de Orleans, que é um projeto defesa circular, um projeto de cadeia produtiva aprovado pela Lei de Incentivo à Reciclagem junto ao Ministério do Meio Ambiente, pilotado em Orleans, que vai comprovar com rastreabilidade que todos esses plásticos chamados erroneamente de plásticos problemáticos, tá? Que eles têm soluções, tá? Então, educação ambiental na comunidade, né, com os cidadãos para descartar corretamente, infraestrutura de coleta seletiva, lixeiras inteligentes, veículos adaptados, tecnologias modernas e eficientes para aumentar a produtividade dessa etapa da gestão de resíduos sólidos. Como fazer com que a central de triagem vai ter também as adaptações e melhorias para um melhor fluxo, um melhor reaproveitamento dos materiais. E depois, aqueles rejeitos da triagem, que são os materiais que chamados de baixa reciclabilidade, tá? Por exemplo, uma embalagem de Mercado Livre que vem com papel, etiquetas, fitas adesivas, né? Esse tipo de material, ele fica difícil de reciclar porque está muito misturado, é muito difícil de separar aquilo tudo de novo, né? Então, esse tipo de plástico e de rejeito da triagem serão transformados, que hoje é um custo, inclusive, né, tem que de novo coletar, de novo transportar e pagar de novo para aterrar. Então esse tipo de plástico vai ter uma solução nobre, né, serão transformados e convertidos em habitações populares, né, como blocos para construção civil, bancos de praça, mobiliário urbano, pavimento de parques infantis, enfim, uma série de outras utilidades, né, de um rejeito que já teve todo um custo, né, e teve todo um trabalho em cima. Então, todo esse trabalho vai ser reaproveitado e vai gerar uma nova fonte de renda para os catadores, tá? Então, esse é o case que nós vamos apresentar aos senadores tá? E vamos apresentar ele e mostrar que tem, junto com a UNESC, tá? A gente vai desenvolver o sistema de rastreabilidade junto com a UNESC e com a Associação Brasileira do Plástico, tá? Que a gente tem uma plataforma de rastreabilidade que vai comprovar desde a unidade geradora domiciliar, desde as casas, o material vai ser monitorado até se transformar novamente em produto. E a gente vai poder comprovar com dados que essas soluções existem para os tomadores de decisão do Congresso. Daí eles vão poder analisar e tomar decisões maduras, né, com base em dados, né, de que quanto desses plásticos foram solucionados, né, estão sendo solucionados, para poder tomar uma decisão responsável, né, e não tomar uma decisão arbitrária que possa vir a prejudicar toda a cadeia produtiva e todo o setor.
5: Sim. Elias, que encaminhamentos práticos vocês esperam sair desta audiência pública? O que que, qual vocês esperam que ser o resultado desta audiência pública?
6: Ah, nós temos 3 projetos de lei pautados na audiência pública. Os 3 versam no sentido de proibir a nossa indústria, impedir a nossa produção e sem condições de uma adaptação, uhum, sem condições para uma transição justa. Tá? A nossa intenção, em termos de resultados práticos, é que esses projetos não sejam relatados, tá? Que os relatores não se precipitem em tomar essas decisões arbitrárias, pois a nossa região está comprometida, tá, em comprovar que esses plásticos têm soluções. Tá? Os senadores pediam a mim, foi extremamente atencioso, sensível, né, percebendo a importância do plástico para a região sul do estado, tá, em dar uma oportunidade para que o setor se comprometa a apresentar essas comprovações. E é isso que nós estamos fazendo. Então a gente quer que os relatores não se precipitem em tomar decisões arbitrárias com base em narrativas, a gente quer que eles usem os dados da nossa comprovação, da nossa rastreabilidade, para poder se parametrizar nas suas decisões, e a gente pretende aprovar um outro texto que tramita no Senado, tá, que é o PL 1874 de 2022, que é um projeto que vai dar ao setor a retaguarda necessária para fazer essa transição, tá, para um modelo de economia circular e um modelo de negócios mais sustentável. Então, a gente espera que esse projeto 1874 venha ser incentivado, né, aprovado e apoiado no Congresso Nacional.
5: Sim, então seriam a não aprovação desses projetos e a aprovação desses outros que você citou, para que a indústria possa ter até uma segurança em fazer os seus investimentos também, né?
6: Exatamente. Hoje a gente trabalha com um setor ameaçado, né? E isso atrapalha a confiança do investidor, né, em continuar apostando na sua indústria, né? Então, modernizando o Parque Fabril, né? E as propostas que estão tramitando no sentido de proibir nossos produtos, elas não criam alternativas melhores, elas criam problemas maiores, que são a transição do plástico para produtos que potencialmente mais poluentes e a transição de região. Essa indústria não vai conseguir se instalar aqui na região, toda essa economia vai migrar para outro mercado, para outro lugar, né, deixando a nossa região vulnerável. Então, transição justa, né, precisa respeitar as pessoas, tá, e não deixar as pessoas para trás, não deixar pessoas vulneráveis. A gente precisa ser considerado, tá, enquanto região, enquanto polo produtivo, para que a gente possa continuar avançando, tá? Mas agora com dados, com comprovação. Então é isso que nós estamos levando para essa audiência pública, e é isso que nós vamos defender. E aí, na audiência pública, Lucas, a gente quer contar aqui com a audiência, tá? Para convocar, reforçar a convocação para a população se fazer presente, né, em São Ludgero, 14 horas, na Segero, para que as pessoas possam ir lá, né, e se manifestar pela proteção dos trabalhos, dos empregos, da nossa economia, de uma transição justa, tá? E as lideranças, as autoridades, né, competentes da região, né, entre deputados estaduais, deputados federais, nós temos prefeitos, vereadores, lideranças empresariais, né, formadores de opinião, tá, ONGs, tá, todos estão convidados a participar do fórum que antecede a audiência pública, tá? E a gente também vai ter um debate muito qualificado, tá? Sobre esses temas, né? Uhum. Apresentando essas soluções que o setor já vem desenvolvendo, investindo e construindo já a longa data, né? Então, agora é um momento importante. É uma excepcionalidade, né? Brasília se desloca de Brasília para vir ao polo produtivo, ouvir o setor e ouvir a região mais impactada do país sobre essas matérias, né? Sobre esses temas. Então, a gente agora é o momento da gente ter a oportunidade de usar a nossa voz e dar uma mensagem clara para Brasília. Não se precipitem, não tomem decisões precipitadas, né, que possam vir se prejudicar toda uma região. Tá? Essa é a nossa mensagem.
5: Até porque, né, uma decisão como essa pode impactar aí 12 mil e tantos empregos diretos, que você já citou, né?
6: Exatamente. São 12.300 empregos diretos, 6,3 bilhões de reais por ano que são movimentados na nossa economia. Destes, 2,5 bilhões são valor adicionado, ou seja, riqueza gerada deixada aqui na região. Então, o plástico hoje, no sul de Santa Catarina, é a indústria que gera o maior valor agregado adicionado de toda a indústria do sul do estado. Isso significa que a região...

0: super importante.
1: Legal. Elias, obrigado pela participação aqui no programa. Um abraço.
0: Muito obrigado, Lucas. Um abraço aos ouvintes. Um bom dia a todos. Nos vemos sexta-feira, 14 horas, em São Lugero. Um abraço.
1: Então, Elias Caetano, diretor do Simplask, falando sobre esta audiência pública que o Senado realiza na próxima sexta-feira em São Lugero. Agora são 10 horas e 56 minutos, 10h56. Nós vamos agora ao Notícia da Hora com a Juliana Oliveira. Qual será o seu destaque, Juliana?
2: Cooperativas de Turvo promovem manhã de integração no COPS Day.
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2: Pela primeira vez, todas as cooperativas sediadas em Turvo estarão unidas em uma ação integrada para celebrar o Dia Internacional do Cooperativismo, o COPS Day 2026, brincando e cooperando com a comunidade, que acontecerá no dia 4 de julho, sábado, das 8 ao meio-dia, em frente à Prefeitura Municipal, com uma programação gratuita voltada para toda a família. O evento é uma realização conjunta das cooperativas Copersuca, Sersul, Cotil, Cooper Vale Sul, Sicredi e Sicoob Credsulca, reforçando os princípios da cooperação e da integração entre as entidades que contribuem diariamente para o desenvolvimento econômico e social do município. A ação tem apoio do Sescop SC. Eu sou Juliana Oliveira e este foi o Notícia da Hora.
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0: Muito bem, agora são 11 horas e 14 minutos. 11 e 14, a temperatura neste momento está na casa dos 14 graus. Vamos em frente com o programa nesta manhã de terça-feira aqui na programação da Rádio Araranguá. Respondeu ouvintes aqui, o Gerson Cruz está deixando sua mensagem de bom dia. O Willi Moura está perguntando aqui se a conversa com a Yolanda lá no primeiro bloco do programa, tá? Não fluiu ou tinha um tempo determinado, limitado? Não tinha tempo limitado. Eu fiz todas as perguntas que julguei necessárias aqui e a Yolanda respondeu da forma que ela se sentiu confortável em responder, né? Então não tinha tempo limitado e as perguntas foram feitas, né? É isso, assim, quanto é que vai durar, quanto é que não vai durar, enfim, isso é muito variável, né? Isso é muito variável, mas é uma conversa, a gente vai conversando, ela pode contar a história dela, de como ela começou, tudo normal aqui, sem problema nenhum. Também estão por aqui no nosso WhatsApp da Rádio Araranguá. Bom serviço para vocês, Deus abençoe. Está deixando aqui a sua mensagem a Luciane Laurindo. Obrigado, Luciane, pela participação. O ouvinte está informando aqui, ó. Alô, bom dia, incêndio em casa, no bairro Barranca. Está informando aqui o ouvinte também, então, Corpo de Bombeiros, né? Se estiver ouvindo aí, atenção aí. O pessoal está acionando aí para um incêndio em residência aqui no bairro Barranca, em Araranguá. Muito bem, vamos em frente com o programa. Eu estou recebendo agora aqui no nosso estúdio o vendedor da Correia Bac, Elcio Costa. 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
0: 11 horas e 26 minutos. A gente vai fazer um intervalo. A gente volta já.
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18: Hoje a seleção brasileira cumpre uma agenda intensa de preparação e viagem aqui nos Estados Unidos. O dia começa às 9:30 da manhã, lá no CT de Columbia Park, com um treino. E à tarde, a delegação embarca para Miami em uma das viagens mais longas realizadas até agora, já que a cidade que sedia o próximo compromisso da equipe fica distante aqui de Nova York. Mais tarde, acontece a entrevista coletiva direto do estádio de Miami com a presença do técnico Carlo Ancelotti, que deve revelar informações sobre quais são os jogadores escalados para o jogo desta quarta-feira. Vai ser um dia bem exaustivo para os jogadores, mas quarta-feira tem Brasil e Escócia diretamente de Miami. Eu sou Melina Calduro, de Miami, para o Acaerte em Campo.
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31: Agora são 11 horas e 42 minutos. A Polícia Civil e a Receita Federal fiscalizam o centro de distribuição dos Correios, aqui em Araranguá. Informação completa agora com Jairo Silva, bom dia.
32: Bom dia, Lucas. A operação contou com cães farejadores e integração nacional de combate ao crime organizado, coordenada pelo Ministério da Justiça e Segurança Pública. A Polícia Civil de Santa Catarina e a Receita Federal realizaram na manhã de ontem, segunda-feira, dia 22, uma operação de fiscalização no centro de distribuição dos Correios aqui de Araranguá. A ação faz parte da Iniciativa Nacional Brasil contra o Crime Organizado, coordenado pelo Ministério da Justiça e Segurança Pública. O objetivo é intensificar a inspeção de encomendas e remessas postais para identificar o envio de produtos ilícitos que possam estar sendo utilizados por organizações criminosas em diferentes regiões do país. Durante a operação ontem, equipes especializadas da Polícia Civil, com apoio de cães farejadores, realizaram a vistoria das cargas e encomendas movimentadas pela Unidade dos Correios, aqui em Araranguá. A ação integra uma série de medidas voltadas ao enfrentamento ao crime organizado e ao combate ao tráfico de drogas, armas e outros materiais ilegais. Segundo os órgãos envolvidos, a iniciativa reforça a integração entre as forças de segurança e instituições federais, ampliando a capacidade de prevenção e repressão aos crimes praticados por meio dos serviços de logística e transporte de encomendas.
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bem, agora são 11 horas e 48 minutos, 11 e 48, temperatura neste momento na marca dos frios 15 graus. 15 graus é a temperatura neste momento aqui no centro da cidade de Araranguá. Enquanto isso, nós vamos em frente com o programa nesta manhã de terça-feira aqui na programação da Rádio Araranguá. Hoje, aqui na região, duas câmaras de vereadores realizam, né, sessões ordinárias. A gente tem hoje uma sessão ordinária na Câmara de Vereadores de Balneário Rui do Silva, foi destaque inclusive aqui durante o programa Dia a Dia, né? O Sargento Clailton esteve aqui falando sobre a homenagem que será concedida hoje aos deputados, né? O deputado Sargento Lima e também o deputado Thiago Zilli, os dois vão receber hoje o título de cidadania honorária. E também nós teremos hoje, às 19 horas, sessão na Câmara de Vereadores de Maracajá. E na sessão de hoje, um dos pontos importantes será a votação de uma moção de aplausos também para a APAE de Maracajá pelos seus 20 anos de atuação. Um reconhecimento, né, ao trabalho que a APAE de Maracajá realiza, e é um trabalho extremamente produtivo, e é um trabalho que é feito com muita qualidade na APAE de Maracajá, né? Então a Câmara vai reconhecer isso. Às vezes esses assuntos eles acabam ficando em um segundo plano e tal, mas não, eles têm, né? É um papel também do Poder Legislativo de reconhecer o trabalho que essas entidades realizam, né? Então, hoje, 19 horas, tanto no Arroio de Silva quanto em Maracajá, nós teremos aí a realização, né, de sessões ordinárias de câmaras de vereadores tratando desses assuntos. Ah, mas então, lá no caso da Câmara de Maracajá, não vai tratar dos outros assuntos da cidade? Claro que vai, né? Vai ter lá a palavra livre, vai ter lá outros momentos, né, durante discussões de indicação, de votação, enfim, de projeto, aquela coisa, né, aquilo que acontece numa sessão, mas terá esse momento também de reconhecimento dos trabalhos que são feitos pela APAE no município.

0: Fazer um convite para você. A cidade de Araranguá inaugurou no final de semana, vai, começou na sexta com ato de inauguração, passou pelo sábado, domingo mesmo, foi uma loucura, né? A cidade de Araranguá inaugurou o Belizone Dinopark, né, que foi uma atração na cidade, movimentou com a cidade ao longo do final de semana inteiro, enfim. Né, tudo isso que a gente já falou aqui. E o Belizone Dinopark tem necessitado, né, criar uma determinada independência, né, uma necessidade de uma vida própria, né, como instituição, como órgão da prefeitura. E a prefeitura, através do seu setor de comunicação, acabou criando aí um perfil na rede social, no Instagram, para o Belizone Dinopark, que é o @BelizoneDinoparqueOficial. Então, já convidar você para seguir esse perfil também, né? Para ficar aí acompanhado, inteirado daquilo que está sendo feito, aquilo que será feito, né, pela Prefeitura Municipal no Belizone Dinopark, né, nessa nova atração aí que colocou Araranguá realmente, né, em outro patamar do ponto de vista de desenvolvimento turístico. E sem contar, né, que nós teremos aí o lançamento, né, da estação outono do governo do estado, vai ser aqui em Araranguá e vai ser ali no Belizone Dinopark. O governador Jorginho Melo confirmou isso na entrevista que concedeu aqui na Rádio Araranguá, entrevista exclusiva aqui na rádio, e falou sobre outros assuntos e falou também confirmando isso. Esteve no Dinopark, viu o que foi feito ali, confirmou aquilo, né, a pujança daquilo que foi feito, conheceu, né, todo a estrutura feita ali no Belizone Dinopark e garantiu. Já determinou a Secretaria de Turismo, né, através da secretária Catiane Seife, que faça o lançamento da próxima estação aqui em Araranguá, o que vai trazer, obviamente, né, holofotes para a cidade, né, holofotes nacionais, inclusive, para a cidade, com o lançamento da estação outono aqui em Araranguá. Por falar em governador, a sua próxima visita a Araranguá já tem data marcada. Governador do estado, Jorginho Melo, vem a Araranguá na próxima quinta-feira, dia 25. Ele vem à Praia Grande, né, vem ao extremo sul catarinense, vem à Praia Grande, onde participa da inauguração do prédio do novo complexo de saúde mental do Hospital Nossa Senhora de Fátima, em Praia Grande. A cerimônia está marcada para as 10h30 da manhã. A obra recebeu investimento de R$16 milhões do governo do estado e foi planejada para oferecer atendimento integral pelo Sistema Único de Saúde. Também estarão presentes o secretário de Estado da Saúde, o secretário Diogo Demarque, e o senador Jorge Seife, além, claro, de deputados e de prefeitos aqui da região também, além, né, de todas as outras autoridades que estarão lá acompanhando este ato de inauguração. 11 horas e 53 minutos, assim nós fechamos o programa nesta manhã de terça-feira, agradecendo por aqui o carinho da sua companhia, da sua audiência e também da sua participação. Reforçando que nós nos encontramos ainda hoje, às 18h30, lá na Conversa do Dia. Obrigado pela companhia, pela audiência, um abraço, bom dia!
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6: Nesta edição do Mundial, a maioria das seleções conta com jogadores nascidos no exterior, resultado da globalização do futebol. Porém, algumas equipes chamam a atenção por manterem elencos formados exclusivamente por atletas nascidos no próprio país. Entre elas estão Brasil, Colômbia e Áustria, que tradicionalmente conseguem montar suas seleções apenas com jogadores locais ou formados dentro do próprio sistema nacional. Também aparece a Suécia, que mantém uma forte base doméstica de desenvolvimento de atletas. Outros exemplos incluem a Arábia Saudita e o Panamá, que historicamente têm elencos praticamente totalmente nacionais, e a África do Sul, que também se destaca por não depender de jogadores nascidos no exterior. Eu sou Melina Calduro, de Miami, para o Acaerte em Campo.
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0: Olá, boa tarde para você. São 12 horas e 5 minutos. Estamos aqui dando início a mais uma edição do programa Hora do Recado, aqui pelo 95.5 da Rádio Araranguá. Muito obrigado a você que já está sintonizado e sintonizada aqui na nossa programação. Para você que está na sua casa acompanhando o nosso programa, muito obrigado pelo carinho da sua audiência. Para você que está no seu local de trabalho, para você que está aí agora no trânsito de Araranguá, para tudo. Calma, respeito no trânsito, paciência, para que você possa chegar ao seu destino tranquilamente, para ir para casa almoçar. Você que está saindo de casa, indo buscar as crianças da escola também, calma, respira. Ah, e às vezes dá vontade de meter a mão na buzina, mas não é para isso, tá? Vá com calma, paciência e continue conosco aqui sintonizados na programação da Rádio Araranguá. Mesa de áudio, Kevin Vitor.
1: Miguel.
0: E o meu querido Miguel Reus. É isso, né, Miguelzinho? Miguel Reus. Tu é da turma da onde, Miguel?
1: Reus? Da Lagoa.
0: Maurício. Ali? Opa, Maurício, gente fina da melhor qualidade, rapaz. Da turma da Lagoa, da Serra? Gente boa. Por isso que eu vi os Reus ali da Lagoa, né? É, eu conheço bastante gente. O senhor Dilon, né? Tem o senhor Dilon ali? O senhor Dilon, dona Rosália. Né? O pessoal acompanha a gente ali na Hora do Recado. Um abraço a toda a família Reus aí na Lagoa da Serra. E nós queremos agradecer também a você que já nos acompanha pelo youtube.com/radioararanguá, pelo facebook.com/radioararanguá também. Você que já está sintonizado e sintonizada acompanhando nossa programação, você já sabe, né? Que neste programa você vende, neste programa você troca, você compra, você aluga, você que está desempregado e desempregada, pede, você, claro, você pede oferta de emprego aqui, manda o seu currículo, manda para cá que eu vou ler aqui no ar o seu currículo, para quem sabe a gente arrumar uma oferta de emprego para você no mercado de trabalho. Você que é empresário, você que é empresária, também quer oferecer aí oportunidades de trabalho, nós também estamos aqui para atender você e a gente não cobra nada por isso. Basta você mexer os seus dedinhos aí que a gente atende você aqui. Manda mensagem aqui para o nosso telefone WhatsApp no 98808-4667, 98808-4667. E também você manda sua mensagem de texto pelo facebook.com/radioararanguá. Pelo Whats ou pelo Face, nós atendemos vocês com a sua mensagem de texto. Oi, Lu! Já entra buzinando ali, né? Um abraço a Lu Crepaldi, já tá chegando aí para trabalhar, né? Um abraço a Lu. É, trabalha com a Moramei, com a mãe do nosso querido Gabriel, também trabalha conosco aqui, Moramei, me deu aula no Colégio Estadual, gente. Fiquei bem feliz quando reinauguraram o Colégio Estadual, né? Estudei do primeiro e me formei no Colégio Estadual ali. Ah, eu fiquei bem feliz com a reinauguração. Até tenho vontade de lá ver como é que ficou, porque a gente volta num passado muito legal, né? Muito bacana mesmo, Colégio Estadual, que volte a ser referência em toda a nossa região. E nós, voltando aqui, queremos atender você. Então, pelo WhatsApp, pelo Face, pelo telefone fixo aqui da rádio, no 35240137. Você vai ligar aqui na rádio, vai conversar aqui com o pessoal e nós vamos atender você. Sim, vamos atender você, ouvinte da Rádio Araranguá, também no telefone fixo aqui da nossa emissora. Então, 35240137, o Miguel, o Kevin vão atender você e nós vão passar o recado aqui pra gente poder falar no ar, tá bom? 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
0: A Hora do Recado está no ar, então até às 12 horas e 55 minutos desta tarde de terça-feira. Hoje, 23 de junho de 2026. O tempo é bom em Araranguá, temos até temperaturas bem agradáveis aqui na cidade, na casa dos 15 graus. A máxima chega a 17 graus hoje ainda, nesta tarde de terça-feira. Amanhã o bicho pega. Hoje estamos com a mínima em 7 graus e a máxima em 17, mas amanhã a mínima cai para 4 graus e a máxima de 16. Na quinta e... vou falar da quinta-feira. Mínima de 3 e máxima de 16 graus. Vai ser bem fria quinta-feira. Já sexta-feira já começa a melhorar um pouquinho. A mínima vai se manter na casa dos 3 graus, mas a máxima chega a 19 graus. O sábado a mínima já vai aí a 5 graus e a máxima a 20 graus, com sol aqui em Araranguá. Então temos previsão de sol para hoje, terça-feira, quarta, quinta, sexta e sábado. Já o domingo se apresenta aí com um solzinho. Na tarde de domingo temos pequena possibilidade de chuva e as temperaturas se apresentam aí a máxima na casa dos 24 graus com a mínima de 11. Vai ter chuva? Vai, mas vai estar melhor. A temperatura vai estar um pouquinho mais agradável. Vai estar bom para chupar uma bergamotinha no sol, né? É bom no inverno, né? E ali um solzinho, que não vem o ventinho, né? Só no cantinho, só pegando solzinho e chupando uma laranjinha, uma bergamotinha. Hã? A Renata aqui da rádio gosta de limão. O que tu acha? É um gostinho meio amargo, né? Jesus! E aqui, voltando, no domingo nós temos temperaturas até que bem boas. Já segunda-feira se mostra aqui com temperaturas máximas chegando a 21 graus com a mínima de 14. Temos previsão de um tempo um pouco fechado na segunda-feira, mas com pequena possibilidade de pancada de chuva na tarde, final de tarde de segunda-feira. Terça-feira que vem já começa a melhorar o tempo também e a temperatura já com sol também a partir de terça-feira que vem. A semana que vem vai ser meio estranha. Vai ter períodos de sol, períodos de tempo um pouco mais fechado, vai ter uma chuvinha, mas as temperaturas vão estar bem melhores do que desta semana, né, com temperaturas um pouquinho mais altas. E nós estamos aqui para atender você, para conversar com você e para passar o seu recado. 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
0: 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Miguel, Kevin, vamos ao intervalo comercial, vamos colocar a casa em dia. São 12 horas e 14 minutos, logo após o intervalo, eu volto aqui com oferta de emprego no nosso programa. Vamos lá.
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0: 12:24, estamos de volta com o programa Hora do Recado aqui pela Rádio Araranguá. 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Um abraço para eles lá. E um abraço aqui ao Lucas e também a minha querida Bruna, a vocês que estão aí com esse novo empreendimento em Araranguá, que com certeza já é sucesso, né? Um abraço para vocês. São 12:26. Como eu falei, eu vou trazer ofertas de emprego aqui no programa, tá bom? Tem aqui ó, a empresa SBM Sul Brasileira de Mineração Limitada, aqui de Maracajá, está contratando operador de carregadeira e também operador de trator, rolo e soldador. Então, carregadeira, operador de trator, rolo e soldador. Quem tiver interesse, pode tratar aqui com o pessoal da SBM Sul Brasileira de Mineração pelo telefone WhatsApp 489-8488-4628, 98488-4628. A Fátima é proprietária aqui do Gelo Escubinho, na entrada do Balneário Rui do Silva, e ela está contratando empregada doméstica para lavar, passar, cozinhar e limpar. Um bom salário para você. Então, você que quer trabalhar como empregada doméstica no Balneário Arroio do Silva, conversa com a Fátima. O telefone é o 489-9985-4302. 99985-4302. A Madeireira Sasso está contratando auxiliar de expedição e auxiliar administrativo. Interessados e interessadas, tratar na Madeireira Sasso ou com o Valmir pelo telefone 489-9157-0843, 489-9157-0843. A empresa, aqui está, Recrutamento, está contratando operador de cerâmica, operador de forno, cerâmica, mecânico industrial e duas vagas para vendedor interno. Quem tiver interesse, vai tratar pelo telefone 489-9643-9159, 99643-9159. A Rosane se coloca à disposição para trabalhar como cuidadora de idosos em residência ou hospitais. Quem tiver interesse em contratar a Rosane, vai tratar pelo telefone código 549-9623-8181, 99623-8181. A Laine também se coloca à disposição para trabalhar como cuidadora. Quem tiver interesse em contratá-la, o telefone é o 489-9689-5842, 99689-5842. O Helder está à procura de um trabalho como ajudante de pedreiro ou caseiro em um sítio. Quem tiver interesse em contratar o Helder, vai tratar pelo telefone código 139-9683-7488. Código 139-9683-7488. Começou aí um ventinho mais forte, né? Não vai mudar a previsão de tempo bom aqui para Araranguá com a entrada desse vento, mas esse ventinho traz o frio. Então, a partir de amanhã, quarta e quinta, já vai despencar, a temperatura vai ser bem mais frio que hoje, né? Então, prepare o cachecol, o agasalho, né, para passar esses dois, três dias de um friozinho mais intenso aqui em Araranguá. Atenção para as vagas de emprego do Cine de Araranguá. O Cine oferece vaga para ajudante de açougueiro, ajudante de refrigeração, analista financeiro, analista fiscal, atendente de padaria, assistente de vendas, auxiliar de cozinha, auxiliar de expedição, auxiliar de limpeza, auxiliar de linha de produção, auxiliar de logística, auxiliar de manutenção e recarga de extintores de incêndio, auxiliar de padeiro, borracheiro, caixa para supermercado, ceramista, cortador de roupas, costureira de máquina galoneira, costureira de máquina overlock, costureira de máquina reta, designer gráfico, eletricista de veículos de grande porte, empregada doméstica, enfeitador de roupas, estoquista, fiscal de loja, inspetor de qualidade, mecânico de automóveis, mecânico de manutenção de caminhões a diesel, mestre de obras, motorista de caminhão e carreta, operador de caixa, operador de empilhadeira, operador de processo de produção, pedreiro, recepcionista secretária, repositor em supermercados, servente de obras, social media, soldador, técnico de instalação de internet, trabalhador na fabricação de artefatos de cimento, vigilante patrimonial. Estas vagas à disposição para você no Cine, que fica na Avenida 15 de Novembro, 1650, sala 408, do quarto andar do edifício Infinity. O telefone para contato é o 3529-0160, 3529-0160, e o horário de atendimento é do meio-dia até às 6 horas da tarde. O Amarildo, ele trabalha com lavação de grades, calçadas, telhados, casa, corte de grama e limpeza em geral. Ele também trabalha aí com a colheita de fumo. Quem tiver interesse em contratar o Amarildo, vai tratar com ele pelo telefone 489-9143-5849, 99143-5849. Deixa eu ver aqui, o meu amigo Roger, lá da Auto Fácil Veículos, me mandou mensagem. O Roger mandou aqui, ó, que a mecânica, deixa eu ver se tem um nome aqui na mecânica que está contratando, não aparece o nome, mas tudo bem, tem aqui uma oficina mecânica que está contratando um mecânico com experiência. Junte-se à nossa equipe e faça parte do nosso time. Então, o telefone para contato, você que quer trabalhar como mecânico, é o 489-9924-5332. 489-9924-5332. Um abraço ao Roger, lá da Auto Fácil. Gente fina da melhor qualidade. Quero mandar um abraço aqui também para o meu querido Luan. O Luan, que é gerente de vendas ali da Auto Select Veículos. Um abraço ao Luan. Um abraço ao Rafa, ao Gabriel, que são os proprietários, a toda a equipe ali da Auto Select Veículos, na Avenida 7 de Setembro, aqui no centro de Araranguá. 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Um abraço ao Luan, gerente de vendas, então, para o Rafa e para o Gabriel, que são os proprietários ali da Auto Select Veículos. Quem tá por aqui também, mandando abraço, o pessoal vai mandando recado aqui, a gente vai atendendo vocês, tá? Conforme vão chegando as suas solicitações. Então, deixa eu já abrir aqui o facebook.com/radioararanguá para atender o povo que está mandando mensagem. Roseli Vieira, boa tarde, meu amigo Reinaldo, boa tarde. Meu sobrinho ainda não encontrou a carteira com seus documentos. A carteira de motorista, ele é caminhoneiro e precisa muito. Se alguém encontrar, deixar aqui na rádio. Qual é o nome do seu sobrinho? Diga o nome dele completo para a gente poder falar aqui no ar. É o telefone, código 489-9629-9813. 99629-9813. O Eduardo Viola está aqui no bairro Santa Luzia, sempre acompanhando a nossa programação, ali em Criciúma. O Flávio Silveira também está aqui dando uma boa tarde, Reinaldo, aqui no bairro Lagoão, acompanhando a programação. Um abraço ao pessoal do Lagoão. Muito obrigado também ao Ademar Rodrigues, que está ali no Bar do Adi, na Vila São José. Alô, povo da Vila São José. Alô, Ademar Rodrigues, acompanhando a nossa programação. Está ali no Bar do Adi. Opa, opa, bom demais, hein? O Jaime Lourenço está aqui também, dando uma boa tarde, meu amigo Reinaldo. Tenha uma ótima terça-feira para você também, Jaime. O Diego Ulisses também está aqui, dando uma boa tarde, dizendo que a Dona Santa continua vendendo uma máquina de lavar roupas, uma Pop Tank, 10 quilos, seminova, por R$400, telefone 489-9600-6544, 99600-6544. Azuma Merencio também está conosco, dando uma boa tarde, Reinaldo. Estou vendendo um terreno no loteamento Natureza, na entrada do Balneário Arroio do Silva. Quem tiver interesse em negociar com a Azuma, vai tratar pelo telefone código 489-9623-1866. 99623-1866. Roseli Vieira está aqui dizendo que o nome do seu sobrinho que perdeu os documentos é Israel Elias Vieira. Israel Elias Vieira perdeu os seus documentos, ele é caminhoneiro, precisa da sua carteira de motorista, e você que encontrou os documentos, o telefone é o 99629-9813. Deixa eu ver quem mais está por aqui, mandando um recado, o pessoal vai participando, a gente vai mandando aqui o recadinho para a gente. Deixa eu ver. Boa tarde, previsão do tempo está bem desatualizada. Da onde? O Sirlei, a Sirlei está mandando, da onde? No site? Onde é que está desatualizada a previsão do tempo aí? Fala para a gente poder ver o que fazer por você. Tem aqui alguns anúncios de venda. Deixa eu ver o que mais nós temos aqui. É anúncio de venda que eu vou fazer logo após o intervalo comercial. Intervalinho, 12 horas e 36 minutos. Intervalo e já voltamos aqui com a sequência do programa Hora do Recado, edição desta terça-feira. Vamos lá.
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3: Doze horas e 46 minutos, de volta com o programa Hora do Recado. Reinaldo, boa tarde, meu amigo, boa tarde. Aqui é o Pastor Valdir. Tenho dois microfones sem fio novos na maleta para vender. Também tenho uma guitarra. Acho que os microfones aqui à vista, R$380, é isto? Os microfones 380 e a guitarra 450. Telefone para contato 99949-4395. 99949-4395. Bom dia, Reinaldo. Tem um lote para vender, medindo 12 por 30 no Balneário Arroio do Silva. Duas quadras antes do ginásio, novo, escriturado. Troco por uma morada, não importa o tamanho do lote, pois quero uma varanda em cima, né? Pois quero sair do aluguel. Então, quem tiver aí um lotezinho pequeno, com uma varanda, que queira trocar nesse terreno no Balneário Arroio de Silva, vai tratar pelo telefone 9-9802-6820. 9-9802-6820. Vende-se um lote na rua José Realino Gomes, no bairro Volta Curta, próximo do Mercado Popular. A casa é mista, com 100 metros quadrados, pronta para morar, conta com móveis sob medida, nos quartos, cozinha, área de serviço, sala e banheiro. A casa já é equipada com TV em LED, 3 aparelhos de ar-condicionado instalados, geladeira, fogão top, micro-ondas, sofá, camas e colchões seminovos. A cozinha e a área de serviço com bancadas em mármore. O terreno possui 300 metros quadrados, com garagem coberta, alarme, calhas, grades de alumínio e portão eletrônico. Valor R$249 mil. Aceita o carro ou terreno no negócio. Quem tiver interesse vai tratar com Fabiano. Telefone 99975-1274. 99975-1274. Deixa eu ver o que eu tenho mais aqui para passar aos ouvintes. Carteira perdida. Ah, essa aqui foi o que eu fiz, eu acho, há pouco, né? Carteira perdida, Israel Elias Vieira. Perdeu, possivelmente, no parquinho no centro de Araranguá ou no shopping. Se você encontrou, o telefone é o 99604-3573. 99604-3573. 12 horas e 49 minutos. Deixa eu ver o que eu tenho mais aqui para passar para vocês, ouvintes da nossa Rádio Araranguá. O Miguel, ele está vendendo uma casa no bairro Vila São José, na rua Vereador Manuel Gomes. Casa com 2 quartos, sala, cozinha conjugada. É valor R$110 mil. Quem tiver interesse, trata com o Miguel pelo telefone 99618-1769. 99618-1769. Dorvalina da Silva Rosa perdeu sua carteira com documentos no centro de Araranguá. Se você encontrou, por favor, entregar aqui na rádio ou ligar para o telefone 99968-6915. 99968-6915 é o telefone para contato, caso você tenha encontrado. E para fechar, foi perdido um óculos de grau com armação verde próximo ao Bailão do Luiz. A pessoa que perdeu paga aí uma gratificação de R$100 para quem encontrou. O telefone para contato é o 99964-5223. 99964-5223. Certinho aí, Gabriel? Vamos para casa? Encerrou o programa? Está chegando aí Jairo César Silva com as esportivas. Quero agradecer demais a sua participação, a sua mensagem aqui no programa Hora do Recado, edição desta terça-feira. Um abraço ao Francisco Alves, a Zélia Crescêncio e a todas as pessoas que mandaram mensagem aqui no nosso programa. Como já falei, está chegando Jairo Silva com as esportivas e eu volto amanhã ao meio-dia com mais uma edição do programa Hora do Recado, com oferecimento da Clinigastro, de Mazda Honda, Agropecuárias Coperja, Auto ProSul, Lojas Kerish, For Auto Veículos, Credit Center do Center Shopping Araranguá, Farmácias Antonelli, Funerária e Plano de Assistência Familiar Santa Terezinha e Lojas Ramage. Muito obrigado pelo carinho de todos, pela audiência. Até amanhã, meio-dia, de volta com mais uma edição do programa Hora do Recado. Um abraço, um bom início de tarde de terça-feira para você. Fiquem com Deus e a gente se fala por aí. Tchau, tchau.
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0: Opa, muito bem, muito boa tarde. Estamos chegando, turma boa, gente boa, desportistas de todo o Sul, a partir de agora, com mais uma edição das Esportivas. É desta terça-feira, já estamos numa terça-feira, hoje, dia 22, é 22, não, 23, né? Já estamos no 23, né? 23 do mês de junho do ano 2026. Eu, mais o Jair Inácio, com a mesa de áudio entregue ao nosso Gabriel Moraes Rocha, o filho da psicóloga Moramei, com o convidado especial de hoje, que é o nosso experiente. É uma das maiores figuras do esporte de Santa Catarina, que é o nosso professor José Edio Pereira Cardoso, o irmão do Nino, o irmão do Berto. É isso aí. É, a família é grande, a família do nosso saudoso Joquinha. A família é grande. O irmão do Giba. O Giba acho que é o caçula, né?
1: É o caçula.
0: Tô lembrando de alguns aqui, vai por aí afora, né? Já o nosso companheiro José Edio Pereira Cardoso, essa lenda do esporte, conversa com a gente em nome da Colina Chevrolet. 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Boa tarde, Deja. Boa tarde, Edio.
2: Boa tarde, rapaz.
1: Boa tarde, pessoal que está nos assistindo aí pelo Facebook. Boa tarde, gurizada aí que estão ligadinhos lá na 95.5.
0: Isso.
1: E estamos aí, para contar um pouco da nossa...
0: Da sua trajetória, né?
1: No esporte, nosso lado.
0: Esporte, de modo geral.
1: A gurizada estão pegando. Semana passada jogamos em casa contra o Cocal do Sul.
0: Opa!
1: E ganhamos o 14 e ganhamos o 10. Que é o 10 deles. É o
0: sub-14 com vitória.
1: 10 é o, 10 deles é o bicho.
0: Regional,
1: é o regional? É a Lude.
0: É a Lude, né?
1: Campeonato
0: é
1: da Lude.
0: Copa Lude, né?
1: Ganhamos do bicho papão, que é o Cocal, né?
0: Opa!
1: Foi um jogão, 4-3. Os meninos jogaram muito. No ginásio lotado ali, a turma. Torcida e coisa. Ganhamos o 10, ganhamos 14 de 7-1 e perdemos o 12 de 5-3.
0: Belos resultados, uma derrota.
1: Bom resultado. E agora estamos no sábado de manhã, nós vamos participar de um torneio, um campeonato lá na Gaivota.
0: Sim.
1: Que é o Cristiano que está nos proporcionando um campeonatinho da gurizada lá, sub-8 e sub-9. Entramos nas duas categorias, sábado de manhã, era para ser sábado agora, mas daí ficaram com medo que ia dar muito frio, muita chuva, aí transferiram para sábado agora. Então a gente vai com duas categorias do 8, o 8 a gente vai dividir os times, fazer dois times, e o 9 um time. Então sábado de manhã estaremos lá na Gaivota. Hoje nós temos com três meninos do 8 jogando por Orleans. Beleza. Por Orleans, né, no estadual. Já estão classificados para a semifinal.
0: Opa.
1: Que é o menino do Frigo, do Kleder, o Manuel e o filho do Teio. Estão jogando estadual pela categoria sub-8 por Orleans. Já estão na semifinal. Agora tem outra rodada em Chapecó. Eles jogaram uma rodada em Chapecó, foram bem de montão. Ganharam duas e perderam uma.
0: Já estão entre os quatro,
1: hein? E agora estão entre os quatro lá do pessoal de lá de Chapecó, Xanxerê, daquele lado lá, e Florianópolis. Então, três meninos nossos aqui estão jogando pela categoria, que a gente não entra no estadual, a gente dá oportunidade para esses meninos participar lá pro Orleans, que o professor veio aí, conversou comigo. E também está indo mais dois sub-7.
2: E quem é o professor lá? E vem captar aqui todos?
1: Não, ele veio aqui, fez um amistoso comigo, sabia que eu tinha os meninos sub-8, sub-7. E aqui nós goleamos eles, né? Uhum. Nessas duas categorias aí. E ele disse, não, vou ter que levar uns tempos aí. Eu disse, ah, agora fala com os pais que se viram, porque é longe para treinar e coisa.
2: Sim.
1: Mas levaram os meninos e já estão na semifinal. Agora vai levar também da categoria sub-7, vai levar o filho do Xepa e o Lourenço do Maracajá, que é um menino que treina comigo no sub-7, também muito bom. E o filho do Xepa, o Miguelzinho.
0: Maravilha.
1: Vão jogar sábado lá em Orleans. Já a primeira fase do sub-7, que eles estão no estadual. Bem, Orleans é uma cidade que o esporte, eles. Tudo para eles.
0: É uma bandeira muito forte.
1: Não, é bandeira muito forte. Pessoal,
2: a Fundação Municipal de Esportes, sim, né? FME, né?
1: Sim. E ajuda muito. Então, vieram buscar os meninos e os meninos estão fazendo bonito nas categorias.
0: Parabéns. O Rodolfo Pertanzi está por aqui. Boa tarde, rapazes. Forte abraço a todos. Em especial ao mestre Zédio, uma lenda do esporte de Araranguá. Olha que maravilha. Valeu, Rodolfo. Um abraço para você. Julião dos Correios também. Boa tarde, Rodolfo. Boa tarde, Julião dos Correios. Gente boa. É, que pena que é colorado.
2: Pena é ele, seu grito. Tá 2-1, já vamos salvar ele aqui no
0: ar. Vocês conseguem, aquele homem é grande.
1: É grande. Não, é grande, mas.
2: Mas daí eu sou do tamanho do Julião. Daí o Zé é meu contrapeso. Você
1: é por aí. O Julião é só dar uma rapida, ele cai.
0: Grande Julião, ligado com a gente.
1: O Rodolfo também, um abraço pro Rodolfo lá. O nosso.
0: Sim.
1: Ganhador do chá do tênis de mesa lá.
0: Ah, é?
1: Tá ganhando tudo, né? Foi a competição agora aí. Né?
0: Pois é, ele é treinador do
1: treinador,
0: tênis de mesa.
1: O pessoal do Extensão X lá, ele tá capando a banca aí no tênis de mesa.
0: Beleza, que maravilha. Um abraço.
1: Parabéns, Rodolfo.
0: Também. É outro cidadão envolvido com o esporte, né? Tá? Acho que é bem
1: um esporte, né? Que a gurizada gosta de jogar. Tênis de mesa tem bastante menino encarnado aí.
2: É algo fácil, né? Essa mesa aqui tá fazendo aqui pra jogar tênis de mesa.
0: Tu adapta uma mesa
2: ali. Uma mesa de casa, se querer.
0: Se quiser.
1: E tem guri bom aí em Aranguá, tem bastante guri bom.
0: Tem jeito de se revelando, então.
1: É
0: um esporte que tá revelando garotos, né?
1: É, garoto.
0: Que bom, né, Zé?
1: Que Aranguá sempre foi gerva e tudo, sempre foi. Foi forte do tênis de mesa.
0: Tradição,
1: ali.
0: Né?
1: Tradição, né? E agora o Rodolfo está
0: trabalhando nesse sentido.
1: Trabalhando nessa área aí e está ganhando bastante.
0: E o Rodolfo está. O Rodolfo está tempo no esporte? Então, como é que ele está? Eu sei que
1: ele está formado em
0: educação física, né?
1: Trabalha no Extensão X lá e.
0: Certo.
1: E está mandando ver no tênis de mesa.
0: É, por aí. Zé, quantos garotos hoje no teu centro esportivo? Porque é um verdadeiro centro esportivo, o Ginásio de Esportes Padrese, né?
1: Ah, hoje.
0: Juntando todas as categorias ali.
1: Hoje nós temos com uma base de 190, 200 e poucos meninos. Uhum. Agora a gente está com uma parceria com o Futurão, né?
0: Uhum.
1: Nós e o Futurão ali.
0: Sim.
1: Estamos treinando também nos horários das terça-feira, das 7 às 9, no Futurão, a categoria sub-8 e sub-10. A categoria sub-8 treina das 7 às 8 no Futurão, nas terças e quintas, e lá nós temos um apoio do Abimael que proporcionou essa categoria.
0: O Abimael já teve por aqui também.
1: Já teve aqui, o menino dele joga no sub-8, e lá tem o Gauchinho, que foi jogador profissional, né?
0: Sim, sim.
1: Gauchinho e o Cauê estão trabalhando conosco lá.
0: Opa.
1: Aí trabalho deles muito bom, o Cauê também preparador de goleiro. Então, depois que nós começamos a trabalhar no Futurão também, a gente vê o crescimento dessa gurizada.
0: Verdade, porque imagina a evolução.
1: A quadra é um pouquinho menor do que a nossa, eles tocam o dobro na bola e o Gauchinho um baita do profissional. Então a gente está muito feliz com a parceria
0: do Futurão. Na Getúlio Vargas mesmo?
1: É, a quadra do Futurão é ali no Colégio Futurão mesmo.
0: Colégio, na 15 de novembro, né?
1: Lá do, certo. Lá da antiga rádio ali, né?
0: Ah, tá certo, não. Na Getúlio Vargas, tá certo.
1: Aí.
0: Eu acho que era onde era aquela piscina, não?
1: Não, a piscina tem ainda.
0: Ainda tem?
1: E a quadra na frente ali. Só a quadrinha é menor um pouquinho que a nossa, mas a quadra é muito boa.
0: Certo.
1: E o intuito nosso é o ano que vem entrar nas três categorias no estadual. Já temos só filiando a bola para cima na federação. E o ano que vem o nosso objetivo é participar no estadual nas três categorias. Sub-8, sub-9, sub-10. E daí, no caso, a gente quer entrar no sub-11. Uhum. E daí, essas categorias que nós temos condições de participar no estadual frouxo, porque... as categorias melhores que nós temos hoje, até a categoria 12, a gente tem um nível muito bom.
0: Seleto grupo de garotos aí, né?
1: Muito bom.
0: Muito bom. O Mazinho Silva está por aqui. Alô, Mazinho. Brincadeira à parte, grande abraço ao meu sempre professor e amigão Zé Edio. Saúde e felicidade sempre, meu amigo. Está dizendo aqui o nosso Mazinho Silva. Está te cumprimentando aqui. Boa tarde, jovens senhores. Ele mandou a primeira mensagem, né? Boa tarde, jovens senhores. Jairo, pede para o Oliver sair de trás do microfone. Não estou conseguindo enxergar ele. Depois ele disse que foi brincadeira, que não é. Né? Brincadeira à parte. Tá,
1: não. O Mazinho é o jogador do Pomerode. O atleta. Tanta revelação em Pomerode.
0: Pomerode?
1: Faz parte. Não incomodaram nada em Pomerode, esses guris aí.
2: O Everaldo Silva tá por aqui, o Vera. O Vera é que o neto dele, o Caio, joga comigo. O Vera manda aqui, ó. Quero mandar um abraço especial para o professor Zé Ed, parabenizá-lo pelo excelente projeto que desenvolve. Mesmo com pouco apoio, realiza um trabalho exemplar, transformando a vida de muitas pessoas por meio do esporte. Tenho certeza de que com o apoio maior do município poderá fazer ainda mais pela nossa comunidade. Meu neto Caio faz parte aí desse grande projeto. Manda aqui o nosso amigo Vera. O Vera
1: é tá, eu até falo, a semana chegou no treino, porque no dia, no jogo do contra Cocal, foi uma loucura, né? Ganhamos 4-3, pensa no jogão. Aí eu disse, Vera, acho que eu vou parar, Vera, porque o coração acho que não vai aguentar mais, porque demora.
2: Cai na beira da quadra.
1: Vera assim, nossa, mas Sandro, tu tava nervoso, e agora nós lá em cima, nós tava tudo louco lá em cima.
0: Imagina os pais, mais ainda.
1: Não, já envolve. E o jogo, um jogão, e daí nós tínhamos dois animeiros mordidos que tava o Enzo, né, o meu neto, e o Pedrinho. Que eles dispensaram lá do não queriam lá no Cocal e coisa. Uhum. Aí assim, hoje nós não perdemos para eles. Nós estávamos perdendo o jogo 2-0 e viramos o jogo para 4-2.
0: Que partida, hein?
1: E daí eles fizeram 4-3, eles faltavam, acho, 10 segundos para terminar. Uhum. Fizeram 4-3.
0: Foi um incêndio o jogo?
1: Não, nossa, jogo de matar do coração. Daí eu disse assim, Oveira, eu acho que eu vou ter que abandonar, porque demora o coração, não aguenta mais.
0: Que maravilha. Você, sabe quem é que está aqui também? Deixa eu passar, o Francisco Alves está por aqui, que é o nosso Chico, né?
1: Chico, boa tarde, da Barranca.
0: Deja, manda um abraço aí para o Zé Edio, pessoa do bem, está dizendo aqui, nosso Chico da Barranca, o filho do seu Nino. Também tem mais um recadinho aqui antes do recado do Deja, que é o nosso Kleder, que é da Maceió Esportes. Alô, Kleder, grande Zé, o Zé já tem 105 anos. Grande Zé, quem não se formou jogador, né? Ele está dizendo aqui, deixa eu ver se eu consigo repassar. Quem não se formou jogador. Se formou um cidadão de bem. Esse tem histórias e títulos. Grande pessoa, um cidadão de bem, uma pessoa sensacional, exemplo de professor e de vida. Abraço aos três amigos. Para você também, Kleder.
1: O Kleder, uma vez eu fui jogar no campo do Criciúma, na preliminar.
0: Opa!
1: E ele foi, ele era meu. No centroavante, né?
0: Sim.
1: Daí eu deixei no banco, que jogar com 10 era melhor, velho.
0: Mas foi teu aluno também, né?
1: Foi teu atleta. Puta, rapaz. Jogava no campo, ele já tem umas histórias assim, né? Que na praia também deixaram ele na reserva, daí o cara disse, tá, mas tu não vai botar, só tem 6. Só tem sete. Ele disse, não, mas é melhor jogar com seis, Cléber.
3: Meu Deus. Derrubaram o Cléber, coitado.
1: Agora ele está organizando competição, já está virado numa FIFA, como diz o outro.
3: É, conhecedor.
2: Está na FIFA.
3: Está sempre à frente.
2: Ficou melhor na organização do que jogando.
1: Não, mas bem melhor. Parceiro, o Cléber é um parceiro.
3: É um parceirão, né? Ô Zé, você tem um projeto social também dentro da... Ali do
1: o projeto é totalmente social. O nosso projeto não. A gente não cobra nada, as crianças estão indo totalmente de graça. A única coisa que eles pagam, né? Não tem como a gente doar para o pessoal, né? É o uniforme. Eles vão ali e pagam o uniformezinho, que daí eles dão valor para aquele uniforme. Eu dei muito uniforme de. Na época do Prêmio Medalhado, acho que nós demos quase 1.000 uniformes. Na época do Sandro, demos um monte de uniforme. Aí a gente via, porque demora, tava o vô usando, o tio usando.
3: Aí não tem como.
1: E não aparecia mais a criança com uniforme. Então daí a gente começou a pensar, não, vai pagar, daí ele cuida daquele uniformezinho que ele comprou.
3: Vai valorizar, né?
1: Vai valorizar.
3: Claro.
1: A gente compra o uniforme no Jefferson ali na área Brindes. E então a gente, a única coisa que a gente cobra das crianças. Então, perfeito. Daí é a disciplina, né?
3: A disciplina,
1: a criança está bem na escola, estudando e participando das competições, né?
3: Sim.
1: Então tem criança que participa de duas, três competições no ano, tem criança que participa de uma, duas, as competições na idade que vem, né? Agora a gente entrou na LAC. Que daí a LAC é as categorias é ímpar,
3: a Amadora, né?
1: Sub-11, sub-13. E a gente entrou no 9, no 11 e no 13.
3: Então, 9, 11 e 13.
1: Daí é a categoria ímpar. Já na LUD é a categoria par. Certo. Daí é o 10, é o 8, 10, 12,
3: 10, 12
1: e 14.
3: E o 14 também.
1: Isso. Então,
3: e quatro categorias,
1: no 10 nós temos.
3: Mais três na outra.
1: Temos invicto no 10 nós temos invicto na Lude. Ganhamos todas as quatro jogos.
3: Bah,
1: e tudo jogo de.
3: 12 pontos,
1: o jogo mais difícil foi esse contra o Cocal aqui. Que
3: e, 4 esse 3. Foi o jogo da virada.
1: O jogo da virada. Mas os outros, o jogo lá no Rincão, nós ganhamos de 9-1, 8-1.
3: Ah, tá.
1: Aqui ganhamos 10-1.
3: Meu Deus.
1: E ganhamos Sementinha, foi 10-1. Ganhamos da Isara de 8. 8 também, 8-1.
3: Então,
1: o 10 está muito bem. Está classificado em primeiro. É. O 12 está em quarto, terceiro lugar, lá na classificação. E o 14 nós temos em quarto também. O 14 tem que dar uma melhorada aí, porque.
3: Não, parabéns.
1: Vem pedreiro aí.
3: Parabéns, parabéns. O Juliandro Jacques está por aqui. Alô, Juliandro. Um abraço. É um grande abraço a você, Jairo. E ao meu amigo Jair. E a esse cara especial, Zé, que está dizendo, nosso vereador Juliandro Jacques. Um abraço, Juliandro. Um
2: abraço, gremistão.
3: Obrigado aí. O Augusto César Pekatoski. Augusto César Pekatoski. Um abraço, Augusto. Abração, Zé. E todos na mesa, se não passar pela escolinha do Zé Edio, não recebe o batismo do futebol. Dando risada aqui. Meu filho Zauer só tem a agradecer. Grande pessoa, ele está dizendo aqui.
2: O Augusto lá da mecânica.
3: Isso, Augusto da mecânica, isso mesmo.
2: O Augusto que é o futuro prefeito
1: agora,
2: do Alto.
1: Agora ele está virando treinador, já está virando treinador. O Xonga fez uma cirurgia aí, né? E daí botou ele no fogo para treinar o 12 lá.
2: O Lionel Scaloni era assistente do São Paulo e na Copa 2018, virou treinador campeão do mundo.
3: É, depois treinou as categorias de base também da Argentina, mas olha o que ele virou, né?
2: Ele era assistente.
3: É, a coisa se transforma, né?
1: Mas sabe que
3: dá certo aí pro Augusto.
1: Ali na beira da quadra não é fácil, tem que ter...
3: Haja equilíbrio. Mas você é uma notoriedade, Zé. Zé, nós vamos fazer um pequeno intervalo.
2: Tem um recadinho aqui do John Lee também.
3: Diga aí.
2: Passar aqui o recadinho do John Lee Nunes, ligado aqui conosco, John. Estamos à escuta, um abraço para vocês. O Zé disse para ele arrumar a churrasqueira para o pós-jogo das terças.
1: Não, esses dias eles combinaram para fazer um churrasco lá, turma da segunda.
3: Uma movimentação de espeto.
1: Preparei tudo e coisa, daí chegaram, era um churrasco com chips. Cadê o churrasco? Nós ia fazer coisa. Não, eles vieram, trouxeram um saquinho de chips, chips de churrasco.
3: Meu Deus!
1: Mas vocês são miseráveis mesmo.
3: O que é isso?
1: Esperando
3: a carne, né?
1: Vai sair a carne, eu preparei, limpei tudo lá. Chegaram com uma caixa de.
3: Que coisa
1: assim. Um cooler, tudo. Aí foi abrir, era só chips, era bilhuzito.
3: Meu Deus.
1: Tá que deu churrasco. Resolvemos fazer um, fazer uma diferente, porque os caras não quiseram comprar carne.
2: Você é coisa de criança, né? Criança,
3: tem chips, eu vou de jogo. Pois então, cara. 1h27, vamos fazer um pequeno intervalo. Estamos aí com essa lenda, com essa maior, talvez com essa grande expressão, uma das maiores expressões, se não a maior expressão do futsal de Santa Catarina. Zé Edio Pereira Cardoso, indiscutivelmente, é um cara que dispensa elogios. Não somos nós, somente nós que afirmamos isso, são pais de atletas, são ex-atletas que ali passaram, que realmente e que devotam tudo isso a ele. O nosso grande Zé Edio Pereira Cardoso.
2: Tem mais um aqui, ó. Opa, Jair, ó.
3: Diga lá.
2: O grande
3: lá.
2: Caio.
4: Boa tarde, Dejá.
1: Ô, mas Evadinho não quer mais treinar.
4: Grande programa pertinho aí, não sei se o Jairo tá, um abraço pertinho.
3: Opa,
4: Jairo.
3: Abraço, Caio.
4: Pro meu empresário, faixa reta. Daí, empresário, tudo certo? Tô na escuta aí, um abraço, fique com Deus aí.
1: Meus um abração, Caio, um abração.
4: Dá meus pratinhos,
3: Caio. Ele te chama de empresário.
1: É, não quer mais treinar. Ele ia voltar a treinar, mas outro dia ele tava ali no André. Daí, eu disse, não, o nego não quer mais nada, só quer ficar parado. Saiu ali do negócio da prefeitura ali.
3: Sim.
1: Disse, Caio, vamos começar a treinar de novo. Tá, vou ver pra ir. Até ontem eu tô esperando.
3: Até ontem tu tá esperando. Convite tu fez, né? Tá certo. 1h28, fazer um pequeno intervalo e a gente já volta com essa verdadeira lenda do esporte, do futsal, do sul de Santa Catarina, do Brasil. E do estado de Santa Catarina e do Brasil, né? José Ed é nossa grande figura. Cristiano e Thiago Teixeira por aqui. Alô, Cristiano. Boa tarde, Cristiano. Boa tarde, Cristiano, perdão. Abraço ao grande. É Mantena, é isso? Conhecido como Zé Edio Boquinha.
1: Boquinha.
3: Como é? E a Mantena, como é que é o negócio?
1: O Zuza, na época, jogava comigo, botou o apelido de Mantena, não sei que os bonequinhos. Não tem?
3: Ah, sim.
1: E
3: sim.
1: O Zuza botou o apelido e pegou. O Zuza não, pode encontrar na estrada ali, ô Mantena, não me chama de Zé.
3: O Boquinha que tá mandando.
1: É o Boquinha que tá mandando aí, cara.
2: Mais uma aqui na escuta. O Alemão da Lavação, grande Alemão da Lavação, aqui é a lavação aqui na Getúlio Vargas.
3: Com a gente, um abraço
2: próximo. Próximo ali é o Asilo. Vamos sempre ligar. Ele para com o rádio ligado, já tá.
3: Não, direto, é verdade. É um grande ouvinte nosso. Então a gente faz um intervalo agora. Valeu, Boquinha, um abraço aí, né? Tá em nome da Cristiane Thiago Teixeira, né? Mas na verdade ele, o nosso Boquinha, tá lá nos Estados Unidos há muito tempo junto com o Boca, muito tempo, muitos anos já. Abraço pra ele. Saudade dos dois, né? Nossa, do futebol dos dois, das duas grandes pessoas que eles são.
1: Os meninos deles estão uns homens, cara, que treinaram comigo ali bem pequenininho. Outro dia eu liguei pro Rodrigo, conversando com eles no Facebook ali, eu disse, meu Deus do
3: céu. Incrível, né? O Evaldo Ramos também trabalha aqui. Grande Evaldo.
1: Goleiro, né? Esse era bom.
3: Um abraço ao Zé Edio. Esse tem história, ele tá vendo aqui.
1: Esse era bom, né?
3: Esse era goleiro. Goleiraço.
1: Nossa.
3: Goleiraço. O irmão do Genivaldo.
1: O filho da
3: Aparecida Isaura.
1: O que ele pegava debaixo de uma trave. Bernardo. Era difícil.
3: É difícil. Que era. Goleiro?
1: Goleiraço.
3: Goleiraço, sem dúvida. 1h30, vamos lá ao intervalo e já voltamos.
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9: Opa, muito bem, estamos voltando com as esportivas, minha gente boa, sempre em nome da Dubai Registro de Marcas. 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Grande Adam, um abraço. 13h40, Paulo Roberto Farias. Boa tarde, amigos. Nas antigas, o pai dele tinha uma fábrica, tinha uma fábrica de cepa. Você está dizendo aqui, até pulou a mensagem, deixa eu voltar aqui pro Beto. Boa tarde a todos da bancada das esportivas, demais convidados, aqui já é o do Valdeci, deixa eu voltar aqui. O Paulo Roberto Farias está dizendo assim: boa tarde, amigos. Nas antigas, o pai dele tinha uma fábrica de fazer cepa. Eu ajudava eles. Abraço, Beto dos Rios.
10: Beto, ajudava Beto também a fazer umas sacanagens que nós fazíamos.
9: Foi muito cheiro, né?
10: Tinha sacanagem? O Beto, uma vez nós somos na gurizada, o cara fazia coisas erradas.
9: Impressionante, né?
10: Fomos botar uma lata na cola de um cavalo.
9: Ô, louco!
10: E meu. O cavalo dele, um coice pegou no peito do Beto, assim, de escapão. Se pega na cabeça, tem matado.
9: Meu pai do céu!
10: Nunca me esqueço.
9: Olha o perigo, né?
10: Olha o perigo que o cara corria.
9: É, impressionante.
10: Mas
9: né?
10: Gurizada, naquela época era.
9: Não tinha juízo, né? Valdeci Batista de Carvalho, boa tarde a todos da bancada, das esportivas, demais convidados, um forte abraço a todos. Fiquem na santa paz de Deus. Hoje, dia 23 de junho, se comemora o Dia Mundial de Depósito de Desportos, de Desportos Olímpicos. Ele está até corrigindo aqui. Hoje é o Dia Mundial de Desportos Olímpicos e dia também do Labrador. Dia do Labrador é o cão, aquele cachorro, né?
10: Cachorro.
9: É da marca, perdão, da marca não, da raça Labrador.
10: Da raça,
9: né?
10: Labrador.
9: Labrador que é um cachorro muito dócil, né? O Labrador é muito
10: cachorro,
9: dócil.
10: É um cachorro
9: excepcional, né?
10: É o cachorro cego.
9: Nossos cegos, né? Enfim, não é um cachorro extraordinário, né?
10: Eu quando estava na faculdade já, eu tinha um aluno meu que, um amigo meu que era aluno lá da faculdade.
9: Sim.
10: Mas quando nós íamos nas palestras ali, ele sentava na cadeira às 7 horas da noite, o cachorro ali embaixo. Sim. E ele saía às 10 horas.
11: Ué.
10: O cachorro, ele dizia assim: o cara senta numa cadeira ali para ficar ali sentado.
9: 3-4 horas,
10: né? 3-4 horas, o cara era agonia, né?
9: É.
10: Meu cachorro ficava ali, ele dizia assim: não. Tem que ter um
9: reconhecimento.
10: Um reconhecimento.
9: Um animal desse ali.
10: Ficava ali, né? Só saía no final com ele ali. Não levantava do lugar, nós ficava uma vez numa palestra lá, e eu dizia assim: meu Deus, como é que pode, cara? Porque hoje tu bota uma criança sentada numa cadeira aí, não tem.
9: Não, 10 minutos depois já não dá mais, né? Que 10, acho que 3, 4 minutos já não para.
10: E ele ficava ali do lado do cara, só saía se o cara levantasse.
9: Véio. Não, algo incrível, né? E é um cão assim que eu gosto muito de cachorro com esse comportamento. Que o cachorro, a agressividade do cachorro não cerca ninguém, não, gente.
10: É.
9: Não cerca, porque daqui a pouco, porque o cara não invadiu o pátio, porque eu tenho um pastor alemão, porque eu tenho um Rottweiler, porque é mais que aquele outro bravo também.
11: Pitbull.
9: América. Não, cara. Os caras botam uma cadela no cio, acabou a vontade do cachorro. Quer dizer, já não cercou o ladrão. Gente, não é isso. O cachorro tem que ser.
10: É um cachorro,
9: tem que ter docilidade.
10: Aquele cachorro cachorro, olha.
9: Pra não atacar ninguém, não prejudicar até o próprio dano. E quem ser atacado.
10: Esses tempos ainda brinquei com o Caio. Disse: Caio, vão arrumar um. O Caio tinha um, né? Na época ele tinha um daquele ali.
9: Sim.
10: Mas o do Caio já era mais agressivo, né?
9: Certo.
10: Mas o Caio, se tivesse um cachorro pra ele andar aí no centro aí, ó.
9: Sim.
10: É uma tranquilidade para a pessoa, porque ele conduz.
9: É um guia, né?
10: Ele é um guia, né? Ele conduz a pessoa.
9: Pro nosso querido Caio seria ótimo, né?
10: Seria ótimo.
9: É, eu acho que é por aí.
10: Mas,
9: cara.
10: Mas ele disse que agora vinha treinar de novo, mas eu acho que amarelou.
11: Com esse frio aí.
10: Com esse frio aí.
9: A netinha que tá segurando ele?
10: Eu acho que é, porque pipocou.
11: É a Maria.
10: Ele foi
9: a Maria?
10: Foi no André esse dia ali na fisioterapia, me mandou um áudio. Ah, como é que é? Não vai treinar assim? Não, André.
9: É.
10: Isso aí tá muito vadio. Um abraço pro Caio lá.
11: Qualquer vem copa agora.
9: Tem um atacante aqui também, Zé. Aqui, ó, o Adriano Muck, ó. Boa tarde, amigos. Grande, Zé. Ótima semana a todos. E amanhã tem Brasil. E vamos embora torcer pro Inter. Sofrência, né? Ele está dizendo aqui. O Mazinho Silva voltou. É, pergunta para o Zédio se o Xambito apareceu mais alguma vez na casa dele para falar com a Gola?
10: A Gola, a Gola.
9: Com a Gola?
10: Ele,
9: a Gola?
10: É. É. Ele pegava e dizia assim: ó, Gola, um realzinho aí, um realzinho.
9: Ah, um realzinho.
10: O Julião dos Correios. Era o Xambito, agora chamava de Xambito.
9: Um real aí. O Julião dos Correios estava aqui, voltou, né? Trairão do Caio, tá na escuta.
11: Ele está no trairão do Caio.
9: Vocês são com cunhados, é verdade.
10: Né? Colorado, né?
9: Colorado.
10: É, Colorado e.
9: Grenal de novo.
10: Grenal de novo.
9: Grenal de novo. Como é que é a história do. É o Gola?
10: É a Gola, a Gola.
9: É a Gola.
10: A Gola, minha esposa, né?
9: Ela tem um apelido. É um apelido?
10: Gorete, mas é a Gola. Daí o Bazinho só chegava lá e dizia assim: ô Gola, um realzinho aí, um realzinho. Daí a Gola chamava de Xambito, né?
9: Xambito? Ah, é? Aí apelidou o Mazinho de Xambito.
10: Xambito também, ó. Por isso
9: que lembrou, por isso que o Mazinho lembrou, né?
10: Aquilo ali.
9: Aquilo, pois é, faz anos que ele não vê o Xambito, né?
11: Não.
9: O Mazinho é muito criativo.
10: Mas
9: faz anos que ele não vê o Xambito, né, Zé?
10: Não, Jairo, foi. Semana passada ele passou na frente do ginásio ali.
9: Ah, é? Olha só.
10: Até chamei a Gola, porque ele era muito amigo da Gola. Na época,
9: a Gola
10: trabalhou na casa, na casa do pai dele.
9: Ah, é?
10: E daí ele só chegava num lugar: Dorete. Ele chamava a Gola de Dorete. Daí ele passou na frente do ginásio, eu chamei a Gola, mas a Gola não viu. Vinha passando na frente do ginásio, porque disseram que ele estava meio doente. Sim. Mas vinha que era um galo. Tá bom que é um.
9: Tá firme?
10: Faz anos que eu não vi. Ainda gritei.
9: Ele é uma figura folclórica.
10: Brincando, ainda gritei: ô, Xambito!
9: Ô, Xambito! Dá um real! E coisa,
10: e aquilo. E o Mazinho não esquece do realzinho.
9: O Mazinho é uma figura, esse Mazinho. Mazinho, um abraço, Mazinho. Você, porque ele é uma figura folclórica, eu acho que o Xambito é, perdão. E eu acho que o outro é o Mastaldi, né?
10: O Mastaldi.
9: Mas ele mesmo já disse que mais tarde ele quer vender, né? É mais ou menos. Então é outra figura maravilhosa, né, que a gente tem aqui.
10: Mas o Xambito fazia tempo que eu não vi ele também, Jair. E agora faz uma semana ou duas que eu vi ele passar na frente do ginásio. Ainda brinquei com ele. Uhum. E ele olhou lá para.
9: E o pai dele ainda é vivo, Zé?
10: Não, professor. Não.
9: O pai dele era de que bairro aqui? Tu lembra ou não?
10: Era esse trabalho. Era da aqui da Colonia, né? Trabalhava. Colonia. Depois. Sim. Depois o Xambito eu nunca mais tinha visto, cara.
9: Faz anos que não
10: sei. Que ele tava doente, não, agora.
9: Mas tá aí, tá inteiro?
10: Duas semanas passou ali que é um galo.
9: Vai pedir muito real então ainda, né?
10: Vai pedir muito realzinho. Muito
9: realzinho. Não, realzinho aí. Xambito. O Xambito, lá pro teu lado, deixa lá. Será que você chegou a aparecer por lá, deixa alguma vez? Não.
11: Não.
9: Lá no pontão, por lá. Mas aí fica longe, né? Ficava longe pra ele, né? Mas ele percorria, deixa. O Deja conhece ele também, conhece bem. Ele percorria a cidade toda,
10: né?
9: Ele
10: já andava
9: a cidade toda.
10: É,
9: lá tá mais longe, andava, né? A gente sabe.
10: Quando assim um bar na praia, ele ia muito lá no bar da praia também.
9: Né? É. Eu não sei como é que ia, seria de carona. Não seria
10: andava por tudo, né?
9: Mas ele andava, né? Era impressionante, né?
10: Xambito.
9: É, Xambito, uma figura folclórica, né?
10: O
9: nosso Tia Graxa também, outro cara sensacional também, né? É, pessoas assim, pessoas do bem, né? Pessoas do bem.
10: O Mazinho, quero uma hora levar lá, mandar um abraço pro Alexandre também, filho do seu N lá. Tá sempre ligadinho na Rádio Aranguá lá.
9: Um abraço, Alexandre. Você disse que ele tá sempre ligado, sempre com o radinho do lado ali?
10: Sempre, né? Do radinho do lado lá.
9: Ele mora onde?
10: Ele mora ali na colonia, perto do. Onde era a antiga Inau ali? Bem na frente da antiga Inau, naquela esquina ali.
9: Certo, certo.
10: Alexandre é parceirão nosso aí.
9: Beleza, um abraço aí para ele. Lá em cima, naquela parte, perto do seu Jorge, o pai do
10: nosso goleiro, né?
9: Bem do ladinho. Olha só que maravilha.
10: O Jorge que tem o
9: seu Jorge do caminhão.
10: Os dois filhos que jogaram comigo. É. O Bico e o.
9: O Bico.
10: E o Fabiano. E o outro, o Fabrício. Fabrício nunca mais vi. Nunca mais vi, cara. Foi? Fabrício era bom.
9: Mas o Fabiano foi o primeiro, não foi?
10: Jogou no moleque bom de bola, não.
9: É.
10: Pela colonia ali.
9: Certo.
10: Pois é, o Fabrício. O menino dele jogava comigo ali, depois largou, não quis mais. Não sei se está jogando campo.
9: O menino do Fabiano?
10: O menino do Fabiano, grandão, cara. Um guri com 11 anos, mas é compridão.
9: Certo.
10: Grandão.
9: Sim.
10: Até queria botar ele de gol e coisa, mas ele não queria de gol, ele queria na linha.
11: Não queria de goleiro.
10: O Fabiano disse:
9: pai goleiro, mas ele
10: quer. Não, Zé, ele não quer nada com gol, ele não quer nada assim, não, mas olha, tamanhão do. Rapaz, 11 anos.
9: Alto, né?
10: Grandão,
9: né? Alta, né? Pois é, olha, o Julião dos Correios está dizendo que mantou seu recado já, a gente já passou. O Mazinho Silva voltou. Pode marcar o dia e me avisar, Zé, que vou com o maior prazer, tá dizendo aqui.
10: Sim, o Mazinho é parceiro, né? Isso é, aí, né? Agora, uma hora eu quero levar lá o perna de aipim, né? Mazinho, gente boa. Não, rapaz, que esses guri, na época que foram pro estadual, nós somos estadual, já.
9: Pois é.
10: Foi onde eles encontraram
9: o Beto Carreiro, né?
10: Beto Carreiro.
9: Pô, os caras sentaram no colo do Beto Carreiro,
10: cara. Não incomodaram nada, Zé. Botaram até no hospital aqueles vagabundos.
9: É, sério? Sério mesmo?
10: Ele, o Galinho.
9: Tem que ser medicado mesmo?
10: Ele, o Galinho, o Pique, o.
9: Meu Deus do céu, mano. E o Pique é outro que não jogava nada também. O Pique jogava muito, né?
10: Tem
9: que jogar muito, né, cara? Meu Deus do céu.
10: O Leão.
9: O grupo todo era bom.
10: O Leão, né? O Mazinho, uhum. O Galinho, o Geiso.
9: O Geiso
10: era ajudou a cuidar da gurizada.
9: O Galo tava nesse time também?
10: O Galo.
9: Tava, olha só.
10: Rapaz, aquela gurizada
9: era. Foi uma safra boa.
10: Nós fomos pra jogar 3 dias, ficamos 7 lá em Pomerode.
12: Foram avançando de fase, né?
10: Juliano Dalave era meu goleiro.
9: Ô, Juliano, olha, eu era teu goleiro, cara.
10: Amarrou o braço, ele só queria namorar e não queria jogar.
9: Como é que é?
10: Rapaz, aquilo.
9: Arrumou a namorada lá?
10: Arrumou, é.
9: Meu
10: só
9: Deus.
10: Daí enrolou aquele braço e não queria jogar.
9: Ah, é?
10: Aí teve um jogo que o Galinho foi pro gol, de goleiro linha.
9: Olha só, cara. Grande galo.
10: É. Galinho,
9: gente.
10: Aquela time, o cara não esquece daquele estadual, cara. Meu Deus do céu.
9: Imagina uma campanha.
10: Saímos daqui e fomos pro estadual da segunda divisão.
9: Mas foi histórica.
10: Histórica. Eles nunca esquecem.
9: Não esquecem. Marcou pra vida, né?
10: Marcou
9: pra vida.
10: O Pique.
9: Agora o Pique jogava demais.
10: Nossa, mas.
9: O Pique jogava demais, não sei.
10: O macaco da praia?
9: Não, o goleiro. Macaco, meu Deus, nossa senhora. Mas o Pique era assim, algo surreal no salão, né?
10: Ele era. Organizado era uma barra,
9: o grupo era fantástico, né? Mas é assim, gente, eu me lembro.
10: O Ramires.
9: O
10: Dalinho.
9: Nossa, a turma ali. Meu Deus, que safra boa. 1h51, Zédio, nós vamos fazer um pequeno intervalo. Essa grande lenda do esporte aranaguense do Brasil. E já voltamos.

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0: Opa, 1:59. Eu tive campeão aqui que o cara era o goleiro e que ia pra gaveta, né, Zé? Tá, o fulano tá na gaveta. Não, não vou falar nome, né? Fulano tá na gaveta, pode chutar. Que coisa séria. A gente já viu coisa, né, Zé?
1: Meu Deus.
0: Nossa, em campeonatos municipais também, lá atrás, né? Algo surreal, né? Impressionante. A nossa Juliana Oliveira está por aqui para trazer os seus destaques, né? Boa tarde, Juliana.
2: Boa tarde, Jairinho, pessoal da mesa, todos os ouvintes da Rádio Araranguá, uma ótima tarde de terça-feira. Hoje, no Atualidades, eu vou receber o Durvanil Vieira, diretor da Unesc de Araranguá, porque amanhã a Unesc vai entregar os relatórios do Plano de Desenvolvimento Socioeconômico aos municípios do Vale do Araranguá. Esse documento, ele vai consolidar um diagnóstico, as prioridades e também as propostas para orientar políticas públicas e investimentos para cada um dos 15 municípios da MESC, né? No estúdio eu vou receber as estudantes Maria Clara e a Isabelle Farias, também com a Dila Roselane Rocha, né, diretora, e a assistente social Sabrina. Elas vão falar sobre o talk show de combate às drogas que vai acontecer amanhã. Não sei se amanhã é o dia 25, mas enfim. E as meninas vão falar sobre a experiência de ter participado ano passado. Lembrando que a gente está aí na campanha do Junho Branco, que é a campanha de prevenção às drogas, né?
0: Sim.
2: E se sabe que hoje em dia existem drogas lícitas e ilícitas. Bets são drogas, existem pessoas viciadas, são vícios, na verdade, não são drogas, não, perdão.
0: O jogo vicia, né? O jogo vicia.
2: São vícios e é atendido pelo ambulatório de álcool e outras drogas aqui em Araranguá. E a demanda está cada vez maior. Uhum. Eu conheço gente que perdeu 100 mil, perdeu casa, perdeu 30 mil. Pessoas no Brasil inteiro cometendo o autoextermínio, tá? Porque se vê. Porque envolve diversos fatores, tá?
0: Claro.
2: A vergonha,
0: sim,
2: né? O lance de pedir empréstimo, agiota, enfim, tudo. É uma questão de saúde pública. E o que mais me deixa triste é ver esses digitais influencers, ex-esportistas, que já têm milhões e milhões e milhões de dinheiro, ficar fazendo propaganda de bets, sabendo o que isso pode ocasionar para uma família, sabe?
0: Se eles dependerem de mim, eles estão mortos. Porque eu nunca gostei de jogo. Eu não sei até hoje jogar uma canastra, nem pife, eu não sei nada.
2: Aí eu gosto de jogar canastra.
0: Não, mas não passa tempo. Passatempo, o cara vai fazer outra coisa.
3: Vai pelo uma galinha, pelo.
0: Pois a maioria gosta da canastra, não sou contra. Que bom que as pessoas que gostam, que praticam aquilo
3: jogo
0: de forma consciente.
3: As bets aí tá louco.
2: A canastrinha é boa porque ela mexe com o teu raciocínio, né?
0: Sim, ela é boa. Mas antes, Juliana, dominou, então. Eu quase que entendi que era o vinho branco, mas não é o vinho branco, é o junho branco, né?
2: Junho branco.
0: Mas a piada aquela, minha irmã morreu de vinho branco. Mas como? Ela foi cuidar do vinho, do carro vermelho e vinho branco e pegou.
2: Ai, que coisa. Não, piada.
4: Vai encerrar o programa agora.
2: Com essa eu dou tchau pra vocês. Tchau.
3: Agora me lembrei do sabe de quem? Do irmão Celeste.
0: Irmão Celeste.
3: Grande. Agora ele ainda estava num bolinho, coisa ele vinha cá.
0: Ele vinha com as piadas dele, né?
3: Que ele era o rei da
4: vinha da com o chumbo grosso.
0: Ele já vinha que era a pegadinha dele.
3: A pegadinha não escapava.

0: quase não, que não escapava ninguém.
1: Não escapava ninguém.
0: Era que impressionante, algo surreal. Deixa, você volta no momento esportivo.
2: Às 5h45.
0: Com o nosso Tiguito Macan, que hoje é o aniversariante do dia, né? A gente mandou os parabéns ali para ele, desejar muita saúde, muita paz ao nosso grande Dieguito. Zé.
3: Dieguinho fazendo hoje. Ah, parabéns, Dieguinho. Parabéns. Meu goleiro.
0: Meu goleiro também. Meu goleiro foi teu atleta.
3: Meu atleta. Vez em quando eu encontro a mãe dele lá na prefeitura, eu disse assim: bah, não deu um jogador, mas deu um.
0: Deu um jornalista.
3: Um jornalista daquele jornalista. Bom.
0: Maravilha.
3: Teu atleta a mãe também, dele, Zé. A mãe dele trabalha na prefeitura.
0: Isso, gente.
3: Ele jogou comigo. A mãe dele, o pai dele andava comigo direto na época que nós estamos em estadual, né?
0: Sim.
3: E ele jogava no gol comigo. Certo. Aí ele era pequenininho, mas queria. Não, quero não jogar na linha, quero jogar na linha, não.
0: Eu quero correr, Zé.
2: Não, mas com aquele tamanho todo dele, jogar no gol, mas é uma coisa.
3: Ele jogou uma partida lá no. O meu goleiro se machucou e ele jogou lá no São Bento Baixo. No Colégio São Bento.
0: Certo.
3: Rapaz, pegou tudo.
2: Era o Jorge Campos, goleiro mexicano.
3: Fechou, era fechou o gol. Vozinha.
2: Vozinha.
0: Virou vozinha. Olha só, cara.
3: Gente Zé, boa, obrigado. Gente boa, Diego.
0: Gente boa. Zé, obrigado pela vinda. Sucesso sempre.
3: Obrigado, Jairo.
0: Saúde e paz.
3: E avisar a gurizada que sábado de manhã temos lá na Gaivota com três categorias.
0: Opa!
3: Pra jogar o campeonato do Cristiano.
0: Lá o bicho pega. Certo. Sucesso pra gurizada lá. Ficamos por aqui. Muito obrigado pela sua audiência, pela sua companhia. Valeu, nosso grande companheiro Gabriel Moraes Rocha, o filho da psicóloga Mora May. Valeu. Um abraço, Gabrielzinho. Ficamos por aqui. Forte abraço. Ótima tarde.
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0: Agora são 2:13. Excelente tarde a você, ouvinte da Rádio Araranguá 95.5 FM. Está no ar o Atualidades desta terça-feira, 23 de junho de 2026. Temperatura marcando 16 graus. Olha que bom que tem esse solzinho, porque se não tivesse esse solzinho, eu acho que a gente estava, perdão da palavra, ferrados, viu? É, gente, bastante frio, o inverno veio, chegou com tudo aqui na nossa região. Hoje a máxima chegou a 17 graus, a mínima 14, amanhã máxima de 16 e mínima de 4, na quinta-feira máxima de 17, mínima de 4, na sexta-feira máxima aumenta um pouquinho, 19, mínima de 4, no sábado máxima de 19, mínima de 6 graus, mas tempo firme, sol, que é bom a gente ficar naquele solzinho ou deixar o carro no sol, né? Aí tu pega assim no intervalo, o carro tá bem quentinho, é muito bom. Pois é, gente, estamos no inverno, inverno do Brasil, inverno no sul do Brasil. A gente sabe que ele é muito, muito firme. Não esqueça de se vacinar, viu? Tomar a vacina contra a influenza. Tá aberta para toda a população, ok? É, os hospitais já estão super lotados com pessoas com sintomas gripais, com influenza. Então, assim, bora se precaver e se vacinar, vacina gratuita, sendo aí distribuída em todas as unidades básicas de saúde. Bom, eu sou Juliana Oliveira, vou com você até às 16 horas na produção e na apresentação. Trabalhos técnicos estão por conta de Gabriel Moraes. A você que está aí do outro lado do rádio, em casa, no carro, no trabalho, eu desejo que essa tarde seja abençoada, iluminada por bons pensamentos, cheia de serenidade de coração também, energia positiva, que a gente consiga aí seguir em frente com os nossos projetos, com aquilo que a gente acordou pensando, opa, eu tenho que finalizar isso hoje. Tomara que dê sequência a isso, né? É, e lembrando que mesmo quando os desafios aparecerem na nossa frente, a gente tem que ter esse pensamento positivo e muitas vezes também olhar ao nosso redor. Já falei isso algumas vezes, né? Porque às vezes os nossos amigos, os nossos familiares estão passando por problemas e às vezes a gente não sabe, a gente tem que ser acolhedor também, né? Não é só a gente que passa por problema. Todo mundo passa por problema. Então a gente tem que ter, né, uma palavra de carinho, um sorriso sincero, ter esperanças renovadas também. Então que tenhamos uma tarde repleta de boas vibrações. E claro, que você possa ficar ligadinho na programação da Rádio Araranguá. Estamos ao vivo no facebook.com/Rádio Araranguá e ao vivo no nosso canal do YouTube, youtube.com/Rádio Araranguá. Não deixe de nos seguir no Insta, @Rádio Araranguá, lá também tem bastante informação. Ai, quero mandar um abraço pro meu colega de profissão, Felipe Dabote. Lipe, um beijo para você, excelente dia de trabalho também, meu colega, né, de profissão radialista. Mas o Lipe sim é radialista, mas por amor, assim, né, ele sempre quis ser, assim, um abraço para ele, né. Quem mais tá na sintonia aqui da Rádio Araranguá, deixa eu conferir, a Pati tá curtindo a programação da 95.5 FM também. Depois eu mando os restantes aqui do alô aí pro pessoal que está ligado na Rádio Araranguá. Bom, para ficar bem informado, fique no dial 95.5 FM, mas você pode e deve acessar o nosso portal de notícia, radioararanguá.com.br. Tem a previsão do tempo com Ronaldo Coutinho, tem informações de política, tem coluna de Saulo Machado, também do Piara, tem informações de segurança pública. Vou dar alguns dos destaques aqui. Jorginho Melo inaugura novo complexo de saúde mental do Hospital Nossa Senhora de Fátima, em Praia Grande, nesta quinta-feira. Olha, um hospital que ficou realmente padrão A. Eu entrevistei algumas vezes o Jean, que é o diretor do hospital, da instituição. Referência em psiquiatria vai ser. Vai ter ela até para psiquiatria infantil, porque hoje também as nossas crianças estão sofrendo com a dependência das telas, com ansiedade, com depressão, com compulsão alimentar. Então, assim, ó, vai ser muito bacana esse trabalho, né, que está sendo feito, né, em Praia Grande, e esse complexo de saúde mental que vai ser inaugurado na quinta-feira. Em outro destaque, coluna política de Saulo Machado, Parque Industrial de Araranguá amanhece com energia em meia fase. E também, Secretaria de Estado da Saúde adia mais uma vez resultado de recursos da edição da gestão do Hospital Regional e da Policlínica. Também em destaque, Santa Catarina registra a menor taxa de analfabetismo do país e reforça ações para avançar ainda mais na alfabetização. Tudo isso no radioararanguá.com.br. Interaja conosco através do nosso WhatsApp 489-8808-4667 ou através do nosso telefone fixo, que é o 48-3524-0137. Esses são os meios de comunicação para você conversar conosco aqui da Rádio Araranguá. 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E dando sequência a atualidades, vamos com a nossa primeira pauta. Recebo no estúdio Dorvanil Vieira, diretor da Unesc aqui de Araranguá. Boa tarde.
1: Boa tarde, Juliana. Boa tarde aí aos nossos ouvintes.
0: Não, estávamos conversando aqui em off, né? Falando de entrevista, enfim. Ele já teve um programa de TV. É isso, Dorvanil?
1: É isso aí mesmo. Já fizemos algumas coisas nessa vida, né? Então, tudo experiência.
0: E, gente, o tempo do rádio e o tempo da TV é diferente. A TV é uma eternidade.
1: Exatamente. Cada minuto lá parece que não acaba mais, né?
0: É impressionante. Eu também concordo com isso.
1: Por isso que é caro, né?
0: É, por isso que é caro. Certo. Verdade, verdade. Na minha concepção, parece que uma entrevista de rádio passa bem mais rápido. Sim. Tenho essa impressão. Até, né, a gente pode observar assim, os podcasts também, que realmente que o podcast ele é um formato de rádio, né?
1: Sim.
0: A gente sabe disso. E também passa assim, passa rápido, principalmente quando o bate-papo é legal. Mas a nossa pauta de hoje é um momento bastante importante, não só para Araranguá, mas para todo o pessoal do Vale, os municípios aqui da região da MESC, porque a Unesc ela vai entregar os relatórios finais do Plano de Desenvolvimento Socioeconômico aos municípios que optaram na MESC, os 15?
1: Os 15 municípios da MESC.
0: Realizaram?
1: Realizaram. Ótimo. Todos os municípios foi feito o trabalho.
0: Que legal. Há quanto tempo está sendo realizado? Uns 3 anos, né, Dorvanil?
1: Quase 3 anos, né? Um trabalho intenso feito em todos os municípios. Foi feito aquele primeiro momento de conversa ativa com as lideranças do setor público, do setor privado, para ouvir as pessoas, para saber delas quais eram os gargalos, para saber delas como é que elas enxergavam as suas cidades, quais as oportunidades que tinha ali, para saber delas qual é a visão de futuro que elas tinham, né? O que elas esperavam da cidade e da região. Então agora a gente chega neste momento muito importante. A gente já fez também em todos os municípios essa rodada novamente de devolutiva, de articulação para a governança do plano, que é as pessoas que agora vão cuidar daquilo que foi levantado lá, para tirar aquilo do papel, com projetos aí, investimento para transformar tudo aquilo que veio de levantamento de dado, de estudo, de sugestão, de construção que foi feito aí em laboratório, para aí sim aplicar na prática, né, nas nossas cidades aqui na região da MESC. Então, eu acho que é um momento muito oportuno para fazer isso, né? A Unesc está feliz por fazer essa entrega, né? E num momento maravilhoso, nós ontem fizemos 58 anos de Unesc, então uma data importante, uma data que nos deixa cada vez mais felizes e realizados, né? Porque uma instituição com uma longevidade dessas, ela só se mantém porque ela faz boas entregas. Então, isso aumenta o nosso compromisso de cada vez fazer mais boas entregas, tanto na questão da educação, quanto na questão da prestação de serviços, né? E aí vem também os nossos projetos aí de extensão que estão espalhados aí por todos os municípios da MESC. Então, é um momento oportuno, um momento feliz. Amanhã a gente espera receber aí os 15 municípios, os prefeitos, os secretários, as lideranças, para que a gente possa fazer durante amanhã essa discussão, eleger aí também a governança da AMESC, né, e fazer essa entrega definitiva aí. E obviamente que não termina por aí, a UNESC estará sempre presente acompanhando todos esses projetos no dia a dia.
0: Gente, lembrando que esses projetos eles levam sim ao crescimento dos nossos municípios, mas é um planejamento de forma o quê? Sustentável. Sustentável. Porque não adianta você planejar um crescimento onde ele está desordenado ou vai enfrentar alguma dificuldade no futuro, né, Dorvanil?
1: Exatamente. Acho que o mais importante de tudo isso é neste momento, nesse período em que os municípios, as lideranças, as entidades, o setor produtivo parou lá atrás para discutir, para levantar dados, trazer informações, compartilhar a expectativa, foi muito importante, porque a partir dali se construiu, né, um plano, que é um planejamento estratégico, né, para os 15 municípios e para a MESC. Então a gente acredita que a partir daí, desse documento pronto, entregue, será mais fácil, inclusive para quem quiser fazer qualquer tipo de investimento. Hoje não precisa mais o cidadão empreendedor achar nada. Ah, eu acho. Não acha nada. Vai pesquisar. E ali tem um material para uma pesquisa secundária maravilhosa, com muita informação, com muito conteúdo, que vai fazer com que a hora que você decidir, ah, eu vou investir nesse setor ou nesse segmento, e vai lá buscar, aquelas informações vão te dar a confiabilidade que você precisa para fazer o teu investimento, seja lá no setor que for. Mas ele é, sem dúvida nenhuma, um material de apoio, de consulta permanente para os gestores públicos, para a iniciativa privada, para os empreendedores que querem investir na nossa região. Então a gente tem certeza que foi um trabalho bem feito, bem elaborado, construído a várias mãos com todos os municípios, né? E que agora está à disposição aí de quem quiser fazer essa pesquisa, quem quiser buscar essas informações.
0: Bom, dentro dessas informações que tem, eu acredito que tem, assim, as vocações de cada município, se é do agro, se é do turismo, se pode avançar em qual segmento. A gente sabe aí que temos 15 municípios, cada um com a sua particularidade. Tem a Araranguá, que é a maior cidade da MESC, depois acredito que venha Sombrio. E se a gente parar para analisar, todos os municípios da MESC estão em pleno crescimento, seja envolvido com agronegócio, seja com turismo, outros como Araranguá começou a investir agora em indústrias.
1: Sim. O barato disso tudo é que você constrói um documento e você consegue enxergar nitidamente que todos os municípios estão interligados. E todos eles, se trabalharem de forma conjunta, pode desenvolver mais e melhor. Porque a gente entende que não precisa um copiar do outro. Uma vez, os empreendimentos eram mais ou menos assim. O cidadão abria uma cafeteria, dava certo, vinha mais 3, 4 abrir a cafeteria com as mesmas coisas, os mesmos produtos, o mesmo atendimento. Não precisa fazer isso. Eu tenho que entender que quando alguém está fazendo uma coisa bem feita, eu tenho que encontrar o que eu posso fazer para complementar aquilo, né? E é isso que o plano traz de uma forma bem educativa. O que é que cada município está fazendo, qual é a sua vocação, né? E o que poderia trazer mais, aonde teria alguma coisa para agregar. Então, o plano traz isso de forma clara, né, para que as pessoas não precisem ir lá copiar o que está dando certo. Ela pode trazer alguma coisa para complementar aquilo. E aí sim se tornar uma região potente, forte, com crescimento, né, que a gente precisa disso. A região da MESC cresceu abaixo aí por muito tempo, né? E a gente está no momento de começar a crescer igual ou melhor do que outras regiões, porque oportunidade a gente tem, a região está preparada. Eu vejo que tem muita gente com vontade de fazer isso acontecer, tanto no setor público quanto no setor privado. Então a gente acredita muito nisso. Precisa gente que acredite, precisa pessoas dispostas a investir. E aí dá para fazer isso de forma tranquila e mais segura, tendo um plano desse que oferece todas as informações para que os investimentos sejam feitos com o menor risco possível.
0: Dorvani, eu concordo muito contigo sobre quando a gente... Uma que juntos nós somos mais fortes, né? E a regionalização é o que tem dado certo em diversos municípios, em diversas regiões do país. E quando a gente fala disso, a gente tem diversos exemplos disso. Temos, assim, vou citar um exemplo assim, de dois municípios que se uniram por um bem maior, que é Gramado Canela. Sabemos disso, né? E hoje a gente tem na saúde aqui da nossa região, tem, né, o pessoal ali da ANREC, da MESC, que se juntaram, eles conseguem ter preços melhores aí no fornecimento de saúde. Então, essa união também pode acontecer em outros setores. É, então, assim, a regionalização, ela vale muito a pena mesmo.
1: Sem dúvida nenhuma. Acho que esse é o segredo, né? Ninguém consegue vencer sozinho. E se vencer sozinho também não vale a pena, porque não tem nem com quem comemorar.
0: É mesmo?
1: Então, a gente precisa fazer isso, juntar pessoas, juntar cidades, né? E construir junto, porque se todo mundo ganhar junto... é bem melhor, fica mais fácil. Inclusive a comemoração, né, dos resultados. Então a gente acredita muito nessa forma. A universidade trabalha muito forte para isso, né, de tentar ser um elo de ligação aí entre as cidades, entre os empreendedores, para que os investimentos aconteçam, para que o desenvolvimento chegue, né, de fato, ajude a transformar as cidades, a transformar a região e transformar as pessoas, trazendo mais oportunidades e qualidade de vida.
0: Isso mesmo. Então, esse evento de entrega acontece amanhã, a partir das 8 horas. É aberto à população que quer conferir também.
1: É, dá pra participar. Embora tenha um momento que seja de trabalho efetivo, que aí são as pessoas que estão envolvidas, que vão ter que ajudar a construir isso, né? Porque dali sairá ali uma governança para a MESC. Então, as pessoas que estão trabalhando desde o início nisso é que estão efetivamente preparadas para fazer esse trabalho. Então a gente tem esse momento amanhã de manhã na universidade, né? Estamos aí aguardando que venham efetivamente todos os prefeitos ou seus representantes, né, dos 15 municípios, porque é um momento importante. Afinal de contas, eles começaram, abraçaram, compraram essa ideia, fizeram esse investimento lá atrás, agora é a hora de fechar com chave de ouro isso tudo.
0: Sim, com certeza, né? Então, gente, com certeza é um momento ímpar aí para toda a sociedade, porque a gente sabe que isso vai dar um avanço bem legal aí para impulsionar toda a região. Vocês já fizeram esse trabalho na ANREC?
1: Já.
0: Já? A Murel não?
1: Não, Murel ainda não. É o próximo passo.
0: É o próximo. Atingir todas as três regiões do sul de Santa Catarina. E novidades da Unesc Araranguá? A todo vapor. Gente, está um movimento. Eu passo lá sempre. Eu acho até...
1: A gente está vivendo, eu diria, que é o melhor momento da Unesc Araranguá, né? Nós estamos aí com 4 cursos semipresenciais rodando com presencialidade no nosso campus, né? E a gente está muito, muito, muito empolgado, porque o MEC reabriu a questão do credenciamento para transformar em campus fora de sede. Nós estamos aí trabalhando muito para cumprir todas as etapas. A gente tem um prazo até o final do mês para cumprir isso, e a partir daí acreditamos que aí julho, agosto, o MEC já faça a visita técnica, e aí é só autorizar. Em autorizando, a gente já inicia o ano de 2027 com o curso de Direito, né, que é uma reivindicação.
0: É uma reivindicação, tá?
1: Reivindicação muito forte da cidade, então a gente está muito empolgado com isso, quer fazer essa entrega, quer poder iniciar com o curso de Direito. A partir daí a universidade ganha autonomia e aí poderão vir outros cursos, né? E nós estamos também nesse momento com os nossos cursos que temos aqui. Nós estamos aí com um portfólio de 33 cursos.
0: Bastante, gente.
1: Sendo 27 EAD e 6 semipresenciais. E a gente tem uma grande novidade que está anunciando para a região agora, que não tinha, porque todos esses nossos cursos não davam acesso à bolsa. Nem universidade gratuita e nenhum outro tipo de bolsa. Nós fizemos, né, uma conversa forte com a própria universidade, com a reitoria, dizendo a necessidade de ter bolsas aqui, porque a gente entendeu, percebeu, né, no trimestre passado, muitas pessoas tentaram acessar os cursos, principalmente os semipresenciais, e acabaram declinando por conta do valor da mensalidade. Então a gente está, a Unesc está trazendo para Aranguá bolsa de 50% em todos os cursos que a gente está oferecendo. Então tem que ficar atento, o edital deve sair entre hoje e amanhã, deve ser publicado.
0: Ótimo,
1: então, muito rápido. Olha lá, acompanha no site da Unesc, o edital está prontinho, é só publicá-lo, né? E tem alguns cursos que têm vagas limitadas, então tem que correr quem está afim de fazer aí uma graduação, né? Nós temos todos os cursos EAD e os cursos semipresenciais que serão atendidos, né, com uma bolsa de 50%, bolsa Unesc. A Unesc entendeu que precisava fazer esse gesto. Como a gente não tem outro acesso a bolsas da universidade gratuita, a gente precisava fazer alguma coisa e a universidade está fazendo. Então a gente acredita que a gente... a partir de julho, quando voltam as aulas, né, teremos aí um quantitativo bem importante de alunos aí em todos os nossos cursos.
0: Sim, a gente está falando de uma instituição que tem 58 anos, ontem foi aniversário, como o Dorvanil já falou.
1: Exato.
0: É 58, daqui a dois anos, gente, 60 tem que ter festão.
1: Com certeza. Não, mas a gente vai ter um festão antes dos 60 anos. E aqui já vamos lançar
0: um
1: a ideia.
0: Spoiler?
1: Um spoiler. Dia 24 de setembro, a Unesc Araranguá fará 7 anos.
0: 7 anos.
1: E a gente quer fazer uma grande festa porque estamos num bom momento, a gente também quer comemorar tudo isso. É uma forma de agradecer a cidade, agradecer a região por todo o acolhimento, por todo o apoio que nós temos tido durante esse período aqui. Então, a gente só tem coisas boas para comemorar e quer dividir isso com a comunidade. Então, se preparem aí, coloquem na agenda, 24 de setembro será um dia festivo para a Unesc Araranguá.
0: Com certeza. E sabe que ontem o Lucas esteve lá fazendo, a gente trouxe aqui matéria exclusiva da Rádio Araranguá. 20 mil alunos.
1: É
0: muito.
1: É muita gente. É maior do que a maioria das nossas cidades aqui.
0: Sim, sim.
1: Então, a responsabilidade também ela é significativa por conta de tudo isso. Porque, afinal de contas, nós estamos impactando diretamente, né, pelo menos aí 20 mil famílias. Né? Então, isso tem um significado, tem uma responsabilidade. Né? E, cada vez mais, o nosso compromisso com fazer boas entregas, preparar bons cidadãos, bons profissionais, ela continua cada vez a régua crescendo mais.
0: Não, com certeza. E, gente, ó, convido vocês a conhecerem, então, o campus da Unesc aqui em Araranguá. É bem facinho, ali na rótula do Açores, tá? Isso. Do lado da Academia Pano Bianco, né? Tem esse movimento agora fitness,
1: sim,
0: ali também, do
1: sim,
0: lado,
1: também,
0: né?
1: Também, exatamente.
0: E a Unesc em Criciúma, que é uma cidade, tá, gente? Se você não se cuidar, você se perde. Não é, Dorminho?
1: Não, ela está muito grande.
0: Muito grande, gente.
1: E ela está pequena, né? Porque a gente tem que, hoje, locando salas fora, porque não, a estrutura que tem hoje não dá conta do que tem lá. Então, por isso que a gente tem pressa de acelerar também a nossa Unesc Araranguá, porque aí a gente também vai desafogar um pouquinho lá.
0: Com certeza, porque, veja bem, pessoal de Torres, Terra de Areia, Três Cachoeiras, Arroio de Sal, Mampituba, todo esse pessoal. Não, e também tem um pessoal que vem de Praia Grande, de São João do Sul. Eles podem ir para a Unesc de Araranguá?
1: Sim, sim. Esse pessoal aí, eles ficam 2 horas para ir, 2 horas para voltar dentro de um ônibus, né? 4 horas por dia para fazer uma graduação. É muito tempo.
0: É muito tempo.
1: Geralmente os nossos estudantes trabalham, né? Como diz a nossa reitora, são trabalhadores que estudam, não estudantes que trabalham. Entende? Então imagina, o cidadão passa 4 horas dentro de um ônibus, mais 4 horas dentro da universidade, ele trabalha mais 8 horas. E o tempo dele para dormir, para lazer, entende? Para descansar, fica corrido demais. Então, a Unesc, estando aqui mais próximo, vai ficar na metade do caminho para muita gente e vai ficar no quintal de casa para um número ainda maior.
0: Sim, sim. Olha, gente, então a gente torce, né, que em breve se torne, que o MEC abriu essa janela novamente, né, que a gente tenha mais cursos aqui. Eu acho que esse curso de Direito vai ser muito legal, porque é uma demanda muito grande. Tem uma galera que quer seguir na advocacia, tem uma galera que quer fazer concurso.
1: Sim.
0: Muitos, né? Então, precisa do curso de Direito e a gente torce que isso seja logo. Dorvanil, eu queria agradecer a sua presença aqui. Sempre muito bom conversar contigo.
1: Obrigado, Juliana. Obrigado aos ouvintes. E estamos à disposição na nossa Unesc Araranguá. Todos os dias, de segunda a sexta, das 8 da manhã às 22, sempre tem gente lá para atendê-los.
0: Tem cafezinho, tem biscoito?
1: Tem cafezinho, tem biscoito. Sempre tem, sempre tem. De vez em quando, até um pãozinho de queijo tem.
0: Ah, viu só? Obrigada.
1: Obrigado a você.
0: Bom, agora são 2 horas e 37 minutos, intervalo comercial. Em seguida, eu volto com destaque de polícia.
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13: Agora são 2:49. Vamos ao destaque de polícia. Jairo Silva. Boa tarde.
14: Boa tarde, Juliana. O incêndio em um galpão mobilizou equipes do Corpo de Bombeiros na tarde do último domingo, dia 21, no bairro Rio dos Anjos, em Sara. A ocorrência foi registrada por volta de 14 horas. Quando os bombeiros chegaram ao local, as chamas estavam concentradas em uma sala utilizada para armazenamento de rejeitos e madeiras em MDF. Segundo o Corpo de Bombeiros, o incêndio estava em fase inicial, o que impediu que o fogo se espalhasse para o restante do galpão. As equipes realizaram o combate às chamas e o trabalho de rescaldo para eliminar possíveis focos remanescentes. Durante a operação foram utilizados cerca de 2.500 litros de água. Não houve registro de feridos. Após a conclusão dos trabalhos, o local foi deixado sob a responsabilidade da Polícia Militar. O proprietário não estava presente no momento da ocorrência.
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2:52 e já estamos de volta com atualidades pela Rádio Araranguá 95.5 FM, nesta terça-feira, dia 23 de junho de 2026. Música. 17 graus é a temperatura, umidade relativa do ar em 41% e vento soprando a 10 km por hora. Música.

0: Vacinação contra a dengue segue disponível em Santa Catarina após suspensão de imunizante do Instituto Butantan. Diretoria de Vigilância Epidemiológica esclarece que vacina aplicada nos adolescentes em Santa Catarina é outra, a Qdenga, produzida pelo laboratório japonês Takeda. Reportagem de Cadu Reis.
1: A vacinação contra a dengue para a população de 10 a 14 anos de idade segue disponível em Santa Catarina, mesmo após a suspensão de aplicação do imunizante desenvolvido pelo Instituto Butantan por determinação do Ministério da Saúde. Isso ocorre por se tratarem de vacinas diferentes. A solução aplicada há 2 anos para os adolescentes no estado é a Qdenga, do laboratório japonês Takeda, que foi incorporada ao Programa Nacional de Imunizações. O diretor de Vigilância Epidemiológica do Estado, João Fuch, explica.
2: Nós temos duas vacinas na estratégia de proteção contra a dengue. Uma que começou lá em 2024, do laboratório Takeda, né, uma vacina chamada Qdenga, e uma vacina que entrou no Sistema Único de Saúde agora nesse ano, do laboratório Butantan. Essa era uma vacinação ainda restrita, né, haviam poucas doses disponíveis, então a estratégia inicial definida pelo Ministério da Saúde era vacinar profissionais de saúde, da atenção primária, do Sistema Único de Saúde, e que teve, então, uma suspensão temporária, já que foram identificados alguns eventos graves, apesar de uma proporção muito pequena ainda, para que de fato a gente possa fazer os esclarecimentos e entender se há só uma relação temporal ou se também há uma relação de causa e efeito. Então, de fato, a vacinação do laboratório Butantan suspensa temporariamente, mas a do laboratório Takeda, focada em adolescentes de 10 a 14 anos de idade, continua normalmente.
1: A Secretaria de Estado da Saúde recomenda que pais, mães e responsáveis verifiquem a situação vacinal dos adolescentes de 10 a 14 anos de idade e procurem os postos de vacinação para iniciar ou completar a imunização contra a dengue se necessário. O diretor de Vigilância Epidemiológica do Estado, João Fuch, orienta.
2: Essa vacinação continua disponível em todos os municípios catarinenses, uma vacina que é de 2 doses com intervalo de 90 dias. Lembrando que uma vacinação começou lá em 2024. A gente já recebeu até o momento pouco mais de 500 mil doses do laboratório Takeda. Boa parte delas já foi distribuída ao longo desses 2 anos. Então é um fluxo contínuo. A gente recebe o Ministério da Saúde, encaminha para as regionais de saúde, que vão encaminhar para os municípios. Tem doses disponíveis. É importante as pessoas buscarem informação no município, onde é que elas estão sendo ofertados, em qual unidade de saúde, para colocar em dia, né? Lembrando que ainda é um público prioritário pequeno, a gente gostaria de estar vacinando mais pessoas, a gente sabe do impacto da doença, mas é um público que está recebendo essa possibilidade de se vacinar contra a dengue, né? Lembrando que é uma vacina que tem como principal objetivo reduzir gravidade, reduzir o impacto da doença. Continuem vacinando, continuem procurando a vacina para que de fato a gente proteja essa parcela da população.
1: 156 municípios de Santa Catarina registram casos prováveis de dengue em 2026, conforme dados do Centro de Informações Estratégicas para a Gestão do Sistema Único de Saúde no Estado. De Florianópolis, da Rede de Notícias Acaerte, Cadu Reis.
0: Duas horas e 56 minutos.

E o governador de Santa Catarina, Jorginho Melo, participa na quinta-feira, dia 25, às 10h30, da inauguração do novo complexo de saúde do Hospital Nossa Senhora de Fátima, em Praia Grande. A nova estrutura representa um importante avanço para o atendimento em saúde mental da região e foi viabilizada com investimentos de aproximadamente 16 milhões do governo do estado.

0: Planejado para oferecer atendimento integral pelo SUS, o complexo conta com 3,6 mil metros quadrados de área construída, distribuídos em 4 pavimentos e dispõe de 60 leitos, sendo 30 destinados à psiquiatria. Então, de acordo com o diretor da Associação Hospitalar Nossa Senhora de Fátima, o Jean Gonçalves, o apoio do governo do estado foi decisivo para que a obra fosse concluída. E agora a gente vai conferir, então, né, uma fala do Jean, que é o diretor, né, o Jean Gonçalves, ele que é diretor da Associação Hospitalar Nossa Senhora de Fátima.
1: Nós da Associação Hospitalar Nossa Senhora de Fátima estamos muito contentes, felizes, por estar entregando, né, finalizando a obra de um sonho que começou lá em 2015. São 3.600 metros quadrados.

0: chegamos hoje com muito orgulho, com muita satisfação, para que a gente entregue esse equipamento de saúde. Um equipamento totalmente diferenciado. Um equipamento que contará com sala de cinema, com refeitório para os pacientes, com quartos com banheiro privativo de um leito e dois leitos, com salas de reuniões individuais, reunião coletiva, com consultórios adequados. Uma estrutura que irá fazer com que a gente transforme a vida dos pacientes que aqui estarão. E o mais importante de tudo, uma obra dessa qualidade, que até parece ser uma obra particular, não. Será uma obra entregue com leitos e toda a sua estrutura para o Sistema Único de Saúde, para o SUS. Então nós estamos aqui muito felizes, queria agradecer a nossa direção, ao nosso presidente, aos funcionários e colaboradores que contribuíram, à população, a todos aqueles agentes que fizeram com que esse sonho se realizasse. Estamos muito felizes porque dia 25 agora de junho, às 10h30, nós teremos aqui a presença do governador Jorginho Melo, do secretário de Saúde do Estado, para que a gente possa inaugurar e entregar esse equipamento de saúde à nossa região, ao Estado de Santa Catarina, que irá transformar vidas.
1: 3 horas em ponto, essa então foi a fala, né, do diretor da Associação Hospitalar Nossa Senhora de Fátima, o Jean Gonçalves, falou do apoio do governo do estado, né, que realmente foi decisivo para a conclusão desta obra que vai mudar, né, então novo complexo de saúde mental do Hospital Nossa Senhora de Fátima em Praia Grande vai ser inaugurado nesta quinta-feira. 3 horas e 1 minuto, vou para o intervalo comercial, em seguida eu volto com a minha segunda pauta desta terça-feira, mas antes tem notícia da hora. Lucas Casagrande, boa tarde.
2: Boa tarde, Juliana. O destaque diz que Secretaria de Ciência, Tecnologia e Inovação avança na estruturação de procedimentos internos para resposta a incidentes com tratamento e vazamento de dados pessoais.
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2: A Secretaria de Estado da Ciência, Tecnologia e Inovação realizou nesta segunda-feira uma reunião de trabalho para avançar na estruturação do procedimento interno de resposta a possíveis incidentes de segurança envolvendo dados pessoais. O processo tem como objetivo orientar a atuação das equipes em situações de suspeita ou confirmação de vazamento de dados, estabelecendo etapas, responsabilidades e medidas de contenção. A padronização busca garantir respostas mais rápidas e coordenadas, reduzir possíveis impactos e apoiar a adoção de ações preventivas a partir das evidências e das lições identificadas em cada ocorrência. A elaboração do procedimento considera as diretrizes da Lei Geral de Proteção de Dados, a resolução da ANPD de número 15 de 2024, que regulamenta a comunicação de incidentes de segurança, e o Decreto Federal 1892, que estabelece as atribuições dos encarregados pelo tratamento de dados pessoais no âmbito do governo do estado. Para o Notícia da Hora, Lucas Casagrande.
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0: Agora são 3h16 e estamos de volta com atualidades pela Rádio Araranguá 95.5 FM. Terça-feira, 23 de junho de 2026. Friozinho, temperatura marcando 16 graus, umidade relativa do ar em 42%. A gente sabe que os próximos dias serão mais frios ainda. E como eu falei no início do programa, que bom que tem um solzinho, porque se não tivesse sol, daí a gente tava literalmente pego, como a gente fala aqui, né? A gente tava pego, né? Porque bastante frio, mas faz parte, né? Estação do inverno, tá por aí, vai vir com tudo, tem efeitos do El Niño, vai ser um inverno chuvoso. Mas os próximos dias é de tempo firme, até sábado, viu? Tempo firme e as mínimas chegando a 4 graus, as máximas chegando em média, né? Entre em torno de 17 e 19 graus. E dando sequência ao atualidades desta terça-feira, eu recebo aqui no estúdio a diretora do CAIC, a Roselane Rocha Nazário Maciel. Zela, boa tarde.
1: Boa tarde, Juliana, boa tarde a todos os ouvintes, né? Em especial a nossa escola, que está lá nos assistindo, né? Essa entrevista com as nossas meninas aqui, as alunas do nono ano.
0: A semana passada as meninas estavam aqui e eu falei assim, Roselane. Ou Rose, eu acho que eu chamei, né? Porque eu tinha me passado o nome. Como assim, Roselane? Não. não sabia o nome da Diri.
1: Só a diretora Zela.
0: Só a diretora Zela, isso. Né? É isso. Está aqui conosco também as estudantes Maria Clara Oliveira Borges. Maria Clara, boa tarde.
2: Boa tarde.
0: Tudo bem?
2: Uhum.
0: Tudo tranquilo, então?
2: Sim.
0: Também está aqui comigo a Isabelle Faria dos Santos. Isa, boa tarde.
3: Boa tarde.
0: Tudo tranquilo?
3: Uhum.
0: Meninas, qual a idade de vocês?
4: 14.
5: 14 também.
0: E qual ano vocês estão?
4: No nono ano.
0: Ano que vem, daí ingressam para o ensino médio. A escola tem ensino médio?
1: Não, outra escola. Vamos para a escola do estado.
0: Isso. É que o ensino médio daí é oferecido pelo estado.
1: Pelo estado, isso mesmo.
0: Isso, né? E vocês já têm preferência, não? O que querem fazer? Para onde vão?
4: A gente quer estudar na mesma escola e, tipo...
5: Preferência.
4: Aí.
0: Vocês estudam há muito tempo juntas?
4: Não.
0: Ano passado
4: eu entrei.
5: Mas eu estudo lá desde o pré-escolar.
0: E você estudava onde?
4: Eu estudei em outras duas escolas. No Rio Grande do Sul, porque eu sou gaúcha. No Marechal Bittencourt. E daí, em 2023, 2024, eu estudei no Jardim Atlântico, no Arroio.
0: No Arroio. Então, sua família faz pouco tempo que tá aqui.
4: É.
0: Tá gostando?
4: Tô.
0: Que bom. E de que cidade você veio?
4: Eu vim lá de Sapucaí do Sul.
0: É longinho, né? Sapucaí do Sul, longinho, né? Mas que bom que está gostando, você e sua família estão gostando aqui de Araranguá e região. Mas a nossa pauta, né, é o talk show de combate às drogas. É isso, Diri?
1: É bem isso. Vai acontecer na quinta-feira, né?
0: Uhum.
1: Com os alunos do sétimo, oitavo e nono anos, lá no Salão Comunitário da Vila São José, né? Com as escolas municipais, né? Que é a nossa escola Jardim, a escola da João Matias, da Divinéia, né, que é a Juscelia, e também a escola da Otávio, lá do Jardim Cibele.
0: Certo. E esse talco vai funcionar como, Diri?
1: Olha, a gente pensa que vai acontecer na mesma modalidade do ano passado, assim, né, com palestra e depois brincadeiras com os alunos, a questão do... Tipo assim, uma... Olimpíadas entre eles, né? Tipo, passa e repassa, que eles gostam bastante de perguntas e respostas. Eu acho que vai ser mais ou menos nesse molde, assim.
0: Sim. As meninas ano passado participaram?
4: Uhum.
0: Vocês podem contar pra gente a experiência de como foi?
4: Assim, falando assim por mim, foi muito legal, assim, foi uma coisa assim de aprendizado fora da escola. A gente conseguiu aprender coisas novas, assim, estando fora da escola, o que foi bem legal. E aí teve bastante conversa, teve lanche, teve brincadeira, que nem a Zela falou, do passe e repasse e tal, foi bem legal.
5: Eu acho que eu vou na dela também. Outra coisa que eu achei muito interessante foi que eles envolveram muitos alunos. A gente pôde participar. Eu tô até com as paquinhas lá em casa.
4: Sim, a gente esqueceu. Ela trouxe semana passada e hoje a gente esqueceu.
0: Elas vão chegar lá com as placas.
1: Elas iam trazer as plaquinhas e acabaram esquecendo.
5: Eu não precisa nem pegar a fila pra pegar outra.
4: Que daí a gente chegava, eles já davam pra gente as plaquinhas.
0: Sim. Sim. Bom, e os temas abordados é todos eles de prevenção. De drogas.
1: Uhum. De drogas, isso mesmo.
0: E como a gente vem falando durante esse mês todo, é o junho branco, é o mês de combate aí, né, ao uso de drogas, como o adolescente, ele é exposto a esse tipo de coisa? E como a indústria, principalmente a indústria do tabaco, do cigarro, ela se moderniza, né? A gente vem falando isso, porque assim, ó, teve uma época, a Diri sabe, que era mais ou menos da minha época, que era moda fumar, não era?
1: Fumar, bem assim. Era bonito fumar,
0: era,
1: né?
0: Era bonito, a gente ia pras festas e fumava. Sim. Voltava das festas, mas assim, fedendo a cigarro, né?
1: Bem assim.
0: Não, sério, gente, era algo assim, absurdo, absurdo,
1: tanto
0: tá?
1: Tanto que nas novelas também tinha, né? O pessoal, sim, as mulheres fumando, os homens, né? Os personagens, né?
0: Sim, sim. E outra, o cigarro era estampado em propagandas, era patrocinador da Fórmula 1. Tinha aquele carro do Ayrton Senna com Marlboro assim, em cima. Então, assim, era quase uma coisa assim de status. Depois se descobriu todos os malefícios que ele foi feito e tal. E a indústria do tabaco foi perdendo espaço, perdendo dinheiro, enfim. Aí, durante a pandemia, veio os cigarros eletrônicos.
1: Cigarros eletrônicos, bem assim. E é onde que fica mais com os adolescentes hoje, né?
4: Normalizaram.
0: É. E ele é atrativo para o adolescente, para a criança, porque ele tem sabor. Ele não tem aquele gosto de cigarro. Ele é colorido, ele tem luz, ele pisca, né?
4: Carrega.
1: Até o recipiente dele é bonito, né?
0: É, vocês concordam com isso, que existe, é mais tentador para o adolescente, né? E algo que vicia e faz mal igual, sabemos disso, né? Existe até uma síndrome nova respiratória que é vinculada única e exclusivamente ao consumo.
1: Ao consumo desse eletrônico aí, desse cigarro eletrônico, né?
0: Sim, sim. Então, assim, o jovem, o adolescente, ele tem que ter essa consciência, né? Porque parte do princípio de nunca provar, né, Diri?
1: É, essa é a intenção, né? Eu acho que desses eventos, né? Principalmente para os adolescentes, na prevenção, né? A gente está prevenindo para eles não nem sequer, né, usar a primeira vez, né?
0: Sim. E como que esse debate dentro da escola? É trazido alguma temática? Os professores apontam alguma coisa? Faz parte da grade curricular? Não? Ou eles são muito novos para isso? Como que é? Ou só assim nesses eventos mais esporádicos como, né, o Junho Branco?
1: Tem esses eventos, mas também a escola traz, né? Nos temas transversais, né? Os professores de projeto de vida abordam, né?
0: Professores de projeto de vida? Como a educação está... O que é educação e projeto de vida, professora?
1: É um professor que trabalha com os alunos do terceiro ao nono ano, uma aulinha por semana, digamos assim, né? Na grade. E trabalha toda a questão como é que eu vou dizer, das virtudes, bullying, do caráter, né?
4: Valores de vida.
1: Valores de vida. E a partir do nono, oitavo, ali já trabalha mais a questão do que se quer, né?
4: Pro nosso futuro.
1: Isso mesmo, pro futuro deles. E daí entra essas questões de prevenção, né? Prevenção quanto às drogas, a prevenção quanto à questão do abuso sexual e tudo mais, assim, sabe? É bem legal, bem interessante. Na verdade, ele está substituindo o ensino religioso.
0: Interessante isso.
1: Bem interessante.
0: É porque, vou explicar, tá, gente? Na nossa época, o ensino religioso era o ensino cristão.
1: Isso.
0: Principalmente da Igreja Católica. E a gente sabe que o Brasil hoje é um povo que tem diversas culturas, sim, diversas religiões, e todas devem ser respeitadas.
1: Está muito mesclado, né, a questão das religiões, né? Então, por isso, o projeto de vida, eu acho que veio assim, com bastante, né? Veio substituir e com uma intenção muito boa, assim, para os adolescentes, para as crianças. Já começa lá no terceiro ano, já trabalhando e vendo essas questões, principalmente de prevenção.
0: E eu acho interessante isso porque é plantada essa semente aí nessa criança que está no terceiro ano, e os frutos vão ser colhidos quando eles forem maiores, né, prof?
1: É, porque a educação é processo, né? Então é tudo a longo prazo, né? A gente planta hoje para colher o ano que vem, vai indo lá no nono, tem um resultado assim muito bom. E assim estão as nossas meninas aí, ó, né? Bastante, digamos assim, sadias, estudiosas.
0: São,
1: né?
0: Estudiosas, Gi?
1: São bem estudiosas.
0: Por isso que tu escolheu elas, né?
1: É.
0: Que legal. Meninas, apesar de vocês serem muito jovens, né? 14 anos, O que, que vocês pensam do futuro? Vocês já pensam em, se não, eu quero fazer alguma coisa, eu quero trabalhar com isso? Ou vocês não decidiram nada disso ainda?
4: Eu já. A minha profissão, eu sei desde 2022, porque eu assisti uma série, eu achei muito interessante, e aí eu decidi que eu queria ser advogada criminal.
0: Advogada criminal. Que, sabe que eu, todas as quartas-feiras eu trago o pessoal da OAB aqui, né? E são temas diferentes. Tem direito tributário, direito criminal, direito de família. É, sabemos disso tudo. E todos eles, a maioria deles falam assim, que a paixão, quando se faz o curso de direito, é o criminal. Mas poucos investem, né, nessa profissão, porque muitas vezes ela pode ser injusta, né? Se sabe disso, né? E qual série que você assistiu que você gostou?
4: É uma série coreana. É Uma Advogada Extraordinária.
0: Ah, é uma série bem famosa, inclusive, né? E vocês?
5: Eu não sei muito o que eu quero, porque todo mês eu mudo de profissão, né?
0: É isso, né, gente?
1: Cada, bem Isabel, né?
0: Cada vez quer ser uma coisa.
5: Mas o que eu queria muito era fazer medicina na área da oncologia pediátrica.
0: Que bonito isso, gente. Olha, medicina é legal também. Duas profissões muito legais, tá? Tomara que vocês continuem assim estudando e que continuem nisso, né?
1: Estudar bastante é só querer, né? Elas têm condições, têm, nossa, habilidades para isso.
0: Sim.
1: Com certeza chegarão lá.
0: Não, e muito específica, Isa, né?
1: Uhum.
0: Para fazer pediatria na área de pediatria, né? Medicina na área de pediatria oncológica. Mas por que esse...
5: Não sei, tipo assim, muita gente na minha família teve esse negócio de câncer e foi um negócio que me pegou, assim, em querer ajudar.
0: Uau! Eu quero entrevistar elas daqui a 10 anos, diria.
1: Não, e o legal é que já tem esse coração, assim, né? Um olhar, né? Nossa, pro ser humano, né? Isso é muito bom.
0: Ah, não, com certeza, né? E eu acho que é jovens desse tipo que a gente precisa.
1: Com certeza. Nossa, já fiquei feliz com vocês. Mas...
0: E um dos grandes passos, né, para se ter um futuro é não entrar em contato com droga. Lembrando que álcool é uma droga.
1: Sim, na verdade é o que leva, né?
0: Sim. Porque
1: as outras drogas, né?
0: Sim, porque ele é de muito fácil acesso. Uhum. Ele tá no churrasco do final de semana, tá da família, de casa, tá, né? Dentro de casa.
1: Não é proibido, compra em qualquer lugar, né?
0: E isso, apesar, assim, que adolescentes não podem comprar, isso. Só maiores de 18 anos, mas uhum. A gente sabe que na prática também não funciona, muito funciona desse tipo. É, e qualquer outra pessoa, um adulto, pode ir lá e comprar e oferecer também.
1: Uhum.
0: Isso, bem, né? Assim. Tem isso.
1: Tudo é muito fácil, né?
0: O acesso das drogas é fácil.
1: Facilitou muito. Nossa, a gente, né, percebe assim, né?
0: Que tem, é de mais fácil acesso. E hoje em dia tem outros tipos de vícios, que a gente até debateu aí durante esse mês, que são os vícios virtuais. A gente está falando dos tigrinhos, das bets, muita gente se tratando no ambulatório de álcool e outras drogas para bets, pessoas que estão perdendo muito dinheiro, perdendo família, e é outra coisa que tem livre acesso, infelizmente.
4: É
0: uma coisa que as pessoas estão, assim, se entregando muito fácil.
1: Aí já é uma outra história, né, a questão das telas, né, a ansiedade, daí é uma história tão...
0: Isso. Hoje, nas escolas, não se pode usar o celular.
1: Não.
0: É. Não.
1: Não pode.
0: Já foi um grande avanço, doutora?
1: Nossa, muito, muito depois da lei federal do ano passado, né? Muito bom, daí a gente tem, né, que se embasar, né, que é a lei, então as crianças hoje respeitam mais, os pais também, né? A gente também tinha algumas contradições com os pais e hoje não, tá... Simplesmente a gente pega o celular deles, depois o pai vem buscar, ou a gente pede para guardar, eles guardam. Eles têm essa consciência, tem. É claro que a gente trabalha com alunos menores, né? Eu penso que o ensino médio é mais difícil, né? Uhum. Mas os alunos do primeirinho ali, do pré até o nono ano, é bem tranquilo.
0: Ah, mas no ano já tão grandinha, né? Assim, né? Pra ter que obedecer a Diri.
1: Não, a gente não tem esse problema, assim. Eu não tenho esse problema com os alunos, assim. São bem obedientes, digamos assim, né? Uhum. A diretora também é bem boazinha, né?
0: Médica, ela...
1: É que é como quando o olho regala, né?
2: Só o olhar basta,
1: Só o olhar já basta. Bem assim.
2: E, diretora, quais são os principais desafios dentro de uma escola no que diz respeito aí ao combate à drogadição? Assim, o que, tem algum desafio que você tem enfrentado? Ou é realmente esse primeiro contato que eles têm com a droga? Seja ela qual for, né? Eles chegam a comentar isso em sala de aula, não?
1: Eu penso que não, assim, até porque os nossos alunos, a idade, né, 15 no máximo que a gente tem lá, né? Então, mas é, de repente, as saídas que eles fazem final de semana, festinha de 15, que já estão, né, tendo primeiro, né, contato ali, né? Mas, no momento, assim, a gente não enfrenta isso, assim, né? Por isso que eu digo, acho que é mais com as questões das escolas de ensino médio, assim, ou escolas mais... Porque, querendo ou não, nós, aqui em Aranguá, é uma cidade ainda mais interior, assim, né? Mais pacata, mais calma, né? Mas eu, particularmente, na escola, não enfrento...
2: Problemas.
1: Não enfrento problemas em relação a isso, não.
2: Ai, que bom, a gente fica super feliz, né? Bom, e esse talk que acontece, então, na quinta-feira, né? No Salão da São José, as meninas vão participar?
4: Sim, com certeza.
2: Já estão se preparando?
1: Sim. Já. Hoje eu já passei nas salas, né? Os alunos do sétimo, oitavo e nono, do período da tarde, né? Até os alunos do período matutino ficaram tristes, porque ano passado eu consegui levar todos. Esse ano não, é só o período vespertino. Mas eles já estão todos empolgados, já sabem, né? Até porque o ano passado foi muito bom.
2: Foi positivo.
1: Né? Foi positivo, gostaram muito, né? E a nossa escola tirou em primeiro lugar, né? Na competição.
2: Ah, tem uma competição?
1: Tem uma competição, a gente ganhou troféu e tudo.
5: O passo repasse?
1: Bem legal. O Sandrinho, assim, que fez a apresentação, maravilhoso, né?
4: Então, saxofone.
1: É, muito bom. Música. É tipo assim, ó, eu até disse pra eles, né? É tipo o programa do Serginho em altas horas, assim.
2: É muito
1: legal. Se for o mesmo do ano passado, assim, vai ser muito bom.
2: Olha, que bacana isso, né? E a integração entre as escolas também.
1: A integração entre as escolas, muito bom. Muito bom mesmo. Nossa, é um evento muito legal.
2: Que legal. Então, na quinta-feira tem esse talk, né, realizado pela Secretaria de Educação, pela Secretaria de Saúde, voltado então para prevenção ao uso de drogas, e a gente sabe que esse é o caminho, né, que a gente torce que nenhum jovem tenha essa exposição à droga, que tenha consciência dos malefícios que faz, e sabendo já dos malefícios, por mais que o jovem e o adolescente tenha esse âmbito, essa impulsividade, essa coisa... Já somos jovens, né? Adolescentes. Sim. Mas eu acredito que saber dessas informações é de suma importância.
1: É, ter a consciência, né? Até onde pode ir, né? O que é certo, o que é errado, né? E sempre olhar para o lado bom da coisa, né? Saber que tudo tem consequência, né? Toda ação tem uma consequência.
2: Sim, de fato é verdade. Diri, muito obrigada.
1: Obrigada também, né? Obrigada às meninas que, né?
2: Eu tô sentindo que elas estão competitivas.
1: É.
2: Tô sentindo que elas vão assim amanhã, assim, com a faca nos dentes.
1: Ai, eu fui na sala de pressão, não, a gente vai trazer o segundo troféu.
2: Meninas, amanhã sucesso, bom evento, tá? E que vocês consigam responder todas as perguntas, tá bom?
4: Obrigada.
2: Bom, agora são 3 horas e 34 minutos. Eu vou pro intervalo comercial, em seguida eu volto com o último bloco.
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20: Voltamos com Atualidades.
21: Já estamos de volta com Atualidades aqui pela Rádio Araranguá 95.5 FM. Hoje, terça-feira, 23 de junho de 2026. 16 graus é a temperatura. 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Vamos aos destaques. Noruega segura a reação de Senegal e vence com 2 gols de Haaland. Também em destaque, Jorginho Melo inaugura novo complexo de saúde mental do Hospital Nossa Senhora de Fátima, em Praia Grande. Coluna política de Saulo Machado, Parque Industrial de Araranguá amanhece com energia em meia fase e Secretaria de Estado de Saúde adia mais uma vez os resultados de recursos do edital da gestão do Hospital Regional e também da Policlínica. Em outro destaque, vereador cobra solução para áreas embargadas e pede agilidade em obras de acesso no Balneário Arroio de Silva. E também a CIVA promove encontro para aproximar empresários da região do mercado paraguaio.

0: Frio intenso avança em Santa Catarina e Saúde alerta para baixa cobertura vacinal contra a gripe. Com apenas 44% do público-alvo imunizado, o estado registra alta nas internações e mais de 250 mortes por vírus respiratórios somente nesse ano. Reportagem de Carol Denardi.
1: Ele parece ter demorado um pouco, mas agora chegou com tudo. Os primeiros dias do inverno mostraram que o frio veio com força em Santa Catarina. A frente fria derrubou as temperaturas em todo o estado. E frio com umidade é a combinação perfeita para abalar a saúde do catarinense se não houver prevenção. Aqui no estado, os vírus respiratórios têm provocado um aumento preocupante nas internações por síndrome respiratória aguda grave, especialmente entre crianças, idosos e pessoas com comorbidades. Do início do ano até o momento, já foram registradas mais de 5.500 hospitalizações, além de 255 óbitos pela síndrome. Associados a vírus respiratórios no estado. E a principal arma para evitar esse cenário preocupante está sofrendo com a baixa adesão. Apesar da ampla disponibilidade das doses, a cobertura vacinal dos grupos prioritários em Santa Catarina é de apenas 44%. Como detalha o diretor da Diretoria de Vigilância Epidemiológica do estado, João Augusto Fuch.
2: Um número importante de internações por síndrome respiratória aguda grave, alguns vírus envolvidos, mas principalmente vírus da influenza, que a gente tem vacina disponível. Então, certamente, é o momento de reforçar as medidas de prevenção. E quando a gente fala da influenza, especialmente da vacinação. A gente começou um processo de vacinação ainda no final do mês de março, e até agora, né, entre os grupos prioritários, a gente tem uma cobertura de apenas 44%. Cobertura que chega a ser menor quando a gente olha especificamente crianças, por exemplo, se tem uma cobertura abaixo de 40%.
1: João Augusto reforça que outras vacinas importantes também estão disponíveis.
2: Lembrando que existem algumas outras vacinas disponíveis também para vírus respiratórios, vacina do vírus sincicial respiratório para gestantes, que é importante, a vacina da Covid-19 para alguns grupos prioritários, então é importante procurar uma unidade de saúde, atualizar toda a caderneta de vacina.
1: Mas além das vacinas, os cuidados diários em todos os ambientes são fundamentais.
2: Manter os ambientes arejados, higienização das mãos, seja com água e sabão ou com álcool gel, a etiqueta da tosse, pessoas sintomáticas usar a máscara, procurar uma unidade de saúde, enfim. Essas são medidas importantes para diminuir o risco de transmissão.
1: Proteção que não dá para deixar para amanhã. As doses das vacinas estão nos postos de todos os municípios catarinenses. Não espere este inverno ficar ainda mais rigoroso para se prevenir. Vá até a unidade de saúde mais próxima de sua casa e atualize a sua caderneta. De Florianópolis, da Rede de Notícias AKRT, Carol Denardi.

0: 10h50. Bom, e a seleção portuguesa de futebol tá marcando 4-0 em cima do Uzbequistão. Isso mesmo, né? 4-0. 84 minutos, né? Então, estamos chegando ao final aí da partida, né? Então, Portugal vencendo de 4-0 em cima aí do Uzbequistão. Copa do Mundo, que acontece até o mês de julho, até dia 19, final do dia 19 de julho. Até vou conferir se é dia 19 mesmo, mas é. Se eu não estou enganada, é até dia 19 de junho, de julho, perdão, né? E o Brasil joga amanhã, quarta-feira, a partir das 19 horas. -16 graus é a temperatura aqui na cidade das avenidas. Santa Catarina bate recorde de transplantes renais e reforça a importância da doação de órgãos. O estado registrou 345 transplantes renais em 2025, o maior número dos últimos anos. O resultado é atribuído ao fortalecimento da política de doação de órgãos e ao alto índice de autorização familiar. Reportagem de Vanessa Carini.
1: Santa Catarina registrou em 2025 o maior número de transplantes renais dos últimos anos, com 345 procedimentos realizados. O desempenho é resultado do avanço da política estadual de doação de órgãos, que colocou o estado entre os líderes nacionais em efetivação de doadores e redução das recusas das famílias. Explica o coordenador da Central de Transplantes de Santa Catarina, Dr. Joel de Andrade.
2: Basicamente, quando nós iniciamos a atividade há 20 anos atrás, nós tínhamos para cada transplante com doador falecido um transplante com doador vivo, ou seja, mais ou menos 50%. E a partir do momento em que as taxas de doação foram melhorando e foi aumentando a disponibilidade de doadores falecidos, os doadores vivos foram colocados como uma segunda opção. Ou seja, se um indivíduo tem um doador vivo, mas ele pode concorrer à lista do doador falecido, ele concorre à lista do doador falecido por um tempo, e se ele transplanta aquele doador vivo que tinha, ele não perde. Ele fica como um backup para uma necessidade eventual de um segundo transplante, ou se demora muito chegar o doador falecido, pois a equipe pode usar. Então, basicamente, o que nós observamos nos últimos anos, na última década, notadamente, pois 3,88% dos transplantes de rim de Santa Catarina são feitos com doador vivo, uma das menores taxas do Brasil, reflexo, mais uma vez, do sucesso que nós temos com a obtenção de doadores falecidos, e esse sucesso a gente deve ao modelo de gestão e à solidariedade da população catarinense, que na maior parte das vezes tem concordado com a doação quando questionada.
1: Atualmente, quase 900 pessoas aguardam por um transplante renal em Santa Catarina. Para quem recebeu um novo órgão, a doação representa uma transformação completa de vida. É o caso do empresário Thiago Regis, transplantado em 2023, que se tornou o primeiro atleta brasileiro transplantado a concluir uma prova de Ironman.
3: Então, era um sonho, né, fazer essa prova, e é lógico que o que me motivou, né, além do meu sonho, era realmente representar ali naquele momento, né, as 70 mil pessoas que hoje aguardam em fila de transplante, e queria mostrar, né, pro público que o transplante e a doação de órgãos muda, né, a vida da pessoa. Há pouquíssimo tempo antes da prova, eu estava em diálise, né, estava impossibilitado de fazer muitas coisas da minha vida, então mudou completamente, mudou, né, a rotina de trabalho, rotina de esportes. Então a ideia mesmo, de além do sonho, né, era realmente divulgar a questão da doação de órgãos e mostrar que a doação muda a vida de quem está praticamente condenado, né?
1: De Florianópolis para a Rede de Notícias Acaerte, Vanessa Carini.
0: Agora são 3 horas e 55 minutos, 16 graus é a temperatura. Vou encerrando atualidades, mas hoje eu comando também 95.5 entrevista. E hoje eu vou entrevistar uma pessoa que eu tenho muito carinho. A gente se encontra em todas as pautas aí. A gente tá sempre se vendo no trabalho. Ele que também é jornalista, né? Eu vou entrevistar o Saulo Pitão. Latam, que faz vídeos incríveis aqui da nossa cidade, matérias, reportagens, coberturas. Então, vou estar conversando com o Saulo Pitam no 95.5 Entrevista. Bom, mas antes tem notícia da hora.
4: Obra em Turvo avança e levará mais infraestrutura para a comunidade de Morro do Serrano.
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4: A Prefeitura de Turvo iniciou mais uma obra de infraestrutura viária no município, na comunidade de Livramento, na localidade conhecida como Morro do Serrano. Está em andamento a execução da primeira etapa da rodovia TVO 477, uma obra que contempla avanços de terraplanagem, drenagem, obras de arte, correntes, obras complementares e sinalização. Nesta fase, estão sendo investidos R$ 850 mil na execução dos serviços de terraplanagem e drenagem. Além disso, a obra contará com mais R$ 505 mil destinados à etapa de pavimentação asfáltica. Para o Notícia da Hora, Lucas Casagrande.
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0: São 16 horas e 5 minutos e está no ar o 95.5 Entrevista desta terça-feira, dia 23 de junho de 2026. Dia ensolarado no Vale do Araranguá, temperatura baixíssima, né? Agora 16 graus, não tá tão baixa assim, de manhã cedo que tava mais friozinho, né? Mas a gente sabe, já espera, tá anunciando que essa semana vai ser uma semana de temperaturas baixas, principalmente ao amanhecer e ao entardecer aí o anoitecer. Então, se agasalhem, não esqueça de fazer a vacina contra a influenza aí, né? Vá até a unidade básica de saúde mais próxima, tá liberada para toda a população. Bom, eu sou a Juliana Oliveira e hoje, excepcionalmente, eu comando 95.5 Entrevista da Rádio Araranguá. E o nosso entrevistado de hoje, jornalista formado pela Universidade de Cruz Alta, lá no Rio Grande do Sul, com mais de 20 anos de atuação nas áreas de comunicação, marketing, produção audiovisual. Ao longo de sua trajetória, acumulou experiências no jornalismo, na gestão pública, no setor cultural e no empreendedorismo, tornando-se uma das referências em comunicação aqui no sul de Santa Catarina. Fundador da Performance Comunicação e da Performance Filmes, desenvolve projetos que unem informação, cultura, memória e valorização das identidades. Entidades regionais. Seu trabalho já resultou em documentários e produções reconhecidas em âmbito estadual, nacional e internacional, incluindo premiações ligadas à cultura, ao turismo, ao Geoparque Mundial da Unesco, Caminhos Canyons do Sul. E é com grande satisfação, fiquei muito feliz, tá? Porque o Gregório disse pra mim, bah, Juliana, eu, né, tô com esse probleminha, então hoje você faz o 95.5 Entrevista, daí eu só pensei assim, depende do entrevistado. Mas eu recebo hoje meu amigo jornalista Saulo Pitam. Boa tarde!
1: Boa tarde, Ju. Muito boa tarde aos ouvintes da Rádio Araranguá. Que alegria, que satisfação estar aqui conversando contigo. Quero de antemão agradecer o convite do Gregório. Era para eu já ter vindo aqui em momentos anteriores, mas eu tive um problema de saúde. Uma paralisia de Bell, que me pegou de surpresa nos últimos meses.
0: O que é uma paralisia
1: meses.
0: De Bell?
1: Também descobri só depois de ter.
0: Ah.
1: É uma paralisia facial, paralisia da face, fiquei com parte do rosto paralisado.
0: Direito ou esquerdo?
1: O direito. Hoje já recuperado, depois de muita fisioterapia, depois de muita medicação. É, também descobri só tendo a doença. É, foi um grande desafio, um grande susto.
0: Mas
1: também.
0: Você acordei e estava paralisado?
1: Acordei e estava paralisado. Uma situação que causa com certeza muito susto,
0: pânico.
1: Muita estranheza, pânico.
0: Porque ele pode ser confundido com outra doença.
1: AVC.
0: Aham.
1: E fui parar rapidamente, não pensei duas vezes e fui procurar o UPA, onde foi muito bem atendido. Quero aproveitar para deixar um abraço muito especial, carinhoso para a equipe da nossa unidade de pronto atendimento. Não só a equipe médica, mas também quero parabenizar os acadêmicos do curso de medicina da nossa Universidade Federal, que estavam em grupo e fui atendido em grupo. Fiquei até honrado de ser atendido em grupo.
0: É porque talvez eles até te estudaram, né?
1: Fui objeto de estudo. Mas muito legal. Disse que quando tivesse oportunidade, e agora veio a oportunidade de ressaltar aqui o trabalho valoroso desses profissionais que primeiro me acalmaram nessa situação. E aí passei, e aí fazem meus últimos 30 dias foram desse desafio, hoje já recuperado. Então quero mandar um super abraço pro Gregório. Não pude estar aqui com ele, hoje ele tá
0: disponível. Hoje ele fez uma cirurgia
1: tá
0: no dente, né?
1: Mas Gregório, muito obrigado pelo carinho, pelo convite, e é uma alegria voltar à Rádio Araranguá, que é uma emissora que eu tenho um carinho muito grande, porque quando eu vim para Araranguá, eu fui muito bem recebido pelo seu Evaldo. E essa memória eu levo para sempre, porque foram frases muito carinhosas de incentivo de alguém que estava chegando na cidade, Ju.
0: Forasteiro.
1: Forasteiro, visto como forasteiro por uns, mas acolhido por pessoas de grande credibilidade, como o seu Evaldo, que me recebeu na sala dele. Tomei um café com o seu Evaldo, que era um grande deus da comunicação em Araranguá e merecido esse título. E fui muito bem acolhido, assim como por todos os moradores dessa cidade que eu adotei como minha. Hoje Araranguá é a minha cidade do coração, e é aqui que eu construí a minha carreira, consolidei ela, e hoje me sinto um filho dessa terra.
0: Que legal essa sua fala. Saulo, gaúcho?
1: Gaúcho de Cruz Alta. aos 43 anos de vida e tenho muito orgulho das minhas origens, tenho orgulho da minha trajetória e toda ela muito marcada, Ju, por muito trabalho, por muito empenho, não só meu, mas também de toda a equipe que tem caminhado comigo. Hoje eu tenho uma empresa que é uma produtora de filmes, tenho uma agência de comunicação digital, e só que nada disso acontece sozinho, né? E nem só com o meu trabalho. Todo um trabalho que envolve uma equipe inteira que caminha junto e que planeja, que sonha junto, que acredita junto e que, obviamente, colhe junto os frutos desse resultado que a gente tem tido, de hoje poder com certeza dizer que somos a maior produtora de conteúdo para a internet aqui do Extremo Sul de Santa Catarina. A gente entrega aí uma média de 15 vídeos por semana.
0: Nossa.
1: Então é muito vídeo, é muito cliente atendido. Então, nesse universo de produção de conteúdo digital que se transformou hoje a nossa vida, a gente iniciou lá atrás se preparando para isso e hoje está colhendo esse resultado tão importante que para nós nos enche de orgulho, Ju.
0: Que bacana. Mas eu quero voltar ainda um pouquinho no tempo, tá? Eu quero voltar lá no Rio Grande do Sul,
1: lá.
0: Eu quero falar de família. Teus pais, teus irmãos, tens irmãos? Como é que foi?
1: Sou filho único por parte de mãe.
0: E tenho... Sua mãe ainda é viva?
1: Minha mãe é viva. Hoje mora aqui em Araranguá. Veio para cá também. A minha família é praticamente toda do Rio Grande do Sul. Hoje, a minha mãe praticamente que mora comigo, que veio de lá para cá. E é a minha grande inspiração, é a minha grande referência.
0: Como se chama?
1: Leila Pitam.
0: Ela... Dona Leila, beijo para você.
1: Ela com certeza está assistindo a gente pelo Facebook, ela adora. Segue a Rádio Araranguá, se informa pela Rádio Araranguá. E aí hoje, quando eu comentei que viria na entrevista, assim, então eu já vou acompanhar pelo Facebook, deve estar assistindo agora.
0: Ai, querida, um beijo.
1: E a gente tem... Ela veio morar aqui comigo faz pouco tempo, eu já moro, Ju, aqui desde 2010. Eu adotei Araranguá como lar. Então, eu já moro aqui há 16 anos.
0: Uhum.
1: Já me sinto um araranguaense nato. Porque Araranguá, eu sempre digo, é solo fértil para a gente plantar os nossos sonhos. É uma cidade que acredita em quem trabalha, que valoriza as pessoas, que valoriza as famílias, que valoriza o bom trabalho, que acolhe muito bem. Por isso... eu tive essa primeira boa impressão, foi com o próprio seu Evaldo, assim, foi uma das primeiras grandes lideranças da comunicação na região que eu conheci, e me senti muitíssimo bem acolhido por ele, por isso que carrego essa memória, esse carinho tão grande com a emissora que tem a essência e a alma dele. Hoje a família continua esse trabalho, esse legado tão importante. O seu Evaldo é uma grande inspiração para todos nós da comunicação, né? O legado, a trajetória dele. E eu acho que a minha vida sempre foi construída em cima disso, Ju, desde o primeiro alicerce lá da família. Aprender com os exemplos que vêm de casa. A minha mãe é uma pessoa que sempre se preocupou muito em me dar o conhecimento, a educação que ela não teve a possibilidade de ter.
0: Ela não teve essa oportunidade.
1: Não teve essa oportunidade que os pais na época não tinham essa mesma visão, né, que
0: não
1: ela
0: é nem
1: teve.
0: Visão, é recursos, é tudo, é outra realidade.
1: Família,
0: né?
1: Do interior.
0: Trabalhar na roça,
1: trabalhou
0: talvez.
1: Trabalhou muito tempo na roça. Teve pouquíssimo tempo para se dedicar aos estudos, porque trabalhava, ajudava os pais, mas teve a visão de me impulsionar para aquilo que eu sempre quis ser, que foi ser jornalista. Ela ainda, hoje na mesa, ela recordava que aos 6 anos eu já dizia que queria ser jornalista. Aos 6 anos de idade, eu acho que pouca criança sabe o que quer ser. E eu tenho realmente essa lembrança, que desde muito pequeno eu colocava... pegava um microfone de brinquedo, que os parentes já sabiam dessa minha vontade, meus brinquedos eram microfone do Silvio Santos, microfone da Xuxa, era uma noção, câmera de gravadora de brinquedo. Então eu sempre ganhei isso, porque eu sempre dizia nas minhas brincadeiras que eu ia ser da TV, que eu ia apresentar o Jornal Nacional. Olha só, aos 10 anos eu tenho a lembrança de estar lendo o jornal sempre com a minha avó de manhã. Eu era que pegava o jornal em casa e ia ler. uma criança de 10 anos, 12 anos se informando, assim, as pessoas achavam aquilo muito curioso. E para mim isso sempre foi muito normal, tanto que eu sempre persegui, o primeiro vestibular foi uma angústia, eu queria fazer e queria passar assim de primeira, fui, uhum. fui logo tentar uma federal e não consegui.
0: É, a gente sabe o quão difícil. Hoje tá um pouquinho mais fácil, tá?
1: É, mas naquele tempo era 7 candidatos por vaga. Eu lembro de hoje, como se fosse hoje. 7 candidatos por vaga.
0: Eu não sei,
1: na federal.
0: Comunicação social, podia fazer
1: 3 habilitações: 3 jornalismo, publicidade e propaganda ou relações públicas.
0: Ou RP.
1: Eu não consegui na federal, fui para particular mesmo. Fiz na Fundação Universidade de Cruz Alta, que era conceito A no MEC na época. Tinha uma disputa lá entre Cruz Alta e Juiz. A Unijuí e a Unicruz. Uhum. Então a gente se esforçava para tirar a nota A no MEC.
0: Sim.
1: E a gente era a nota B e a nossa fase conseguiu a nota A. Foi uma grande virada.
0: E assim, durante a faculdade, gerar os recursos, como foi? Foi suado?
1: Foi muito suado. Foi muito suado porque eu não venho de família de berço.
0: De dinheirinhos.
1: De dinheiro, então eu tive que ralar bastante para isso.
0: E você chegou a trabalhar e fazer faculdade ao mesmo tempo?
1: Uhum. Eu fui assessor de imprensa sem ser formado, para a gente ter uma noção. Eu era chefe da assessoria de imprensa sem ser formado. E ainda hoje eu falava pela manhã com a dona Sara, que foi a esposa do Dr. José Westphalen Corrêa, a primeira dama na época, uma das minhas maiores madrinhas, porque ela me ajudou muito na época de faculdade, se preocupava inclusive até de levar lanchinho para a faculdade. Olha só quantas pessoas maravilhosas que a gente tem ao longo da nossa trajetória, da nossa vida, que a gente vai acumulando. Eu levo com muito carinho o Dr. José, que foi meu primeiro chefe, prefeito, quarta vez prefeito na época em que eu trabalhei com ele, já era a quarta vez prefeito, duas vezes deputado, uma das maiores referências que eu tenho de político sério e honesto. Ele foi um político que envelheceu na política, mas não envelheceu rico. Não usou a política para ficar rico, usou para realmente transformar uma cidade. Hoje o que Cruz Alta tem é o que ele construiu ao longo dos quatro gestões que ele teve como prefeito na cidade. E eu tive a honra de trabalhar com ele na sua quarta administração. A dona Sara, que provavelmente vai estar nos assistindo, eu mandei link também para ela, disse que estaria aqui. Ainda recordando sobre essa época, me falava que esse era o sonho do Dr. José, deixar um legado. E o legado ele deixou. Deixou uma cidade construída, praticamente erguida pelo trabalho dele. Hoje tu vai em Cruz Alta, que tu encontra o ginásio, leva o nome dele, ele que fez. O parque de exposições, ele que fez. 70, 80% das escolas que a cidade tem hoje, foi ele que fez. Postos de saúde, mais ou menos uns 60% que a cidade de hoje, foi ele que fez. Ele fez toda a cidade.
0: Sim.
1: E deixou um legado. Uhum. Muito vivo, assim, que é o legado da honestidade e da responsabilidade com o dinheiro público. Aprendi muito com ele, foi minha primeira grande experiência profissional. Entrei aos 17 anos
0: na prefeitura. 17 anos, gente.
1: Tive que trabalhar ainda alguns meses até completar 18, aí com 18 anos fui contratado pela prefeitura e fiquei 4 anos, de 2001 a 2004, atuando na prefeitura, primeiro na Secretaria de Juventude, que era uma subsecretaria de Juventude, e depois ele me puxou para ser chefe de gabinete de imprensa ao lado dele. E a gente finalizou a gestão ao lado dele, foi uma experiência assim, de muito aprendizado. E muito do que eu construí nessas primeiras fases da minha trajetória, que é exatamente ser responsável, ter lealdade com o meu cliente, com o meu contratante, honestidade, respeito acima de tudo, vem dessa base que eu adquiri lá atrás, Ju, aprendendo com alguém que tinha mais de 70, o Dr. José tinha 75 anos na época, foi meu primeiro chefe, então tu imagina o quanto eu acumulei de boa experiência com ele e com a dona Sara.
0: Com certeza. E Saulo, de Cruz Alta para Araranguá, como? Você passou por outra cidade, além de Araranguá, como que foi a decisão de vir para Santa Catarina? Como que tu já conhecia Araranguá? Como que se deu esse processo?
1: Então, depois da prefeitura, a gente O Dr. José deixou a prefeitura, um outro governo assumiu a gestão na época. É, eu fui trabalhar no SESC como agente de cultura e lazer, tive uma experiência fantástica, conheci muito da cultura, do turismo, fui muito qualificado nesse período. O sistema FEComércio investe muito em qualificação e a gente aprende muito. Foi um dos momentos em que eu mais fiz curso na minha vida, era um curso por mês praticamente.
0: Sim.
1: E ali eu aproveitei justamente para me capacitar. Depois de isso, consegui uma bolsa, na época chamada Bolsa Mercosul, onde eu consegui ir fazer uma especialização fora, em Buenos Aires. Fiquei um ano na UBA, que é a Universidade de Buenos Aires, fazendo comunicação social integrada, que hoje é o que a gente chama aqui no Brasil de assessoria de imprensa.
0: Uhum.
1: É um ano dessa especialização.
0: De desafio, hein?
1: Desafio, primeira vez morando fora.
0: Então, outra língua?
1: Outro idioma, então tu imagina. Eu tinha um pouquinho de domínio do espanhol por conta do próprio SESC, a gente trabalhava com turismo, então ia muito para a Argentina.
0: Uhum.
1: E aí foi inclusive que me motivou a me inscrever na bolsa e buscar essa vaga. Fui um dos 5 contemplados na época e fui encarar esse desafio. Estudei muito, finalizei o meu curso, voltei para Santa Maria. Em Santa Maria abriu uma empresa de eventos com outros 2 amigos da área da comunicação. E aí surge Araranguá, porque a gente ganha um edital para fazer pela CBTG, um rodeio em Araranguá, no Caverá. Um rodeio tradicional de campeões. E a primeira boa impressão que eu tive de Araranguá foi na família do seu Heraldo Vieira, que foi praticamente o meu pai em Araranguá, assim. Ele me acolheu, não só ele, como a Ivonete, como a tia Maria, com toda a família, me recebeu assim de coração aberto e me mostrou que Araranguá, além de toda essa beleza incrível, tinham pessoas incríveis. E aí isso realmente foi o que me encantou na cidade, assim, uma cidade que acolhe muito bem, que valoriza quem vem para trabalhar e principalmente que acredita, que sonha contigo, que eu fiquei encantado, assim, e fui muito bem acolhido. E o Caverá é um paraíso, é um encantamento por si só natural,
0: é,
1: né? Então eu trabalhei no rodeio, finalizei o rodeio, recebi o convite da família do seu Heraldo para ficar como diretor de marketing do parque e fiquei. Desfiz a sociedade lá no Rio Grande do Sul, que estava recém começando, eu não estava gostando muito da ideia. Como fiquei em Araranguá? Morei no Caverá. Eu sempre digo que morei num castelo. Fiquei um ano morando no castelo do Caverá.
0: Uhum.
1: E muito feliz, Ju, porque ali eu consegui realizar muitos projetos de cultura, que eu sempre gostei muito dessa área. É, o Caverá me permitiu muito conhecer a região, conhecer os veículos de imprensa da região, fazer amigos na imprensa. Eu sempre digo também que a nossa imprensa, eu super valorizo a imprensa, acho que o papel do jornalista, de quem trabalha com comunicação, ele precisa muito dessa valorização. Mas em Araranguá nós temos uma imprensa diferenciada. A nossa imprensa, ela se apoia, se ajuda.
0: Isso é verdade.
1: É uma imprensa do bem, eu costumo dizer. Tu pode ligar e os colegas te auxiliam. Um está dando suporte e divulgando o trabalho do outro. Eu tenho visto cada vez mais esse movimento. Os veículos não se enxergam como concorrentes, mas, é claro, existe a concorrência normal, comercialmente falando, mas do ponto de vista da ótica de, principalmente, Ju, de respeito e de apoio, eu acho que existe esse olhar. E tanto que eu vejo portais de notícia vindo aqui da entrevista, vocês abrem esse espaço, e isso não acontece muito no cenário nacional, por exemplo, né?
0: Uhum.
1: Tu não vê artista da Globo dando entrevista lá no SBT, não acontece isso. E aqui a nossa imprensa, ela é uma imprensa aberta, do bem, que se ajuda, que se apoia. Então, no Caverá eu tive a possibilidade de conhecer
0: toda
1: a imprensa.
0: Todo miti.
1: E aí passei a trabalhar também na imprensa, depois fui recebido e convidado pela Grazi, a Grazi Drey, uma amiga do coração, que eu tenho profunda admiração. Hoje ela está na TV Sul como,
0: sim,
1: diretora comercial, mas na época trabalhava no jornal Correio do Sul, me convidou para
0: Correio do Sul de Sombrio.
1: De Sombrio, que,
0: isso,
1: tinha uma sucursal.
0: Do Christian.
1: Do Rolando Christian Coelho. outro grande profissional da comunicação aqui da área. E aí me convidou para vir para o Correio do Sul, na sucursal de Araranguá. Iniciei um trabalho ao lado da Fernanda Guidi, que era jornalista aqui, escreve muito, uma brilhante profissional. Também ao lado da Marivânia, que é editora do Correio do Sul até
0: Correio
1: hoje.
0: Correio do Sul.
1: Marivânia Farias, a quem eu agradeço muito.
0: Uma audiência enorme, cedinho, de manhã cedinho, tá lá a Marivânia.
1: E toda a família do Correio do Sul me recebeu muito bem também, tive uma ótima experiência. Depois fui para a RTV, para a TV, porque a TV, desde o tempo de faculdade, sempre foi o meu fascínio. Eu, quando estagiei na RBS.
0: Uhum.
1: Tive 3 meses de estágio na RBS TV Cruz Alta, foi um super aprendizado. Fiquei um ano e pouco na Unicruz TV.
0: É que todo jornalista gaúcho sonha em trabalhar na RBS TV.
1: Né? Exato.
0: Assim, eu achava que ia ser a futura Cristina Ranzolin. Mas ela é insubstituível.
1: Exatamente. Ela é um ícone do jornalismo.
0: Um ícone, é verdade.
1: Mas a Ju, no seu espaço e também no seu nicho, é um ícone para a nossa comunicação também.
0: Muito obrigada.
1: Então é a nossa Cristina Ranzolin.
0: É, Cristina Ranzolin da Rádio Araranguá.
1: Da Rádio Araranguá.
0: Mas assim, foi para a RTV. Foi a realização de um sonho, trabalhar na TV?
1: Eu já tinha trabalhado, tido essa oportunidade, mas foi uma experiência fantástica me conectar com a população. Na TV eu tive a possibilidade, Ju, de fazer um programa primeiro chamado De Olho na Comunidade. Porque o meu perfil sempre foi esse. Quando lá atrás eu sonhava em fazer jornalismo, eu não queria fazer um jornalismo só por fazer jornalismo. Eu queria fazer um jornalismo que mudasse, transformasse realidades de verdade. Aquela velha vontade que tu sai da faculdade, então, não ficou parada só na faculdade. Eu quis fazer um jornalismo diferente. Tanto que arrumei muita bronca por aí, porque era o jornalista que denunciava as coisas que estavam erradas, que fiscalizava, que arrumava briga, que defendia de fato a comunidade, né? E percebi que isso ajudou muita gente, assim. Até hoje encontro pessoas na rua que dizem: ah, te lembra que tu fez uma campanha, minha casa pegou fogo, eu consegui ganhar uma casa de novo. Hoje eu fico sabendo disso, sabe? E essa conexão com a comunidade foi muito forte. Então, primeiro veio o De Olho na Comunidade, depois acabou a RTV, veio a TV Sul. A gente veio com o Repórter Cidade, essa conexão ficou ainda mais forte. A audiência era muito grande do programa, a gente tinha, assim, esse resultado medido em audiência de pesquisa e medido no dia a dia, assim. Tinha uma audiência muito grande.
0: A interação com o telespectador.
1: E aí a gente começou a implementar alguns quadros, tinha até o Chutando o Balde, que era uma espécie de tirar o chapéu, só que chutava ou não o balde. Dava cada polêmica, depois ligavam pedindo para não chuta mais esse balde. Eram os convidados que chutavam, né?
0: Uhum.
1: Mas enfim, foi muito bacana, assim, uma experiência de estar perto da comunidade, fazendo aquilo que eu sempre gostei, que é fazer jornalismo na prática, ao vivo e a cores, assim.
0: Sim.
1: Então, isso me ajudou e me deu muita bagagem para o que eu levo hoje, que estou por trás das câmeras. Né?
0: Na performance.
1: Na performance.
0: Eu vou chamar o intervalo.
1: Bora.
0: Porque vai dar assunto. Não sei se eu vou ter tempo para conversar com o Saulo, tá?
1: É assim,
0: eu vou chamar o intervalo comercial e em seguida a gente volta daí com a história da performance.
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16: 16 horas e 38 minutos, você está na sintonia da Rádio Araranguá e esse é o 95.5 Entrevista. Antes de voltar a falar com o meu entrevistado, quero ler os recadinhos. Neno Fontoura, um beijo para você, meu querido. Boa tarde, querido. Um abraço para você e também para esse jovem amigo, pessoa especial, que Deus ilumine vocês. Neno, um abraço para você, nobre vereador. Rude da Soler, também. Grande abraço ao Saulo e parabéns pelo seu trabalho desenvolvido na região. Mais pessoal aqui, o Leandro Roldão Pereira. Boa tarde, estamos acompanhando esta linda entrevista. O Saulo, além de um ótimo profissional, é um ser humano ímpar. Tá mandando um alô aqui pra gente.
17: Querido, um grande
16: pessoal
17: abraço.
16: Pessoal se manifestando aqui através das nossas... Sei que também o pessoal te mandou foto aí, ligado.
17: Pessoal, tá acompanhando. A Rose, mandar um beijo pra Rose e pro Leandro, que estão assistindo, estão acompanhando. Estão na estrada e estão acompanhando a rádio.
16: Sim, olha que legal. Então, pessoal, sintonizado, conferido a nossa programação, a gente fica muito feliz. Saulo, agora, vamos falar sobre a performance e comunicação.
17: Vamos lá.
16: Então, foi um sonho, foi um insight, foi o quê?
17: A performance e comunicação surge num momento estratégico da minha carreira, porque foi o primeiro ato de empreender, que foi um grande desafio. Até então, sempre...
16: Empreender no Brasil é um desafio enorme.
17: Sempre trabalhando com veículos de imprensa ou com o terceiro setor e... ou em órgão público, e a partir daquele momento eu vi que era necessidade, que tinha uma necessidade de desengavetar alguns sonhos. E um deles era ter o meu próprio negócio. Então, nesse momento, a gente fez planos, fez as contas, mais planos do que contas, e iniciamos, porque eu acho que o primeiro passo é começar. Né, com aquilo que se tem. E o que se tinha naquela época era muita força de vontade, uma trajetória já consolidada, né, as pessoas já conheciam o meu trabalho, tive a oportunidade de conhecer muitas pessoas especiais durante essa trajetória que me apoiaram muito, muitos clientes que acreditaram no meu trabalho e foram patrocinadores dessa ideia. E foram os meus clientes número um e me incentivaram muito a dar esse passo. E a partir dali nasceu esse sonho. A gente veio para preencher uma lacuna que na época Araranguá foi no ano de 2017. Nessa época as redes sociais estavam tendo uma ascensão voltada principalmente não só para aquilo. As redes sociais, elas nasceram com o propósito de entreter. Elas vieram com a finalidade de lazer, mas em um curto espaço de tempo, as empresas perceberam que elas poderiam tirar boas vantagens e benefícios das redes sociais. E passaram a utilizar as redes sociais para vender os seus produtos, as suas marcas, os seus negócios, e a gente percebeu. Na época era o Facebook o que mais bombava.
16: Sim.
17: E em 2017 o Facebook estava na sua grande ascensão já. E a gente percebeu essa lacuna, fomos investir nisso, nos especializarmos nisso e iniciamos, depois da saída da revista W3, iniciei a Performance Comunicação, que é uma agência que nasceu como marketing digital, se transformou em uma agência de comunicação e estratégia digital hoje, diferente do que a gente na época fazia só rede social. Hoje a gente é especialista em estratégia digital e percebemos também a necessidade de criar uma produtora de filmes publicitários para acompanhar essa evolução da empresa. E aí logo veio então a Performance Filmes, que faz os materiais, os conteúdos de vídeo para performance e comunicação.
16: Uhum.
17: Então, A gente viu essa necessidade.
16: São CNPJs diferentes?
17: São CNPJs diferentes.
16: Até porque cada um tem...
17: São equipes diferentes. Uhum. Hoje nós temos uma equipe de 8 pessoas.
16: E muitas vezes vocês terceirizam também, né?
17: E quando precisa... vezes a gente conta com o apoio dos nossos colegas da imprensa, que a gente prioriza a contratação de pessoas daqui, uhum, para valorizar a nossa mão de obra, para qualificar e incentivar a nossa mão de obra, que é extraordinário. A gente tem muitos bons profissionais dessa área aqui na nossa região, na nossa cidade, e a gente tem a alegria de poder contar com esses profissionais, né? Na voz, no áudio, no vídeo, em tudo. Então, por trás do vídeo, na edição, na montagem, né, no roteiro.
16: E onde fica a sua função nisso? Captação de cliente ou você é o diretor?
17: Eu atuo também na produção e adoro, faço questão de fazer isso, principalmente quando o projeto nasce desse desejo que a performance teve de trazer uma inovação para o mercado. Então a gente sempre busca projetos inovadores, né, para desenvolver junto com as marcas, com os nossos clientes, e a partir disso a gente conduz todo esse processo de concepção do projeto, de desenvolvimento. Eu faço parte de todo esse roteiro, né? E gosto muito de acompanhar, às vezes centralizador até demais, sabe? Mas me envolvo muito com o operacional, mas gosto muito de fazer isso, porque acredito que quando a gente dedica a atenção total para um projeto, ele dá certo e os resultados acontecem.
16: Bom, você já foi premiado.
17: Também, a gente fica muito feliz. O nosso mais recente trabalho, Ju, premiado, foi no festival de filmes do Geoparque Mundial da Unesco. A gente representou o Brasil e ficamos muito bem classificados entre os 10 trabalhos que foram premiados.
16: Do mundo inteiro?
17: Do mundo inteiro. Uau. Foram 47 países concorrendo e a gente ficou entre os 10. A gente concorreu com equipes grandiosas que fazem National Geographic, por exemplo, que tinha estrutura até de helicóptero para fazer filmagem, e a gente ficou entre os 10. Então, foi algo que nos deixou muito felizes, de representar o Brasil num festival de filmes fora daqui, representar Santa Catarina, né? E ainda ter uma classificação tão positiva quanto essa, mesmo tendo uma desigualdade de competição, porque a gente concorreu com filmes com capacidade de orçamento muito maior. E mesmo assim a gente conseguiu representar muito bem a nossa região e a nossa cidade, ficamos honrados com isso. E a gente tem tido muitos projetos que a gente tem escrito em editais do estado, da região, do município, que têm sido contemplados. A gente tem conseguido, na cultura, fazer um trabalho muito legal de resgatar essa memória da região.
16: E eu volto lá do início da nossa entrevista, que você sempre foi envolvido com cultura.
17: É a minha paixão, uma das minhas paixões é o jornalismo e a cultura. E na performance eu estou tendo a possibilidade de executar, de colocar tudo isso em prática. E com o apoio principalmente dos municípios, das lideranças aqui da nossa região, hoje a gente consegue prestar serviço também para governos, e a gente utiliza o nosso trabalho para promover aquilo que a gente tem de mais bonito. A gente comentava agora no intervalo da campanha que a gente fez para divulgar o Belizone de No Parque, e o resultado, a Ju estava me contando agora, ela viu com os olhos dela. Uhum. Inteiro, um quarteirão, quarteirões inteiros de pessoas no domingo esperando para conhecer o Dino Parque. Toda essa campanha de divulgação, ela foi organizada pela performance, foi desenvolvida pela performance em parceria com o Sandrinho, com a comunicação da prefeitura. A gente sentou, desenhou isso. Tivemos um teaser muito bacana divulgando.
16: Robert teve lá.
17: Né? Tivemos na divulgação da cobertura do evento, os materiais de divulgação pré e pós, a gente desenvolveu com muito carinho. Eu estava contabilizando mais de 500 mil de visualizações orgânicas na rede da prefeitura.
16: Orgânicas, gente.
17: Orgânicas.
16: Sem impulsionamento.
17: Sem impulsionamento nenhum. Ou seja, 500 mil de visualizações, mais de 500 mil, em 3 vídeos que foram que fizeram parte dessa campanha. Então isso nos deixa muito felizes, Ju, porque é o resultado acontecendo, né? Muito felizes. A gente teve aqui o Rudi, que é o vice-prefeito do Maracajá, nos saudando aqui na entrevista. Em Maracajá, a gente também conseguiu agora na última festa do Colono, onde a gente fez um trabalho em parceria com a prefeitura.
16: Ah, é tão legal a festa do Colono!
17: Mais de 3 milhões de visualizações na conta da prefeitura, né? Elevando o nome do município de Maracajá para todo o país. É, então, assim, são trabalhos que nos enchem de orgulho porque a gente vê o resultado acontecer, né? E a gente pensa junto com as equipes das prefeituras, dos governos, né? Todo mundo se envolve, o resultado acontece, aparece.
16: É, eu cada vez que eu às vezes eu assisto um vídeo, eu tô no tem coisas que eu sei que é a agência do Saulo fazendo, tá? E tem outras coisas que eu não sei, mas quando eu assisto, e não sei, eu penso assim, cara, isso aqui tá muito caprichado, isso aqui é do Saulo.
17: Que por bom.
16: Eu identifico o teu texto, que eu acho que tem dedo do Saulo. Eu vou conferir, tem mesmo.
17: A assinatura, a gente já tem uma assinatura, isso nos deixa felizes, porque a gente tem um estilo próprio de comunicar, né? Uhum. E essa identidade faz parte... O pessoal diz do Saulo, mas quando fala isso, é claro, toda a equipe tem o Robert, que é o nosso mestre das imagens, ele se dedica...
16: Aí ele me filmou no calçadão.
17: A Gil já apareceu em vários vídeos e materiais nossos, né? Então, o Robert é o especialista em imagens, o Cid é o nosso mago das edições, a Sabrina e o Jonathan na parte de redes e de design. Das nossas redes sociais e de toda a estratégia de divulgação. Então, a Carla lá na retaguarda fazendo todo o trabalho de administração disso tudo, o Paulo nos impulsionamento. Então, assim, é uma equipe inteira pensando os projetos e trabalhando junto. Então, é uma identidade que a equipe construiu junta, sabe, Ju?
16: Que legal. Eu sabia que ia ser pouco tempo, né, gente? Mas eu vou ler os recados que chegaram aqui. Luiz Fernando Soares. Saulo, um dos raros profissionais competentes e com responsabilidade em todos os serviços onde está à frente. Parabéns.
17: Muito obrigado, Fernando. Muito obrigado pelo carinho.
16: A Carla. Tenho orgulho de fazer parte desta família performance.
17: A Carla, querida.
16: O Dudu Souza. Boa tarde, um abraço ao Saulo e pra você, Ju. Dudu, um beijo pra você, Eduardo Souza.
17: Jornalista, amigão. Tive um prazer de trabalhar com o Dudu na W3.
16: Foi uma experiência. O Dudu é super jovem, já tem, acho que tem mais experiência que eu.
17: Sim, e acumula muita experiência.
16: Querido. Quem mais aqui? Ricardo Gallery. Oi, Juliana, não poderia deixar de mandar um grande abraço ao Saulo, que tive a honra de trabalhar com ele na campanha eleitoral de 2019. Um grande profissional que me ensinou muito, merece todo o sucesso que tem.
17: Grande abraço pro Ricardo. Foi o início da nossa trajetória no marketing eleitoral aqui na região, foi através da campanha do Ricardo, onde ele teve uma grande participação de votos e a gente fica muito feliz de ter participado. O Ricardo é uma pessoa fantástica, tem um carinho enorme por ele.
16: Quem mais aqui mandando seus recados? Espera aí. Flávia Evolt de Matos. Oi, boa tarde. Sou fã do Saulo desde que ele fez o documentário Dona de Mim, que também foi exibido no cinema.
17: Foi exibido no cinema. Olha que alegria, que feliz, viu?
16: Viu que o pessoal lembra?
17: Muito feliz.
16: Das coisas.
17: É isso que eu falo, Ju, de fazer comunicação que transforma esse vídeo. Ele foi premiado também no World Creative Day. É um projeto fantástico que a Fábio executa com tanto carinho, tanto amor.
16: Verdade.
17: E tantas vidas foram salvas através desse projeto, né? Então a gente fica feliz de mostrar isso acontecendo. Acho que o nosso trabalho enquanto comunicação é isso, é dar voz e vez para essas causas, né?
16: Sim. Saulo, foi um prazer conversar contigo. Temos assunto assim, né, para mais tempo, né? Quem mandou uma senhora foi a Leila Pitã.
17: A minha mãe tá acompanhando. Um beijo, mãe.
16: Dona Leila. Um beijo para você.
17: Acompanhando, ó.
16: Bacana. Saulo, muito obrigada e boa semana.
17: Muito obrigado, Ju. Prazer estar aqui contigo mais uma vez. Sempre uma alegria estar retornando aqui aos microfones da Rádio Araranguá. Deixar um carinho, um beijo muito carinhoso para toda a equipe da rádio, para o Saulo Machado, meu xará.
16: Xará?
17: Né? Meu grande amigo, meu grande incentivador também. A gente sempre que se encontra, brinca e conversa muito e ganho muita dica do Saulo, foi um incentivador também. Deixar um abraço para o Ricardo, para toda a direção da rádio, agradecer, sempre estou de portas abertas e os microfones abertos, isso para a gente é fantástico, ter essa parceria com a rádio que é nossa, do patrimônio, é um patrimônio histórico da nossa região, não só de Araranguá. Um beijo, obrigado mais uma vez pela oportunidade e um agradecimento especial ao Gregório.
16: Muito obrigada.
17: Obrigado.
16: Agora são 16h51, intervalo comercial. Em seguida, eu passo a bola para o Diego.
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16: Agora são 16 horas e 58 minutos. Diego Macan, boa tarde.
4: Boa tarde Juliana, boa tarde a todos os ouvintes da Rádio Araranguá.
16: Estou encerrando o 95.5 Entrevista, passando a bola para você, querendo saber dos seus destaques.
4: Bom, Juliana, hoje no programa de notícia eu converso com a presidente da Organização de Defesa Animal de Meleiro, Edinalva Daniel. Ela vai falar sobre a abertura das inscrições para a campanha de castração de cães e gatos no município de Meleiro. Ainda hoje eu converso também aqui no estúdio com o Maurício Fabris, franqueado da Dugas Pizza Delivery em Araranguá, para falar um pouco mais sobre a trajetória da empresa, seus diferenciais, também a atuação da marca aqui em Araranguá.
16: Bacana. Pessoal, tô me despedindo por aqui. Volto amanhã às 10 horas com notícia da hora e depois às 14 horas com atualidades. Um beijo no coração de todos. Excelente final de tarde. Diego, ótimo programa. E o Diego tá de aniversário hoje, gente.
4: É isso aí, opa.
16: Parabéns pra você.
4: Solta o carequinha aí, ô Gabriel.
5: Não dá mais pra soltar carequinha.
16: É, porque corta a live, é verdade. Ai,
4: isso aí, ficando um pouquinho mais velho, né?
16: Saúde, paz, felicidade, obrigado, dinheiro. Obrigado. Eu sei que você é um jovem bastante determinado, que além de ser determinado, é um jovem que tem muita fé em Deus. Então, parabéns pela educação que você teve, né?
4: Obrigado, Ju.
16: Um abraço para os teus pais também. Afinal, acho que é mérito, principalmente do mérito da sua mamãe, que eu sei que é tua fã, trabalha lá na prefeitura. E é isso, que seja um

0: Finaliza a sessão nesta noite com entrega de títulos de cidadania honorária.
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0: A Câmara de Vereadores de Balneário Rio do Silva realiza nesta terça-feira, dia 23, mais uma sessão para a outorga de dois títulos de cidadão honorário do município. Na ocasião serão homenageados os deputados estaduais Tiago Zilli e Sargento Lima. O deputado Tiago Zilli será homenageado por proposição dos vereadores Grace Copete e Márcio Macan. Já o deputado Sargento Lima será homenageado por proposição do vereador Clailton Oliveira. O ato ocorre às 19 horas na Câmara de Vereadores de Balneário Arroio do Silva. Para o Notícia da Hora, Lucas Casagrande.
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14: Dezessete horas, 10 minutos, terça-feira, 23 de junho de 2026, está no ar mais uma edição do programa de notícia. Uma excelente tarde a todos e vamos juntos até as 19 horas, trazendo os principais destaques aqui da região. Nesse momento, a temperatura está marcando 15 graus em Araranguá e para saber mais sobre o clima, como é que vai se comportar o tempo no decorrer desta semana, vamos com ele, o climatologista Ronaldo Coutinho.
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14: Ronaldo Coutinho, hoje uma terça-feira fria aqui na região do extremo sul catarinense. Como é que fica a previsão do tempo para os próximos dias, Coutinho? Vai esfriar mais ainda? Boa tarde.
16: Boa tarde, vai cair bem a temperatura e vocês vão ter temperaturas baixas. Amanhã pode ficar entre 0 e 3, alguns pontos até negativo, e à tarde não passa muito dos 15. Fica mais frio na quinta e sexta, entre 2 negativos e 2 positivos, com geada, e ameno, agradável à tarde. No sábado diminui o frio, continua, mas diminui o frio, e no domingo pode ter alguma chuva entre a tarde ou a noite. Da Climatera, Ronaldo Coutinho.
14: Tá certo, Coutinho. Obrigado pelas informações. Uma boa semana.
16: Igualmente, tchau.
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0: 17h13, estamos de volta com o Dia Notícia desta terça-feira. E lembrando a toda a nossa audiência, os nossos ouvintes, que estamos ao vivo, além do 95.5 FM, mas também através do Facebook e do YouTube da Rádio Araranguá, onde você tem o nosso áudio e também a nossa imagem na tela do seu televisor ou do seu smartphone. Temos o nosso portal radioararanguá.com.br, onde você fica bem informado por dentro de tudo o que está acontecendo aqui na região. Além disso, temos também o nosso WhatsApp da Rádio Araranguá, que é o 489-8808-4667, e o telefone fixo 4835240137. No programa de hoje, eu converso com a presidente da Organização de Defesa Animal de Meleiro, Edinalva Daniel, para falar sobre a abertura das inscrições para a campanha de castração de cães e gatos no município. Teremos destaque de polícia com Jairo Silva, o momento esportivo com Dejair Inácio, e ainda hoje eu converso com Maurício Fabris, franqueado da Dugas Pizza Delivery de Araranguá, para falar um pouco mais sobre a trajetória da empresa, seus diferenciais e também a atuação da marca aqui no município. Para fechar a noite, teremos a conversa do dia com Saulo Machado e Lucas Casagrande. Muito bem, com tudo pronto e os trabalhos técnicos a cargo do nosso competente Gabriel de Moraes, vamos juntos, vamos fazer o Dia Notícia desta terça-feira. Dando uma espiadinha aqui nos nossos principais destaques no portal da Rádio Araranguá, Jorginho Melo inaugura novo complexo de saúde mental do Hospital Nossa Senhora de Fátima em Praia Grande nesta quinta-feira. Coluna do nosso colega Saulo Machado, Parque Industrial de Araranguá amanhece com energia em meia fase e Secretaria Estadual de Saúde adia mais uma vez resultado de recursos no edital da gestão do Hospital Regional de Araranguá e da Policlínica. Falando um pouquinho de esporte, Noruega segura a reação de Senegal e vence com 2 gols de Haaland. Santa Catarina registra a menor taxa de analfabetismo do país e reforça ações para avançar ainda mais na alfabetização. Vereador cobra solução para áreas embargadas e pede agilidade em obras de acesso no Balneário Arroio do Silva. A CIVA promove encontro para aproximar empresários da região do mercado paraguaio. Polícia Militar recupera em Maracajá veículo furtado no Morro dos Conventos. E homem é preso por descumprimento de medida protetiva no bairro Caveirazinho. Essas e muitas outras informações, claro, você acessa através do nosso portal radioararanguá.com.br. O pessoal já está chegando aqui conosco na nossa transmissão através do Facebook e também do YouTube da Rádio Araranguá. Um abraço especial aqui para nosso ouvinte Marlin Costa. Boa tarde. Passo para te desejar para você, Diego, um feliz aniversário, muita saúde, tudo de bom. Que Deus continue te abençoando e protegendo sempre. Um abraço recebido, Marlin Costa. Um abraço para você, sempre acompanhando a nossa programação. Marlin, nossa fã de carteirinha da Rádio Araranguá, né? Fã de carteirinha da Rádio Araranguá, sempre acompanhando a nossa programação. Um abraço para você e toda a sua família também, Marlin. Muito bem, 17h17, em frente com a nossa programação, vamos falar agora sobre uma importante ação voltada ao bem-estar animal e à saúde pública. A Organização de Defesa Animal de Meleiro, a ODAN, está com inscrições abertas para mais uma campanha de castração de cães e gatos no município por meio do programa Pet Levado a Sério. Para explicar como funciona a iniciativa, quem pode participar e a importância da castração responsável, conversa agora com a presidente da ODAN, Edinalva Daniel. Edinalva, muito boa tarde, seja bem-vinda à nossa programação.
1: Boa tarde, agradeço, né, a oportunidade.
0: Bom, Edinalva, a ODAN anunciou a abertura das inscrições para uma nova campanha de castração. Como é que surgiu essa iniciativa?
1: Sim, essa campanha agora é do Pet Levado a Sério, né? É um dinheiro que vem do governo estadual, né? Então, vai ser 150 castrações no Meleiro. As inscrições são abertas, né, estão abertas, e é na exatoria, feita a inscrição na exatoria.
0: Bom, muitas pessoas ainda têm dúvida, Edinalva, sobre a castração, porque esse tipo de procedimento ele é tão importante. Como essa pessoa ela pode aderir a essa castração? Existem grupos de pessoas que serão selecionadas, serão só protetoras? Como é que vai funcionar a castração aí, Meleiro?
1: Então, é para animais de rua, pessoas de baixa renda, né? Todos os animais que não são de raça vão ter a castração gratuita. Só não pode participar animal de raça, né? Cachorrinhos de raça. Aí não pode. Mas os vira-latas, os que não são de raça, esses que são misturados, todos, é só fazer o cadastro ali na exatoria, que vai ter todo mundo vai ter o seu animalzinho castrado.
0: Bom.
1: E quem não tem condições de trazer, a prefeitura vai disponibilizar o carro para ir buscar. Tá? Porque às vezes tem alguém na comunidade que não tem condições de trazer, né? Não tem carro, coisa assim.
0: Bom, quais documentos precisam ser apresentados no momento do cadastro? Essa pessoa precisa estar inscrita no CadÚnico, não tem necessidade, apenas ela tendo um animalzinho que não é de nenhuma raça, enfim, definida, ela já consegue aderir ao programa?
1: Sim, sendo do município de Meleiro, tá? E o cachorrinho sendo achado na rua, ou adotou, ou é dela mesmo que criou de algumas cadelas, é só chegar ali com o documento, né? O RG, vai deixar o número do telefone e vai fazer o seu cadastro ali, bem simples.
0: Até quando, Edinalva, os interessados poderão se inscrever?
1: Então, a gente está... Eles estão fazendo essas inscrições, né? A gente está anunciando. Eu creio, assim, que não tem ainda uma data, porque a castração já vai acontecer agora na metade de julho. Então, vai ter que ter os nomes, né? Vão dar os nomes até mais ou menos perto dessa data. Tendo o cachorrinho lá, é só vir, porque ainda tem bastante vaga.
0: Existe limite de vagas?
1: Sim. São 150 castrações. E a gente vai, primeiramente, ter a oportunidade para as fêmeas, tá? Gata e cadela fêmeas. E os machos, então, vão ser a prioridade, mas é para as fêmeas mesmo. Aí, se sobrar a vaga, daí vai ter para os machinhos também. Mas, primeiramente, é as fêmeas.
0: A prioridade será para as fêmeas. Bom,
1: a prioridade é.
0: Edinalva, você como presidente da Organização de Defesa Animal de Meleiro, a ODAN, desenvolve um importante trabalho em defesa dos animais do município. Queria que você falasse um pouquinho mais sobre a atuação dessa organização no município.
1: Então, a gente sempre trabalhou com animaizinhos de rua, né? Juntando os indefesos, os doentes, aqueles que estão abandonados mesmo. E a gente tinha um canil aqui, esse canil foi passado para a prefeitura, que ajuda nós, levou o canil assim, dá uns 8 quilômetros daqui. Mas a gente está toda semana lá, arrumando, ajudando, e fizemos esse trabalho, assim. Tem um cachorro doente na rua, a gente já vai lá, já resgata, já faz o tratamento nele, já leva para o canil. Então, é trabalhando sempre com os animais de rua, assim, sabe? A nossa prioridade, né, é os animais de rua.
0: Ou seja, esse canil, ele é da prefeitura, mas as protetoras, canil... juntamente com a prefeitura, ajudam nessa administração desses cães?
1: Sim, a gente trabalha junto com a prefeitura. Eles dão o local, né, e dão a ração, dão um rapaz para limpar, para fazer a limpeza, ali a manutenção, e a gente está sempre ajudando.
0: Edinalva, o abandono de animais ainda é uma preocupação em Meleiro? Muitos animais de rua?
1: É, sim. Só hoje mesmo a gente juntou duas.
0: Quer dizer...
1: É bastante abandono, mesmo.
0: Bom, mediante isso, claro, a participação da comunidade é fundamental, né, pro sucesso das ações da organização, o pessoal ter um pouco de conscientização ainda mais. E de que forma as pessoas podem ajudar ainda mais a Organização de Defesa Animal de Meleiro?
1: Então, assim, a gente conta com a ajuda aqui do pessoal de Meleiro mesmo, né? Porque toda a cidade tem uma ONG, tem as protetoras, então fica difícil, né? Para ajudar outra cidade, se já tem a sua. Então, aqui a gente ajuda, a gente faz uma rifa no final do ano, a gente sempre fez um café colonial, essas coisas para a gente resgatar fundos para tratar os cachorros de rua também, né? Porque além do canil, a gente trata, só aqui na Praça de Meleiro, nós voluntárias, nós tratamos de 30 e poucos cachorros soltos na rua, né? Sem contar que cada voluntária nossa tem 20, 30 cachorros em casa. Tipo, eu tenho 20.
0: Meu Deus do céu, Edinaldo.
1: Não é fácil. Cachorro. Não é fácil.
0: Como
1: mas
0: é que
1: toda
0: dá conta?
1: Voluntária tem.
0: Olha só.
1: A gente sabe que tem 40.
0: 40 cachorros em casa.
1: Tem uma voluntária que tem 40 e ela trata mais 12 na rua.
0: E tem espaço para tudo isso, Edinaldo? Como é que os bichinhos ficam?
1: Sim, a gente prepara assim, os canilzinhos, né? Tudo certinho, bem cuidados mesmo. Nossa, muito bom. É uma bênção cuidar deles, sabe?
0: Protetora, é muito bom mesmo. Eu queria que você aproveitasse a audiência da Rádio Aranguá, que a senhora aproveitasse e falasse com a população de Meleiro. Nós temos muita audiência em Meleiro, o pessoal está nos ouvindo agora. Pessoal que quer adotar um animalzinho, pode procurar a Organização de Defesa Animal de Meleiro. Lá tem animais para adoção. Como é que funciona esse trabalho?
1: Então, lá no canil, até a semana passada, a gente conseguiu doar 4. Então, a gente tenta sempre doar, sabe? Só porque o pessoal já está cheio, né? Porque todo mundo adota, mas sempre a gente consegue doar um. Daí a gente também pede, assim, né, para o nosso pessoal do Meleiro, que nos ajudem a cuidar desses animais, e também doando cobertas velhas, tapetes, que a gente usa muito para fazer forrinho para eles, né? Que agora no frio danado, a gente está com os filhotes também lá, né? Eu acho que tem 10 filhotes, e isso precisa muita cobertinhas, né, para deixar eles aquecidos.
0: Tá
1: então,
0: certo.
1: Toda ajuda que vem é maravilhosa, sabe?
0: É bem-vinda.
1: Toda ajuda que vem é gratificante mesmo.
0: Tá certo. Bom, o presidente da Organização de Defesa Animal de Meleiro, Edinalva Daniel, obrigado pela sua participação, parabéns aí pela iniciativa, contem sempre com a Rádio Araranguá. Até a próxima.
1: Obrigada a você. Até a próxima.
0: Muito bem, 17 horas e 26 minutos. Em frente com a nossa programação, vamos agora ao Agro em Notícia.
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0: A vice-governadora Marilisa Boemi recebeu o embaixador do Azerbaijão no Brasil, Rashad Novruz, em sua primeira visita oficial a Santa Catarina. A reunião ocorreu na última semana no Centro Administrativo do Governo do Estado, em Florianópolis, e teve como foco o fortalecimento das relações comerciais e novas oportunidades de parceria, especialmente no setor do agronegócio. Durante o encontro, o embaixador demonstrou interesse na importação de carne de frango catarinense. Em contrapartida, Marilisa apresentou a possibilidade de o país investir na construção de uma fábrica de fertilizantes no oeste do estado. Abre aspas, é uma parceria estratégica. Santa Catarina precisa de fertilizantes e o Azerbaijão pode ampliar sua presença no mercado brasileiro e latino-americano com esse investimento. Fecha aspas, afirmou a vice-governadora. O secretário de Estado da Agricultura, Admir Dalla Corte, destacou a importância da aproximação para a cadeia produtiva catarinense. Abre aspas, o encontro serviu para apresentar a força de Santa Catarina na produção e exportação de proteína animal e mostrar oportunidades de cooperação. Fecha aspas, avaliou o secretário. Seguindo com a nossa programação, vamos falar de saúde. Santa Catarina bate recorde de transplantes renais e reforça a importância da doação de órgãos.
3: Santa Catarina registrou em 2025 o maior número de transplantes renais dos últimos anos, com 345 procedimentos realizados. O desempenho é resultado do avanço da política estadual de doação de órgãos, que colocou o estado entre os líderes nacionais em efetivação de doadores e redução das recusas das famílias. Explica o coordenador da Central de Transplantes de Santa Catarina, Dr. Joel de Andrade.
4: Basicamente, quando nós iniciamos a atividade, há 20 anos atrás, nós tínhamos para cada transplante com doador falecido um transplante com um doador vivo, ou seja, mais ou menos 50%. E a partir do momento em que as taxas de doação foram melhorando e foi aumentando a disponibilidade de doadores falecidos, os doadores vivos foram colocados como uma segunda opção. Ou seja, se um indivíduo tem um doador vivo, mas ele pode concorrer à lista de doador falecido, ele concorre à lista do doador falecido por um tempo, e se ele transplanta, aquele doador vivo que tinha, ele não perde. Ele fica como um backup para uma necessidade eventual de um segundo transplante, ou se demora muito chegar o doador falecido, pois a equipe pode usar. Então, basicamente, o que nós observamos nos últimos anos, na última década, notadamente, pois 3,88% dos transplantes de rim em Santa Catarina são feitos com doador vivo, uma das menores taxas do Brasil, reflexo, mais uma vez, do sucesso que nós temos com a obtenção de doadores falecidos, e esse sucesso a gente deve ao modelo de gestão e à solidariedade da população catarinense, que na maior parte das vezes tem concordado com a doação quando questionada.
3: Atualmente, quase 900 pessoas aguardam por um transplante renal em Santa Catarina. Para quem recebeu um novo órgão, a doação representa uma transformação completa de vida. É o caso do empresário Thiago Regis, transplantado em 2023, que se tornou o primeiro atleta brasileiro transplantado a concluir uma prova de Ironman.
5: Então, era um sonho, né, fazer essa prova, e é lógico que o que me motivou, né, além do meu sonho, era realmente representar ali naquele momento, né, as 70 mil pessoas que hoje aguardam em fila de transplante, e queria mostrar, né, pro público que o transplante e a doação de órgãos muda, né, a vida da pessoa. Há pouquíssimo tempo antes da prova, eu estava em diários, né, estava impossibilitado de fazer muitas coisas da minha vida, então mudou completamente, mudou, né, a rotina de trabalho, rotina de esportes. Então a ideia mesmo, de além do sonho, né, era realmente divulgar a questão da doação de órgãos e mostrar que a doação muda a vida de quem está praticamente condenado, né?
3: De Florianópolis para a Rede de Notícias Acaerte, Vanessa Carini.
0: Muito bem, seguindo com a nossa programação, só retomando o nosso assunto que nós tratamos com a Edinalva, a campanha de castração está acontecendo em Meleiro. Essa campanha é do município de Meleiro. Então a ONG informa que estão abertas as inscrições para castração de animais. Como participar, os interessados devem se dirigir até a Exatoria de Meleiro, levando seus documentos pessoais. No momento do cadastro, é necessário informar se o animal ele é um gato ou um cachorro. A ordem de prioridade para a castração, a princípio, são cães fêmeas, né? São cadelas. No caso, após isso, cães machos, depois gatas e depois gatos. Em Araranguá, a gente sabe que cada município trabalha, né, a sua campanha de castração. Apesar de estar incluso no programa PET levado a sério, os interessados podem entrar em contato com o número do Bem-Estar Pet Animal, que o Bem-Estar Animal de Araranguá, e tirar todas as suas dúvidas, que também está acontecendo uma campanha de castração, acontece, né, mensalmente aqui no município de Araranguá, através do 98841-3191. 98841-3191, e conversar com o pessoal do Bem-Estar Animal aqui de Araranguá. Muito bem, são 17 horas e 32 minutos. Nós vamos para o intervalo comercial. A gente volta no próximo bloco com o Destaque de Polícia. É um instante só.
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26: O vice-presidente do Tribunal de Contas, conselheiro José Ney Ascari, também participou da ação.
28: Os veículos de comunicação cumprem um papel importante no fortalecimento da democracia, no crescimento das nossas cidades, no combate às fake news.
26: A Procuradora-Geral de Justiça, Vanessa Cavalazzi, destaca as inúmeras possibilidades da nova tecnologia.
29: Sobretudo, das possibilidades que se abrem para as entidades públicas, para os órgãos públicos, de dialogarem com maior proximidade com o cidadão.
26: Semana da TV ACAERT 2026.
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0: 17 horas 44 minutos. Acusado de estupro de vulnerável é preso no interior de Jacinto Machado. Polícia prende autor de duplo homicídio que vitimou o ex-jogador Brazão. Vamos à informação de polícia com Jairo Silva. Boa tarde, Jairo.
7: Boa tarde, Diego. Uma operação conjunta da Polícia Civil e da Polícia Militar prendeu um homem acusado de matar a tiros, o ex-jogador de futebol Ivan Fiel da Silva, o Brazão, o atacante Brazão, de 44 anos, e João Roberto Pereira de Oliveira, de 20 anos, na madrugada da última sexta-feira, dia 19, em Tubarão. O suspeito, de 25 anos, foi encontrado no bairro Figueirinha, em Jaguaruna. O atacante Brazão também vestiu a camisa do Araranguá Esporte Clube no passado, disputando o Regional da Alarme. Ainda em Tubarão, os policiais também localizaram a arma que teria sido utilizada no crime. O duplo homicídio ocorreu no bairro Vila Esperança, em estabelecimentos comerciais diferentes, a uma distância de 500 metros um do outro. Brazão foi alvejado no estabelecimento que era dono, enquanto que Oliveira foi baleado no interior de uma conveniência. A investigação conseguiu apontar o mesmo homem como suposto autor dos crimes. Depois de capturado, o homicida foi removido à delegacia e autuado pelo crime de homicídio qualificado. Acusado de estupro de vulnerável é preso no interior de Jacinto Machado. O cumprimento de mandado de prisão ocorreu nesse final de semana por parte da Polícia Militar por volta das 10 horas e 50 minutos do último sábado, dia 21. Uma guarnição da Polícia Militar foi até o bairro Último Rio, em Jacinto Machado, onde encontraria um homem com mandado de prisão ativo. O suspeito, de 49 anos, foi abordado e, durante a verificação, foi constatado que havia contra ele a ordem de prisão em aberto pelo crime de estupro de vulnerável. O mesmo foi conduzido ao presídio regional, aqui em Araranguá.
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0: Dezessete horas, 48 minutos, está no ar o Momento Esportivo com ele, Dejair Inácio. Boa noite, Deja.
15: Boa noite, Diego Macan. Tudo bem?
0: Tudo certo por aí?
15: Tudo ótimo.
0: Beleza?
15: Parabéns, ficando mais velhinho hoje.
0: Verdade. Ah. Obrigado, seu Dejair Inácio.
15: Diego Macan hoje completando 2.4.
0: 2.4 é turbo já, né?
15: 24 invernos, Diego Macan. Uhum. Tá ficando velho também, cara. Pouca, mas a tua latinha não me acabou, né? Tá que nem carro de prefeitura, né?
0: Mas que barco.
15: Carro de prefeitura é bom de ano, mas é velho de aparência.
0: Que isso, cara? Não, não. Minha mãe disse que eu sou muito bonito, cara.
15: Novinho, novinho.
0: Minha mãe disse que a minha latinha tá muito boa, graças a Deus.
15: É, nascesse nesse século, né? Então tu é novinho. É,
0: tu sabe que a mãe da gente sempre elogia, né?
15: Difícil. Ah, não. Quando a mãe detona, porque daí o cara é...
0: Daí
15: é
0: judiado.
15: É mal acabado, como se diz. É. Se a mãe não elogia, rapaz, que é o caso da minha, né?
0: Falar nisso, deixa eu mandar um abraço aqui pra nossa audiência. O vereador Evandro Conceição também está aqui conosco, mandou um, passando pra mim parabenizar aí pelo aniversário, um abraço pra gente, uma boa tarde pra você também, vereador Evandro, um abraço, obrigado pelas felicitações.
15: Evandro pessoal aqui, Colorado, né? Conceição, ele tem algo em comum com nós dois, né?
0: É Colorado, né?
15: É Colorado.
0: Olha, mas apareceu uma gremista hoje aqui na nossa programação também, a Marni Costa, ah, cara, desejando feliz aniversário.
15: É a única que se expõe, tem um monte de gremista na cidade, só que elas ficam tudo quietinha. Né, Soniane? Só aparecem quando ganha, essa daí não, essa daí é
0: mais. Essa aqui é guerreira.
15: Essa daí essa ela aparece.
0: É, quando... é, sim. Bom, deixa falar um pouquinho de Série B do Catarinense.
15: Série B do Campeonato Catarinense, Diego Macan, tivemos aí a 11ª rodada começando no final de semana e será completada amanhã com o Caravaggio em campo, jogando lá em Blumenau contra o Beck, que é o Blumenau Esporte Clube, às 15 horas. E o Caravaggio, se vencer, ficará na liderança da competição, Diego Marcos. Poderá chegar à liderança da competição novamente a equipe do Caravaggio, do técnico Silvio Criciúma. Tivemos a vitória aí dos Sulinos no final de semana. O Versiluz venceu 3-0 o Metropolitano. E o Tubarão venceu em Jaraguá do Sul, a equipe do Juventus, placar de 2-0. Com isso, na liderança atualmente é o Versiluz, 23 pontos. Blumenau, 22. A equipe do Metrô é o terceiro também com 22. O Caravaggio tem 21. Pode chegar a 24 pontos em caso de vitória amanhã contra o Blumenau e assumir aí novamente a liderança da competição. Então amanhã, 15 horas, 3 da tarde, Série B do Catarinense. O Carava está lá no, em Blumenau para retomar a liderança da competição, Diego Macaia.
0: Ah, vamos torcer pelo Azulão, né, cara?
15: O Azulão da Montanha. O
0: Azulão da Montanha aqui, vamos torcer pro Caravaggio. Criciúma joga hoje pela Série B do Brasileirão, Deja?
15: Isso mesmo, Diego Macaia. O Criciúma entra em campo daqui a pouquinho, às 20 horas, pela Série B do Campeonato Brasileiro. É o complemento da 14ª rodada. Ontem até tivemos um jogo, a Ponte Preta perdeu em Campinas, 2-0 para o Novo Horizontino. Hoje, completa a rodada. O Criciúma, atualmente, acabou caindo aí para a 8ª colocação com 21 pontos, com a vitória ontem do Novo Horizontino. O América Mineiro, que é o adversário do Criciúma hoje, é o lanterna da competição. Venceu o último jogo, placar de 3-0, chegou a 6 pontos fora de casa ainda contra o Fortaleza, mas ainda a equipe do técnico Humberto Loser é a lanterna da competição. Mas é aquela coisa, né? Tenta embalar. Se vencer hoje, embala, porque daí ganhou fora de casa. Agora vence em casa, já começa a patinar para tentar sair daquela zona do descenso e principalmente aí a lanterna do campeonato, que está várias rodadas aí segurando a lanterninha. Então, é um jogo teoricamente difícil para o Criciúma. O Criciúma tem o retorno do zagueiro Castão, o Bruno Alves pode ir para o banco, enfim, o Rodrigo confirmado ali na titularidade, o capitão do time. O Tigre, que além de vencer para tentar ficar entre os 6 melhores, com isso ele assume aí a 5ª colocação em caso de vitória, acaba indo para 24 pontos, atualmente ele é o 8º colocado. O Tigre tem que quebrar um tabu, Diego Macan, porque nunca venceu a equipe do América Mineiro, o Coelho, lá em BH, lá no estádio de Independência. Nunca venceu fora, em nenhum estádio, nem no Mineirão, nem no Independência, nem em um estádio lá em Minas Gerais, nunca venceu fora de casa o América. Ou seja, tem que vencer o Criciúma aí para quebrar esse tabu de vez, né? Foram 11 jogos, 6 vitórias do adversário e 5 empates.
0: Vamos lá, né? Vamos torcer pelo Tigre, né? O Criciúma precisa somar pontos, né? Eu acho que... Eu particularmente não consigo projetar o Tigre na Série A do Campeonato Brasileiro ano que vem. Mas eu acho que essa é a luta, né? É tentar se manter entre os primeiros ali. Porque por mais que vá para a Série A, tudo bem, né? Entra recurso e tudo mais. De fato,
15: é bater e voltar, né?
0: É bater e voltar. É o que está acontecendo, infelizmente, com a Chapecoense. Então, assim, é o que está acontecendo com essas equipes que não tem... Gente, o futebol tá muito super faturado.
15: O Fortaleza, todo estruturado, caiu pra Série B. E tá patinando na Série B, viu? Não tem nada
0: demais. Infelizmente, a realidade dos clubes hoje pequenos é essa. É essa. Eles vão, batem e voltam. Por quê? Porque não tem condição de manter o mesmo nível que Palmeiras, que Flamengo, que Atlético Mineiro. A gente tá vendo grandes equipes aí do futebol brasileiro... Olha, lutando para não cair, eu tô falando de Internacional, tô falando de Grêmio, tô falando de o próprio Corinthians, o Santos, ó, Pindaíba braba, que tá o Vasco. Tá complicado. Então,
15: e será aí um segundo semestre árduo para essas equipes.
0: Aí você imagina um clube comum, um clube, né, que, bom, por mais que o Criciúma é muito grande e tudo mais, mas... É complicado se manter na Série A, principalmente com esses números aí enormes, exorbitantes. Falar um pouquinho da Copa do Mundo, Deja, porque hoje teve Cristiano Ronaldo, foi eleito o Play of the Match, o homem do jogo, fez 2 gols na goleada de 5-0 de Portugal.
15: Contra o Uzbequistão, e ainda chegou a mais um recorde pessoal na carreira e agora um recorde da Copa do Mundo. O único jogador na história a marcar gols em 6 Copas do Mundo que disputou. O Messi também disputou 6 Copas do Mundo, Diego Macan. Marcou mais gols, marcou 18, né? Atualmente é o maior artilheiro da história das Copas, mas passou em branco em uma Copa. Em 2010, na África do Sul, ele não marcou gol. E o Cristiano Ronaldo marcou menos gols, ele chegou ao 10º gol hoje, porém ele marcou gol em todas as Copas. 2006, 2010, 14 e 22, ele marcou um gol cada. Em 2018, na Rússia, ele fez 4 gols e nessa ele fez 2 gols na sua segunda partida neste Mundial. E se tornou aí o único jogador a marcar 6, né, 6 Copas e gols em todos os mundiais, em 6 edições. Olha só, que recorde
0: cara,
15: bateu
0: o Cristiano Ronaldo. Né, cara?
15: 41
0: monstro.
15: Anos de idade.
0: E daí, assim, eu tava assistindo ali um pouquinho alguns cortes que o pessoal fez dele na zona mista ali, né? Dando entrevista para os jornalistas, repórteres, enfim. E, cara, o pessoal não consegue perguntar uma coisa pro Cristiano Ronaldo sem falar do Messi, cara. Parece que um é casado com o outro, impressionante. É porque o Messi fez 2 gols ontem. Ele disse, não quero saber de Messi, não quero falar do Messi. Eu tô aqui para falar do jogo. E é verdade.
15: Claro.
0: Eu acho que a gente tem que aproveitar, a gente que está assistindo. Um abraço pro Maurício da Douglas Pizza, está chegando aí já nossa próxima entrevista. Mas, Odeja, a gente precisa aproveitar esses dois gênios do futebol. Tanto o Cristiano Ronaldo quanto o Messi, desfrutar agora do Mbappé, que tá jogando o fino da bola.
15: Pode ser o artilheiro dessa Copa.
0: Pode ser.
15: E pode ser o maior artilheiro da história das Copas
0: Vai
15: também.
0: Ser ele, com certeza. Ou o Haaland. Tá aí o também. Haaland. O Haaland fez 2 gols ontem, na vitória da Noruega. Então, assim, nós precisamos aproveitar essas duas... esses dois grandes jogadores
15: dois
0: aí.
15: Dois mitos,
0: que
15: né?
0: Ainda estão jogando.
15: Que daqui a 50 anos serão falados.
0: Vai fazer 39 ou 40?
15: O Messi vai fazer 39.
0: 39, amanhã. Acho que é amanhã. Hoje, acho que é hoje.
15: Não, 39. 24.
0: Tá, 39. Ah, é, um dia depois do meu. 39. E o outro 41, cara.
15: Já completo.
0: Tu já pensou? É,
15: 41
0: o cara 41 anos jogando em plena forma física, 90 minutos,
15: e
0: porque
15: outro,
0: ele não saiu, ele não foi substituído.
15: E outro, não é só pela questão da qualidade técnica dos dois, né? É, tu pensa, o que esses caras não receberam de pancada em mais de 20 anos de carreira?
0: Imagina.
15: Craque. Ainda mais que joga numa linha de meio pra frente, né? Mais complicado craque. Ainda. Ontem tivemos uma segunda-feira espetacular, né? O Messi fez 2 gols, maior artilheiro da história das Copas no momento. Aí tivemos o Mbappé fazendo 2 gols, encostando no Messi com 16 gols marcados na história das Copas. Ele que já está disputando o terceiro Mundial, já foi campeão, já foi vice, já viveu todas as emoções com apenas 24 anos aí, o jogador, o Mbappé. E tivemos o Haaland ontem fazendo 2 gols também. Estava se tornando uma goleada da Noruega e depois terminou sendo um placar apertado, cara. Estava apertado. Olha, por pouco o Senegal não empatou aquele jogo ainda. Então o Haaland ontem fez 2 gols também. Faltou o Harry Kane, né? Fazer gols hoje. Acabou passando em branco o Harry Kane. Terminou 0-0.
1: Acabou aí, já o jogo?
15: Inglaterra e Gana. Foi 0-0. Até já finalizou. O que estou vendo aqui já foi finalizado, mas eu não vi o placar final. Mas foi 0-0. Não saiu nenhum gol ali para a gente ver, Diego Macaí, saborear de mais gols aí nessa Copa do Mundo. Então tivemos hoje...
1: Está no intervalo ainda.
15: Está no intervalo.
1: Ah, venceu
15: o primeiro tempo. Isso,
1: terminou o primeiro tempo, né?
15: Então agora tem o segundo tempo, mas está 0-0. Passando em branco aí o Harry Kane, né? Harry Kane passando em branco. Vamos torcer, né? Quem sabe hoje seria uma terça-feira de...
1: Olha, eu acho,
15: já que o Cristiano Ronaldo já fez dois hoje, né?
1: Eu,
15: os craques estão tudo marcando dois gols.
1: Eu tenho quase certeza que a Inglaterra vai incomodar e vai brigar entre as quatro lá, tá?
15: É, se vencer hoje, automaticamente...
1: Que seleção, pontos, né? Cara, impressionante, né?
15: Tem um conjunto.
1: Eles jogam bem, né? Bom, falar um pouquinho da seleção brasileira, porque amanhã tem Brasil.
15: Amanhã tem Brasil, Diego Macan.
1: E será que o Neymar joga?
15: Relacionado,
1: a gente vai discutir isso aqui amanhã. É. Nós vamos discutir bastante isso aqui. Mas vamos falar de seleção brasileira hoje, vamos lá.
15: Foi relacionado o Neymar já, viu?
1: Tá lá.
15: O terceiro dia consecutivo ele treinou com bola.
1: Se vai jogar, a
15: gente foi não relacionado sabe. Pelo técnico Carlo Ancelotti para o jogo. Possivelmente jogue 10, 15 minutos no segundo tempo, possivelmente. Titular, impossível, não vai sair jogando como titular. Esquece torcedor aí que é fã dele, enfim, esquece que não vai sair jogando como né, o pessoal às vezes espera, enfim. Ah, mas já é a terceira partida. Não, ele vai jogar 10 a 15 minutos. E olhe lá. O certo é que ele está relacionado para a partida. Vai colocar a camisa 10, vai ficar lá à disposição no banco de reservas. O Rafinha, né? Como todos já sabem, está fora dessa partida. Rayan e Luiz Henrique treinaram para substituí-lo, né, na posição. O mais provável que ingresse ali o Luiz Henrique, que já tem mais minutagem em campo, nos amistosos e tudo mais, e entrava muito bem nas partidas. O Gabriel Martinelli também já jogou ali com o Ancelotti naquela posição, porém ele disse que prefere jogar do lado oposto, no lado esquerdo, ou seja, ele acaba se tornando atualmente o reserva do Vinícius Júnior. Porque o Vinícius Júnior joga naquela posição do lado esquerdo.
1: Sim.
15: A partir do momento que ele disse que tem previsão de jogar naquela posição, ele se descarta também, né? Porque como é que o treinador vai tirar o Vinícius Júnior, né? Só numa eventual cansaço, enfim, ou lesão durante aí uma partida. O Alisson foi poupado do treino de ontem e de hoje, né? Então o Alisson vai estar... Tá

0: Sim.
1: Assim, né, Diego? Segunda fase, diante dos 16 avos ali, é tudo complicado. É. Aí vai para as oitavas, depois é complicado também, vai para as quartas, vai afunilando, quanto mais passa. Ah, mas tem que evitar os cruzamentos. Na verdade, não tem que evitar nada. O que vier, vem e pronto, né? Porque você tem que ir se preparando, né? Uma hora. Como é que você quer ser campeão o quê? Jogando contra Curaçao a Copa toda?
0: Não vai rolar.
1: Não, né? Não vai, né?
0: É. Vamos lá, vamos lá.
1: Vai levar chumbo grosso uma hora, né?
0: Bom, Dejair, essas são as informações hoje.
1: Claro que voltamos amanhã, Diego Macan, com todas as informações do Brasil. Nesse horário amanhã já teremos a escalação, possivamente, né?
0: Olha quem apareceu aqui, ó, o Lampadilha. Boa noite, Opa. Diego e Deja, tudo bem? Feliz aniversário no domingo, parabéns, Diego. Fiz aniversário no domingo, parabéns pra você, Lampadilha. Feliz aniversário, ele fez um domingo, tô fazendo hoje. Parabéns, Diego, felicidade e sucesso pra todos nós, meu amigo.
1: E o Messi amanhã.
0: E ele falou o seguinte, os africanos jogam como nunca, perdem como sempre.
1: Mas uma hora eles vão se prepararem para uma Copa, viu? Eles vão chegar, não digo ser campeão, mas eles vão chegar entre os quatro, vão ser finalistas, ou podem até ser campeão.
0: Bom, beijo, um abraço.
1: Até amanhã. Até amanhã.
0: Nós vamos para um rápido intervalo, voltamos já.
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6: Olá, ouvintes da Rádio Araranguá. Neste momento, nesta hora da Ave Maria, vamos saudar Nossa Senhora, Nossa Mãe. O anjo do Senhor anunciou a Maria e ela concebeu do Espírito Santo. Ave Maria, cheia de graça, o Senhor é convosco. Bendita sois vós entre as mulheres, e bendito é o fruto do vosso ventre, Jesus. Santa Maria, Mãe de Deus, rogai por nós, pecadores, agora e na hora de nossa morte. Amém. Eis aqui a serva do Senhor, faça-se em mim segundo a vossa palavra. Ave Maria, cheia de graça, o Senhor é convosco. Bendita sois vós entre as mulheres, e bendito é o fruto do vosso ventre, Jesus. Santa Maria, Mãe de Deus, rogai por nós, pecadores, agora e na hora de nossa morte. Amém. Eis aqui a serva do Senhor, faça-se em mim segundo a vossa palavra. Ave Maria, cheia de graça, o Senhor é convosco. Bendita sois vós entre as mulheres, e bendito é o fruto do vosso ventre, Jesus. Santa Maria, Mãe de Deus, rogai por nós, pecadores, agora e na hora de nossa morte. Amém. E o Verbo se fez carne e habitou entre nós. Ave Maria, cheia de graça, o Senhor é convosco. Bendita sois vós entre as mulheres, e bendito é o fruto do vosso ventre, Jesus. Santa Maria, Mãe de Deus, rogai por nós, pecadores, agora e na hora de nossa morte. Amém. Rogai por nós, Santa Mãe de Deus, para que sejamos dignos das promessas de Cristo. Oremos. Infundi, Senhor, em nossos corações a vossa graça. Vo-lo suplicamos, a fim de que, conhecendo a anunciação do anjo e a encarnação de Jesus Cristo, vosso Filho, pelos merecimentos de sua paixão e morte, cheguemos à glória da ressurreição. Pelo mesmo Cristo, Senhor nosso. Amém. O Senhor esteja convosco, Ele está no meio de nós. A nossa proteção está no nome do Senhor, que fez o céu e a terra. Por intercessão de Nossa Senhora, Mãe dos Homens,

0: abençoe-vos o Deus Todo-Poderoso, o Pai, o Filho e o Espírito Santo. Amém. Louvado seja nosso Senhor Jesus Cristo, para sempre seja louvado. Que Deus os abençoe e até amanhã.
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10: Horas 10 minutos, estamos de volta com o Dia Notícia desta terça-feira, dia 23 de junho de 2026. Temperatura nesse momento marcando 12 graus na cidade das avenidas. Tá friozinho, hein? Tá friozinho. Pessoal que tá indo aí pra universidade ou indo trabalhar, se agasalha, coloca touca, cachecol, aquela jaqueta, porque tá bem friozinho aí na rua. Frente com a nossa programação, vamos falar de empreendedorismo, gastronomia e atendimento ao cliente. Araranguá conta com diversas opções no setor alimentício, uma delas é a Dugas Pizza Delivery, que vem conquistando maior espaço aqui no mercado local, com a sua proposta de qualidade, praticidade e variedade de sabores. Para falar um pouquinho mais sobre a trajetória da empresa, os diferenciais da marca e os planos para o futuro, conversa agora com Maurício Fabris, franqueado da Dugas Pizza Delivery em Araranguá. Maurício, muito boa noite, seja bem-vindo à Rádio Araranguá.
11: Boa noite, Diego. Boa noite a todos os ouvintes da Rádio Araranguá. É um prazer estar aqui novamente, né, aqui na rádio, agora no seu programa, convidado por você. E estou à disposição para a gente conversar um pouquinho mais sobre pizza, um pouquinho mais, né, da trajetória da Dugas aqui em Araranguá. E a gente vai provar aqui ao vivo que nem tudo que termina em pizza é algo ruim,
10: é,
11: né?
10: É ruim. É. A gente ouve bastante isso, principalmente na política brasileira, né? Verdade. Acaba tudo em pizza, não. Peraí, pizza é bom também, né? Maurício, pra gente iniciar o nosso bate-papo, queria que você falasse um pouquinho da trajetória e como surgiu a oportunidade de trazer a Dugas Pizza Delivery para a cidade de Araranguá.
11: Diego, eu sou de Criciúma. Há 3 anos eu estou vindo para Araranguá. Eu abri um empreendimento aqui, que é uma franquia. A Dugas, ela começou também em Criciúma. E a oportunidade de vir para Araranguá, porque era uma cidade mais próxima a Criciúma, com potencial de empreendimento. A gente está vendo Araranguá crescer nos últimos anos e isso apareceu no nosso radar, né? Então, foi onde que em 2023 eu acabei me desligando da empresa onde eu trabalhava. E eu sempre tive vontade de empreender, né? Então, onde que eu era cliente da Dugas, e toda vez que eu ia lá, eu via um flyer em cima do balcão dizendo, ah, seja um franqueado, seja um franqueado. E eu sempre deixei isso, né, como uma opção de um dia que eu tivesse, né, a oportunidade de estar empreendendo, eu entrar em contato com eles, né? A gente verificar todas as possibilidades e deu jogo, né? Na verdade, e a gente está há 3 anos em Araranguá, a gente foi bem recepcionado aqui pelo pessoal, e há 3 anos a gente consegue realizar um trabalho, né? De um bom atendimento, de uma entrega rápida, de uma entrega de um bom produto, porque a Dugas, né, quando a gente compra a franquia, a gente compra o know-how que a franquia nos passa, né? E esse know-how, muitos já conheciam de Criciúma, muitas pessoas aqui de Araranguá já tinham comido Dugas em Criciúma, e é onde que também facilitou essa nossa entrada aqui, né?
10: Pois é, como é que foi a recepção do público araranguaense desde a chegada na marca no município?
11: Joia, eu sempre falo para todo mundo, né? Eu sempre encontrei pessoas muito legais aqui, pessoas do bem, né? Que foram parceiras minhas nessa trajetória. E a gente, inicialmente, quando a gente empreende, a gente tem que buscar parceiros, né? E eu busquei parceiros em academias, busquei parceiros em associações, busquei parceiros em pets, em escolas de inglês. Enfim, a gente vai buscando parceria para a gente evoluir e escalar o nosso negócio, né? E essas pessoas são as nossas maiores incentivadores, né? Porque são pessoas que gostam da nossa marca, viraram nossos fãs, né? E adoram o produto, e isso que nos motiva cada vez mais, né? Tá investindo em Araranguá.
10: Bom, a gente sabe que todo início, ou melhor, nem todo início é tão simples, é tão fácil assim, né? Todo empreendedor, eu costumo dizer que o empreendedor no Brasil, de fato, é um herói, porque ele precisa sempre estar se superando e tudo mais. Quais foram os principais desafios no início dessa operação? Você largou um emprego e se aventurou, enfim, tomou a decisão de empreender. Uhum. Como é que foi esse início?
11: Empreender, Diego, eu posso falar que a cada momento você tem uma dificuldade nova, né? A partir do momento que a sua empresa ela vai amadurecendo, ela vai passando por várias fases. No começo, quando a gente abre algo novo, o nosso maior problema realmente é escalar esse negócio, né? Logicamente, depois de ter formado uma equipe, depois de ter, né, passado por todos os procedimentos, que é uma dificuldade também de abertura de uma empresa, de reformas, de deixar ela apta, né, para estar operando. Eu acho que o principal desafio, primeiramente, é a vendas, né? E depois que você consegue escalar o seu negócio, aí começa a vir outros problemas, né? Começa a vir problemas, por exemplo, se você não tiver um bom fluxo de caixa, né? Se você está comprando num prazo curto, né? E de repente do negócio vendendo num prazo longo, você começa a ter outras dificuldades financeiras, né? Então, assim, teve momentos que o nosso problema foi realmente analisarmos e refazermos a nossa divulgação, né? O nosso marketing. Então, teve momentos que a dificuldade foi a equipe, né, que a gente sempre passa por renovações. Então, cada momento, né, da maturidade do seu negócio tem um desafio novo.
10: São ciclos, né? São assim ciclos. Como as estações do ano passam, o empresário, o empreendedor que está à frente de um negócio, ele também passa por esses ciclos.
11: É um jogo sem fim, né? É um jogo sem fim.
10: Não, então, acaba nunca, né?
11: Não acaba nunca. Mas eu acho que o principal desafio realmente é a vendas, né? Eu acho que todo negócio ele tem que ser escalado, né? Tem que ser algo que, além de você manter os clientes que você tem que escalar e atrair clientes novos. É assim que a gente vai conseguir escalar.
10: Bom, Maurício, o mercado de pizzas é bastante competitivo. Quais são os principais diferenciais da Dugas Pizza Delivery?
11: Ô Diego, a Dugas ela vem com uma chancela de pizza premium, né? A gente trabalha com insumos de qualidade e a Dugas ela vai trazer uma farinha que é uma farinha premium, ela vai trazer um queijo de qualidade, que não é um queijo gorduroso nem muito salgado, ela vai trazer insumos, né, frescos e realmente de qualidade também. Nós trabalhamos, né, com, por exemplo, com requeijão, que é o catupiry, né, que é o mais cremoso, o mais delicioso que tem nessa categoria. Os nossos chocolates também nas pizzas doces, a gente trabalha com chocolates, que são chocolates, né, bem admirados pelos nossos clientes. Para aqueles que têm restrições alimentares, né, nós temos opções também de massa sem glúten, queijo sem lactose, né? E nós também temos aquele atendimento que só, né, que nos acompanha aí, sabe? É um atendimento bem especial mesmo.
10: Pois é, o que a marca busca oferecer ao cliente além de uma boa pizza? Porque eu acho que além de um bom produto, existe o trabalho do atendimento, o trabalho da velocidade da entrega. São muitos pontos que precisam ser avaliados também, né?
11: O mercado de delivery, Diego, eu vejo que ele é mais desafiador ainda, né? Porque a gente tem que entregar rápido, a gente não pode errar. É, se o cliente realmente ele solicitou aquele pedido, a gente tem que entregar aquele pedido. É, a gente sabe, né, que são humanos trabalhando, pode acontecer erro sim. A gente sempre teve muita disposição, né, para resolver os problemas dos clientes quando acontece algum erro da nossa parte. Né? Mas eu acho que realmente entregar um produto com qualidade, no tempo que a gente promete. Né? A gente sabe que tem dias que são dias especiais. São dias que a gente sabe que vai ter uma alta demanda, como teve Dia dos Namorados, como tem datas festivas. Então, a gente sempre está também ajustando o nosso tempo conforme a demanda, né, daquele dia. Então, acho que esses são os principais diferenciais: entregar um produto de qualidade, uma entrega rápida, né, e aquele produto que o cliente solicitou.
10: Falar um pouquinho de sabor, quais são os sabores que costumam ser os mais procurados pelos clientes aqui em Araranguá, Maurício?
11: Não só Araranguá. Opa. O que eu vou falar é o cargo-chefe de toda a pizzaria. A calabresa, ela ganha disparado.
10: Ah, essa daí não pode faltar, né?
11: A calabresa ganha disparado. E depois alguns sabores que vêm acompanhando a calabresa são margarita, quatro queijos. São sabores como frango catupiry, lombinho também é um sabor que sai bastante. Mas nós temos alguns sabores bem especificados ali na Dugas, são sabores bem deliciosos, que são picanha gorgonzola, picanha com bacon, nossas carnes, né, o mignon, por exemplo, com catupiry, com cheddar, com barbecue.
10: Temos alguns molhos que são... falando aí, cara, olha, daqui a pouco eu tô que nem aquele cachorro na frente daquela aqui que vende geladeira que vende frango assado. Uma hora dessa, rapaz. Homem de Deus, eu tô com fome.
11: É verdade.
10: Mas são sabores diferenciais que fazem toda a diferença, né?
11: Com certeza. A gente trabalha com os sabores tradicionais e a gente também tem alguns sabores que é a cara da Dugas, né? Por exemplo, a gente trabalha com uma margarita tradicional e a gente trabalha com uma margarita premium, que daí foi colocado um pouquinho a cara da Dugas, né? Com queijo de búfala, com tomate cereja, com pesto de manjericão. Então, tem alguns sabores que são aqueles que você encontra em toda a pizzaria, mas tem outros sabores que realmente o cliente vai olhar e vai dizer, não, eu vou comprar na Dugas porque é só lá que sai, né, dessa forma.
10: É só na Dugas que tem. Quais são as metas para os próximos anos, Maurício?
11: Ô Diego, esse ano é um ano bem atípico, né? A gente sabe disso, a nossa economia está passando por momentos de política, momentos de Copa do Mundo, então é um ano que o empresário realmente ele está atento em tudo que está acontecendo, mas o investimento realmente vai vir pós tudo isso, né? A gente sim tem ideia, né, de expandir a marca ali. Hoje a gente está só no delivery, mas a franquia não deixa engessado, né, para ficar só no delivery. A gente tem projetos sim para o futuro de estar expandindo também para o atendimento físico, né? Então eu acho que essa é a tendência. A Dugas, ela é delivery, essa é a marca dela, mas a gente também tem essa flexibilidade para estar ampliando e passando por esse projeto, né, que é um pouco mais à frente. Não é no momento, porque agora o momento é realmente fortalecer o delivery, né, isso rodar, né, de uma maneira bem automática, né, e depois a gente passa para um projeto B.
10: Tá certo. Bom, Maurício, eu sei que a partir das 18h30 de terça-feira a domingo começa as operações. 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
11: 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Deixar um abraço também aqui pro Lucas e pro Saulo. Daqui a pouquinho estão aí também, né, chegando com as notícias. E vai ter uma novidade lá, uma surpresa para eles, né?
10: Com certeza. Muito bem, isso aí então, o Maurício trazendo informações pra gente aqui da Dugas Delivery, né? 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Agora são 18 horas e 24 minutos, nós vamos para um rápido intervalo comercial, volto no próximo bloco com a conversa do dia, é um instante só.
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6: Das novidades da edição deste ano do Mundial está nas mangas das camisetas. Além do logotipo oficial do torneio, a FIFA criou distintivos especiais para contar a história dos jogadores. Os estreantes recebem o debut patch, enquanto atletas que disputam a quinta ou sexta edição usam o Legacy. Ex-vencedores da chuteira de ouro, da luva de ouro e da bola de ouro também exibem patches exclusivos. Já as seleções campeãs mundiais utilizam a versão dourada do emblema oficial da Copa. Na outra manga, aparecem as campanhas sociais, como, por exemplo, a do futebol que une o mundo. Esses patches transformaram as camisas em um verdadeiro registro da trajetória e das conquistas dos jogadores dentro do Mundial. Eu sou Melina Calduro, de Miami, para o Acaerte em Campo.
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6: 18 horas 33 minutos, estamos de volta com o Dia em Notícia. Temperatura nesse momento marcando 12 graus em Araranguá. Frente com a nossa programação, vamos à conversa do dia.
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6: 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Seu Saulo Machado, Lucas Casagrande, boa noite, rapazes.
8: Boa noite, Saulo, boa noite, Diego. Boa noite a todos os ouvintes. A minha curiosidade é saber se o Saulo tem algum tipo de restrição.
6: Algum tipo de restrição alimentar? Tá bem servido aí, seu Saulo Machado.
9: Pensa numa coisa boa, bonita.
8: Bota a foto lá, ô Gabriel, bota a foto pra mim lá na live. Que chegou lá em casa, chegou, tá?
6: Opa!
8: Na casa chegou, quero
6: olha
8: fazer
6: essa... Olha ali, ó.
8: A Laurinha tá comendo pizza agora. Eu ainda não, mas a Laurinha tá comendo.
9: Laurinha, guarda um pedacinho pro papai, que ele tá trabalhando.
8: Não, eu já tenho o áudio dela garantindo que vai guardar.
9: Duvido, tu tocou
8: nela? Não, só se a mãe dela segurar ela, senão vai tudo.
6: Vai chegar, vai estar só
9: a perninha oca, né?
6: Vai estar só a casca da pizza.
8: Eu acho que talvez sobre a azeitona.
6: O azeitona.
9: Porque ela não gosta.
6: Mas é isso aí, Lucas. Quando chegar em casa, já tá garantida a janta.
8: Tá garantida a janta, com certeza.
6: E Saulo Machado, tá bom o negócio aí?
9: Mas como é que eu falo agora?
6: Agora que é pra te falar, rapaz.
9: Não, não. Ué, o combinado é que era pra comer a pizza durante a conversa do dia. Eu sou o João dos Versos. Quando como, não converso. Entendeu? Ó, ainda sobrou a borda da outra que eu vou chegar depois, né? Porque a borda, ela tem um negócio ali que explode, realmente é muito bom.
6: Eu quero saber se a dona Cássia tá comendo também ou tu pegou tudo pra ti?
9: Ela nem sabe.
6: Aí, Lucas.
9: Ela nem sabe, ela saiu.
8: Pô, o médico não mandou tu fazer dieta, cara?
9: Ah, mas a dieta não inclui pizza. Pizza tá liberada.
8: Sim, a dieta não. Não, peraí. A dieta não inclui pizza. Pizza tá fora da dieta.
9: Não! Lógico.
8: Pega essa parte aí que tu não pode comer e manda lá pra casa.
6: É.
9: Vendi um cavalinho de olho bem grandinho, que nem tu, assim. Cavalinho era muito bom, mas tinha um olho grandinho, assim, que nem o teu.
6: Se perdia no olho.
9: É, vendi o cavalinho.
8: Eu tô preocupado com a tua saúde, cara.
9: Não sei. Tá mentindo ao teu grupo que ninguém te conhece. Parabéns, pessoal da Dugas aí, olha. Espetáculo, cara. Bacana. Quando chegou aqui, tava quentinho, eu comi um pedacinho ali. Maravilhoso. Recomendo. Muito bom mesmo.
6: Top.
9: E é delivery, né?
6: Delivery. Só mandar um zap ali pro 9.
9: Mas entrega em casa, então.
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9: Não, me mandaram aqui uma prêmio, cara.
6: Rapaz, olha só.
9: Pensa num negócio bom. Não, depois vou dar mais uma esquentadinha nela. Vamos conversar
6: vai. Ainda. Tem? Vai, opa! Bom, Saulo, empresários do Parque Industrial de Araranguá começaram o dia hoje enfrentando problemas com a falta de energia elétrica.
9: É, não chegou a faltar, mas ficou em meia fase, né? E aí, cara, você... Aconteceu isso num parque industrial, é uma coisa terrível, né? Porque o empresário chega pronto para trabalhar, ele tem máquinas para ligar, o caso da Inal, de outras tantas ali, né? Eu preciso começar o dia, né, cara? E aí já começa desse jeito. Infelizmente começaram com o pé esquerdo essa terça-feira. E aí me mandaram uma mensagem, eu entrei em contato com o Marcelo, né, o coordenador regional da Celesc. Eu disse, olha, realmente tem dois pedidos aqui de providência, eu estou mandando as equipes para lá agora. Em seguidinho as equipes chegaram, né, e começaram a trabalhar. O Marcelo não me confirmou, mas havia uma suspeita de que teria sido furto de fio. Eu não sei porque ele não me confirmou, mas havia essa suspeita. De qualquer forma, eu quero dizer que o nosso parque industrial, gente, ele precisa de mais atenção. Parece que o mato está tomando conta dos meio-fio. A prefeitura precisa cuidar mais. Ah, mas os empresários... Tá bom, cara, mas a prefeitura pode fazer um pouco mais, né? Nós estamos fazendo um outro parque industrial, né? Ah, tem que cuidar desse parque. Ou então os empresários vão cuidar, porque não tinha que botar um portal lá, tem dois terrenos ali na frente que vivem cheio de mato, não sei como é que está isso agora, não faz tempo que não vou lá, mas havia isso também. Né? Essa questão da energia foi pontual, não é todo dia que acontece, mas os empresários já reclamam que teria que ter uma energia mais forte para que eles pudessem fazer funcionar tudo que tem ali. Né? Nós temos indústria forte ali, então precisamos disso. E sem contar que tem uma outra parte do terreno lá dos fundos, que vai embora lá, né? que é particular, em que o empresário dono dessa área vai também lotear para empresas. Ou seja, vai aumentar ali. Cara, isso é bom, isso é ótimo. Empresas vindo para Aranguá, que coisa boa, está gerando empregos. Então não adianta a gente agora anunciar um novo parque industrial, que também é bom, é excelente, mas nós temos que cuidar do nosso parque antigo, né? Que foi o primeiro parque industrial de Araranguá. Teve problemas, foi, enfim, mas não interessa, ele está ali. Teve problemas de... até jornal tinha lá, né? Até cara que era dono de jornal ganhou espaço lá. irregularmente, absurdamente, né? Outras empresas, os caras não cumpriram o que dizia no contrato, não se estabeleceram e venderam, o que também está errado. Mas enfim, mas acho que é algo que tem que ser olhado com carinho, porque tem empresários lá que geram emprego, que geram riqueza, né? E renda, e que eles precisam de mais atenção. De qualquer forma, foi resolvido esse problema aí, pela manhã, bem cedo, né? Eu recebi essa mensagem, entrei em contato com o Marcelo, ele atendeu prontamente, as equipes foram para lá e resolveram o problema. Mas, de qualquer forma, né? Os empresários praticamente perderam a manhã, né? Porque aí, até resolver, até colocar tudo em ordem, enfim. Mas faz parte, às vezes, do dia a dia, infelizmente, né? Todo o Flamengo tem o seu dia de perder para o São Cristóvão.
6: Necessário cuidado, né, Lucas?
8: É isso, né? A indústria é o grande gerador de receita nova, né? É através da indústria, a agricultura também, mas do ponto de vista, né, de indústria, as indústrias são essas empresas que geram dinheiro novo, que agregam valor, né, aos produtos. Então, você cuidar dessas empresas é fundamental para a economia de uma cidade. A cidade de Araranguá tem ainda a sua economia muito baseada no agro, né? E não é que o agro seja ruim, não é isso. Mas a gente está vendo, a gente viu agora uma crise do arroz. E aí, como é que ficou a nossa economia? Né? O impacto na cidade disso. Por quê? Porque o arroz sofreu um baque. Né? Então, acho que tem que ter atenção também à indústria para a gente diversificar cada vez mais a nossa matriz econômica. E cuidar da indústria, né? Cuidar desse grande gerador de empresas. A gente está vendo aí a Bali, né, anunciada para mais de 1.000 colaboradores, né, com uma necessidade de mais de 1.000 colaboradores, e energia para tocar uma empresa desse porte, né, uma empresa desse tamanho. Por isso, mais uma vez, a tão necessária, né, subestação da Celesc aqui entre Araranguá e Balneário Rio do Silva, que vai, talvez não vá resolver em 100%, mas com certeza vai ajudar aí muito.
6: Bom, Saulo, falar um pouquinho de Câmara de Vereadores de Balneário Rio do Silva. Hoje o deputado Thiago Zilli recebe o título de cidadão arroio silvense?
9: Não só o deputado Thiago Zilli, como também o deputado Sargento Lima, né? O deputado Thiago Zilli é uma proposição da vereadora Gleice Copete, do vereador Márcio Macambos, do MDB, e o Sargento Lima recebe o título que está sendo proposta do vereador Cleito Oliveira. O Cleito também... colocaria o Daniel Freitas também esse título, mas ele não pôde comparecer, enfim, e acabou... O
8: Gessé Lopes, não era?
9: Ah, Gessé Lopes, perdão, confundi aqui, o Gessé Lopes. Mas fica para uma próxima oportunidade. E por que que eles estão trazendo esse título de cidadão arroio silvense? O Thiago Zilli tem residência no Arroio de Silva. Ele veraneia no Arroio de Silva e durante o inverno também frequenta essa sua casa, bem no centro do Arroio de Silva ali. Na primeira na eleição dele, né, ele recebeu votos, né, um número de votos realmente considerável no Arroio de Silva, e retribuiu com emendas parlamentares, muito embora o ex-prefeito não tenha se agradado muito, que podia dar mais, enfim, eu também quero uma BMW, mas se me derem um Fusca, eu vou andar também, eu vou agradecer, né, tem que ser agradecido pelas coisas que recebe. Mas enfim, ele trouxe emendas para o Arroio de Silva, enfim, e por isso esse título. E o Sargento Lima tem sido um parceiro de primeiro momento do Arroio de Silva. Trouxeram ele e o Gessé Lopes com algo em torno de 5 milhões de emendas para o Arroio de Silva. Isso não é pouco, não. Isso é muita coisa. É muita coisa. Então, é uma sessão solene, né? Que será a última desse mês de junho. E aí, em julho, a Câmara do Arroio ainda faz recesso. Então, mês de julho, nós não teremos sessões na Câmara, que volta em agosto e volta com cara nova. O vereador Cleito Oliveira vai se licenciar, e agora a legislação prevê que não pode dar um mês só, tem que ser 4 meses. O Cleito se licencia por 4 meses da Câmara, e quem assume na sua vaga é Everaldo Caetano, né? O que já foi vereador, já foi presidente da Câmara. Inclusive, ele fez votos como terceiro colocado na eleição do Arroio, e ficou fora. Eu, sinceramente, não concordo muito com isso, sabe? Essa matemática que eles fazem não me agrada. Mas, cara, se eu fiz voto para estar lá dentro, tem que ir. Não pode um cara que fez menos voto que eu ficar na Câmara e eu que fiz mais do que ele não ficar. Já aconteceu em Araranguá também. Para mim, isso é uma coisa absurda, mas agora, né? Ah, porque tem que, enfim, equalizar as forças. Eu não sei, que para mim é o seguinte: é simples a eleição, né? A vontade do povo era que o Everaldo fosse vereador. Ele ficou em terceiro. Aí o PL teria 2 vereadores, teria o Everaldo e teria também o Cleito. Mas não, tem gente com menos voto que ficou na Câmara. Então, sei lá, né? mas eu não faço a legislação, então só me resta dizer, falar da minha opinião e da minha decepção disso. Não, eu não acho que é legal um candidato a vereador que fez mais votos ficar fora e o cara que fez menos entrar.
6: A tal da legenda, né, Lucas?
8: É, a tal do coeficiente eleitoral, na verdade, né, que é o que estabelece a legislação com relação a essa distribuição de vagas. A gente pode discorrer aqui sobre ser certo, não ser certo, ser justo ou não ser justo, o fato é que a regra é essa, né? É uma conta difícil de fazer, eu acho que é uma conta que acaba afastando um pouco o povo da eleição, porque a verdade é que o povo não conhece essa conta, né? Não sabe como é que é feita essa distribuição, né, do número de votos válidos pelo número de cadeiras, que vai definir um coeficiente eleitoral, que vai definir quantos partidos irão, né, quais partidos irão ter as cadeiras na Câmara de Vereadores, enfim, tudo isso que vai sendo definido, né, com relação a essa regra. É uma regra um tanto quanto complexa, mas nos resta, a gente pode até discordar dela, a gente pode até, mas cumprir e a gente não tem o que fazer.
9: Ela tem, e os concorrentes todos sabiam dessa regra, né? Então também não podem reclamar. Eu não acho sinceramente justa. Como também eu não acho justo que, por exemplo, uma candidatura a prefeito e às vezes a governadora acontece também, ou a presidente da República aconteceu, aquele padre, por favor, né? Não sei de onde, como diz Lula, de onde tu veio, cara? Não sei de onde tu veio.
6: O padre Kelmon.
9: Eu acho que isso devia ser proibido, cara. Aqui nós enfrentamos o Alcir Marques, um candidato a prefeito aqui, foi um desastre total. Fazia besteira. Fora de controle, uma coisa absurda. Né? E a gente tem que dar espaço, tem que ouvir esse povo. Que a gente sabia que não seria prefeito de forma alguma. Ah, mas a democracia. Tá bom, mas então pelo menos te prepara e não diz tanta besteira. Não diz que tu não vai pagar. Se o cara não quiser pagar IPT, o cara não vai pagar. Isso não pode. Isso aí o prefeito vai preso. Abrir mão de receita, não pode fazer isso. Né? Essas coisas populistas, assim, para governador também, tivemos na última eleição uns malucos aí que, por favor, só atrapalhavam os debates, porque, claro, cara, eu sei que eu não vou me eleger, então eu vou prometer, cara, eu vou calçar tua rua com ouro, eu sei que eu não vou me eleger, e aí tu perturba o debate, tu baixa o nível do debate, enfim, essas coisas todas. Então, outros candidatos com menor chance, por vezes, mantêm o nível do debate, pelo menos tem alguma proposta, tem o que ver. Mas esse assim que une nada, coisa nenhuma, cara, ia ter um jeito, uma forma. Já melhorou, porque não tendo aquela representação percentual no Congresso Nacional, não precisa chamar para debate, por exemplo. Mas ainda tem que precisar melhorar um pouco mais, né?
8: Eu vou dizer, Gustavo, eu entrevistei hoje uma candidata do Missão, sinceramente, assim, perdida. Perdida. A questão própria agora do Marcelo Brigadeiro, que ia desistir.
6: Voltou, né?
8: E voltou, e desistiu de desistir, né? Ele desistiu da desistência.
6: Que confusão, cara.
8: Não sei como é que faz isso, mas enfim. Ela chegou a dizer que não, que se for jogar de marketing pra vaquinha, ele falou, mano, peraí, que absurdo que é esse? Como que foi uma jogada de marketing pra arrecadar recursos pra vaquinha? Mas tá chamando a gente de idiota agora, na cara dura.
9: É.
8: Então, assim, cara.
9: Isso pode ter acontecido, mas não era pra ser revelado, né?
8: Cara, assim, ó, a gente precisa levar a política a sério. O negócio é sério. O negócio é sério, sabe? A gente tem país, estado e cidades pra tocar. Não dá pra ser pessoa. Assim, não dá. E aí a gente tem que ouvir, porque a gente não vai tolher ninguém de ter esse espaço, mas, poxa vida, vamos lá, né, gente?
9: Tem os partidos têm que fazer essa triagem melhor, né, Lucas?
6: Bom, Saulo, hoje pela manhã você conversou com o presidente da CIVA, o Jadiel Bosa. Falou sobre o encontro que acontece logo mais, às 19 horas, no auditório da associação.
9: O Lucas está aí para receber o nosso paraguaio, né?
8: tá aí o paraguaio. Paraguaio. Tá aí o paraguaio.
9: Hablas espanhol?
8: Eu não hablo, mas vamos lá, né?
6: Vamos tocar como der, né, Lucas?
8: No portunhol, aqui nós se viremos.
9: Ah, não, dá, tranquilo, né? O espanhol do Lucas não é compreendido, que ele é mais ali do lado da Polícia Rodoviária, entendeu? É.
6: Se fosse mais da Cidade Alta, da Vila São José,
9: daí o povo entende, né? Aqui, até o ouvinte fez uma observação, a que ponto chegaram os empresários do Brasil tendo que fazer negócio com o Paraguai? Normal, absolutamente normal. O empresário tem que escolher vender o seu produto. Se ele tem um produto que para vender e o Paraguai tem para comprar, vai vender. Se ele tem um produto para vender e a Argentina quer comprar, vai vender. Não interessa qual seja o país. É, o negócio é fazer negócio. Você não pode perder negócio. Tem que mexer o doce, como diz o Xande da Auto Fácil, né?
6: É
9: que fazer, vamos vender, vamos lá. Entendeu? E acho que é isso. Esse encontro vai ser proporcionado exatamente para que os empresários possam mostrar, olha, eu tenho isso, eu tenho móveis, não, eu tenho, enfim, vários produtos que nós temos, uma cesta de produtos aqui que a nossa indústria ela produz, e vamos que tem alguma coisa que interessa ao Paraguai. Ótimo. O Paraguai também pode nos oferecer alguma coisa. Tá? Entre Araranguá e o Paraguai, isso pode acontecer. O ministro só não veio porque tinha outro compromisso, mas acho que é bastante interessante esse tipo de perspectiva de que você pode colocar o nosso produto lá fora. Isso é bom. Agora, como eu disse, não podemos, né, colocar os ovos todos numa mesma cesta, como lá atrás correu esse risco, o setor moveleiro de Araranguá, que teve uma quebra muito grande, né? Aí deu um problema no câmbio, deu uma situação complicada, e aí foi difícil. Foi muito complicado, muita gente quebrou, enfim. Então, essa diversificação de mercados, ela é bastante importante, com certeza absoluta.
8: E outra questão, assim, a tarde já foi, né, de reuniões, a tarde já foi de visitas, né, do agregado do Paraguai. Eu até recebi uma pergunta de um colega, disse, o agregado é o nome do carro, é o título do carro lá.
9: É do Paraguai, lá é agregado agora.
8: O que ele já fez hoje ao longo do dia, né, já fez algumas visitas a algumas indústrias, já tem coisas sendo encaminhadas, já tem questões sendo encaminhadas, além das que poderão ser encaminhadas a partir dessa reunião que acontece agora à noite.
9: Ô Lucas, tudo bem, pizza, tá tudo certo, mas porventura não recebesse nenhum convite para uma movimentação de espetos ou algo?
8: Dessa aí não.
9: Mas não tem nada gelado, nada.
8: Na verdade, eu tô achando que ele tá fazendo a festa com a pizza dos outros.
6: Mas que barbaridade, né? Mas
8: esse. Ele achou que ia escapar, porque era aniversário dele. Ai, meu
9: Deus. Porque o rapaz aí está de aniversário, esse jovem mancebo, né?
6: Esse jovem mancebo.
9: Um jovem já casado, já com a sua família constituída, começando aí a sua vida profissional e muito bem. Desejar para você, viu? Muita saúde, muita felicidade. Você continue sendo esse garoto esperto que você é, com muita vontade, né? E você vai longe, cara. Você vai longe. Vai depender da tua vontade e do teu, enfim, né? Das oportunidades que a vida vai te dar e vai te dar com certeza.
8: Talento tem, né?
9: Tem. É meio mala, né? Mas tudo bem, isso aí a gente dá. Nosso puxão de orelha, de vez em quando, ele se apruma.
8: Mas nem no aniversário tu vai aliviar pra ele.
6: Não, não, cara, não ganha não. Pizza, ganha tudo, cara. O cara tenta agradar, mas é difícil. Barbaridade.
8: Não, Saulo não tem como. Saulo tu espera.
9: Tentar agradar é movimentar uns espetos, girar uns espetos.
8: Eu vou te falar, aí aqui, ó, dica, tá? E aproveita essa, o Saulo não, nem tenta.
6: Esquece, né?
9: Não precisa ser hoje, pode ser na sexta, pode ser.
8: Não, eu tô gostando. Semana tá tranquila essa pra mim.
9: Pode ser depois do culto também, a gente vai, né?
6: Não, depois do culto.
9: Claro. É pra tu não ter desculpa, entendeu?
6: É pra não ter erro nessa aula.
8: Não tem escapatória.
9: Não, tenta fugir que é pior.
6: Mas que coisa séria. Rapaz, mas amanhã é programa especial, Saulo? Direto da Unesc?
9: Da Unesc. A Unesc fez um trabalho espetacular. Aliás, a Unesc tem participado muito, né, da nossa vida aqui. As pessoas às vezes não... Ah, sei lá o que a Unesc está fazendo, né? Está fazendo um grande trabalho. A Unesc tem sido muito parceira dos nossos prefeitos, das prefeituras da nossa região, né? Teve aquele... um levantamento que a Unesc fez anteriormente, né? Que chegou à conclusão, que praticamente a gente já sabia, mas constatou que a nossa região sofre com problemas de acessibilidade, de acesso. E a Unesc tem total razão sobre isso. E cá entre nós, o estudo foi feito, apresentado e... aconteceu o quê? De prático, nada. Porque, olha, nós precisamos duplicar o acesso entre Araranguá e Rui de Silva, está na hora, já estamos atrasados. Nós precisamos duplicar o acesso entre o Sombrio e Balneário Gaivota. Esse está encaminhado, mas muito embrionário. Mas os dois, a prefeita Zilane e o prefeito que aqui estão trabalhando nessa situação. Nós precisamos melhorar muita coisa. Por exemplo, a ligação da BR-285, Timbé do Sul até a BR-101. É preciso melhorar muito isso. A gente tem uma excelente localização. Né? Estamos a 250 quilômetros de Porto Alegre e a 200 quilômetros, 220 aí de Florianópolis. Porto de Ibituba está ali. Né? O nosso aeroporto de Jaguaruna, nós devíamos caminhar já, a nossa região, esse é um pleito da nossa região, para colocar um terminal ali de cargas, né? Porque aí nós estaremos ligados com o Brasil e com o mundo pelo porto e pelo avião, pelo navio e pelo avião. Mas só que não caminhou. E o Nesc agora fez um levantamento bastante interessante, né? De movimento econômico, para que os prefeitos possam se balizar nisso e projetar as suas administrações. Ele vai ser entregue, né? E a gente vai tratar desse assunto amanhã, vou conhecer melhor a situação de cada município da nossa região. Agora, o que os prefeitos vão fazer com isso? Eu não sei. Porque é aquela história, né? Eu vou e te ensino. Ó, esse aqui é o caminho, cara, você faz assim, assim, assim. O cara, não, legal, e não faz. Bom, aí é outra história. A Unesc está fazendo a sua parte, entregando esse estudo espetacular para os prefeitos. Então a gente vai tratar desse assunto amanhã lá na Unesc, Campus Araranguá. Que, aliás, né, nós estamos esperando aí que realmente se transforme num campus que possa... Isso depende do Ministério da Educação, né? Eu sou do tempo em que eu acompanhei, em 1988, né, parte das visitas técnicas que o Ministério da Saúde fazia em Tubarão para transformar a Unisul em universidade. E não era fácil, eram muitas as exigências, era muito rigoroso, mas a Unisul conseguiu, no final desse trabalho, se transformar em universidade. Na época eu estava na Rádio Tabajara de Tubarão, né? Stener Sorato, saudoso Stener Sorato, era o prefeito da cidade. Enfim, foi feito todo esse processo e agora está passando por esse processo o Campus de Araranguá. E eu tenho certeza que tudo vai dar certo. É o Unesc que vai estar cada vez mais presente aqui. O Dorvanil vem fazendo um trabalho maravilhoso também, né? Espetacular. De divulgação da Unesc, dos cursos, enfim, de tudo aquilo que ela pode oferecer. Mas o fato é que a Unesc não veio para cá só vender curso, ela veio para cá para participar da vida da população. O fato é aquele curso de liderança comunitária, né? Uma coisa daqui. O Araranguá tem essa tradição da UAMA, de união de associações, enfim, de moradores. A Unesc está presente e veio para ficar, e acho que isso é muito positivo para a cidade e para a região.
10: Universidade comunitária, né? Traz esse cunho tão forte de desenvolvimento comunitário e regional, enfim. Bom, Saulo, aquele recado importante para os nossos ouvintes?
9: Não vai deixar eu terminar de comer minha pizza, cara?
10: Opa!
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10: Rapaz, um abraço. Até amanhã.
9: Abraço, até amanhã.
8: Boa noite, até amanhã.
10: 18h58, e assim então nós concluímos a edição desta terça-feira, 23 de junho de 2026, do programa O Dia em Notícia. Fique agora com o Flávio Cast, o seu convidado especial de hoje, para aquele bate-papo descontraído e, claro, repleto de histórias. Muito obrigado pelo carinho da sua audiência. Uma ótima noite a todos e até amanhã.
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0: E começamos mais um Flávio Filho Cast nessa terça-feira de frio, terça-feira iluminada. O minuano bateu aí, o vento frio, massa polar, mas tava na hora, né, Rodrigo? Tava na hora de chegar o friozinho.
1: Ah, né? E veio com força, né?
0: Veio com força. Aí. Boa noite, Rodrigo.
1: Boa noite, Flávio, Alisson aqui e ouvintes da rádio.
0: Ah, eu tava falando com o Alisson ali nos bastidores, ele disse que o frio é bom pra ele, né? Boa noite, Alisson.
2: Boa noite,
0: é. Chega mais perto um pouquinho.
2: Boa noite. Então, frio não, frio faz, nessa época é bom.
0: Faz ajudar, ajuda no...
1: Por um lado, né? É. Por um lado, né? No outro não vende sorvete, né?
2: É, equilibra, equilibra.
0: Ele vende açaí, né?
1: Ele é bom, no inverno ele ganha de um lado, no verão ele ganha do outro.
0: Diz que nunca se bota os ovos num cesto só, né?
2: Então... Você tá repartindo.
0: Tá repartindo. Alisson, obrigado por tá vindo aqui, né? Hoje é mais um podcast exclusivo da Bio e a gente está contigo agora, que é um novo parceiro aí da Bio, um novo gestor junto com a rapaziada, com o Rodrigo, com o Andrigo. Mas antes de tudo, a gente quer te conhecer, né? Conta um pouquinho da tua história, quem é o Alisson, né? Onde é que nasceu?
2: Tá, vamos lá então. Na verdade, né, eu nasci no Rio Grande do Sul, Gravataí, mas só nasci lá e vim morar para cá. Hoje eu sou casado, a minha esposa Cléo, temos 3 filhos, já temos até um neto, né, 43 anos com neto. E o que acontece? Vamos lá rapidinho, né, até chegar na Bio. Eu e a Cléo, a gente temos confecção. Né, a gente começou com a marca própria, a gente sempre trabalhou com confecção, mas com marca própria em 2013, a Comprometida.
0: Comprometida. Isso. O que a Comprometida produz? Qual é a linha? Feminina?
2: Feminino plus size.
0: Certo.
2: Isso. A gente tem lojas hoje no Arapesque, em Araranguá, temos em Farroupilha e em Brusque. Então temos esses 3 polos, né? E a gente estava bem. Né? E foi crescendo, crescendo, mas chegou um momento que eu quis diversificar. Né? Uhum. E nisso, pós-pandemia, a gente foi atrás de franquias. A gente abriu 2 franquias, The Best. Né, sorvete açaí The Best, em Cocal do Sul e Nova Veneza. E eu tava dando uma franquia de academia. Mas, cara, daí o Rodrigo, né, meu parceiro, personal, né, e me passava algumas dicas de academias, coisas e tal. Assim, pá, não posso abrir um ramo com ele, porque...
0: Um concorrente.
2: Pá, o cara treina junto. É que nem eu falo, que nem o irmão, tá ali direto. E falava as coisas da academia. Aí eu abri Rodrigo, fechou, vou abrir uma academia aí pra mim. Não me senti. E como Deus é bom, né? Aí eles fizeram essa unidade nova ali. Eu já treinava com ele desde 2021. E daí eles fizeram aquela unidade nova. E apareceu a oportunidade de a gente fazer uma parceria, sabe? Você quer entrar de parceria junto conosco? A gente sentou na mesa, analisamos, conversamos um pouquinho. E tchau, obrigado.
0: Hoje o Alisson é sócio da Bio.
2: Hoje a Cléo fazia parte.
0: Tu e a Cléo são sócios, o casal é sócio da Bio.
2: Hoje estamos sócios investidores.
0: Investidores, sim. Isso. Alisson, mas esse espírito empreendedor vem desde quando?
2: Né? Desde a necessidade. A necessidade tem negócio próprio. Então, né. Vou te falar a real. Na verdade, olhando agora, pensando, nós tínhamos um emprego bom. Uhum. Tava caindo bem para dentro de Araranguá. E os outros comentavam: ah, bota uma confecção para ti. Tu e a Cléo, né? Só a Cléo.
0: O teu ramo sempre foi confecção, sempre desde cedo. Sempre trabalhou de empregado, funcionário e na confecção.
2: Comecei estendendo tecido, depois fui pro corte, fui para modelagem, fui para administração. E minha esposa veio comigo. Uhum. E daí, né, foi a parte compra. Ela começou como passadeira. Uma passadeira, cara. Ela fazia passar.
0: Vocês conheceram dentro da confecção?
2: Um pouco antes.
0: Um pouco antes?
2: Depois, né? A gente se conhecia no bairro. Uhum. Eu era amigo do seu irmão dela só pra ver ela. Aí depois tivemos uns caminhos diferentes. Né? Se meio que se afastemos. E depois o destino nos uniu.
0: Trouxe de volta.
2: Aí aos 23 anos casemos. Aos 24 fui pai. Tivemos nosso primeiro filho, Gabriel. Aí, na verdade, a gente tem uma filha. A Cléo, né, veio com a menina, uhum. Nossa filha. E Daí construímos, né, começamos a trabalhar juntos em uma empresa terceira, que era, no caso, meus parentes, né?
0: Uhum.
2: Então, aí a gente começou, ela começou, depois eu trouxe ela para trabalhar comigo. Ela começou a fazer compras e modelagem, ela sempre teve criatividade, não tinha estudo. Uma coisa, uhum, né, que é legal, que ela não tinha estudo, mas ela
0: era tinha
2: o dom. Uhum. Dom, né, até a gente brincava que ela tinha 13 anos, ela já era diferente das outras meninas, né? Então, e ali daí a gente começou a trabalhar junto e depois daí, que nem falei, tu perguntou, Charles, então onde é que veio a questão de se empreender?
0: Uhum.
2: Ah, é questão de nós, foi necessidade, a gente trabalhava numa empresa e daí não deu mais certo. E
0: foi gerando oportunidades também, vendo oportunidades, caminhos, como gerou agora com a Bill, né?
2: Ah, hoje uma coisa que assim, ó, eu falo muito para os filhos, né? Filhos, o caminho não tem assim, ó, ou estuda, eu não estudei, não tive faculdades. Mas então, assim, ó, eu ensino muito pro filho, assim, ó, ou estuda.
1: Na escola, né, da vida também, né?
2: Foi que ensinou nós. Então, e depois aí a gente, eu fazia uma conta, que eu queria ter, né, um X, né, de capital, assim, de dinheiro, para que eu falo assim, ó, você é trabalhador? Cara, eu acho que não sou trabalhador, porque eu queria ter uma renda para não trabalhar mais.
0: Uhum.
2: Então, assim, eu sou vadio. Não, mas, né? Então, a gente queria ter essa renda. E daí foi onde eu disse, pá, eu tenho que montar negócio para me gerar essa renda até chegar naquilo que eu almejava.
0: Uhum.
2: Então, foi onde a gente foi e daí fez confecção. Já tive loja em São Paulo, em Maringá, já abri loja de carro em pandemia, não, né, não entendia do negócio. É uma coisa interessante. Às vezes o cara pensa que é fácil abrir um negócio e fez
0: todo
2: dinheiro.
0: Acho que é barbada, né?
2: Cara, é todo negócio, todo. Tem uma parte, assim, ó, que tem que ter o conhecimento.
0: Uhum.
2: Eu abri uma loja de carro, não faltou dinheiro para abrir, mas faltou conhecimento. Eu não tinha conhecimento, aí veio pandemia mesmo, tchau, obrigado. Tive que fechar.
0: Teve que se render, dizer, ó, não deu certo.
2: Como é que é
0: pro empreendedor, né? Claro, sábio, reconhecer a hora de parar, assim.
2: A hora que mexe no pulso. A hora que começou a... Eu sempre falo para a Cléo, a gente corre riscos, né?
0: Uhum.
2: E o meu risco é assim, ah, Wallace, tu é muito ousado. Cara, tudo na vida eu faço o seguinte, a gente bota o risco, peça o tamanho do risco. Tu pode perder o negócio? Pode.
0: Tem a linha ali para...
2: Agora chegou no tal momento, que nem eu falei, veio a pandemia, a confecção na pandemia, fecharam as portas do shopping em si, vários setores, né? Todo mundo apanhou e daí começou a faltar dinheiro na confecção.
0: Uhum.
2: E tinha falou investindo nos carros. Aí falei com um amigo meu, eu disse, não, eles ficam teu estoque. E me acertou. Aí deixei só, fixei só no ramo.
0: Uhum.
2: E fui. Aí onde eu fui atrás de franquias, que já eram modelos mais prontos, né?
0: A pandemia também deu um baquezinho na academia, né, Henrique?
1: Deu um baita baque, né? A gente ficou 33 dias fechado. E depois aí a gente voltou, mas com um monte de restrição, né?
0: Uhum.
1: Aí a gente teve que se reinventar também para poder sobreviver no mercado. Foi muito difícil, foi desafiador, mas serviu também como um aprendizado, né?
0: É.
1: E daí ali a gente conseguiu alavancar e teve um crescimento bem bom.
0: Eu acho que foi desafio para todo mundo, né? Na verdade, né? Não foi só para um ramo,
1: não,
0: outro, né?
1: Acho que
0: afetou todo mundo,
1: isso,
0: né? De forma...
2: Ser humano, não só, vamos falar só em comércio, só em empresas, mas o ser humano foi...
1: Acelerou muito os processos, né?
0: Mas a gente estava falando ali que a pandemia também trouxe o lado bom, né? De as pessoas começarem a buscar mais saúde, mais liberdade, mais encontro com...
1: Exatamente.
0: Né? Com autoconhecimento também. E isso foi bom para a Bio, pro negócio fitness de saúde, né? Lifestyle também.
1: Exatamente.
0: Então,
1: as pessoas viram que sem saúde não vai a lugar nenhum, né? E um dos quesitos aí é tu ter saúde para tu fazer as coisas, né? Então, aí ficou evidente que a pandemia pegou muito aquelas pessoas também que estavam mais... que tinham algumas comorbidades, né? E aí, hoje em dia, se tu treinar, tu diminui esses problemas, risco, né? Esses riscos aí. E o pessoal passou a entender que o treinar, o fazer exercício, tem que fazer parte da vida. Não dá mais para ficar no sedentarismo. E hoje o sedentarismo é uma das doenças que mais mata. É o sedentarismo.
0: Exatamente. O Alisson, ele estava também falando que estava pesando
2: 122 quilos.
0: 122 quilos. E aí tu encontrou a Biofitness, como é que foi, Alisson? Comprava um plano, outro, pá, pá.
2: 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E antes da pandemia a gente comprava e não ia. É, fazia um mês, dois meses. Aí primeiro plano, né, o André ganhou dinheiro comigo, o segundo ele ganhou dinheiro comigo, o terceiro já usei a metade já empatou, né? Já. Aí em 2020, daí veio pandemia, que nem o Rodrigo falou, tava com 122 quilos, tava com ansiedade, tava com pressão alta, todo desregulado, todo. Nisso a Cléo, né, é muito preocupada, a gente foi no nutricionista, Jones, aquele abraço.
0: Ah, o Johnny, o Johnny ouve todo o podcast. O Johnny é meu amigo do Jones Dávila.
2: Esse mesmo.
0: Olha, cara, nós vamos abrir o YouTube, ele vai ter aqui, pode ter cara, certeza.
2: O massa foi. A primeira consulta, a gente já conhecia lá da Sandiga, né? Aí na primeira consulta.
0: É o Vulgo Cambito, né?
2: É. Aí a Cléo me levou no nutricionista. Eu disse, pá, Jones, vamos lá, Jones. Então tá, ele me passou. O Jones é um cara fenomenal. E daí fiz a matrícula com o Nabil. Na época comecei com o Silvinho, personal Silvinho, professor. Uhum. O André não tinha horário e nós, né? Aí nisso o Silvinho teve que assumir a escola. Cara, e dali eu comecei com 122 quilos, e dieta, e treino. Treino e dieta. E se apaixonei pelo processo. E que nem o André falou. Né? Hoje em dia a academia em si não é questão de estética. É, a gente que tem uma vida mais acelerada, ou para qualquer ser humano hoje, faz parte de saúde. Comento muito que, né, tu treinar, a questão não é só questão de corporal, ah, vou emagrecer, vou ficar mais estético, não. É questão assim, de saúde mesmo, qualidade de vida. Ah, é tanto que tá, que nem eu falei, pressão alta, colesterol, ansiedade. É tanto que eu me consultei 4 vezes num cardiologista. Eu vou morrer, porque meu coração, só ansiedade. E daí começamos a treinar, depois daí, em 2021 eu e o André fizemos uma parceria de treinos. E daí veio, foi treinando, foi emagrecendo. E a balança, né, Rodrigo? Fotinho na balança, fotinho, passa, 110, 115, 108.
0: Eu ia te perguntar isso, como é que foi esse processo, né? Em quanto tempo que tu começou a ficar satisfeito já, a primeira satisfação, assim, dizer, pô, já emagreci 5 quilos, já mudei, né? É. Já tô
2: hora de sair
0: com aspecto mais saudável.
2: A hora que tu perde 5 quilos de espaço, 115, tá legal. E daí começa a...
1: Ah, começa a se animar mais, né? Começa a se animar, daí aí ele começou, voltou a fazer ali os exercícios ali, academia direto, voltou a andar de bike, né? Foi. Lembra que fazia?
2: Sim,
1: né?
2: Começou você.
1: Pedal e tal. E aí começou a ter uma vida mais ativa. E aí foi indo.
2: Fomos tirando remédios também, isso. Foi eliminando. Então hoje, o melhor remédio que existe. Atividade física, não tem, que nem a gente fala.
0: Antes tomava remédio de pressão alta?
2: Ah, pressão alta para colesterol, para
0: ansiedade.
2: Era
1: um punhado.
2: Para ansiedade era e 2 por dia, 3. E... O último remédio é creatina.
0: Whey.
2: É whey. Isso aí.
0: E aquela 40 minutos, uma hora de suor, né? De força
2: no
0: também.
2: Mínimo. No mínimo. Uns 40 minutinhos.
0: É.
2: A gente, como hoje, a gente se adaptou a uma hora e meia.
0: Show de bola. Ô, Andrigo, é legal a gente falar dessa questão do processo de emagrecimento, né? E dessa prevenção das doenças cardiovasculares, né? Que a atividade física traz para as pessoas, né? Tu já... Acredito que sim, já presenciou muitos alunos e já teve muitos cases lá, que tiveram essa mesma experiência que o Alisson, né?
1: Bah, vários, né? Bah, o dele, assim, a gente divulga até nas redes sociais, usa muito ele como exemplo, porque foi um sucesso. O cara sair de 122 quilos e chegar a 92, né? Pô, 30 perdeu 30 quilos, quilos é. Cara. Bah, ele foi uma cirurgia, foi uma bariátrica sem fazer bariátrica, né?
0: Perdeu 30 e ainda converteu, né?
1: A exatamente, massa, né? Ganhou massa muscular, ganhou mais disposição, autoestima melhorou, o cara coloca uma roupa, se sente bem, ele tem ânimo para fazer as coisas, a disposição, mais vontade, aí ó, vamos abrir outra academia, vamos fazer as coisas, vamos buscar uma corrida aí para academia, aí melhorou, né? Como eu tenho outros alunos aí que eu atendo na academia, né, que melhoraram. Hoje, por exemplo, te dar um exemplo rápido aqui de um aluno que eu tenho, e ele é médico, tá? Até tenho dois alunos aqui que são médicos, que são muito exemplos para nós, assim, sabe? O Dr. Sete e o Dr. Tadeu. Mas falando hoje do Dr. Tadeu, cara, ele entrou na academia com obesidade, né? Ele tava com uma obesidade aí, grau 2, tal. E, cara, e ele não conseguia caminhar 5 minutos, cara. Não conseguia caminhar 5 minutos, cansava. A qualidade de vida dele tava ruim.
0: Extrema,
1: é. E aí começamos a treinar devagarzinho, cara, devagarzinho. E ele me procurou assim, ó, olha só. Ele me procurou, cara, eu quero treinar porque eu quero fazer uma viagem pra Itália. E lá eu vou precisar dar uma caminhada. Vou precisar dar uma caminhada e eu quero ter fôlego pra mim. Só pra mim.
0: Fazer essa caminhada.
1: É, exatamente. O objetivo dele era esse. Não, beleza, ó, treinamos e tal. Ele melhorou, foi na viagem dele, conseguiu, tal, tal. Voltou, ele teve uns problemas de avião, cara, e o assento é ruim, e ele era gordinho, então ele passou por um problema de coluna, cara, ele ficou 6 meses sem treinar, teve que fazer uma cirurgia na coluna, ficou afastado, tal, voltou, se dedicou, emagreceu em torno de uns 17, 18 quilos, por aí.
0: Uhum.
1: E hoje eu postei um vídeo, acho que tu viu, né? Cara, eu postei um vídeo dele, pá, a gente faz uns treinos ali, legal, tal, e ele tem 67 anos, cara, com todos os problemas dele, ele não conseguia pegar na perna, cara, entendeu? E ele fazendo flexão de braço, ele fez 10 flexão de braço, pá, aquilo me emocionou hoje, cara,
0: uhum.
1: Entendeu? Porque do quem viu, e ele hoje, ele corre na esteira, cara. Ele chega assim, ele chega mais cedo pro treino, pois o nosso treino é às 9 da manhã. Ele chega às 8h30, ele faz 30 minutos e aí ele ainda corre.
0: Ô, 30 minutos de esteira é...
1: Cara, pra um cara que não fazia 5 minutos, tu entendeu?
0: Uhum.
1: Ah, isso aí, eu disse assim. Daí eu disse, tu lembra, né? Bah, ele disse assim, bah, cara, tudo que hoje eu consegui aí, ó, tô bem, eu me sinto bem e tal, ganhei qualidade de vida de novo, eu, né?
0: Uhum.
1: Então, pra mim, isso não tem preço. E tudo que a pessoa quer na velhice, o que que ela quer, ela não tá pensando muito mais em estética, ela quer autonomia, ela quer poder fazer as coisas sem depender de ninguém, né? Então, isso aí pra gente não tem preço, cara.
0: Ô Alisson, como é que foi a tua rotina e como é que é a tua rotina hoje de treino, né? Treino de manhã, de tarde, de noite, a hora que dá, mas tem que ir.
2: Não, hoje a gente tirou o seguinte, eu e a Cléo, eu e a esposa, a gente faz o seguinte, a gente vai pra fábrica, trabalhamos, meio dia nosso horário de almoço, 11 horas. A gente sai 11 horas, 11, 10. Aí o treino com o Rodrigo ao meio dia, né, 3 vezes por semana, e a Cléo tem o treinador, e tá, aí a gente vai treinar, 11, 10 por ali assim. Aí eu faço, que nem o Rodrigo falou, faço a esteirinha, já faço ali minha circulação, treinamos até 1 hora da tarde, e depois a gente vai almoçar, e depois volta pra fábrica. Então a gente chega na fábrica umas 2h30 por aí, daí a gente trabalha até tarde. Então a gente adaptou, o melhor horário pra nós foi esse horário do almoço.
0: Treino de meio-dia, treino
2: do
0: almoço.
2: É, o almoço a gente vai lá, eu e ela, e a gente...
1: E ainda sobra a noite pra fazer umas corridinhas ainda, né?
2: Ah, sim, agora tá meio frio. Mas chega até noite, daí o cara, o que acontece, cara, incentiva os outros. A gente gosta de ter noite fazer uma caminhada, uma corrida. Uhum. Então, hoje em dia, tu fecha ali, né? A gente tem bastante grupos de corridas, né? E até o assunto depois a gente vai falar, né? Então, tu fez, o cara ali fez 5 km, outro fez 7, eu fiz, o Andrico fez 10 hoje de manhã, vou fazer um 5 km pelo menos para tal. Então, a gente faz aquela corridinha de noite ainda. De vez em quando tem fôlego ainda para. Que o Andrico falou, para quem não saía do sofá, ficar com o celular só ali olhando
0: só rodando, besteira.
2: Né? Hoje em casa ainda faço uma corridinha que. Pra estar aquele up no corpo, né?
0: O Cooper. Nós falamos do Johnny ali, o Johnny que tá virado no Iron Man, né?
2: Tá, aquela diferenciada, aquela encarnada,
0: né? É. Mas ele sempre foi extremo, assim,
1: é,
0: ó.
1: O cara
0: ele
1: é bom.
0: Pega um esporte, ele quer ir ele até vai. O limite, né?
2: Ele foca, focado.
0: É, focado. Ele é bom. Ô Alisson, tu é aluno da academia da Bill antes de inaugurar essa unidade, isso, né? Como é que tu pode falar para nós, relatar o que tu encontra nessa unidade, nessa nova unidade que hoje tu também é um dos proprietários lá?
2: Cara, para nós é a nossa segunda casa, né? A gente trabalha com isso, a gente vai para lá, uma academia não tem sofisticada, agora a melhor da região sul aí, não tem, é uma academia que elevou muito o padrão. Uhum. Veio equipamentos novos, equipamentos de primeira qualidade. A gente, né, antes de eu participar já da própria administração da Bill, eu estou parabéns demais assim, para aquela equipe, porque assim, ó, todo mundo, os que estão lá hoje, os que já passaram por lá, uhum, tu veja assim que não são pessoas, não é pessoa que está trabalhando. São pessoas que estão ali auxiliando, não tem? Eles têm aquele, gosta aquele tato, gosta aquela conversa, gosta de ajudar, não se esconde, que nem a gente fez em outras academias que a gente, né, a gente já frequentou, ou fez já de fora, que o pessoal fica lá, né, empurrado, não, então o pessoal está ali. Então, cara, aí é um ambiente acolhedor, não tem? É um, não por eu fazer parte daquela bio ali, mas em si, a bio vídeo em si, ela tem essa característica, assim, ó, se tu ir ali, sem aquele ambiente acolhedor, aquele ambiente, não tem, moderno,
0: uhum,
2: é top.
0: Então é isso aí. Ô, Rodrigo, vamos falar um pouco desse novo evento que é a Bill Room.
1: Exatamente.
0: É dia 6 de setembro?
1: 6 de setembro, um domingo, né? A gente queria fazer um evento, né? A Bill sempre marcou por fazer eventos, assim. A gente já fez um aulão de spinning lá no Morro dos Conventos, ficou muito bonito, né? Então a gente, aulas no shopping, a gente faz. Aí o Alisson, por ele estar inserido também nesse mundo da corrida, né? Que ele participa bastante de provas, ele disse, rapaz, vamos fazer uma corrida aí da Biofitness e tal, que um evento a nível aqui regional, vamos fazer um evento bacana, assim, como é tradição da Bio fazer ótimos eventos, tem esse know-how, né, de eventos. O Alisson propôs, a gente sentou, discutiu e tá aí, e nasceu a Biorum, vai ser a primeira, né? A primeira prova, assim, que é também com registro, né, que vale pódium e
2: toda
1: tal.
2: Toda atualizada, a gente viu uma, né, uma empresa bem conceituada, a RS, né, então, uhum, assim, ó, a gente, até olhando de fora, acontece, tô olhando de fora, assim, não, mas não é difícil,
1: não,
2: é burocrático, não tem, tem que ter muita responsabilidade, que a gente quer fazer um evento assim, ó, que seja, saia tudo certinho, então a gente sabe que tem que ter organização, tem que ter um padrão, então tá sendo bem desafiador. Não tem, isso vai ser um evento assim, cara, não é porque a gente tá na...
1: A gente tá colocando uns parceiros aí, né, a gente já tem bastante parceiro firmado aí, né, porque a gente é um evento que tem um custo muito alto também, né,
2: uhum,
1: é um custo a organização desse evento, e a gente tá com bastante parceiro já firmado, e vai sair essa prova aí, então, no dia 6 de setembro, né. Os trajetos são 2 de caminhada, 5 e 10.
2: Uhum.
1: Então a gente tá na organização para fazer um grande evento, como é de praxe da Bill em organizar esses eventos.
0: Nós temos a rota já, tá ainda definido, vai sair da a frente da Bill, como é que tá o...
1: A princípio vai sair da frente da Bill, né? Tá. Mas a gente ainda tá
2: em rascunho, né?
1: Tá em rascunho a rota, né? Porque daí depende também da autorização
0: da prefeitura,
1: mas já tem uma empresa, né, que tá fazendo isso aí para nós.
0: Os trâmites, né?
1: Os trâmites, mas tá viabilizando junto à prefeitura isso aí.
0: E o interessante é que a modalidade de corrida de rua cresceu muito nesses últimos anos, né, Alisson?
2: Se tornou um esporte muito democrático.
0: Exato.
2: Né? Porque o que acontece? Ficou, primeiro, é custoso, né? E era assim, é uma atividade que te ativa muito. E para te começar ficou fácil. Por quê? Pega um tênis, Só pega um tênis e sai, bota no pé.
0: Tênis, uma bermuda e.
2: Tchau, obrigado.
0: Uhum.
2: Aí, como meu nego faz, não, o ponto da corrida é que não gasta nada, né? É um esporte assim, né, em conta. Aí tu começa a participar, daí tu já vai lá querer um tênis mais sofisticado. Aí já vai 500 conto, 700 conto, mil reais. E vai. Aí já quer, né, um fonezinho de ouvido, já quer botar. Meu nego, aquele esportezinho que era pra ser democrático em contas. Mas é um.
0: Não, mas continua sendo democrático.
2: Sim,
0: né?
2: Sim.
0: Só o cara, se quiser aí, gastar aquela solinha de sapato,
1: sofistica,
0: só de
1: tênis, sofisticada, só... gasta.
0: É.
2: Mas é
0: como esporte, qualquer outro esporte, né? É. Meio, tem os esportes que é, tem um custo baixo pra praticar, mas à medida que tu vai evoluindo,
1: vai. Exatamente.
2: Não, mas a corrida é apaixonante, não tem? É, a gente fez tipo assim, ó. É, eu comendo muitos outros comentários. Ah, olha, se tu gosta de correr, vou falar a real agora, vou falar o que o pessoal não sabe. Não, eu não gosto de correr.
0: Uhum.
2: Mas a sensação, o prazer que ela te proporciona após finalizar 5km, 7km, 10km, 15, 20km, que é um máximo que eu fiz, 21km. Não cheguei a fazer uma maratona, máximo.
0: Só uma meia.
2: Uhum. Sou só meia ainda. Mas assim, uns 5, cara. Uns 5km já tá um 25 minutos, 30 minutos.
0: Uhum.
2: Né? É aquela sensação assim, ó, de chegar assim, teu corpo assim, tem dar aquela. É fenomenal. Então, que eu falo assim, ó. O correr, pra mim, não é questão de gostar de correr, mas é uma comunicação que o cara tem com o corpo, não tem uma comunicação que tem com a tua mente ali, que tu sai ali, faz senta ali, ali tu mentaliza. Então, o correr é aquele momento teu.
0: Uhum.
2: Né? Não tem ninguém ali, né, conversando contigo, é tu e tu ali, tu pá, e tu, pá, aquele passinho e.
0: Desafiando.
2: Tem hora que tu aumenta o teu ritmo, tem hora que tu vai no ritmo mais calmo e tudo certo. O importante é que eu falo, em vez de quantos outros, ah, tu corre a quantos? Cara, assim, o importante não é quantos tu corre. Importante tu fazer o que tem que ser feito, o que tu consegue uhum. fazer. Não adianta falar, ah, eu corro a pace 5, o outro é 4, 4,5. Não, não.
0: Tá tudo certo.
2: Importante é tipo assim, ó, se tu fazer atividade, tá ótimo, cara. Se tu uhum. correr a 5, se correr a 6. Eu tenho um grupo de amigos aí, os tartarugas, e a gente fala muito sobre isso. Tem uns que já tem gente fazendo maratona nesse grupo, tem uhum. outros que estão, né, um ritmo mais forte, tem outros que tem um ritmo mais lento. E em si a gente fala assim, pá, a hora que um faz um treininho, cara, parabéns, que massa, oh, isso aí, mete ficha. E importante e
0: bom,
2: é estar na atividade, é ficar na atividade.
0: Eu vou te falar que a corrida, eu sempre quando eu vou treinar ali na bio, eu dou uma corridinha, eu faço um 2km de esteira, 1,5 km e tal. Mas quando eu termino a esteira, cara, parece que é mais fácil treinar, mais fácil.
2: Libera, começa a liberar a
1: superfície. É bom, né, cara? Libera. Corrida é bom, né?
0: É.
1: Nossa, ela o cara se sente muito mais leve. É, um pós-corrida é. Cara, eu gosto, eu corro também, mas eu corro é. Cara, eu vou te dizer por que. É, não sei se as pessoas aqui que estão ouvindo ou assistindo nós aqui. É, tem um que ele vai correr por N motivos. Tem gente que quer emagrecer, usa a corrida. Cara, a corrida entrou como um remédio para mim.
0: Uhum.
1: Certo? Então, por que, André, por que tu corre? É porque é um remédio, meu organismo, ele reage bem à corrida. Então, funciona melhor. Funciona o intestino, funciona, entendeu, cara? Então, para mim, é melhor. A corrida, para mim, é um remédio. É um santo remédio.
0: É um calmante também.
1: Exatamente.
0: Né? Depois que tu corre, tu fica mais calmo. Às vezes, tu tá estressado, tá com problema, tu. Como se resolve aquele problema de forma mais, né, fácil, de mais racional.
1: Cara, e eu corro assim, ó, eu corro em torno de 4 a 5 vezes por semana. Ah, tu corre a quantos? Não, cara, eu vou correr pra me sentir bem.
0: Certo.
1: É isso que o Alisson falou, né? Tem gente que prioriza o desempenho, eu não, eu corro só pra fazer bem.
0: Hoje a minha linha de chegada é aqui, né? Amanhã pode ser lá.
1: Entendeu? De repente eu vou correr 3km. Vou caminhar, vou correr, vou caminhar, uhum. mas o importante é a prática do exercício em si.
0: Uhum. Vamos ver um pouco de interação. Tem uma galera aqui curtindo aqui. E o Felipe Zanetti diz aqui, boa noite. Tem o Swish 19, que é um.
2: É o filho.
0: É o teu filho. Diz ele os melhores, mandando palminha. A Dora também tá mandando palminha.
1: Ah,
0: o Alexander Conceição tá mandando aqui. Grande Alisson. Baita ser humano e um parceiro. A Carol 98SS mandando palminha.
2: Essa é outra filhote.
0: É a tua filha também?
2: Minha filha também.
0: O Wilben Natalino Perraro Neto.
2: Grande Wilben. Hoje é o nosso contador.
0: Contador. Ah, o contador, segura o homem agora, diz ele. A Maria José Cristiano mandando palminha. O Anselmo Ronsoni, o meu grande amigo chefe Anselmo. Ô Flavinho, eu não fui exemplo, fiz bariátrica. Esses caras, quero ver eles me educar. Tenho 73 anos, ó.
1: Mas, pô, traz pra nós. Drauzio Varela começou com quanto? 62, 63 anos? Era fumante? Parou e hoje é maratonista com 83, 84 anos.
0: Mas o chefe, ele já fez bio, tá? Ele já foi treinar na bio. É. Ele gosta de academia. Eu acho que o problema dele é disciplina.
1: Ah, mas é aos poucos. Vai.
0: Procura o Andrigo que...
1: Vai, né, vai, Andrigo? Claro, com certeza. Tem jeito.
0: Ó, minha mãe tá aqui, ó. Top, filho. É, não consigo ir, mas um dia quero conseguir ser como você, diz ela. Que eu vou quase todo dia também na academia. Eu gosto muito de musculação, né? A Sara, minha grande amiga Sara Biazolo, tá aqui, ó. Bio é sensacional. Segunda casa, com certeza, a melhor academia de Araranguá. A Nayane Barcelos, tu conhece?
1: Conheço.
0: Essa dupla é show. Hoje eu tava ainda fui na academia e daí fiquei na cadeira lá, daqui a pouco eu vi a Nayane.
1: Na massagem.
0: É, na massagem. Eu sempre quero fazer massagem quando eu vou, cara. Ela tá desocupada. Eu vou lá pegar a minha garrafinha e quando eu volto.
1: Já era. Aí é disputado essa parte aí.
0: Hoje eu consegui, hoje eu. Quero ver você na corrida, Flavinho, diz ela. Vamos desafiar. Eu acho que vou fazer um dois de caminhada. Um dois,
2: para. Vamos sim.
1: Dois de caminhada e três de corrida, né?
0: Não, sim, quem vai. O Bruno Dutra, boa noite. Manda um abraço para as tartarugas velocistas, diz ele.
2: Sei, esse grupo que eu falei, nosso grupinho de amigos ali.
0: Vocês são em quantos lá no grupo?
2: Cinco, seis.
0: É, tudo amigo, assim. Tudo amigos.
2: E foi amigo com a corrida nos teu. Não conhecia.
0: Uhum.
2: Aí o Bruno era exposto da modelo nossa, da confecção, e chamou e foi. Pensa numa rapaziada assim, ó, é sangue bom.
0: Diz ele que orgulho desse meu amigão Alisson. Que cara diferenciado. Domingo tem treino das tartarugas de manhã cedo, diz ele. Eu já tá te intimando pra domingo cedo.
2: Bora! Bora, tô com esse homem.
0: O nosso Instagram voltou, rapaziada? Não?
3: A gente, tá carregando até hoje.
0: A gente tá com uma estabilidade no Instagram. O Diran aqui tá mandando um abraço para essas duas feras, o Diran, nosso vereador aí, mandando um abraço.
2: Esse é diferenciado também.
0: Kevin Diran.
2: Esse cara é amigo, é um cara assim que quando eu precisei, sempre que eu preciso, ele não mede esforço para... Pra auxiliar, não
0: tem que botar o Dinan na corrida também, né?
2: Mas 100% ele é Carol.
0: Pratica, né?
2: É, ele pratica. Ele é Carol, tão intimado. Ele é, né, a Carol, tá. Que é a noiva dele, esposa.
0: A Biron, dia 6, Dinan tem que estar lá, né?
2: Mas isso é bom. É 100%.
0: Ó, o Theo Floriani, que meu enteado aqui, ó, tá assistindo nós também. O meu grande amor, a Ju tá assistindo a gente também. O Israel mandou um abraço. A Nazaré Batista mandou um abraço pra nós também. Tem a galera acompanhando aqui. Ô, Andrigo, os 100 primeiros inscritos vão ganhar a camiseta exclusiva do Biorun, né?
1: Exatamente, os 100 primeiros. Como é que tá o placar lá? Já tem bastante gente inscrita?
2: Já temos. Eu acho que falta ainda mais umas 20 camisetas só. Acho que tá batendo acima de 80 já. É. Então, ontem eu conferi e tá...
1: É, a gente espera aí esse evento em torno de 500 atletas.
2: Uhum, foi o que a gente falou com a administração, né, com o nosso organizador, o Rafael, que seria uma taxa mais ou menos isso, de 500 inscritos, até para poder se organizar, ter esse trajeto, ambulância, seguros, não tem, que nem eu falei, a gente pensou que era mais fácil fazer uma corrida, não, um evento, a burocracia é forte.
0: É porque é grande, então, né, é bastante.
2: E a gente quis fazer, uma coisa assim bem organizada, não tem, então assim, ó, Flávio, é uma coisa que não tem essa responsabilidade, que nem o Andrigo sempre falou, que a Bill trabalha em eventos assim, ó, que sejam... é todo organizado. Então eu trouxe a ideia, comentei com eles, está aí o Rodrigo, né, outro sócio nosso, que pediu para nós se organizar da melhor maneira possível. Uhum. Então o Rodrigo também está direto na frente, né, hoje não está aqui conosco, mas ele que tá, vai junto com nós, nos apoiadores, nos patrocinadores, e chama para a reunião.
0: É, o Rodrigo é muito comercial também, né? Muito, ele tem essa veia, né, de comercial, de marketing.
2: Ele é o cara do bora. vamos para cima.
0: Assim, vamos fazer, né?
2: Então tá, né? Se é para ir, vamos. Não fala duas vezes que a gente vai. Então ele tá nessa parte também, assim, é outro. É dois caras fantásticos, não tem? Tanto o Rodrigo e Rodrigo, dois caras fenomenal.
0: Só um
2: que, cara, que por incrível que pareçam, fazem aniversário no mesmo dia, porém não são irmãos gêmeos, né?
0: Mas tu sabia, eu tenho uma irmã de 8 anos de diferença e faz aniversário o mesmo dia
2: que eu. É o terceiro caso que eu vejo. Não tinha visto assim.
0: Tem uma mais velha, faz um dia antes de nós.
2: Então é o pai.
0: Depois, um dia depois de mim.
2: Ali do ladinho.
0: É.
2: Qual
0: é
2: a...
0: É 3 de fevereiro.
2: Aquário.
4: Tu faz 4?
2: Aquário.
0: A Juliana faz 4.
4: E tu 3?
0: 3. E a minha irmã, a Mirna, faz dia 3 e a Mônia dia 2. Ah.
2: Tu é muito assim, sob signo? Não é muito...
0: Eu sou cético, na verdade,
2: a gente sempre fala, comenta sobre signos, né? Bem rapidinho aqui a história. Quando a gente fez uma chantinha lá em casa lá, e foi o Rodrigo e a Diana, né, a namorada dele, o Rodrigo e a Nai, que é a esposa, e tava aí a Cléo. Mas a hora que eu vi assim, ó, a Cléo é tinha 9 do 6, geminiana. Ele tinha 7 do 6, geminiano. O Rodrigo 7 do 6. A Nai é 5? Ou é a Diana?
4: A Diana é 5 do 6.
2: E a Nai é 3. A Nai também ali.
4: É pertinho.
0: Ué, tudo junto também?
4: Tudo junto.
2: Rapaz, eu aqui assim no meio.
0: A Diana e tu é junto?
4: Bem. Ela é 5 e eu 7.
2: Ali, próximo. Então tava a Nai geminiana, a Diana geminiana, o Rodrigo geminiano, o Rodrigo. E a minha esposa, a Cléo, geminiano, eu disse, porra, meu.
0: E tu que é?
2: É, carneiro. Até vocês falaram assim, ó, vocês são bem comunicador, eu sou mais cabeça dura, né? Então.
0: Não, mas
2: é legal. Isso daí é show.
0: Isso daí é questão de visão. O cara também pode ir se mudando, né? Não é um signo que vai definir.
2: Não, é só questão da característica, né? Assim, pá, geminiano aqui, dominaram a mesa.
0: Rapaz, como é que faz pra se inscrever? Tem que ir na bio? Tem inscrição? Não dá pra fazer online?
2: É online, então, né? É online, a gente tem na plataforma do RSF. Gente tá aí na própria bio, tem o link. Se querer ir na bio, a gente encaminha.
4: Encaminha,
2: tudo,
0: orienta, né?
2: Tem a plataforma oficial, que é RSF, né? O que faz ali a gestão da nossa corrida. Uhum. Então entra ali, RSF.
4: Isso. Ou na bio mesmo também.
0: Vai lá na bio, na recepção, o pessoal vai te orientar.
4: Mas hoje em dia ali a gente já coloca nas redes sociais ali. Uhum. Só ali já clica e já faz a inscrição por ali.
0: Como é que tá a bio à frente disso, né? De promover cada vez mais saúde, o Andrigo.
4: É, essa é a ideia da bio, né, cara? Que é promover saúde. E esses eventos traz muito isso, né? O que é, né? Porque é um evento que a gente prioriza a conexão social, né? Social, um evento social, mas priorizando mais busca de saúde, é o que a gente prega lá dentro como empresa, né? Essa é a ideia.
0: Tem uma novidade aí vindo aí, que vai abrir outra unidade da Bio, a gente já pode falar ou não?
4: O que tu acha?
0: vamos largar já, Alisson, não?
2: Vai agora.
4: Vamos largar, até porque já foi assinado, né?
2: Já, né? Já foi pago, já foi assinado, agora foi.
0: Agora
2: não volta.
4: Nesse nosso processo de expansão, né? A BioFitness está abrindo agora em Braço do Norte, esse ano ela inaugura mais uma academia em Braço do Norte, né? A gente já tem um...
0: É a primeira filial fora do município fora de Araranguá.
4: Exatamente, né? É a primeira... Primeira unidade fora. É, primeira unidade fora, né? E vai ser uma unidade padrão também, como aqui. Vai ser uma unidade muito bonita, né? Uhum. É, já tá tudo certo. Então, até o final do ano aí, vamos ter que ir lá conhecer essa unidade de Braço do Norte.
0: Vamos para a inauguração de Braço do Norte, exato, né? Braço do Norte tá ganhando uma baita empresa, né? Eu acho que trazer saúde para os moradores de Braço do Norte, tá, né? É. Incentivando as pessoas a ter mais autonomia, mais longevidade, né? Isso é muito bom. Acredito que Braço do Norte está ganhando, né, um baita presente. Falando em presente, eu tenho que dar um presente aqui, ó. A gente estava falando da Araveste lá, de marcas e tal. A Gandhi também está aqui no Flávio Filho Cast e mandou um car spray para ti de presentão. É uma essência grande para te usar no teu escritório, na fábrica, dentro do teu carro, lá, uma essência.
4: Aqui, ó.
0: O teu tá aí, André. Eu acho que tu já ganhou um
4: já cinco ganhei, desse. Já ganhei, já ganhei. Importante, obrigado.
2: Importante. Fernando e Diego, né?
0: O Eduardo. O
2: Eduardo.
0: Inclusive, cara, o Eduardo hoje tá de aniversário. Eduardo, então, parabéns aí pro meu grande amigo Eduardo Risotto. Né, um cara abraço. Sensacional, que é modelista da Gandhi, lá ele que desenvolve as peças da Gandhi, quanto da Kaline, né?
2: Então, a gente é uma família fantástica, não tem? O Nivaldo também, assim, ó, a gente conhece eles, a gente teve loja no Center Shopping ali, né? Então a gente conhece o Nivaldo também, ele tem loja no Araveste também. Os filhos do cara, assim, ó, são bem criados, são pessoas fantásticas, são... Parece uma família também assim que a gente tem, começa o orgulho de te falar que é aqui e são grandes empreendedores aqui, né? E tem, né, os seus empreendimentos fantásticos.
0: A gente falou em família, tem que falar da Abimar Supermercado, varejo atacado também é um mercado que é de família para família. Então eles estão sempre pensando em qualidade, produto e preço, né? O Neném, o Eduardo, eles também, Eduardo lá no... Ele sempre fala, o dinheiro das pessoas é suado, eles vêm aqui no mercado para sustentar essas famílias. A gente tem essa preocupação de conseguir as coisas com qualidade e preço. Então, a Abimar está desde o início aqui no Flávio Filho Cast, deixar meu abraço para eles. A Bio, eu também tenho que falar, a gente está falando o programa inteiro da Bio, né, Andrigo? E um grande outro parceiro do Flávio Filho Cast é o Bento, né? O Bento Eventos, que vamos tentar encaixar o mini trio do Bento lá no...
2: No evento,
0: se der.
4: No evento, ó.
0: Né?
2: É uma boa, né? Ficaria ótimo, hein? Gostei da ideia. Não,
4: é diferenciado, hein?
2: Não tava no nosso.
0: Tu conhece o Bento, o negócio do Bento? Estrutura, arrancar de caminhão, o negócio do Bento, não, né?

0: Então, vai deixar um grande abraço aí pro Magrão também. Rapaziada, qual é o Alisson, qual é a satisfação, né, de... Eu perguntei pro Andrigo, mas qual é a tua satisfação de trabalhar com saúde e de desenvolvimento pessoal também? Porque tu cuidar do corpo é um desenvolvimento pessoal, né?
1: É que nem o Andrigo comentou, não tem, é satisfatório, é emocionante tu ver, não tem a pessoa evoluindo, a pessoa que não tem a ser sedentária, a ser as pessoas com doença e, né, ou com estresse e se encontra dentro da academia. Aí falando principalmente da nossa em si, que a gente tem, nossa academia tem muitas aulas, né? Então, além da musculação, na parte da atividade ali, a gente tem muitas aulas. E aquelas aulas, o pessoal sai assim, tem, a gente fez aquela algazarra saindo feliz, aquela coisa contente. Então, para nós é gratificante que aquilo ali não é só empreendimento que a gente, né, visa lucros, a gente visa o bem-estar, que nem eu falo muito na academia em si. É muito importante a gente trabalhar, não questão só estética, né? Mas a questão de saúde, a questão de qualidade de vida, que nem o Rodrigo deu o exemplo do aluno dele, tem, pô, o cara era sedentário, mal se sentava, hoje já começa a correr, então... A hora que a gente fez isso na pessoa, com o desenvolvimento, como tem pessoas que agradecem, né? A própria Mil tá lá, então... É que o André falou, é emocionante tu ver assim a qualidade de vida que tu proporciona às pessoas, né? Então é isso.
0: Ô André, o Alisson relembrou um negócio que é muito importante, são as aulas, né? A gente continua com aquele grande quantidade de aulas dentro da Bio, né? Podia reforçar para nós, lembrar também, tem a Biozone, tem...
2: Hoje na academia a gente dá em torno de 270 aulas mês. Cara, é muita aula.
0: Fora a musculação.
2: Fora a musculação, a gente tem aula de Biozone, que é uma das queridinhas lá, que o pessoal gosta bastante, né? Tem yoga, tem aula de spinning, tem o Bioride, que é uma aula, um spinning mais dançado, que é bem legal, com a Jenny. Tem jump, tem funcional.
0: Yoga,
2: cara. Step. Então, aula de dança, de ritmos. Cara, a gente tem aula para todos os gostos. A gente tem o Pilates também, né?
0: Pilates,
2: a gente tem
0: uma sala, exclusiva.
2: A gente tem um estúdio de Pilates dentro da academia, né?
1: Uhum.
2: E sem
1: gostos.
2: Contar que a gente tem nutricionista lá, temos fisioterapeuta lá também, né? À disposição, o De Lazana, nosso fisioterapeuta, né? A Vivi lá, nossa
0: Nutri. A Vivi teve aqui, né?
2: Isso. A gente faz, a gente fez também Quilos Solidários, né?
1: Que a gente veio. Criança, né? A professora que dá aula para criança.
2: Exatamente. Temos também a aula Kids, né? Com a Luana, né?
0: Tem um parquinho também.
2: Eu ia falar também, dos nossos diferencial da nossa academia, a gente tem um espaço Kids lá, né? Um espaço Kids com monitoramento, né? Que é um diferencial. Então, as crianças chegam lá, fico com supervisão lá, as mães podem treinar tranquilo. Cara, é muito legal. Academia, temos um espaço também de... tu quer ir lá tomar um café, né?
0: Um espaço
2: tu não precisa ser aluno, tu pode ir lá tomar um café, que tem a cafeteria da Rose lá, que serve só coisas boas, fit e não fit também, né?
0: tu quer o fit, tem, tu quer o...
2: Exatamente, temos também uma loja lá, anexo à academia, né? Então, a academia hoje, ela...
1: É um complexo, né?
2: É um complexo.
1: Atividades físicas, não tem, para deixar criança, cafeteria, loja de suplementos, temos moda também.
2: Loja de suplementos também, a gente então, tem lá, suplementos.
0: Bom, isso, a gente vai para no mínimo 40 minutos, mas se quiser passar amanhã, dá para passar também.
1: Tá para ir lá treinar, tomar um banho.
2: O cara vai lá, marca de uma reunião, vai lá, toma um café, fica ali no notebook ali, entendeu? Vai tomar um café. Às vezes ele nem é aluno, mas tá. Esse final de semana a gente fez. Esse final de semana uma aluna fez um aniversário lá dentro. No sábado ela fez um aniversário, contratou os professores lá, fez uma aula com as amigas dela lá, fizeram bolo, docinho lá, fez uma festa legal dentro, serviu de inspiração, quis comemorar fazendo atividade física. Isso. De tão bem que a atividade física fez para ela, ela quis usar o tema na festinha dela.
0: E a Bio é parceira para isso,
2: é,
0: né?
2: É parceira para isso.
0: Você entra a lá Bio com o pessoal. É
2: conversa. Bom, é. Vai lá, o usa, a gente se disponibiliza, professor, acertou lá. Cara, é tudo pelo bem. A Bio Fitness é diferente.
0: Então tá, a gente vai chegando aqui no mais um final do Flávio Filhocast. Alisson, obrigado aí, tu é o teu primeiro podcast, né?
1: É o primeiro, pensa nervoso. Pá, eu vou antes ali. Então, bate-papo descontraído. Disse, pá, mas quem vai me perguntar? Disse, não, fica tranquilo, não quis me abrir nada. Disse, pá.
0: Aí eu acho que a primeira chegada é assim, né?
2: É, o cara fica tenso. Perguntei pra mim.
0: Quando o Andrigo vai a primeira vez aqui, ele também tá, assim, cara, só relaxa.
1: É. Né? Relaxa. Foi que eu escutei, mas.
2: O bom aqui do Abimar, tava olhando aqui, um abraço pro meu amigo Sérgio lá, ó, Pinheiral, cara.
0: Ah, Pinheiral, eles são grandes representantes Pinheiral.
2: Tá aqui ali, no Abimar,
0: vende,
2: hein?
0: Vende bastante Pinheiral.
2: Show de bola.
0: A carninha de porco é Pinheiral, né?
2: Nossa, caprichado.
0: Tem mais interação? Um pouco, vamos ver se tem mais interação aqui.
2: Amanhã tem jogo do Brasil, né? Queria convidar os frequentadores de academia, quem quiser ir na academia amanhã. A gente é catraca livre, pode ir lá fazer um treino, assistir o jogo e ainda comer uma pipoca por nossa conta.
0: Oh, pipoca e tudo?
2: Tudo.
0: Treino, jogo,
2: duas telas lá, vai passar o jogo. Pipoca à vontade. E quem quiser convidar um amigo... Tá liberado.
0: Simbora.
2: É, catraca livre. Bora amanhã.
1: Tá aí que... sim. Eu vou lá treinar então. Amanhã não estamos aí, né?
2: É, amanhã não, mas.
1: Amanhã nós estamos em compromisso.
0: É,
1: nessa nova unidade que
0: negócio
1: a gente está desenvolvendo.
0: É negócio.
1: Gente, amanhã tem uma reunião em São Paulo, já vendo os maquinários já.
2: Os maquinários para a próxima unidade.
0: Eu quero estar presente lá, aí vocês
1: vão. Então, mas 100% já está confirmado já.
0: Parabéns a esses dois caras diferenciados. Andrigo, excelente profissional da área da saúde. E Alisson está correndo muito, diz ele. É, o cara também é um nick aqui, é um número, então não. A Maria José Cristiano, parabéns, Alisson, sucesso para vocês, diz ela. Pessoal, quero agradecer vocês, Alisson. Muito obrigado por vir aqui no Flávio Filhocast, né? Eu quero que tu deixe tua mensagem aí para as pessoas, para mensagem de vida, ou mensagem, né?
1: Então tá, nós agradecemos, né? A gente agradece primeiramente o convite, foi espetacular essa noite, né? Foi pouco tempo, mas a gente ficou bem feliz, bem honrado. E desejo a todo mundo, a todos, uma vida saudável, né? E prosperidade. E que nem eu falo assim, ó, sai um pouquinho do sofá, larga um pouquinho isso aqui e vamos fazer um pouquinho de atividade física, não tem? Ou na nossa academia, ou em outra academia, ou na rua. Mas assim, ó, vamos se movimentar, é saúde. É uma questão de qualidade de vida e de saúde. Uhum. É isso aí, gente.
0: É, tu falou, o celular ele ajuda bastante em diversas coisas, mas também prende a gente, né?
1: Também.
0: Prende a gente. Andrigo.
2: Então, Flávio, queria agradecer mais uma vez a oportunidade, né? Nossa parceria, que é sucesso aqui, né? Tem uma repercussão grande do teu programa. Sempre a gente cita assim, pô, querem divulgar as coisas, tem que ir no Flávio, né? Então, a gente agradece, né? Como parceiro. E gostaria, né, de que as pessoas, que a gente, mais um evento aí, façam lá a sua... vamos participar do nosso evento lá, né? No dia 6.
0: Você acha que não está preparado? Tem 2 quilômetros de caminhada.
2: Tem 2 quilômetros de caminhada, a gente é bem alternativo. Então, para a pessoa que está começando agora, que nunca fez, se inscreva lá. Que a gente
0: convida o pai, a mãe.
2: Exatamente.
0: Né?
2: E também vão conhecer nossa academia. Conhecer nossa academia lá, nosso espaço, buscando, visando mais saúde.
1: O evento vai ter, a gente tem a parte, né, de frutas, parte de água, a gente tá aí para trazer, né, com a parte de chope.
2: Chope
1: é interessante,
2: também,
1: né?
2: Vai ter
1: chope. O cara corre e depois toma um chopinho, né? Aí sim.
2: É para isso também.
1: Quem mais.
0: Tem, mas
1: então, a estrutura do evento, assim, ó, a gente tá organizando da melhor maneira possível, que seja um evento, assim, ó, bem completo, um evento, assim, que não seja só uma corrida, mas interação com as pessoas... E dentro do próprio evento, assim, a gente dá para trazer massagem, tem pessoal que vai trazer um pré-treino, o whey, não tem um. Cara, vai ser um evento assim, ó. Tanta realidade de Aranguá. Estamos preparando o nosso melhor possível.
0: Eu gostei do chopp, sempre tinha chopp aqui da Budin aqui no programa. Tomou chopp da Budin? Oh, claro.
1: Provavelmente, então, já que tu comentou, é nosso parceiro.
0: É, isso aí. O Eduardo também lá, é muito sangue bom, o cara que acreditou no projeto aqui bastante tempo. Ele disse que vai voltar ainda. E agradeço de antemão a Bill também, né, por acreditar no Flávio Filho Cast, nesse projeto de divulgação aí, de empreendedorismo, de coisa boa. Obrigado, senhores.
2: Obrigado, tamo junto.
0: E o Flávio Filho Cast vai ficando por aqui. Até a próxima semana. Te espero para esse papo.

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3: Está no ar a Voz do Brasil. As notícias do governo federal que movimentaram o país no dia de hoje.
4: Olá, boa noite.
5: Boa noite para você que nos acompanha em todo o país.
4: Terça-feira, 23 de junho de 2026.
5: Vamos ao destaque do dia, segurança pública.
4: Novo Banco Nacional de Celulares com restrição vai reunir informações sobre aparelhos roubados, furtados ou extraviados em todo o país.
5: Ao comprar um aparelho, o cidadão também vai poder consultar o cadastro para saber se existe alguma restrição.
4: E notificações serão enviadas para esses celulares que estiverem em uso, para que o comprador entregue voluntariamente.
5: Presidente Lula destaca que nova ferramenta vai ajudar a combater o crime.
6: Se você souber de onde você comprou, melhor ainda, porque a gente quer punir quem rouba, a gente quer punir quem vende, a gente quer punir o crime organizado.
4: E ainda, aparelhos de última geração para tratamento de câncer por radioterapia foram entregues hoje simultaneamente em São Paulo, Ceará e Mato Grosso pelo presidente Lula e o ministro da Saúde, Alexandre Padilha.
5: Equipamento é capaz de gerar raios-x precisos exatamente no local do tumor, sem causar maiores danos ao tecido saudável. Graziele Bezerra.
7: Durante o evento, Lula e Padilha assinaram ainda contrato que vai garantir a compra de 20 aparelhos de ressonância magnética para 15 estados.
4: E a gente vai falar também dos impactos do programa de aquisição de alimentos sobre a vida de agricultores.
5: Estudo divulgado pelo Ministério do Desenvolvimento Social mostra aumento da renda e redução da dependência de programas assistenciais.
4: Hoje, na apresentação da Voz do Brasil, eu, Mariana Jungmann e Luciano Seixas.
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4: Que um bem de consumo, o aparelho celular concentra atualmente a identidade digital do cidadão.
5: Nele estão aplicativos bancários, documentos, senhas, meios de pagamento, autenticações eletrônicas e acesso a serviços públicos.
4: E a cadeia envolvida no roubo desses aparelhos aumenta a violência urbana e abastece o crime organizado.
5: Por isso, o governo lançou hoje a nova fase do Programa Nacional Celular Seguro, criando um banco de dados nacional para consulta sobre aparelhos roubados ou furtados.
8: Foi inaugurada nesta terça-feira uma nova etapa no enfrentamento ao roubo de celulares no Brasil. O presidente Lula assinou o decreto que institui o Banco Nacional de Celulares com restrição. Essa ferramenta reunirá informações sobre aparelhos roubados, furtados ou extraviados em todo o território nacional, como detalhou o secretário nacional de Segurança Pública, Chico Lucas.
9: Agora, qualquer policial do Brasil vai ver todos os registros, seja do Amapá, do Piauí, do Rio Grande do Sul, do Amazonas, todos vão ser vistos no mesmo sistema, porque nós vamos colocar o combate ao roubo e furto de celulares como prioridade da agenda nacional.
8: Por meio dessa integração, será possível identificar aparelhos com registro de roubo ou furto em utilização e encaminhar notificações aos usuários para devolução voluntária e regularização da situação junto às autoridades policiais. Desde 2020, já foram registrados cerca de 3 milhões de aparelhos aptos à recuperação. Com essa iniciativa, o governo passa a atuar diretamente sobre a cadeia econômica que sustenta esse tipo de crime, de acordo com o ministro da Justiça e Segurança Pública, Wellington Lima.
10: Não tem efeito apenas no que diz respeito ao celular. A violência urbana dos grandes centros, que é afetado com essa prática, que atemoriza tantos, vai ser modificada completamente na medida em que o programa ganha corpo e adesão. Toda a cadeia criminosa se modifica e esse incentivo diminui da prática do crime.
8: Em outra frente, os próprios cidadãos podem fazer sua parte por meio de uma ferramenta pública de consulta, que permite verificar se o aparelho possui restrição. O presidente Lula destacou a integração de bases públicas e privadas que viabilizou a medida e a importância de cada cidadão fazer a sua parte.
6: Vai ter a participação dos 27 governadores de estado, do governo federal, das agências reguladoras, das empresas de comunicação. Então, o que a gente está dizendo é que se você comprou um telefone sem saber que era roubado, mas comprou, você tem que procurar uma delegacia para entregar. Se você souber de onde você comprou, melhor ainda, porque a gente quer punir quem rouba, a gente quer punir quem vende, a gente quer punir o crime organizado.
8: Por meio do site ou do aplicativo do programa Celular Seguro, o cidadão pode verificar a procedência de um telefone celular, tendo em mãos o número e-mail, um código de 15 dígitos que é como se fosse a identidade do celular. Esse número pode ser encontrado na caixa do aparelho, atrás da bateria ou discando asterisco Jogo da Velha 06 Jogo da Velha. Nesse último caso, o código aparecerá automaticamente. Reportagem Natália Kozlik.
4: Novos equipamentos para o tratamento de câncer.
5: E aparelhos de ressonância para todas as regiões do país.
4: Investimentos de mais de 160 milhões de reais do Ministério da Saúde para ampliar o atendimento especializado no país.
5: O presidente Lula esteve hoje em São Paulo anunciando os investimentos.
11: O acelerador linear de alta tecnologia entregue ao Hospital Santa Marcelina, na Zona Leste de São Paulo, vai ampliar o tratamento de câncer na unidade. O equipamento é capaz de gerar raios-x precisos, exatamente no local do tumor, sem causar maiores danos no tecido saudável. O presidente Lula, que concluiu sessões de radioterapia este mês, destacou a alta tecnologia do equipamento.
6: A máquina que vocês vão fazer radioterapia aqui na Zona Leste é muito mais moderna do que aquela que eu faço em Brasília. E eu acabei de fazer 15 sessões de radioterapia. E nós não estamos fazendo favor. O que nós queremos é que, independentemente do lugar onde mora, independentemente da cor, independentemente da religião, todos têm direito a um tratamento igual, justo e de boa qualidade.
11: Também nesta terça-feira foram entregues aceleradores lineares em Fortaleza, Ceará, e em Sinop, no Mato Grosso. Em Sinop, que tem 500.000 de habitantes, a chegada do aparelho vai facilitar a vida de pacientes que percorriam até 1.800 quilômetros para receber atendimento em cidades como Cuiabá e Barretos. Já em Fortaleza, o acelerador linear vai para o Instituto do Câncer do Ceará, referência na região. A ampliação do cuidado aos pacientes com câncer é uma prioridade do programa Agora Tem Especialistas, que busca reduzir o tempo de espera por consultas, exames e cirurgias, incluindo os procedimentos radioterápicos. O ministro da Saúde, Alexandre Padilha, destacou as entregas dos aceleradores lineares em todo o país.
12: Nós estamos comprando nesses 3 anos 105 aparelhos, nenhum país do mundo está fazendo essa compra. Graças a essa expansão, todos os estados brasileiros têm agora um centro de radioterapia para cuidar da sua população. O último que faltava era o estado de Roraima, o equipamento já chegou lá, tratando a população inteira.
11: Durante o evento, Lula e Padilha assinaram ainda contrato que vai garantir a compra de 20 aparelhos de ressonância magnética para 15 estados. Os novos equipamentos contarão com investimento de 111 milhões de reais. Reportagem Graziele Bezerra.
4: Inaugurada hoje a primeira etapa das obras da nova Serra das Araras, na Via Dutra, no Rio de Janeiro.
5: O trecho de 4 quilômetros no sentido para São Paulo vai dar mais segurança viária e conforto para os motoristas e pedestres.
4: A inauguração contou com a presença do presidente Lula, que ressaltou a importância econômica do investimento para o estado.
13: Com investimento de R$1,5 bilhão de reais, a nova Serra das Araras integra a modernização da Via Dutra. Com mais de 70% das obras executadas, o projeto deve aumentar a segurança e melhorar o fluxo de veículos. Nesta primeira etapa, foram liberados 4 quilômetros da pista de subida, no sentido São Paulo, com 4 faixas de rolamento e 8 novos viadutos. Segundo o ministro dos Transportes, Jorge Santoro, as obras resolvem um problema antigo da região.
14: Resolve um problema de uma rodovia que fica mais de 40 dias do ano fechada, se somar todas as interrupções que acontecem nela todos os dias, por acidentes. A ideia aqui é segurança, olhar as pessoas.
13: O trecho recebe cerca de 390 mil veículos por mês, sendo mais de um terço de carga. Segundo a ministra-chefe da Casa Civil, Miriam Belchior, os benefícios vão além da infraestrutura.
15: E a gente investe em infraestrutura que a gente chama econômica, mas também infraestrutura social. É aumentar esse tipo de investimento que melhora a economia brasileira e melhora a qualidade de vida das pessoas nas cidades.
13: O presidente Lula destacou os impactos da obra para o desenvolvimento econômico e a geração de empregos no estado.
16: Eu tenho certeza que o resultado dessa obra aqui vai significar mais desenvolvimento para o Rio de Janeiro, mais empresas para o Rio de Janeiro e mais emprego de qualidade para o Rio de Janeiro.
13: Ao todo, serão 16 quilômetros de extensão, 8 em cada sentido. A nova configuração contará com 4 faixas por direção, 24 viadutos, 2 rampas de escape, 3 passarelas, iluminação integral, monitoramento inteligente e cobertura 4G. Reportagem Luciana Colares de Holanda.
5: Um estudo divulgado pelo Ministério do Desenvolvimento e Assistência Social, Família e Combate à Fome apurou os resultados do Programa de Aquisição de Alimentos, o PAA, sobre a vida dos agricultores familiares.
17: E os números apontam um aumento da renda de 30... aumento de cerca de 30% na renda per capita das famílias.
5: E queda da permanência desses agricultores em programas de transferência de renda.
18: Agricultores familiares parceiros do Programa de Aquisição de Alimentos, o PAA, registraram aumento de até 30% na renda per capita. Além disso, estes agricultores reduziram até 57% a probabilidade de permanência no Cadastro Único, porta de entrada de programas sociais. Atualmente, 75% dos agricultores participantes do PAA, na modalidade compra com doação simultânea, estão inscritos no Cade Único. Os dados são de uma pesquisa realizada pela Universidade Federal do ABC e pelo Centro Brasileiro de Análise e Planejamento. Os resultados foram divulgados pelo Ministério do Desenvolvimento e Assistência Social, Família e Combate à Fome, que é gestor do PAA. O secretário de Avaliação, Gestão da Informação e Cadastro Único, Rafael Osório, falou sobre o PAA como ferramenta de emancipação econômica dos agricultores familiares.
19: Então, acessando o PAA, esse agricultor familiar que está no Cadastro Único, ele pode investir na sua produção, ele pode vir acessar outros programas, receber assistência técnica e, dessa forma, sair de uma forma definitiva do Cadastro Único e da necessidade de ter apoio de programas sociais.
18: A pesquisa mostra que os beneficiários na modalidade compra com doação simultânea tiveram aumento médio de R$ 50,00 na renda per capita. Isso equivale a um crescimento de 30%. Entre os participantes da modalidade PAA Leite, o aumento foi de R$ 32,00 por pessoa, um avanço de 19% na renda destes produtores. A secretária de Segurança Alimentar e Nutricional do MDS, Lilian Raal, destaca a importância do PAA para a garantia de comida na mesa dos brasileiros e para a economia.
20: Recurso público investido no programa de aquisição de alimentos retorna com muitos bons investimentos para a nossa sociedade, para cada pessoa que participa, mas também para a nossa sociedade como um todo, ao promover a venda de alimentos, comprando da agricultura familiar, principalmente agricultores do cadastro único, povos e comunidades tradicionais, povos indígenas, incluindo, abrindo a porta do mercado da comercialização para muita gente que vinha ficando para trás, ao mesmo tempo mostrando para os municípios a importância das compras públicas da agricultura familiar e de ações de segurança alimentar e nutricional.
0: O ministro do Desenvolvimento Social, Wellington Dias, elenca como meta para o PAA alcançar uma quantidade maior de pessoas, tanto os que produzem alimentos quanto os que precisam deles.
21: Mas é preciso uma jornada que possa alcançar maior escala e possa, a partir daí, colocar produtores e produtoras em condição de uma linha direto com o mercado. E, é claro, com isso, elevar a renda.
0: Em 2024, o PAA alcançou 3.334 municípios brasileiros. 84% deles relataram ampliação da busca ativa de agricultores familiares. 76% apontaram avanços na identificação de pessoas em situação de insegurança alimentar. 29% dos municípios realizaram levantamentos junto a povos e comunidades tradicionais, o que ampliou estratégias de inclusão desses públicos no PAA. 86% dos municípios consideram decisivo o suporte oferecido pelo governo federal para a execução do programa. Para acessar a pesquisa na íntegra e conhecer detalhes sobre o PAA, busque por gov.br/mds. Reportagem Érica Brás.
17: Pois é, e além de melhorar a vida dos agricultores familiares, o programa de aquisição de alimentos também ajuda a melhorar a qualidade da merenda consumida pelos estudantes de todo o país.
5: É que parte dos alimentos frescos comprados pelo PAA é destinada à alimentação escolar, que agora usa menos ultraprocessados.
17: E comida fresca, feita na hora, abre espaço também para a criatividade das merendeiras.
5: Hoje, o governo do Brasil premiou as melhores receitas preparadas por essas profissionais.
22: Tem receita que vai muito além do sabor, tem afeto, cuidado e uma vontade enorme de ver os estudantes bem alimentados. Foi assim que 55 merendeiras de todo o Brasil conquistaram um lugar entre as melhores receitas da alimentação escolar do país. A Vânia Patrícia, de Boa Vista, em Roraima, apostou no frango flambado com creme de abóbora, prato cheio de sabor e memórias da culinária local.
23: Prato foi aprovado, pelas crianças gostaram e querendo, pedindo para repetir mais.
22: Já o Evandro dos Santos, de Francisco Beltrão, no Paraná, levou para a disputa um yakisoba vegano, receita de tradição e sabor.
24: Na composição dele, macarrão, os legumes, que os alunos não tinham tanta saída com os legumes e verdura. Então, veio essa inspiração, vamos fazer alguma coisa com nossos legumes, com a nossa agricultura familiar, que geralmente está com produtos orgânicos.
22: As receitas estão entre as vencedoras da terceira edição do concurso Melhores Receitas da Alimentação Escolar, realizado nesta terça-feira em Brasília. A iniciativa do Fundo Nacional de Desenvolvimento da Educação, o FNDE, valoriza o trabalho das merendeiras que todos os dias ajudam a levar uma alimentação saudável, equilibrada e de qualidade aos estudantes da rede pública. Fernanda Pacobaíba, presidente do FNDE, lembra que o Programa Nacional de Alimentação Escolar repassa anualmente cerca de 6 bilhões de reais para garantir mais de 50 milhões de refeições diárias. Em 2023, após anos sem reajuste, o FNDE elevou os valores para a compra de merenda. Também subiu de 30 para 45% a obrigatoriedade para a compra direta de alimentos da agricultura familiar e restringiu ultraprocessados nas escolas.
25: Cerca de 3 bilhões de reais do orçamento total do programa vão ser destinados à agricultura familiar. Mais oportunidades para pequenos produtores, mais alimentos frescos nas escolas e mais desenvolvimento nos municípios.
22: Com foco em alimentos mais saudáveis, o Programa Nacional de Alimentação Escolar quer mostrar com o prêmio que o principal ingrediente está todos os dias no prato servido aos estudantes. O carinho de quem sabe que alimentar também uma forma de educar, um exemplo para os profissionais que fazem toda a diferença na vida das crianças, disse a primeira-dama Janja Lula da Silva, embaixadora da Aliança Global contra a Fome e a Pobreza.
26: São pessoas que conhecem os estudantes, as estudantes que acolhem com um sorriso, que oferecem afeto e oferecem também uma refeição saudável e ajudam a construir um ambiente escolar mais humano e acolhedor.
22: Além do reconhecimento, cada merendeira vencedora recebe um prêmio de R$ 5 mil. As escolas representadas pelas receitas também recebem R$8 mil para investir em equipamentos e melhorar a estrutura das cozinhas escolares. Reportagem Pablo Mundim.
17: O governo do Brasil anunciou hoje um pacote integrado de ações voltadas para a população em situação de rua durante a programação da Semana Nacional de Políticas sobre Drogas.
5: A iniciativa interministerial prevê recursos para a qualificação de cozinhas solidárias, ampliação do atendimento em saúde e inclusão social de pessoas em contexto de vulnerabilidade.
17: Durante o evento, a ministra dos Direitos Humanos e da Cidadania, Janine Mello, reforçou que o país precisa avançar nas ações integradas de assistência para garantir direitos à população de rua.
1: A agenda de população em situação de rua, ela não é a agenda de um ministério só. O que importa é que a gente tenha um governo federal todo unido em prol e em defesa da proteção dos direitos da população em situação de rua. Não é um espaço de disputa, é um espaço de construção, é um espaço de avanço.
5: O Ministério da Justiça e Segurança Pública anunciou o maior esforço orçamentário da história para ações voltadas à população de rua.
17: Os repasses vão ser destinados à criação de novos Centros de Acesso a Direitos e Inclusão Social, os CAIS, executados em parceria com a sociedade civil e universidades.
5: O secretário-executivo do Ministério da Justiça, Ademar Borges, detalhou a distribuição dos recursos.
2: Nós aplicamos 46 milhões para 263 centros POP, 27 milhões na implantação de 30 unidades CAIS. Nós também fizemos um investimento para a formação de mais de 5 mil profissionais de segurança pública, para que esses profissionais tenham acesso a uma cultura orientada pela proteção de direitos humanos, além de mais 70 milhões de investimento junto com o Ministério de Direitos Humanos para o programa Cidadania POP.
17: Já na área da saúde, vão ser investidos R$120 milhões anuais para as equipes do consultório na rua, o que deve garantir atendimento em todas as unidades da federação.
5: O pacote também engloba o Ministério do Trabalho e Emprego e o Ministério do Desenvolvimento e Assistência Social, com a implantação de novas cozinhas solidárias e a formação profissional.
17: Atenção contribuinte, a Receita Federal abriu hoje as consultas para o segundo lote de restituição do Imposto de Renda 2026.
5: Trata-se do maior lote de restituição da história do país. Ao todo, o governo federal vai injetar R$11 bilhões na economia.
17: O valor vai beneficiar mais de 9 milhões e 500 mil contribuintes em todo o Brasil.
5: Desse total, cerca de 8 milhões e 900 mil pessoas utilizaram a declaração pré-preenchida ou optaram por receber via Pix.
17: A restituição será paga na próxima terça-feira, dia 30 de junho.
5: Para consultar o segundo lote, basta acessar gov.br/Receita Federal ou utilizar o aplicativo do Imposto de Renda no seu celular.
17: Projetos culturais, de esporte, muitas das políticas públicas são patrocinadas por empresas estatais do governo do Brasil.
5: Esse contrato ou esses contratos são acompanhados de perto pela Secretaria de Comunicação Social da Presidência da República.
17: E para isso, a SECOM conta com uma plataforma que permite checar a implementação dos projetos patrocinados em todo o país.
3: É com o patrocínio que muitos projetos conseguem sair do papel. E quando esse patrocínio parte de empresas de órgãos públicos, regras devem ser seguidas para garantir, por exemplo, a transparência do processo. O acompanhamento da gestão desses recursos é feito pela Secretaria de Comunicação Social da Presidência da República, a SECOM, que agora ganhou uma plataforma mais moderna. Como explica Ana Luísa Fraga, diretora de patrocínios da SECOM.
7: O patrocínio hoje agrega muito à política pública. Então a gente está fazendo essa caminhada de melhorar a nossa ferramenta e transformar o patrocínio como política pública, agregando os dados que as estatais nos prestam de informação com relação ao que elas vão fazer.
3: 50 empresas parcial ou completamente controladas pelo governo federal ofertam patrocínios no país. Só em 2025 foram mais de 2.400 ações de patrocínio feitas por estatais. A secretária de Publicidade e Patrocínio da SECOM, Samantha Marchiori, afirma que a expectativa é que a nova ferramenta ajude a identificar onde os investimentos estão chegando e quais resultados estão sendo alcançados.
8: A gente avalia muito isso, se aquele projeto ele faz sentido para aquela região que está recebendo, seja um projeto de esporte, seja um projeto de cultura, e claro, se ele está dentro das condicionantes, né, que a própria
4: própria governança dos órgãos passa.
3: A ferramenta incorpora recursos de monitoramento, avaliação de resultados e inteligência de dados para tornar a gestão mais transparente e eficiente, permitindo acompanhar em tempo real os impactos sociais, econômicos, culturais, esportivos, ambientais e territoriais dos investimentos. Reportagem Luana Karen.
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5: Mais de R$1 bilhão investidos na retomada econômica de comunidades rurais na bacia do Rio Doce.
17: A ação vai beneficiar comunidades rurais de 49 municípios de Minas Gerais e Espírito Santo, atingidos pelo rompimento da barragem do Fundão.
5: O recurso é destinado ao fortalecimento da agricultura familiar, ao incentivo à produção de alimentos saudáveis e à regularização gratuita de propriedades rurais.
17: De acordo com o Ministério do Desenvolvimento Agrário e Agricultura Familiar, o foco também é em recuperar o solo da região e abrir novos mercados para os produtores locais.
5: O governo federal já havia repassado mais de R$400 milhões para a retomada das produções rurais.
17: E essas foram as notícias do governo do Brasil.
5: Uma realização da Secretaria de Comunicação Social da Presidência da República.
17: Em produção da empresa Brasil de Comunicação.
5: Fique agora com as notícias do Poder Judiciário e do Congresso Nacional. Boa noite.
17: Boa noite para você e até amanhã.
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11: STJ aprova regras para que juízes decidam sobre participação de crianças e adolescentes em conteúdos digitais.
12: TSE determina a remoção de publicações que associavam político e partido a organizações criminosas.
11: TST divulga levantamento sobre risco de endividamento por motoristas por aplicativo.
12: Boa noite, eu sou Marcela Luiza.
11: Eu sou Walter Lima.
12: Conselho Nacional de Justiça aprova regras para a atuação de crianças e adolescentes na produção de conteúdo para plataformas digitais.
11: A medida é uma consequência da entrada em vigor do chamado Estatuto da Criança e do Adolescente Digital em março deste ano. Marta Ferreira.
14: A norma estabeleceu que crianças e adolescentes precisam de autorização judicial em casos de exposição nas redes sociais, tanto em perfil próprio quanto em canais de adultos e quais são os procedimentos a serem adotados pelos magistrados. Entre os pontos a serem analisados estão o grau de exposição, a carga horária semanal e a remuneração. A resolução define prazos para a validade dessas autorizações. Os alvarás terão duração máxima de 12 meses para crianças e de 18 meses para adolescentes, podendo ser alterados a qualquer momento por decisão judicial.
12: TSE determina a remoção de publicação que associa Flávio Bolsonaro a facções criminosas.
11: Em outra decisão, o tribunal já havia determinado remoção de publicação que associava o PT a organizações criminosas. Mariana Fabri.
27: A ministra Estela Aranha, do Tribunal Superior Eleitoral, determinou a remoção de vídeo e imagens veiculados por diversos perfis em redes sociais que associam o pré-candidato à presidência Flávio Bolsonaro à operação da Polícia Federal denominada Unha e Carne. Para a relatora, o conteúdo extrapola os limites da crítica política admissível e constrói uma narrativa sem indicação de dado concreto, investigação formal ou imputação jurídica. Em outra decisão liminar concedida pelo vice-presidente do TSE, ministro André Mendonça, foi determinada a remoção de vídeo publicado nas redes sociais que associava o Partido dos Trabalhadores ao financiamento de campanhas eleitorais por organizações criminosas. O ministro entendeu que a publicação extrapola os limites da crítica política ao atribuir suspeita ao partido sem demonstração mínima de veracidade. Em ambos os casos, as decisões liminares determinaram a remoção das publicações em até 24 horas, sob pena de multa diária. O plenário do TSE ainda vai analisar os casos.
12: Levantamento do Tribunal Superior do Trabalho aponta que motoristas por aplicativo têm risco maior de se endividarem.
11: O que influencia isso são os custos e riscos com a atividade, além das condições de trabalho. Rocine Gomes.
0: O levantamento concluiu que o motorista tem um custo mensal que gira em torno de R$ 5.600. Para superar esse valor e ter lucro, é preciso trabalhar por, no mínimo, 8 horas diárias durante 22 dias sob uma condição instável de trabalho. Como o modelo não garante previsão, folga remunerada nem assistência médica, as chances de endividamento aumentam. Segundo o estudo, é possível pegar dinheiro emprestado direto com as plataformas de transporte. E para pagar, os valores são descontados do pagamento recebido pelas corridas.
12: Pessoa relativamente incapaz pode ser sócia em holding familiar, que é um tipo de empresa criada para administrar o patrimônio de uma família, facilitando a gestão e o planejamento sucessório.
11: Essa decisão é do STJ. Fátima Uchoa.
13: Uma mulher curadora do esposo relativamente incapaz ajuizou ação para criar uma sociedade limitada do tipo holding familiar, tendo como sócios ela e o marido, casados em comunhão parcial de bens, cada um titular de 50% das cotas. As instâncias ordinárias julgaram a ação improcedente. No STJ, a terceira turma deu provimento ao recurso especial da mulher. Para a relatora ministra Nancy Andrighi, o incapaz não pode ser impedido de participar de sociedade, pois há previsão expressa no Código Civil que admite isso em contratos sociais.
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12: Uma boa noite.
11: E até amanhã.
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16: Eu sou Paula Groba.
18: Eu sou Humberto Pinheiro.
16: E estes são os destaques de hoje do Jornal do Senado, que começa agora.
18: Congresso vai analisar socorro de 8 bilhões para companhias aéreas.
16: Cota do Senado para vítimas de violência doméstica completa 10 anos e inspira lei federal.
18: Projetos e análise no Senado podem fortalecer combate ao crime organizado.
16: Boa noite.
18: Boa noite.
16: O Congresso vai analisar uma medida provisória que pretende evitar cortes de voos e o fechamento de rotas aéreas no país.
18: O texto prevê um aporte de 8 bilhões de reais para as empresas do setor afetadas pela alta do preço do querosene de aviação. Mais informações com a repórter Marcela Cunha.
19: Segundo o governo, o objetivo é amenizar os impactos da guerra no Oriente Médio sobre o setor, principalmente por causa da alta do querosene de aviação. As companhias aéreas alegam que tiveram uma elevação rápida dos custos, provocada pelo aumento de 70% no preço do combustível. O socorro financeiro busca dar fôlego às empresas para evitar cortes de voo e a descontinuidade de rotas, mas não significa redução automática no preço das passagens. Para o senador Marcos Rogério, do PL de Rondônia, a baixa concorrência no setor aéreo aumenta o risco de prejuízo aos passageiros.
20: Nós estamos vivendo no Brasil hoje quase que um monopólio do sistema de aviação nacional. Nós temos três companhias que se comunicam, que interagem e que têm parcerias, inclusive, econômicas, e há, inclusive, movimentos de fusão que torna esse ambiente ainda mais monopolizado.
19: Os créditos extraordinários não entram no cálculo da meta fiscal, mas aumentam o endividamento público. As empresas que acessarem a linha de crédito terão que devolver os recursos com juros. Segundo regulamentação do Conselho Monetário Nacional, a taxa será de 4% ao ano, com prazo de pagamento de até 5 anos. A medida provisória já está em vigor, mas ainda precisa ser aprovada pelo Congresso Nacional. O texto foi encaminhado à Comissão Mista de Orçamento e, se aprovado, ainda precisa passar pelos plenários da Câmara dos Deputados e do Senado. O prazo de deliberação vai até 31 de agosto.
16: E o presidente do Senado, Davi Alcolumbre, prorrogou por mais 60 dias a validade de 6 medidas provisórias. Entre elas está a que criou o novo Desenrola Brasil, programa do governo federal voltado à renegociação de dívidas. Pelo texto, pessoas com renda mensal de até R$ 8.105 podem refinanciar dívidas de até R$ 15.000 por banco. A proposta também traz regras específicas para beneficiar pequenas e microempresas, além de contemplar estudantes com débitos do FIES, o Fundo de Financiamento Estudantil.
18: As outras medidas prorrogadas são propostas que destinam recursos para a renovação da frota de caminhões, ônibus e micro-ônibus, ampliam as garantias de acesso ao crédito, reforçam o Fundo de Garantia à Exportação, subsidiam a importação de gás de cozinha para conter a alta dos preços e liberam R$ 305 milhões de reais para ações emergenciais de proteção e defesa civil em diferentes regiões do país. A prorrogação garante que as regras continuem em vigor enquanto os textos são analisados por deputados e senadores. As medidas provisórias entram imediatamente em vigor, mas precisam ser analisadas pelo Congresso Nacional antes de perder a vigência.
16: Pichações e atos de vandalismo que danificam prédios, monumentos e outros bens públicos ou privados poderão receber punições mais severas.
18: Um projeto apresentado no Senado propõe o aumento das penas para esses crimes, com o objetivo de reforçar a proteção do patrimônio em todo o país. O repórter Pedro Pincer tem mais informações.
1: A atual legislação prevê detenção de 3 meses a 1 ano e multa para pichação. Pelo projeto, ficaria entre 2 a 5 anos, além da multa. Se o ato afetar monumento ou edificação tombada, a pena atual de 6 meses a 1 ano iria para 3 a 6 anos, mantendo a multa. Para o autor do projeto, senador Hermes Klan, do PL de Santa Catarina, a legislação praticada não tem sido suficiente para enfrentar um problema que afeta cidades de todo o país e gera custos significativos para a população.
2: O que está em discussão é o modelo de cidade que queremos deixar para as nossas próximas gerações. Queremos cidades limpas ou cidades degradadas. Queremos patrimônio preservado ou patrimônio vandalizado? Eu não tenho dúvida da resposta e acredito que a imensa maioria dos brasileiros também não.
1: Pelo projeto, quem financiar ou promover a pichação também passará a ser punido com prisão de 3 a 6 anos e multa. A proposta ainda prevê que os autores sejam obrigados a reparar os prejuízos causados.
16: E o Senado poderá retomar a análise de propostas voltadas ao combate ao crime organizado e a sua influência sobre agentes e estruturas do poder público.
18: São projetos que integravam o relatório final da CPI do crime organizado. A reportagem é de Alexandre Campos.
21: Uma das propostas do senador Alessandro Vieira, do MDB de Sergipe, prevê o monitoramento contínuo e aprofundado de relações econômico-financeiras de pessoas expostas politicamente, com o objetivo de combater a corrupção, a lavagem de dinheiro e outros ilícitos econômicos. Serão submetidos a esse regime detentores de mandatos eletivos nos poderes executivo e legislativo da União, ministros de Estado, integrantes de tribunais superiores, presidentes de partidos políticos, entre outras autoridades estaduais e municipais. O senador ainda propôs sindicâncias patrimoniais aleatórias de agentes públicos para detectar enriquecimento ilícito ou prevenir a prática de crimes.
22: São projetos importantes para que a gente possa avançar no combate ao crime organizado, especialmente na questão da lavagem de dinheiro e na recuperação de ativos. São caminhos importantes, a gente tem identificado isso desde o momento da tramitação do PL antifacção e também da CPI do crime organizado.
21: Para fortalecer o trabalho de comissões parlamentares de inquérito, o senador defende o prazo de 5 dias para que as autoridades policiais e judiciárias atendam à requisição do colegiado de compartilhamento de provas.
16: O Senado vai analisar um projeto aprovado pela Câmara que garante atestado ao trabalhador que precisa acompanhar filho doente. A proposta vale para responsáveis por crianças menores de 12 anos e prevê licença de até 14 dias quando não houver outra forma de conciliar o trabalho com o cuidado.
18: No Senado, um projeto semelhante já está em análise na Comissão de Assuntos Sociais. Repórter Henrique Nascimento.
23: O projeto aprovado na Câmara prevê que o atestado informe o período de
3: repouso da criança e a necessidade de acompanhamento direto. Sempre que possível, o trabalho poderá ser cumprido por teletrabalho, compensação de jornada ou outra forma prevista em lei ou acordo coletivo, como explica a advogada trabalhista Elaine Ruman.
4: O projeto prevê emissão de atestado para acompanhante, ausência justificada no trabalho, proteção ao vínculo empregatício, mais segurança jurídica para as famílias, respeito ao direito da criança de receber cuidados.
3: No Senado, já está em discussão uma proposta semelhante do senador veneziano Vital do Rego, do MDB da Paraíba. O texto permite o abono de faltas de pais e mães que acompanham filhos com patologias graves ou hospitalizados. Quando a proposta passou pela Comissão de Direitos Humanos, o senador Flávio Arns, do PSB do Paraná, defendeu a medida.
7: Não é razoável esperar que o trabalhador continue a trabalhar normalmente caso tenha algum ente querido gravemente enfermo ou hospitalizado. Tal expectativa chega a ser desumana.
3: O projeto está agora na Comissão de Assuntos Sociais.
16: E o Senado celebra 10 anos de uma iniciativa que ajuda mulheres vítimas de violência doméstica a reconstruírem suas vidas por meio do trabalho.
8: Nos contratos de terceirizadas do Senado, 2% das vagas são reservadas para essas trabalhadoras. Repórter Patrícia Oliveira.
23: Desde 2016, contratos terceirizados com 50 ou mais vagas no Senado reservam 2% dos postos para mulheres em situação de vulnerabilidade causada por violência familiar. A seleção das candidatas é feita em parceria com a Secretaria da Mulher do Distrito Federal, que identifica e encaminha mulheres aptas a ocupar essas vagas. Atualmente, 44 trabalhadoras do Senado foram contratadas por meio da cota. A terceirizada Jaqueline Couto Alves é uma delas.
24: Eu passei até uma independência financeira e me livrei do ciclo de violência doméstica. É a libertação da mulher. E além de ser acolhida, tem a questão da proteção aqui dentro. E esse projeto que o Senado criou foi uma coisa maravilhosa.
23: Em 2023, a iniciativa do Senado inspirou a legislação federal, que passou a prever a reserva de 8% das vagas em contratos da administração pública para mulheres vítimas de violência doméstica.
8: Edição de Paula Groba e trabalhos técnicos de João Lira, o Jornal do Senado fica por aqui. Acompanhe agora as notícias da Câmara dos Deputados. Boa noite.
16: Boa noite e até amanhã.
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26: Câmara aprova incentivo à participação dos jovens em serviço voluntário.
28: Prevenção obrigatória da trombose em hospitais vai à sanção presidencial.
26: Deputados aprovam exigência de qualidade para registro de medicamento.
28: Boa noite. Câmara aprova regras mais rígidas para registro de medicamentos. A repórter Sofia Peçanha tem mais detalhes sobre a proposta, que já foi aprovada também no Senado e segue para a sanção presidencial.
29: A Comissão de Constituição e Justiça da Câmara dos Deputados aprovou o projeto que altera regras para o registro de medicamentos no país. O texto já foi aprovado pelo Senado e altera a Lei de Vigilância Sanitária sobre Produtos Farmacêuticos. A proposta altera a legislação para exigir que todo medicamento e insumo farmacêutico, nacional ou importado, comprove que foi produzido seguindo as regras das boas práticas de fabricação, que são um conjunto de normas que garantem padrões de qualidade, segurança e controle na produção de medicamentos, e são fiscalizadas pela Anvisa, a Agência Nacional de Vigilância Sanitária. Atualmente, no caso de medicamentos importados, prioriza-se principalmente a comprovação de que o medicamento já é registrado no país de origem. Com a mudança, o foco passa a ser a qualidade do processo de fabricação, tanto para produtos nacionais quanto estrangeiros. A relatora na Comissão de Constituição e Justiça, a deputada Laura Carneiro, do PSD do Rio de Janeiro, destacou que a medida reforça a segurança dos pacientes.
30: Seja esse produto nacional ou estrangeiro, para uso da população, ele tenha um certificado de boas práticas, o que é ótimo, porque a gente está tratando de medicamentos, portanto a gente está tratando de saúde, a gente está tratando de vida.
29: Segundo parecer aprovado na Comissão de Saúde, a regra atual pode dificultar a entrada de novos medicamentos no mercado brasileiro, especialmente quando a produção ocorre em parceria com empresas no exterior. O relator na comissão, o deputado Júnior Mano, do PSB do Ceará, apesar de recomendar a aprovação da proposta, alertou para esse risco em seu parecer. lido pela deputada Adriana Ventura, do Novo de São Paulo.
0: Aliás, essa é uma barreira que pode impedir que produtos regulares e de efeito comprovado circulem no mercado nacional, prejudicando pacientes e a própria cadeia de comercialização.
29: O projeto pretende fortalecer o sistema de vigilância sanitária no Brasil, coordenado pela Anvisa, e busca garantir a qualidade dos medicamentos sem criar barreiras desnecessárias para o setor. Da Rádio Câmara de Brasília, Sofia Peçanha.
25: Saúde.
5: Os deputados aprovaram a prevenção obrigatória à trombose em hospitais com internação. Depois de aprovado pelo Senado e pela Câmara, o texto aguarda sanção presidencial, como informa a repórter Daniele Lessa.
6: A Comissão de Constituição e Justiça da Câmara dos Deputados aprovou o projeto que torna obrigatória a adoção de medidas de prevenção ao tromboembolismo venoso em hospitais públicos e privados e em unidades de saúde com internação. Pelo projeto, hospitais deverão manter uma estrutura voltada à prevenção da doença. O tromboembolismo venoso acontece quando um coágulo se forma nas veias e se desloca, fazendo obstruções que podem causar a morte. O relator da proposta, deputado Hildo Rocha, do MDB do Maranhão, recomendou a aprovação do projeto com uma mudança de redação. Em vez de estabelecer a criação de uma comissão, como no texto aprovado pelo Senado, o projeto passa a usar o termo estrutura para dar mais flexibilidade às unidades de saúde. Segundo o relator, a proposta pode ajudar a reduzir complicações durante internações hospitalares, especialmente em tratamentos mais complexos.
9: Formar o protocolo para evitar esse tipo de doença, que é uma consequência de um tratamento. Todo tratamento que é feito nos grandes hospitais do Brasil de combate ao câncer, ele já tem. Os nossos hospitais públicos não existe.
6: O projeto que obriga hospitais a adotarem medidas de prevenção ao tromboembolismo venoso já foi aprovado pelo Senado e Câmara. Da Rádio Câmara de Brasília, Daniele Lessa.
25: Direitos Humanos.
28: A Câmara dos Deputados aprovou uma proposta que incentiva a participação de jovens em serviço voluntário. A repórter Paula Bittar acompanhou a votação.
10: Uma proposta aprovada pela Câmara busca incentivar a participação de jovens em serviço voluntário voltado ao amparo de idosos, pessoas com deficiência e crianças. De acordo com o texto aprovado, os programas de amparo voltados para crianças e adolescentes, para moradores de rua, para idosos e pessoas com deficiência poderão contar com serviço voluntário de jovens entre 15 e 29 anos. Os jovens que precisarem terão acesso a um serviço de acolhimento durante o voluntariado, conforme regulamentação futura, mas a participação em serviço voluntário não pode ser colocada como condição para esse acolhimento. A relatora na Comissão de Constituição e Justiça, deputada Laura Carneiro, do PSD do Rio de Janeiro, comentou a importância da proposta.
30: É uma tentativa de unir jovens com pessoas idosas e com pessoas com deficiência. Então, esse jovem, né, que está no serviço voluntário, vai ser habilitado para trabalhar nos abrigos, enfim, nas áreas de recebimento, que são de acolhimento, tanto de pessoas com deficiência como de idosos.
10: O projeto, que busca incentivar a participação de jovens em serviço voluntário voltado ao amparo de idosos, pessoas com deficiência e crianças, vai ser analisado agora pelo Senado. Da Rádio Câmara de Brasília, Paula Bittar.
25: Educação.
5: Avança na Câmara projeto que garante o uso gratuito de espaços das universidades por estudantes e funcionários. A repórter Júlia Lopes tem mais informações sobre a proposta.
11: A Comissão de Educação da Câmara dos Deputados aprovou o projeto de origem do Senado que autoriza universidades federais a cederem espaços de forma gratuita para associações de estudantes, professores e servidores. Atualmente, a legislação proíbe instituições federais de ensino de doar ou ceder imóveis gratuitamente, independente da finalidade. A proposta altera essa regra ao reconhecer que essas entidades fazem parte da própria comunidade universitária e contribuem para a missão acadêmica, o debate interno e o desenvolvimento institucional. A relatora do projeto, deputada Dandara, do PT de Minas Gerais, explica que hoje esses grupos precisam pagar taxas para utilizar os espaços das universidades, mesmo quando se reúnem para atividades internas. Segundo ela, o projeto vem justamente para garantir esse uso sem custos.
1: A de garantir a cessão de espaços da universidade à sua comunidade acadêmica, ou seja, professores, estudantes, técnicos, sem ter que cobrar uma